0: Perante a crise migratória, a União Europeia já se mostrou disponível para reforçar o apoio à Espanha, incluindo através da Frontex, a Agência Europeia de Controlo de Fronteiras. Mas, apesar do apoio de Bruxelas, Itália está a ponderar suspender o acordo de livre circulação de Schengen com a Espanha em consequência da crise migratória, anunciou a primeira-ministra Giorgia Meloni. A postura italiana já levou o chefe da diplomacia espanhola a chamar o embaixador italiano em Madrid. O governo de Pedro Sánchez considera que a avalanche de pessoas que tenta entrar em Espanha a nado nada tem que ver com a recente aprovação de um processo de regularização extraordinária de migrantes. O executivo espanhol considera que se trata de um aproveitamento por parte das máfias de uma decisão do Supremo Tribunal Espanhol que dita que quem chega a nado ao país não pode ser recambiado. Internamente, o presidente do governo de Espanha está a ser criticado pelo líder do PP. Núñez Feijóo classifica a política migratória de Sánchez como irresponsável e defende uma mobilização em massa de meios para enfrentar a crise migratória.
1: Estima-se entre 1.500 e 2.000 as pessoas que conseguiram cruzar a fronteira a nado. Desse grupo, mais de 100 são menores. António Guterres, secretário-geral da ONU, já apelou ao respeito dos direitos e da dignidade dos que chegaram a nado a Ceuta. Donald Trump diz que o Conselho de Paz chegou a acordo para o desarmamento em Gaza. Nas redes sociais, o presidente dos Estados Unidos anuncia um entendimento para o desarmamento completo do Hamas e de outros grupos armados do enclave palestiniano. Escreve Trump que é um processo com várias fases, há de levar à retirada das forças israelitas. Responsáveis do Hamas também confirmam que se alcançou um acordo para esta segunda fase da trégua com Israel, que prevê o desarmamento do movimento palestiniano. Sob condição de anonimato, dois responsáveis do Hamas declararam à agência France Press isso mesmo, confirmando o anúncio do presidente norte-americano. Dizem ainda estes responsáveis que esperam que os mediadores e o Conselho de Paz assegurem o cumprimento do acordo por parte de Israel. Soube-se também nas últimas horas que a reunião sobre esta segunda fase do cessar-fogo em Gaza deve acontecer em breve, no Cairo. Avança a notícia ao canal egípcio Al-Qaeda e refere um encontro entre os mediadores do Egito, Qatar, Turquia e Estados Unidos na capital egípcia. A data ainda não se conhece. Os temas a discutir passam pela implementação desta segunda fase do cessar-fogo que o Hamas aceitou e que implica o desarmamento do movimento palestiniano. Sobre a Ucrânia, Trump afirma que os dois enviados, Jared Kushner e Steve Witkoff, vão pela primeira vez visitar a Ucrânia nos próximos dias. E de acordo com o Financial Times, o presidente dos Estados Unidos agora tem dúvidas quanto à permissão para os ucranianos fabricarem mísseis Patriot. No futebol, o Benfica venceu em casa o St. Gallen por 5-0 esta noite, com 4 golos de Pavlidis e a estreia a marcar pelos encarnados de Lenglet. Este pode ter sido também o jogo de despedida do defesa António Silva. O treinador, Marco Silva, confirmou-o depois do jogo.
2: Possivelmente o Benfica vai-vos informar muito breve. Posso dizer que foi o último jogo do António. Foi profissional desde o primeiro dia que eu comecei a trabalhar no Sport Lisboa e Benfica e não foi por caminhos que muitos jogadores por vezes vão. Nunca me pediu absolutamente nada em relação àquilo que são as suas obrigações. Também não tinha grandes hipóteses, sinceramente, mas em relação àquilo que são as suas obrigações enquanto profissional, independentemente do futuro estarem aberto ou não e de poder ter uma transferência ou não, ou estar em negociações com os seus representantes com o Benfica e com outros clubes, da parte dele esteve sempre presente em todos os treinos, em todos os jogos que jogou, quer de pré-temporada, quer os dois jogos oficiais, nunca se escusou nada, portanto, por isso mesmo ele jogou.
1: Já sem António Silva, o Benfica vai agora jogar com os escoceses do Hearts daqui a uma semana. Também o Sporting de Braga segue em frente nas competições europeias. Os minhotos venceram o Zelesnikar Pančevo da Sérvia por 4-0. Próximo jogo frente ao Dinamo Minsk da Bielorrússia. O treinador Carlos Vicense fala de um adversário difícil.
3: Sabemos que demos um pequeno passo para passar a eliminatória, que era o primeiro objetivo desta temporada, e continuamos em frente. Agora teremos um adversário diferente, difícil, de certeza. Ainda não vi nada do Dinamo de Minsk, mas de certeza que vai ser um adversário difícil, que nos vai complicar as coisas e que temos de utilizar esta semana para chegar outra vez à próxima quinta-feira e ter dado mais um passo em frente.
1: A primeira mão daqui a uma semana em Braga. E até amanhã, Cláudia. Ficam por aqui as notícias à uma na RTP Antena 1, simultâneo com Madeira, Açores e Mundo. 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
2: 1:10, vem por aí o agente provocador, Herberto Quaresma.
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1: Boa noite e bem-vindos.

Mais uma vez, sejam bem-vindos. São os momentos iniciais desta edição do Agente Provocador na Antena 1. Na rádio e no universo RTP Play, os discos e os seus donos, os sons e as ideias, alguns dos mais inventivos e desafiantes, o disco da semana no Agente Provocador pertence a Susan Vega. Chama-se Flying with Angels e oferece-nos uma belíssima nova coleção de canções, como pequenas histórias, pequenas narrativas cantadas e que este ano marcam esse muito aguardado reencontro com a cantora e compositora norte-americana. E com as novas canções aproveitaremos para recuperar outras marcas, outros discos de uma já longa história discográfica que nasceu há 40 anos, mas que deixa ainda tanto espaço para o presente e futuro de Susan Vega. Nesta emissão, outros discos e nomes relevantes para o Departamento da Música Alternativa e de Novas Tendências, sobretudo as novidades dos últimos dias e o que vai chegar aos escaparates em breve. Primeiras notas hoje, muito naturalmente com Susan Vega, ouvimos Flying with Angels, o tema-título do seu novo álbum de estúdio e já agora a primeira canção do alinhamento de um registro que é disco da semana neste lugar. E a seguir, o disco que nasce da colaboração entre Brian Eno e Betty Wolfe.

São os momentos iniciais de hoje no Agente Provocador, o regresso de Jenny Wahl, a música norueguesa de volta com Irish Silver Mist, uma muito elegante colheita do já conhecido terreno pop mais experimentalista, capaz de revelar o universo mais pessoal da cantora e compositora, que nos convida a esse mergulho na sua fantasia e generoso talento que explora a memória, a individualidade, o presente e a morte. Ouvimos Lay Down, é um dos temas a escutar no novo álbum de Jenny Wahl. Mais atrás, What We Are, trata-se do novíssimo single de Brian Eno com Betty Wolf. É, de resto, o segundo tema conhecido de um álbum colaborativo que sairá um pouco mais à frente. Sons folk que se encontram com as eletrónicas num dos discos em repeat lá por casa. Chegámos a esta emissão com aquele que é o disco da semana no Agente Provocador, o novo Flying With Angels de Susan Vega, o final de uma longa espera de 11 anos por inéditos, canções novas que exploram agora temas sobre a luta e a sobrevivência. Aqui, com a promessa desta semana lhe dedicarmos o espaço e o tempo para este reencontro com uma das grandes vozes, uma das melhores contadoras de histórias da música folk, recuperando naturalmente todos os dias episódios dessa extraordinária carreira que em 2025 assinala 40 anos. E agora, a nova canção de Tom York, dos Radiohead, novamente com o produtor Mark Pritchard e outro dos temas que encontram no álbum Tall Tales, editado agora pela Warp.

Este é o novo som dos These New Puritans. A Season in Hell é um aperitivo para o que nos espera no próximo longa duração Crooked Wing, outro dos regressos guardados para esta emissão e logo com um nome que soube desde 2008 reinventar algumas das heranças punk para o tempo presente. Sequência ainda com The Spirit, é mais uma canção que resulta da colaboração entre Mark Pritchard e Thom Yorke, o líder e a voz dos Radiohead. E a seguir voltamos ao disco da semana, desta vez entregue por Susan Vega no novo Flying with Angels. Esta é uma das suas grandes canções.

Um agente provocador, Speaker's Corner, é uma das canções a descobrir no obrigatório novo álbum de Susan Vega. É o disco da semana e assinala o regresso da cantautora americana num disco repleto de referências e reflexões sobre o seu próprio percurso, o caminho que iniciou lá atrás com um disco homónimo que há poucos dias celebrou 40 anos. E é desse disco que hoje recordamos Cracking. Esta era Susan Vega em 1985.

Susan Vega, este é o It, outro dos temas que encontram no novo álbum Flying With Angels. Mais atrás, recordámos o primeiro disco da cantora e que há 40 anos nos apresentava uma das mais valiosas autores e intérpretes norte-americanas da sua geração. Ouvimos Cracking, o tema de abertura do homónimo Susan Vega, de 1985. E a seguir, uma das estreias desta emissão, o quarteto Frankie Cosmos e o primeiro aperitivo para o álbum Different Talking.

À saída, o regresso em 2025 de Steven Wilson e mais uma viagem sonora interestelar com sobretudo com um disco novo e uma digressão que já decorre no Reino Unido. Junta a eletrónica, a êxtase pós-rock, a distorção do tempo e uma capacidade de trazer para palco toda uma experiência e uma carreira que nos acostumou com o seu desafio permanente e o seu talento. Aqui fica o som deste novo disco de Steven Wilson. O Agente Provocador está sempre na RTP Play. Então boa noite e até amanhã.

0: 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Duas horas no continente e na Madeira. Uma hora nos Açores. Edição do jornalista Pedro Guilherme.
1: Quase 1000 operacionais estão a combater o incêndio que começou na terça-feira em Valpaços, Vila Real. As chamas atingiram, entretanto, os concelhos de Mirandela e Vinhais, no distrito de Bragança, alimentadas pelas temperaturas elevadas, o vento intenso e também a umidade baixa. O presidente da Câmara de Vinhais, Luís Fernandes, ouvido pela Antena 1, adianta que o tempo mais fresco e úmido ao longo da madrugada dão a ajudar no combate às chamas, embora o momento não seja de baixar a guarda.
2: Não quer dizer que não haja motivo de preocupação e que as coisas não se possam alterar. Agora, tendo em atenção as condições atmosféricas que melhoraram um bocadinho, a nível da questão do vento, sobretudo, parece estar a evoluir favoravelmente, sendo certo que ainda existe uma grande preocupação em relação a estas duas localidades, Val das Fontes e Rebordelo, sobretudo. A Rebordelo foi um determinado local, sobretudo da aldeia, que foi preciso deslocar algumas pessoas para prevenir. Em Val das Fontes também, mas a informação que tenho e que vejo também é que algumas dessas pessoas já estão a regressar a casa.
1: No ponto de situação feito pelo presidente da Câmara de Vinhais, Luís Fernandes, o fogo obrigou ao corte da Estrada Nacional 103 entre Lebução, no concelho de Valpaços, e Rebordelo, em Vinhais. Face ao risco de incêndio, a Proteção Civil ativou o estado de proteção especial, com o objetivo de garantir operacionais de prevenção, em particular na região do Alto Tâmega e Barroso, onde o fogo em Valpaços continua por dominar. Foi o que explicou em conferência de imprensa o segundo comandante nacional de Proteção Civil, José Ribeiro.
3: Esta ativação do estado de prontidão especial teve como consequência um conjunto de determinações operacionais que foram implementadas no terreno, nomeadamente o pré-posicionamento de meios, quer a nível nacional, mas principalmente no patamar subregional. E também aquilo que é o patrulhamento com aviões médios nas zonas de maior risco e nos períodos em que esse risco também está mais acentuado. Neste momento, temos dois planos municipais de emergência de proteção civil que foram ativados. Tondela, que ainda vem do incêndio da passada semana, e no concelho de Valpaços também ativou o seu plano municipal de emergência.
1: Estado de prontidão especial de nível 2 para o litoral e nível 3 para o interior, face ao risco de incêndio em Portugal continental. Terminam esta sexta-feira as inscrições para a época especial dos exames nacionais do ensino secundário, que vão decorrer entre os dias 3 e 8 de setembro. A medida extraordinária abrange todos os estudantes elegíveis para a segunda fase de exames, independentemente de terem ou não feito provas. Os alunos podem assim utilizar a melhor nota obtida entre as duas provas no processo de candidatura ao ensino superior. Segundo o Ministério da Educação, o calendário do Concurso Nacional de Acesso ao Ensino Superior mantém a segunda fase de candidaturas entre 24 de agosto e 22 de setembro. Os resultados finais serão publicados no fim do mês, 30 de setembro. Os líderes parlamentares reúnem-se ao final da manhã para analisar o pedido do Chega para ouvir na Assembleia da República o Ministro da Administração Interna e a Ministra da Justiça. O partido de André Ventura considera que os esclarecimentos dados por Luís Neves na conferência de imprensa de quarta-feira foram insuficientes, contraditórios e, em alguns casos, confissão de ilegalidades praticadas. No início da semana, um pedido idêntico da Iniciativa Liberal acabou rejeitado pelo Presidente da Assembleia da República por falta de consenso entre partidos. O presidente do Governo de Espanha vai esta sexta-feira a Ceuta, no norte de África, por causa da entrada ilegal de milhares de pessoas vindas de Marrocos. Há 5 anos que não havia tanta gente a tentar entrar ao mesmo tempo em Ceuta. O elevado fluxo migratório por via terrestre ou a nado provocou o caos na fronteira e nos serviços de acolhimento do enclave espanhol. Pelo menos 18 pessoas morreram afogadas. O exército chega nas próximas horas à região. Luís Peixoto.
4: Os militares espanhóis chegam a Ceuta esta sexta-feira para ajudar a Guarda Civil, que está sobrecarregada com os milhares de jovens migrantes que atravessam a nado a fronteira de Tarajal entre Marrocos e Espanha. Pedro Sánchez, presidente do governo, e Fernando Grande Marlaska, ministro do interior, vão deslocar-se a Ceuta para acompanharem de perto os desenvolvimentos de uma crise migratória que só tem paralelo com o sucedido em 2021, quando 5 milhões

0: eliminatória de acesso à Liga Europa de Futebol. Noite de póquer no Estádio da Luz, com Pavlidis a fazer 4 golos e Lenglet marcou pela primeira vez com o emblema encarnado. O treinador do Benfica, Marco Silva, sublinha as melhorias na equipa em relação à primeira mão.
1: Como eu disse no final do último jogo, tínhamos que melhorar e não em poucos aspectos. E parece-me a mim que o fizemos. Fomos melhores, ganhámos, retificámos muitas coisas da semana passada, mas foi mais um jogo, foi uma vitória justa, simplesmente isso.
0: Técnico encarnado que disse também que o jogo desta noite pode ter sido o último de António Silva, já sem o defesa português. O Benfica joga na próxima semana com os escoceses do Hearts. O Sporting Braga rumo à terceira pré-eliminatória de acesso à Liga Conferência. Os minhotos venceram o Zeleznikar Pančevo da Sérvia por 4-0. Golos de Ricardo Horta de penalti, também Gabriel Silva, Paul Vitor e Fran Navarro. O próximo adversário é o Dinamo Minsk, da Bielorrússia. O treinador Carlos Vicens fala de um adversário difícil.
2: Sabemos que demos um pequeno passo para passar a eliminatória, que era o primeiro objetivo desta temporada, e continuamos em frente. Agora teremos um adversário diferente, difícil, de certeza. Temos de utilizar esta semana para chegar outra vez à próxima quinta-feira e ter dado mais um passo em frente.
3: Dado outro passo mais, sim.
0: A primeira mão será daqui por uma semana em Braga.
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0: Na conversa de hoje viajamos por dois continentes. Viajamos à boleia de duas histórias de vida que começaram de forma diferente, mas que têm muito em comum. O Jorge Cravo é natural de Aveiro, tem 53 anos e vive no Panamá desde 2011. Antes disso, passou praticamente 5 anos em Paris, em França. Uma experiência que acabaria por abrir caminho a uma vida internacional. A Susana Silva é de Lisboa, tem 40 anos e vive atualmente em Clermont-Ferrand, em França. Uma história de imigração que começou em 2009, numa outra cidade francesa e que continua a escrever-se neste mesmo país. Susana e Jorge, bem-vindos a esta casa, uma casa que é também a vossa casa, a casa dos portugueses no mundo, na rádio. Será que estamos perante dois caminhos inesperados de imigração? Vamos saber. Como é que tudo começou? O que é que vos faz, em 2013 e em 2009, deixar Portugal e começar a construir a vossa história de portugueses no mundo? Susana.
1: Então, eu saí de Portugal, como disse, em 2009, na altura à procura de oportunidades de desenvolvimento, porque na altura estava a acabar o meu percurso académico. E na altura de 2009, dificilmente encontraria tão rapidamente no meu país. Portanto, sempre tive curiosidade por contextos internacionais e achei que era o momento certo para sair também da minha zona de conforto. Nunca saí para deixar Portugal para trás, saí numa ótica de crescer e aprender e descobrir até onde é que eu podia chegar.
0: Jorge.
2: Bom, as minhas expatriações têm a mesma origem ambas, ou seja, quer a de França, quer a de Panamá, tiveram a ver com questões profissionais, com convites de uma instituição financeira que hoje já não existe, mas foi ela que me levou quer a Paris, quer ao Panamá. Portanto, em Paris de 2003 a 2007, uhum. No Panamá desde 2011, e depois quando ia, no caso do Panamá, ia à partida por 3 anos apenas, mas quando...

0: chegou a hora de regressar, acho que já estava enamorado pelo país e 20 anos depois de ter trabalhado com essa instituição, achei que era um bom momento de saída e acabei por ficar. Não estou minimamente arrependido, portanto, apesar de nessa altura ter sido um momento difícil da minha vida, porque temos uma situação tranquila, uma situação estável financeiramente, profissionalmente, e de repente, pela primeira vez, decido ficar sem um plano B.
1: Por sua conta em risco, por assim dizer.
0: Precisamente. É precisamente essa expressão mais indicada. E, portanto, felizmente que a tomei, na altura tinha 40 e poucos anos, portanto, ou era tomada nessa altura ou depois já seria mais difícil, e hoje não estou minimamente arrependido de a ter tomado.
1: Quando saíram de Portugal, o Jorge em 2003, a Susana em 2009, imaginaram que a vossa vida iria tomar este rumo? A Susana há pouco dizia: não saí para deixar Portugal para trás. Mas imaginou que ao fim destes anos todos, já são alguns, ainda estaria fora do nosso país, Susana?
2: Penso que não, porque na verdade o facto de ter saído permitiu-me crescer muito em termos de profissional e como pessoa. Obviamente continuo portuguesa e muito ligada à minha família e às raízes, mas o facto de ter saído tenho o sentimento que me ensinou a olhar para o mundo com uma perspectiva muito mais ampla. Quer dizer, é óbvio que quando se sai do país perdemos algumas coisas, não é? Perdemos a proximidade familiar, os pequenos momentos do cotidiano que, pronto, não se vê nas fotografias, não é? Aqueles momentos simples em que vamos tomar um café com os pais ou com os amigos, passar em casa dos avós, acompanhar perto a vida dos amigos. E isso tudo são coisas que temos de abdicar quando saímos, mas na verdade o que se ganha ao sair, pelo menos na minha opinião, é verdadeiramente mais do que fazer uma carreira ou ir atrás de uma oportunidade simplesmente com esse objetivo em mente, é também um desenvolvimento pessoal. Eu pessoalmente ganhei muita confiança em mim própria. Na altura tinha 23 anos quando cheguei à França, portanto tinha acabado o curso, não falava francês na altura, portanto muita coisa ainda por aprender e alguma falta de confiança em mim própria, e o facto de ter saído, nomeadamente da zona de conforto e de estar frente a uma nova cidade, a um novo país, tudo isso me fez desenvolver imenso a nível pessoal também. Se tivesse que fazer outra vez, se voltasse a 2009 outra vez, penso que teria tomado a mesma decisão.
1: Jorge, no seu caso, sai em 2003, regressa a Portugal em 2007, e eu lançava a pergunta no sentido se no início imaginaram que a vossa vida iria tomar este rumo. Tendo em conta que a experiência era movida pela sua situação profissional, quando regressa a Portugal em 2007, percebeu que dali a algum tempo surgiria outra oportunidade ou achou que a aventura internacional tinha terminado por ali?
0: Bom, eu vou dizer algo que provavelmente quem nos estiver a ouvir e já tenha saído do país vai compreender. Quando nós saímos, e saímos para países como o caso da Susana, que está em França, e eu também estive em França, o regresso é extremamente complicado. Sobretudo no meu caso, que foi a nível profissional, portanto com funções de gestão macro, que me permitiram ter uma visão muito maior quer da vida profissional, quer do mundo, e portanto um pouco como a Susana já dizia há pouco, e quando eu regresso senti que tudo estava a dar um passo atrás, porque, e não tem a ver propriamente com Portugal, mas uhum, com o facto de nós termos uma visão do mundo, e depois quando chegamos à nossa terra de novo, no meu caso não foi propriamente à minha terra específica, porque eu saí de Aveiro e quando regressei a Portugal regressei para Lisboa, mas mesmo assim senti que o raio de visão se encurtou enormemente, e portanto eu desde que regressei a Portugal voltei, e desde creio que logo no dia seguinte a ter regressado, voltei a demonstrar interesse às FIAs que o meu interesse era voltar a sair. Portanto, felizmente que surgiu essa oportunidade 4 anos depois, e talvez também por isso, por esta experiência que não foi propriamente uma experiência A experiência em si de regressar a Portugal foi boa, mas a nível de profissional eu senti que era preciso continuar esta tendência que tinha construído ao longo dos últimos 5 anos e poder desenvolvê-la de outra forma. O facto de ter sido para a América Latina foi um, como dizem em França, um en plus, foi uma vantagem adicional, porque era uma coisa completamente diferente da expatriação de França, até porque estava, eu quando fui para a França fui sozinho, era solteiro, não tinha filhos, quando fui para o Panamá já tinha uma família com 2 filhos, etc. Portanto, tudo foi, até em termos de segurança, não é a mesma coisa ir sozinho ou ir com filhos pequenos, que como estavam na altura. Portanto, foi um desafio completamente diferente. E para concluir, diria que eu penso que foi também pela recordação que tinha da dificuldade que foi o regresso a Portugal em 2007, que me impulsionou a não voltar a fazê-lo em 2014. Uhum. E por isso é que tomei a decisão de me desvincular na altura da instituição com quem estava e ficar então pela primeira vez na minha vida desempregado a 8 mil quilómetros de distância, mas que hoje, de facto, penso que foi a melhor decisão a tomar.
1: Portanto, durante a primeira experiência ou naquele primeiro regresso a Portugal, esse é o momento em que percebe que a sua vida dificilmente voltaria a ser apenas em Portugal? É no regresso que percebe que se calhar não conseguirá viver só em Portugal?
0: É, eu creio que sim. Eu creio que sim. E isto não tem a ver, que não fica a ideia de que estamos a reduzir a importância de Portugal. Uhum. Não é isso. Eu creio que aconteceria se fosse ao contrário, que seria o mesmo. Ou seja, se eu fosse francês e tivesse vindo expatriado para Portugal, eu penso que seria mais ou menos a mesma coisa se tivesse que regressar à França. Porque, como a Susana dizia há pouco, e muito bem, e isto dá-nos mundo, nós temos os expatriados que me são próximos, temos esta expressão, que nem sei se existe, que é dá-nos mundiologia, ou seja, esta visão. Eu já tenho dificuldade em me deter nos pequenos detalhes da questão, apesar de eu ser muito ligado às minhas origens. Quando estou em Portugal, 90% do tempo passo na região de Aveiro, tenho os meus amigos de toda a vida em Aveiro, para além naturalmente dos meus pais, inclusivamente agora um dos meus filhos, com a questão da entrada na universidade, vive também em Aveiro. Portanto, eu tenho uma ligação e adoro estar em Aveiro, mais precisamente na Gafanha da Nazaré. Mas... E peço antecipadamente desculpa pelo que eu vou dizer, mas eu também tenho esta sensação de felicidade, porque também tenho um bilhete de regresso. E sei que isto me permite quase ter duas vidas em paralelo e que se complementam de uma forma, eu diria, quase perfeita.
1: Susana, há um momento em que percebe que a sua vida dificilmente vai voltar a ser apenas em Portugal? Ou a vida foi acontecendo naturalmente e não teve sequer que pensar nisso?
2: Sim, no meu caso foi acontecendo a pouco e pouco, porque como o Jorge também saí do país, bom, não estava solteira, mas ainda não tinha filhos, fui à descoberta, foi aí que começou a minha vida profissional, portanto era o início de uma história. E a pouco e pouco a vida e as oportunidades foram surgindo e eu fui ficando. E é verdade que, como o Jorge também disse, o facto de voltar para Portugal era um pouco dar um passo atrás, no sentido em que, ok, já comecei a construir algo em França, se eu voltar para trás, se eu voltar para Portugal, vou ter que recomeçar tudo de novo. E provavelmente abdicar de algumas coisas, de algumas oportunidades e mais-valias que temos em França, que não ia ter em Portugal. Tenho tendência a dizer que, na verdade, o facto de estar em França e ser expatriada em França permite-me, agora que estou quase metade da minha vida em França, não é? Porque cheguei com 23 anos, estou com 40, portanto foi praticamente 20 anos em Portugal, 20 anos em França. Sinto-me claramente portuguesa, não há dúvida nenhuma, mas muito enriquecida pela cultura e o modo de vida francesa. mas não me revejo totalmente numa única identidade. Quer dizer, aliás, eu tenho a dupla nacionalidade.
1: Na verdade, a Susana também é uma construção, não é? Destes últimos quase 20 anos, e portanto muito daquilo que a Susana é hoje também é aquilo que construiu neste país onde vive.
2: Exatamente. Quer dizer, eu sinto que levo comigo o melhor dos dois mundos, pelo que fui construindo ao longo da vida, a proximidade, a cultura, a flexibilidade portuguesa, mas também combinado muito com o rigor, a exigência que aprendi em França, por vezes que até pode ser demasiado. Mas efetivamente, e o facto de trabalhar numa empresa internacional também me permite viajar muito e trabalhar com muitas culturas diferentes, e tudo isso, na verdade, é uma co-construção.
1: Vamos olhar para os processos de adaptação. No caso do Jorge, ele passou por França, tem um regresso a Portugal que obriga também a uma certa adaptação, já percebemos, e depois a mudança para o Panamá. No caso da Susana, a Susana chega à França em 2009, a uma determinada cidade, neste momento está noutra, mas há bocadinho deixou escapar que quando se muda para este país nem sequer fala francês. Ou nem sequer falava francês. Como é que foi adaptar-se? Como é que foi a sua adaptação no início da sua história, Susana?
2: Não foi fácil, para dizer a verdade, embora haja uma proximidade evidente entre as duas culturas, né? Portugal e França, na verdade, somos praticamente vizinhos, mas o facto de não falar francês, ao início, foi muito complicado. Sendo uma pessoa até bastante sociável e que gosta de comunicar, para mim foi bastante frustrante os primeiros meses, porque por vezes não compreendia, por vezes compreendia, mas não sabia responder. Não sei se o Jorge também passou por isso. Também poderá...
0: Perfeitamente. Eu tenho rigorosamente tive perfeitamente a mesma limitação.
1: Também não falava francês quando
0: também
1: foi para
0: não
1: país.
0: Falava. Bom, tirando o bonjour, bonsoir.
1: Baguette e croissant.
0: E croissant. Sabia muito pouco francês, e foi, e sem dúvida, eu não sei em que cidade é que a Susana entrou ao início, mas no Lyon. Caso, Lyon. Pronto, basicamente é a segunda cidade do país. Mas apesar disso, eu acho que Paris ainda continua a ter um problema adicional, que é os parisienses tratam muito bem, ou pelo menos relativamente bem, os turistas, mas quando sentem que a pessoa não é turista, mas vive lá sendo estrangeiro, não facilitam a vida. No sentido em que o facto de eu não falar francês, ir a um supermercado, a fazer as compras e ter dificuldade em dizer, sei lá, onde é que estão as batatas, por exemplo, perguntar, não há o mínimo esforço de tentar ajudar. Se fosse turista, provavelmente sim, mas sendo um residente, claro, se fosse turista dificilmente estaria no monoprix, mas precisamente, mas sendo estrangeiro, residente, no caso de Paris, e eu tenho a felicidade de conhecer a França muito bem, toda ela, e as diferenças são notórias. Mesmo em Clermont-Ferrand, a simpatia das pessoas não tem comparação com Paris.
1: Susana.
2: Sim, não, estou completamente de acordo, e é engraçado que falo de Clermont-Ferrand, é onde eu estou exatamente neste
0: pois
2: momento.
0: Pois não, por isso é que eu estava a referir a Clermont-Ferrand, porque eu ia com alguma frequência a essa região.
1: Eu bem disse que as vossas histórias tinham muito mais em comum do que aquilo que podiam imaginar.
0: Eu conheço porque na altura, para além de uma questão turística, ou seja, de conhecer o país, mesmo profissionalmente, nós tínhamos a empresa com quem eu estava, tinha presença em Clermont-Ferrand, portanto eu visitava Clermont-Ferrand e toda essa zona de França.
2: Sim, sim. Não, mas sem dúvida que entre Lyon, que foi o que eu conhecia ao chegar à França, e Clermont é flagrante. É verdade que o contexto da cidade, o facto de ser uma grande cidade também, Lyon, Paris, Bordeaux, são cidades extremamente grandes e que criam uma certa frieza das pessoas, em todo o caso em França, do que pude observar, que em cidades relativamente mais pequenas não está tão presente. E uma outra coisa que eu também gostava de partilhar e de saber se concorda comigo é que tenho o sentimento que em França, na altura em que eu cheguei, a toda a minha volta não havia muita gente que falasse inglês.
0: Eu saí de... Sim, sim, sim.
2: Sair de Portugal a falar o inglês se aprende naturalmente no nosso país, porque nós temos os filmes todos legendados, temos uma cultura musical extremamente marcada pelo inglês. Portanto, qualquer português se desenrasca, melhor ou pior, com o inglês. E chegando à França, estava eu a pensar, tranquila, que, bom, tenho sempre o inglês para me desenrascar. E não, porque não falam inglês, e é isso que é o mais difícil, é que por vezes a perguntar no supermercado por uma pequena ajuda ou indicações na rua é impossível, porque não, já não se compreende ao início. No entanto, com o tempo, e tive também a sorte de poder realizar alguns cursos acelerados de francês, ao fim diria 3 meses já percebia praticamente tudo, falava de uma maneira muito arcaica, e ao fim de 6 meses já pude passar entrevistas para fazer o meu doutoramento, etc. Portanto, o facto de estar completamente imerso no país, e é válido para qualquer país, qualquer língua, ajuda bastante a progredir rapidamente. E depressa se passa essa barreira linguística de não falar a língua do país em que estamos.
1: Quero acrescentar algum aspecto sobre Paris, sobre França neste caso, Jorge,
0: antes de viajarmos
1: até ao Panamá.
0: Sim, Ana, eu tenho uma experiência muito, muito parecida com a da Susana a esse nível. Imagino que a Susana depois tivesse a mesma dificuldade que eu, que é, para além da questão do dia-a-dia, do supermercado, da rua, de saber onde é que fica determinado local, temos ainda a questão, no meu caso, eu geria equipas de franceses, portanto eu tinha que comunicar-me com eles, e de facto não sabendo o idioma era extremamente, extremamente difícil. Já agora aqui uma pequena inconfidência, eu quando cheguei a Paris, o presidente da instituição convidou-me para almoçar, para me receber, e ele dizia Jorge, depois estávamos a falar em inglês, ele dizia, você vai ter que fazer 3 coisas para rapidamente poder aprender a falar francês. A primeira é leia todos os jornais que puder. A segunda é ir ao cinema e ver os filmes, ou sejam eles em inglês com as legendas, sejam dobrados, seja o que for. E em terceiro, arranje rapidamente uma namorada francesa. Depois, passados uns meses, eu disse-lhe, olha, já consegui fazer tudo exceto arranjar a namorada. Mas eu também tive aulas de francês, e também ao final de 3 meses também já podia fazer alguns relatórios em francês.
1: Jorge, como é que foi quando chegou ao Panamá? O que é que mais me surpreendeu neste país?
0: Bom, cheguei ao Panamá e tive uma experiência com alguns pontos em comum. A questão é que, apesar de nós todos, de alguma forma, falarmos portunhol, eu não falava verdadeiramente espanhol. E a questão é, quando nós visitamos um país...
1: O portunhol chega, não é? De férias chega ao portunhol.
0: Precisamente.
1: Trabalhar, não.
0: E sobretudo é assim, nós até podemos arranhar o idioma, mas é que... Quando se é membro da comissão executiva de uma entidade, é preciso um bocadinho mais do que só arranhar e mais. É preciso saber escrever. E o espanhol hoje é o único idioma que eu falo que aprendi na rua. Ou seja, não tive qualquer aula, não tive qualquer aprendizagem, mas eu sou muito, como dizem os ingleses, sou muito picky com a questão de escrever bem e de falar bem, e portanto... gosto muito e sempre peço às pessoas, por favor, corrijam-me quando eu escrever mal, quando eu falar mal, porque é a única forma que eu tenho para poder aprender. Fora a questão do idioma, há aqui uma questão, naturalmente, que é a questão cultural. O Panamá, como qualquer país da América Latina, é culturalmente muito diferente de Portugal, não é como França, que também tem algumas diferenças, mas no fundo temos todos uma origem europeia. A questão da cultura panamiana, como qualquer país da América Latina, é uma cultura de curto prazo, ou seja, eu que ia habituado a programar a minha vida para 5 anos, o que é que eu vou fazer daqui a 5 anos, o que é que eu vou estar a fazer daqui a um mês a nível profissional desta tarefa ou daquela tarefa, quando começo a tentar pensar da mesma forma no Panamá, as pessoas quase, assim, entre os amigos que fui tendo, quase que se riam na minha cara, porque diziam, eu não sei o que é que vou fazer amanhã e tu estás-me a perguntar o que é que vamos fazer na próxima semana. Quer dizer, esse é o primeiro gatilho para nós começarmos a transformarmo-nos, porque não vale a pena ir contra, não vale a pena chegar a um país que vive de uma forma diferente e nós queremos que as pessoas se adaptem à nossa forma. Temos que ser nós a adaptar-nos a eles. E eu digo, eu hoje mesmo na minha vida pessoal, talvez também por um pouco de idade, já lá vão 15 anos desde que cheguei ao país, mas eu hoje também já deixei de estar a programar como é que vai ser a minha vida daqui a 5 anos. Portanto, seja o que Deus quiser. Mas esse foi o primeiro choque, uhum. Foi a questão de amanhã logo se vê. Mesmo em termos financeiros, as pessoas às vezes via pessoas que tinham alguma, não vou dizer alguma dificuldade, mas que não eram propriamente pessoas muito endinheiradas, mas que naquele dia apetecia-lhes fazer aquilo e elas faziam, não importa, amanhã logo se vê como é que eu vou arranjar dinheiro para pagar o resto, mas o que é importante é viver a vida no presente.
1: E eu acho amanhã também logo aprendi... se vê.
0: Não, eu acho que, porque nós portugueses, ou se calhar até nós europeus, temos, depois nós começamos a fazer estas comparações, porque olhar o país de fora dá-nos outra visão. E uma das coisas que eu me apercebi desde que fui para o Panamá é que nós portugueses, por exemplo, temos muita dificuldade em viver o presente. Uhum. Estamos sempre a viver o futuro. Ou seja, eu hoje faço aquilo que eu quero que tenha determinado impacto no futuro.
1: E nós não sabemos se esse futuro vai existir, não é? Portanto, de alguma forma, esta forma de viver no Panamá, se calhar até está mais correta.
0: Precisamente. Aliás, em conceito de felicidade, eles estão 1000 anos à nossa frente.
1: Sem dúvida.
0: Porque são, com muito menos economicamente, conseguem ser mais felizes do que nós. E é uma das coisas que eu vejo com, até com algum lamento, que quando nós estamos em Portugal não notamos, nós somos extremamente negativos nas conversas que temos. Uhum. Nós não somos capazes de dizer em Portugal que estamos fantásticos. Se eu lhe perguntar, Alice, como é que está?
1: Vai-se andando,
0: Alice,
1: não é?
0: Dificilmente me vai dizer, epá, estou fantástica.
1: Vai-se andando. Vai-se andando.
0: E o latino não é assim. O latino é capaz de estar nas lonas e a dizer, pá, isto está, eu nem posso, aqui não posso dizer as palavras que eles usam, mas dizem, estou fantástico. E eu às vezes estou a perguntar isto a amigos que eu até sei que estão numa situação difícil, ou porque a saúde não está como desejariam, ou porque estão numa fase complicada de profissional ou qualquer coisa, e eu ligo, ou estou com eles, então, e como é que estás? E tal, estou fantástico, estou excelente. E eu pensar... Nós às vezes estamos bem e estamos aqui com medo de dizer que estamos bem. E estas pessoas que não estão teoricamente tão bem como nós, mas veem a vida de uma forma muito mais positiva e têm aprendido, ao longo destes anos, têm aprendido grandes lições de como viver a vida na senda da felicidade.
1: Certamente essa forma de pensar ajudou a tomar a decisão que tomou há alguns anos, já lá vamos. Do ponto de vista profissional, Susana, que projeto tem em mãos? Há pouco dizia que a sua vida profissional a obriga, entre aspas, obviamente, a viajar bastante. O que é que está a fazer?
2: Como é que hei de explicar? Portanto, o que eu faço na Michelin é... Basicamente, no meu perímetro, no meu domínio, eu trato com matérias-primas estratégicas. Portanto, eu trabalho com equipas e parceiros dos 4 cantos do mundo e ajudo a preparar a transição da indústria do pneu para soluções que são mais resilientes, mais sustentáveis, menos dependentes dos recursos fósseis. Portanto, no meu caso... Tenho à minha responsabilidade uma gestão de ecossistemas globais, que passa não só pela técnica, mas também muito pela indústria, tudo o que é aplicação e pelos desafios internacionais. Por todos, precisamente, as dificuldades que temos atualmente, tudo o que está ligado às crises geopolíticas e todas as guerras que acabam por ter muito impacto no que fazemos em todas as matérias-primas. Portanto, eu faço, o meu trabalho consiste em garantir que a Michelin, onde eu trabalho, dispõe em qualquer momento das matérias-primas certas, com o nível de qualidade adequado, ao melhor custo, com o menor risco possível. Portanto, não trabalho sozinho, obviamente, que tenho muitos colegas e colaboro com fornecedores, como dizia. E na Michelin nós temos vários processos que são complicados, de homologação técnica e outros, que nos garantem o acompanhamento destas transformações no setor. E pronto, no fundo, estou na interseção entre a tecnologia, a indústria química e a sustentabilidade e a estratégia de abastecimento.
1: Tendo em conta que trabalha com gente de várias partes do mundo, também consegue notar aquela diferença de como são os povos culturalmente em função da resposta do como estás?
2: Sim, sim, sem dúvida. Sem dúvida, porque, bom, entre, isto vai ser um bocado estereotipado, mas entre a parte asiática, que são muito mais tímidos e recatados e não exprimem verdadeiramente grande coisa do que sentem ou como estão, como dizia o Jorge muito bem, a América Latina e mesmo a América do Norte, os Estados Unidos, o Canadá, são muito mais friendly, são muito mais abertos, expressivos, etc. E vou aproveitar a oportunidade para responder também ao que o Jorge dizia há pouco, que no nosso discurso somos um pouco mais negativos. Não é só Portugal, não é só o português. Acho que é mesmo a nível europeu, ou pelo menos a Europa do Sul, porque em França, precisamente, quando nos perguntam como estás, como ça va,
1: como
2: não sei se o Jorge se lembra, é, ça va pas trop mal, ça va pas mal. Quer dizer, não se vai muito mal, vai-se assim, pronto. E quando alguma coisa está muito boa, respondem muitas vezes, não está mal. Não está mal. Em vez de dizer que epá, está um espetáculo, está muito bom.
1: É uma bela imagem.
2: Que é mesmo cultural. A Europa Central e a Europa de Leste têm mais dificuldade em avaliar, porque tenho um sentimento, talvez errado, mas que depende muito da pessoa. Porque tenho exemplos dos dois casos. Mas, de facto, a oportunidade de viajar e de ter equipas presentes em todo o lado é, de facto, uma riqueza enorme na minha profissão e também ajudou bastante a crescer em termos de pessoais, pronto, para me desenvolver.
1: Jorge, como é que está a sua vida em termos profissionais?
0: Ah, a minha vida está ótima. Vê que já tenho o espírito latino.
1: Sem dúvida.
0: Inculcado. Falando um bocadinho mais a sério, sem contrariar, felizmente não posso queixar a nível profissional, mas deixe-me só dar aqui um enquadramento. Eu de cabeça sou financeiro desde sempre, quer na minha formação, porque sou formado em gestão de empresas, quer na minha vida profissional, toda ela foi ligada à área financeira. Mas isso é a nível de cabeça, porque a nível de coração eu sou das artes, ou seja, eu tenho, como Alice, tenho programas de rádio também, adoro fotografia, faço os meus trabalhos fotográficos, portanto, eu tenho esta dupla vertente. Com um problema que durante uma parte significativa, de longe a maior parte da minha vida profissional, eu tinha muito pouco tempo para me dedicar à parte do coração, portanto, à rádio, à questão da fotografia, sobretudo estas duas questões. E, portanto, desde que eu fiquei, chamemos-lhe independente, portanto, hoje eu trabalho, vá lá para mim, portanto faço assessoria financeira, mas com total discricionalidade do meu tempo, eu hoje aquilo que faço é trabalho 50% do tempo para poder dar estabilidade financeira aos outros 50% em que quero dedicar-me à área do coração, não é? Portanto, há a questão não apenas artística, uhum. Portanto, eu neste momento sou embaixador de uma entidade anticorrupção no Panamá, tenho programas de entrevistas sobre corrupção que passam em várias rádios em Portugal, espero que venha a passar em algum dia também na Antena 1, tenho programa de literatura, ou seja, eu hoje uma parte importante do meu tempo é investido, não vou dizer naquilo que realmente gosto, porque gosto imenso daquilo que faço profissionalmente, mas também gosto muito desta parte não financeira, desta parte que não me rende absolutamente nenhum cêntimo economicamente, muito uhum. pelo contrário, dá-me alguma despesa, mas de facto é isso que me completa e poder fazê-lo aos 50 anos, porque foi mais ou menos nessa altura que eu comecei a, e se calhar também influenciado por este espírito da América Latina, uhum. que de facto há que viver o presente, e quando olho para trás, penso como é que foi possível eu andar a trabalhar todos os dias 12, 13, 14 horas, deixando totalmente de parte outras coisas que também são importantes e que nos fazem felizes, mas que nós, seja por ambição, seja por responsabilidade, seja pelo que for, vamos sempre deixando de parte, e agora que felizmente posso ter o melhor dos dois mundos, não há dúvida que a própria felicidade é muito maior.
1: Tão bom. Susana, depois de tantos anos em França, ainda descobre coisas novas sobre o país?
2: Coisas novas sobre o país? Sim, há sempre coisas novas para descobrir, nem que seja a nível gastronómico, das paisagens. Nós, em família, viajamos muito para Portugal, de carro, mas em França, na verdade, viajamos muito pouco, porque, como sabe, eu tenho um filho de 3 anos e meio, uhum. e grande parte das nossas férias são dedicados para ver a família que se encontra em Portugal, e temos pouco tempo para descobrir mais a França. Mas sim, nós, uma das nossas paixões, se posso dizer assim, acaba por ser a gastronomia, e vemos bastantes emissões de televisão francesas sobre os pratos típicos de certas regiões e que nos fazem um pouco visitar à distância, uhum. e aprendemos todos os dias. Mesmo o meu marido, sendo francês, acaba por descobrir ainda novas coisas sobre o país, que sejam as paisagens ou a gastronomia.
1: Que hábitos franceses já são seus?
2: Há um que vai fazer rir o Jorge, que é o facto de estar sempre a reclamar.
0: Já está nesta fase?
2: Ah, já estou na fase em que estamos sempre a reclamar. Não é um mito, os franceses fazem muitas greves, estão sempre a reclamar, e já me sinto francesa nesse sentido, em que sim, já estou a reclamar muito.
0: Mas Susana, já agora se me permite interrompê-la, só para contar esta situação que ilustra perfeitamente aquilo que está a dizer. Eu, durante aqueles 3 meses em que tive aulas de francês, eu tinha uma professora que vinha ao banco para me dar essas aulas, e há um dia que ela não aparece e que me enviou uma mensagem a dizer: hoje não posso estar e tal. E eu pergunto: então, aconselho alguma coisa? Não, foi, fiz greve. Eu disse: mas greve não, mas não havia greve de professores, era greve de maquinistas do metropolitano. E assim: ah, não, é por solidariedade. Portanto, há muito esta questão da luta, sobretudo da luta laboral, uhum. e que no fundo confirma isso que a Susana estava a dizer do reclamar. De facto, o francês uhum.
2: Sem dúvida.
0: Está sempre com a reclamação na ponta da língua. Agora, também, se me permite, Susana, aproveite, porque está num dos países mais bonitos do mundo. Não deixe de o conhecer. Se há algo, entre outras coisas, mas se há algo de bom que eu trouxe da minha experiência em França, foi de facto o contacto com um dos países mais bonitos do mundo. Tem lá tudo, tem praia, montanha, neve, vida selvagem, tem muita coisa interessante para ver. Há uma região que é a única que eu por mera casualidade nunca fui, que é a Alsace, mas tudo o que vi do norte ao sul do país, aliás continuo a ir, ainda há 2 ou 3 anos fiz toda a Provence com os meus filhos, que é deliciosa e que não é tão longe assim de Clermont-Ferrand, é só descer um bocadinho.
2: Sim.
0: Mas vale muito a pena. Vale muito a pena.
2: Sim, bom, sem dúvida.
1: E aí eu perguntar ao Jorge se ainda havia alguma coisa de Paris que vivia nele, já percebemos que, ou pelo menos do país, de França, já percebemos que sim.
0: Há e não há. Deixa-me dizer-lhe uma coisa, Alice. Eu tenho muito presente que o ditado português que diz nunca voltes ao sítio onde já foste feliz. E eu fui, apesar do desafio profissional ter sido muito exigente e extremamente desgastante, eu posso dizer que fui muito feliz em Paris. E depois de regressar a Portugal, mantive relações muito próximas com Paris, e a Paris todos os meses, passava cerca de 10 dias em Paris por mês, mas desde o primeiro dia em que voltei a Paris, já não vivendo lá, senti imediatamente que aquela já não era a minha cidade. Portanto, esse do não regressar ao sítio onde já foste feliz, acho que se aplica perfeitamente, porque eu hoje já não sinto aquela emoção de ter vivido lá. Agora, a nível de beleza do país como tal, não há dúvida que hoje, se me disser assim, olha, preferes ir a Avignon ou a Paris? Ah, eu prefiro muito mais ir a Avignon ou ali na zona da Provence, que para mim é uma das zonas mais interessantes, quer pela beleza, quer pelo pitoresco, pela gastronomia, quer é fantástico. De facto, França é muito, muito bonito e vale muito a pena visitar.
2: Sem dúvida.
1: A nossa conversa está quase a chegar ao fim. Foi uma viagem e tanto que ficou por contar destas vossas histórias. E agora, perguntas para respostas rápidas. Um local a conhecer quando se visita, no caso da Susana, imagino que vai ficar pela cidade onde está e não me vai dizer um outro lugar em França. Quando se vai a Clermont-Ferrand, o que é que temos mesmo de conhecer?
2: Eu penso que o mais interessante depende também do que se gosta de fazer, mas para quem gosta de caminhadas e descobrir a natureza, é um sítio que é extremamente rico, porque temos lagos, lagos vulcânicos, temos o lago Deida, lago Chambon, lago Pavin, dá para passear, piqueniques, nadar, atividades ao ar livre, temos o que eles chamam a Chaîne des Puits, a cordilheira dos vulcões de Auvergne, que faz parte do Património Mundial da Unesco. Também é um must-see. Uhum. E também no inverno, se for mais para o inverno, temos estações de ski, que não são as maiores de França, obviamente há bastante mais estações mais importantes, mas temos o Maciço Central, que são relativamente perto e que estão cheias de trilhos, parques naturais e aldeias típicas daqui. Portanto, há muita, muita coisa para fazer nesta região.
1: Jorge, e se formos até ao Panamá?
0: O Panamá não tem tanta diversidade de França, nem nada que se pareça. Agora, se alguém que nos esteja a ouvir pense ir ao Panamá, eu recomendo, se há um local que é um must-see, o arquipélago de San Blas. É um arquipélago de 365 ilhas, portanto dá para visitar uma por dia do ano, e vale muito a pena. Se alguém viu aquela série da Casa de Papel, salvo erro, o último episódio ou o penúltimo episódio é gravada numa dessas ilhas, e de facto é fantástico, vale muito a pena.
1: Fica a dica. E um sabor que seja obrigatório conhecer, provar, quando se vai até aos países onde vocês vivem. Em França, Susana, o que é que temos mesmo que comer?
2: Ah, eu ia responder em termos de vinho, para comer é mais difícil.
1: Então, mas que seja para beber. Gastronomicamente falando, deixo então escolher um sabor, porque na verdade o vinho também tem sabor, não é?
2: Sim, mas os vinhos de Alsace, como o Jorge falou há pouco, é uma região também bastante bonita e bastante rica. Os vinhos doces de Alsace, com as vindimas tardivas, com um sabor extremamente particular, que vai muito bem com alguns queijos também.
0: Desde que não seja o Beaujolais, Não há
2: problema. Não, não é o Pojoli, não. Esse não recomendo. O novo.
0: Definitivamente.
2: Mas pronto, e França é o país dos queijos, portanto, para acompanhar o bom vinhão da Alsace, um queijo. O Saint-Nectaire, daqui de onde eu estou.
1: Jorge, e no Panamá, o que é que temos que provar?
0: Bom, a gastronomia não é definitivamente o forte do Panamá. Eu diria, se quisermos saber qual é o prato típico, mais conhecido, é o arroz de guandu. Portanto, o guandu é um feijão, e portanto com corvina, com peixe ou com frango, que é o prato mais típico. Uhum. Eu não é definitivamente o prato que sugeriria a alguém que queira ter um sabor que lhe fique na memória. Eu diria talvez um ceviche. Depois um ceviche pode ser de várias coisas, de vários tipos de peixe, mas qualquer ceviche será sempre uma boa escolha.
1: E agora uma palavra na língua que se fala no país onde vivem. Pode ser a palavra que mais gostam, a que menos gostam, a que ouvem mais vezes, a que acham mais engraçada, a que tiveram mais dificuldade em aprender. No fim só têm que me dizer o que é que ela significa. Portanto, isso pode condicionar a vossa escolha. Susana, em francês.
2: Infraestrutura. Infraestrutura, porque também tenho a minha pequena exigência em relação ao sotaque. Uhum. E pronto, infraestrutura em português é a mesma coisa, infraestrutura. E o U em francês lê-se U, o que não é fácil quando se chega ao país de pronunciar, porque nós não temos este som. Ora, uma palavra com muitos U's não deixa de ser muito difícil de pronunciar, portanto, para mim foi uma palavra que tinha alguma dificuldade ao início.
1: Jorge, e em espanhol, do Panamá?
0: No caso do Panamá, eu tenho alguma dificuldade em escolher, porque são muitas. Mas eu diria que é mais do que uma palavra, uma expressão. Uhum. Que é que sopa. Que sopa é perguntar como estás. Que sopa. O que é que se passa? Como é que estás? Que sopa. Isso é tipicamente do Panamá.
1: Tão bom. Hoje fomos do coração da Europa até à América Central para descobrir duas histórias diferentes, mas unidas pela mesma vontade de construir uma vida além fronteiras. O Jorge e a Susana mostraram-nos que emigrar é muitas vezes aceitar que o caminho nem sempre é aquele que tínhamos imaginado, mas pode ser exatamente o caminho certo. Quem sabe? Muito obrigada aos dois, Susana e Jorge.
0: Obrigado, eu.
1: Eu volto na próxima semana com mais histórias com gente dentro. Até lá, boas conversas. Sim.

0: 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Três horas no continente e na Madeira. Duas horas nos Açores. Edição do jornalista Pedro Guilherme.
1: Donald Trump diz que o Conselho de Paz alcançou um acordo para o desarmamento total do Hamas e de outros grupos armados na faixa de Gaza. Através da rede social Truth, o presidente dos Estados Unidos classificou esta noite o momento como um passo histórico. O processo será implementado por

0: casos e vai anteceder a retirada completa das forças israelitas do enclave. O plano traça um roteiro para pôr fim à guerra, libertar reféns, estabelecer uma estrutura de segurança para Israel e avançar para uma administração palestiniana tecnocrática em Gaza. O Conselho de Paz é uma estrutura internacional para a reconstrução de Gaza, fundada inicialmente por Donald Trump. Entretanto, a reunião sobre a segunda fase do cessar-fogo em Gaza deve acontecer em breve, no Cairo, na capital do Egito. A notícia é avançada pelos meios de comunicação locais que referem como um encontro entre os mediadores do Egito, Catar, Turquia e Estados Unidos. Os temas a discutir passam pela implementação da segunda fase do cessar-fogo, que o Hamas aceitou e que implica o desarmamento do movimento palestiniano. O presidente do governo de Espanha vai esta sexta-feira a Ceuta, no norte da África, por causa da entrada ilegal de milhares de pessoas vindas de Marrocos. Pedro Sánchez estará acompanhado pelo ministro do Interior, no enclave espanhol. Há 5 anos que não havia tanta gente a tentar entrar ao mesmo tempo em Ceuta. O elevado fluxo migratório dos últimos dias, por via terrestre ou a nado, provocou o caos na fronteira e nos serviços de acolhimento de Ceuta. Pelo menos 18 pessoas morreram afogadas. O exército Luís Peixoto chega nas próximas horas à região.
1: Os militares espanhóis chegam a Ceuta esta sexta-feira para ajudar a Guarda Civil, que está sobrecarregada com os milhares de jovens migrantes que atravessam a nado a fronteira de Tarajal entre Marrocos e Espanha. Pedro Sánchez, presidente do governo, e Fernando Grande Marlaska, ministro do interior, vão deslocar-se a Ceuta para acompanharem de perto os desenvolvimentos de uma crise migratória que só tem paralelo com o sucedido em 2021, quando 5 mil pessoas cruzaram a fronteira num só dia. As autoridades espanholas decidiram, entretanto, encerrar a fronteira de Beni Enzar, em Melilla, a única em funcionamento entre Espanha e Marrocos. Perante a crise migratória, a União Europeia já se mostrou disponível para reforçar o apoio à Espanha, incluindo, através da Frontex, a Agência Europeia de Controlo de Fronteiras. Mas, apesar do apoio de Bruxelas, Itália está a ponderar suspender o acordo de livre circulação de Schengen com Espanha em consequência da crise migratória, anunciou a primeira-ministra de Giorgia Meloni. A postura italiana já levou o chefe da diplomacia espanhola a chamar o embaixador italiano em Madrid. O governo de Pedro Sánchez considera que a avalanche de pessoas que tenta entrar em Espanha a nado nada tem que ver com a recente aprovação de um processo de regularização extraordinária de migrantes. O executivo espanhol considera que se trata de um aproveitamento por parte das máfias de uma decisão do Supremo Tribunal Espanhol que dita que quem chega a nado ao país não pode ser recambiado. Internamente, o presidente do governo de Espanha está a ser criticado pelo líder do PP. Núñez Feijó classifica a política migratória de Sánchez como irresponsável e defende uma mobilização em massa de meios para enfrentar a crise migratória.
0: Já o secretário-geral da ONU, António Guterres, apelou nas últimas horas a que sejam preservadas a dignidade e o respeito dos direitos dos que chegaram a nado a Ceuta. Quase 1000 operacionais estão a combater um incêndio que começou na terça-feira em Valpaços, no distrito de Vila Real. O fogo atingiu, entretanto, os concelhos de Mirandela e Vinhais, no distrito de Bragança. Um fogo alimentado pelas temperaturas elevadas, o vento intenso e também a umidade baixa. O presidente da Câmara de Vinhais, Luís Fernandes, ouvido pela Antena 1, adianta que o tempo mais fresco e úmido está a ajudar no período noturno o combate às chamas.
2: Não quer dizer que não haja motivo de preocupação e que as coisas não se possam alterar. Agora, tendo em atenção as condições atmosféricas que melhoraram um bocadinho a nível da questão do vento, sobretudo, parece estar a evoluir favoravelmente, sendo certo que ainda existe uma grande preocupação em relação a estas duas localidades, Val das Fontes e Rebordelo, sobretudo. A Rebordelo foi um determinado local, sobretudo da aldeia, que foi preciso deslocar algumas pessoas para prevenir, em Val das Fontes também, mas a informação que tenho e que vejo também é que algumas dessas pessoas já estão a regressar a casa.
0: Um incêndio que obrigou também ao corte da Estrada Nacional 103 entre Lobução, no concelho de Valpaços, e Rebordelo, Vinhais. Face ao risco de incêndio, a Proteção Civil ativou o estado de prontidão especial com o objetivo de garantir operacionais de prevenção, sobretudo na região do Alto Tâmega e Barroso, onde o fogo em Valpaços continua por dominar. Foi o que explicou em conferência de imprensa um segundo comandante nacional de Proteção Civil, José Ribeiro.
3: Esta ativação do estado de prontidão especial teve como consequência um conjunto de determinações operacionais que foram implementadas no terreno, nomeadamente o pré-posicionamento de meios, quer a nível nacional, mas principalmente no patamar subregional. E também aquilo que é o patrulhamento com aviões médios nas zonas de maior risco e nos períodos em que esse risco também está mais acentuado. Neste momento, temos dois planos municipais de emergência de proteção civil que foram ativados. Tondela, que ainda vem do incêndio da passada semana, e no Conselho de Valpaços também ativou o seu plano municipal de emergência.
0: Estado de prontidão especial é de nível 2 para o litoral.

0: passo em frente.
1: Haver dado outro passo mais, sim.
2: A primeira mão será daqui por uma semana em Braga. Já o Benfica goleou o Saint Gallen por 5-0 e está na terceira pré-eliminatória de acesso à Liga Europa. Pavlidis fez 4 golos. Lenglet também marcou pela primeira vez com o emblema encarnado esta noite no Estádio da Luz. No final da partida, o treinador Marco Silva sublinhou as melhorias da equipa em relação à primeira mão.
3: Como eu disse no final do último jogo, tínhamos que melhorar e não em poucos aspectos. E parece-me a mim que o fizemos. Fomos melhores, ganhámos, retificámos muitas coisas da semana passada, mas foi mais um jogo, foi uma vitória justa, simplesmente isso.
2: Técnico encarnado que disse também que o jogo desta noite na Luz pode ter sido o último de António Silva. Já sem o defesa português, o Benfica joga na próxima semana com os escoceses do Hearts.
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0: Olá, Júlio.
1: Olá, menina.
0: Estamos a fazer esta conversa no dia em que soubemos da notícia muito triste da morte de Luís Represas.
1: É verdade.
0: Uma voz e uma presença para sempre ligadas à história da música em Portugal, com o Estrovante e depois também a solo. Ainda recentemente, no fim de março, o grupo voltou a dar concertos em Lisboa e Porto. Viver tudo numa noite foi o mote para estes concertos, que agora soam mesmo a despedida. O Luís Represas morreu aos 69 anos, mas com a sua voz de certeza a ecoar para sempre connosco, uma voz luminosa, límpida, voz de trovador, na verdade, não é? E para hoje desviámos aqui um bocadinho da rota que estava inicialmente prevista e fomos ao álbum Terra Firme do Estrovante, de janeiro de 87, buscar esta canção 125 Azul, porque também vamos de férias já agora, vão ter durante o mês de agosto e primeiras semanas de setembro as repetições habituais do Amoré, e então a pensar também nestas férias e nesta partida tão prematura do Luís Represas, pegámos nesta 125 Azul. Vamos nessa viagem que agora também passa a ter outro significado. No meu caso, esta canção remete para férias, para fuga, evasão, calor, de que se fala na letra, mas terá outros significados e agora com certeza também ganha outro significado, outra leitura, que é o que acontece nestas horas tristes, não é? As coisas passam a ter outras leituras, outro peso.
1: Seria agradável pensar que tendo partido, que o Luís se encontraria, porque esta letra vai muito nesse sentido. Isto para mim foi um choque, porque o Manuel Faria teve a enorme gentileza, quando eles estiveram no Rosa Mota, de me enviar convites para ir ver o concerto, uhum. Que foi magnífico, mas não escondo que foi ainda mais magnífico os poucos minutos. Eu tenho sempre um horror de

0: vão ser pessoas que acabam de trabalhar duramente, não é? Mas também não resisto a ir dar um abraço a amigos, não é? E foi muito bom estar lá atrás com eles, e curiosamente, estas coisas, os médicos, curiosamente, quando eu falei com o Luís, falou-se de articulações, não é? Pronto, que é uma coisa que se vai tornando com a idade um tema frequente. Mas eu lembro-me vir embora, e lá está, não é? Eu já fui médico, como costumo dizer. Lembro-me ter vindo embora e ter pensado que não tinha gostado da pele do Luís, da cor da pele.
1: Do tom da pele,
0: achei,
1: sim.
0: Achei-o macilento, mas também, depois de um espetáculo daqueles, fiquei varado, tendo ele um problema no joelho, com a mobilidade que ele tinha tido, eu disse, pronto, é cansaço, ponto final, pronto. Não era só cansaço. Foram momentos muito bons, fiquei-lhes muito grato por se terem lembrado de mim. E também devo dizer que eles terem homenageado o T durante o concerto foi qualquer coisa que me enterneceu, porque foi mais que justo, digamos assim, ainda por cima no Porto. Tenho a certeza que deu um enorme prazer ao T. Esta letra, para alguém da minha geração, a associação livre
1: É a
0: imediata
1: Nacional 125, não é?
0: é melhor, mas é outra coisa também, que é Easy Rider.
1: Ah, ok. Ainda mais lá
0: Desde
1: atrás, sim.
0: 69, se bem me lembro. Desde logo, porque há uma expressão nesta letra, neste poema, que deu o título em português ao Easy Rider, que é sem destino, não é? E é muito isso, é a partida. Eu lembro-me ver Easy Rider e pela primeira vez ver um ator, que aliás foi candidato ao Oscar de melhor ator secundário, que era Jack Nicholson, não é? O filme é com Peter Fonda, Dennis Hopper e Jack Nicholson. Bom, não é sobreponível, digamos assim, mas acho que há duas coisas, pelo menos, que são claras neste poema, que é a busca da liberdade, mas não só.
1: Tentativa de se encontrar, não é?
0: Exato, do autoconhecimento também, não é? Porque a Inês, porque eu estava num dia alucinante, teve a gentileza de mandar a letra, não é? Porque diz-se que foi sem mais nem menos, aliás, repete-se em três versos logo à cabeça, que lhe deu para abalar sem destino nenhum.
1: Quer ler, Júlio, por favor?
0: Leio. Foi sem mais nem menos que um dia se leia 125 azul. Foi sem mais nem menos que me deu para abalar sem destino nenhum. Pronto. Desde logo isto. Não é entre dois pontos, é partir. E há não sei quantos poemas e não sei quantas prosas que dizem que o mais importante não é a chegada, é a viagem, não é? Pois disso foi
1: Mas
0: sem graça. Diga, diga,
1: já agora não
0: diga.
1: é assim tão comum não termos à partida destino nenhum, não é? É mesmo por isso esta ideia de evasão, fuga e tentativa de encontro, não é? Porque nós normalmente temos à partida um destino que é esse o objetivo da viagem.
0: Mas quem parte neste contexto é muito mais vulgar, vá sem destino, sabe? Pronto, estou-lhe a dizer isto, é de formação profissional. Eu ouvi ao longo dos anos muitas pessoas que, na minha opinião e na interpretação de muitos da canção, vão em busca de si próprios. E indo em busca de si próprios é muito mais importante a estrada do que provavelmente, ou seguramente até, ir aqui ou acolá. E eu ouvi muita gente que diz, pronto, eu meti-me na estrada e depois fui parando. Onde
1: Portanto,
0: calhou?
1: temos, se quisermos.
0: Pode ser de avião, como é evidente, mas aqui estamos a falar da estrada, não é?
1: Se quisermos dar imagem a esta pequena curta-metragem, curta-metragem, longa viagem. Temos à partida, direi eu, um homem que vai com a sua mota abalando sem destino nenhum. Para já é
0: Exato.
1: este, sim.
0: Pois é curioso que veja. Foi sem graça, nem pensando na desgraça, que eu entrei pelo calor. E agora repare, sem pendura, estes dois versos são fascinantes. Sem pendura, que a vida já me foi dura para insistir na companhia.
1: Ou seja, alguém que já somou dissabores.
0: Exatamente. E Acho que não é ambicioso pressupormos, estamos a falar inclusivamente de relações amorosas que não
1: claro,
0: foram as ideais.
1: Claro.
0: E, portanto, há alguém que diz, o jogo de palavras é lindíssimo, porque muitos dos mais novos, se calhar, nunca chegaram a ver essas motos, não é? Mas havia aquelas motos lindíssimas com o lugar do pendura. Quem quiser ver isso, pode ver nos filmes de guerra. Não é? Os alemães tinham muito essas motos que dava para dois soldados, não é? Mas esta coisa de ir sem pendura, que também pode ir atrás, não é? Numa moto que não tem lugar para pendura, mas é uma opção. Isto não é um acaso. E não é o resultado de uma discussão ou qualquer coisa. O que se diz é a vida. Não foi a semana passada nem ontem à noite. A vida já me foi dura. Podia estar aqui, já me foi suficientemente dura para eu estar a insistir na companhia.
1: E agora
0: o que ele está a dizer, desculpe só para acabar,
1: sim, sim.
0: O que ele está a dizer é, o que não significa que sirva para todas as pessoas, mas que naquele momento, para ele, a resposta para a sua eventual tristeza, angústia, dúvida, etc., não está numa relação, ou seja, é qualquer coisa que ele vai em busca dentro de si próprio.
1: Eu estava a pensar se a verdadeira liberdade não é aquela que nós descobrimos sozinhos, não é?
0: Ouça, aí nós podemos argumentar em nossa defesa que ao longo dos anos muitas vezes dissemos que quando nós não somos capazes de estar sozinhos connosco, há mais probabilidades de não sermos capazes de estar sozinhos com o outro. Essa autonomia, essa liberdade interior, se quiser, torna em geral mais pacífica a ligação com o outro. Como sabe, eu sou um feroz defensor de quando se gosta de alguém há sempre um grau de dependência, não é? Mas em contrapartida faz com que tenhamos menos dúvidas quanto às relações porque estamos com o outro. Estamos com o outro em liberdade e, desejavelmente, do outro lado acontece a mesma coisa.
1: Portanto, aqui vai ele, sem companhia, estrada
0: sim,
1: fora na sua
0: estrada
1: moto.
0: Estrada fora.
1: Sim.
0: E depois diz-se, nem o homem da portagem, e aqui quero mandar um abraço a um ouvinte nosso, não na portagem para o Sul, mas na portagem à chegada a Lisboa, que de vez em quando me manda um mail a dizer, e cheio de razão, oh, doutor, há muito tempo que não o vejo na portagem para Lisboa. Ora bem. Nem o homem da portagem na entrada da autoestrada, a ponte ficou deserta, nem sei mesmo se Lisboa não partiu para a parte incerta.
1: Ok, tínhamos aqui, não sei se já teríamos saltado, o tempo não me diz nada, porque este verso também...
0: O tempo não me diz nada, tá? Para isto, o tempo não me diz nada, pronto, não é?
1: E de que tempo falamos?
0: O tempo, dos relógios.
1: Do tempo dos relógios, do tempo deste ar que respiramos, que não nos traz respostas, também pode ser, não é?
0: Pode ser também, mas seguramente há uma coisa que não está na cabeça desta pessoa, que é, eu não tenho, por exemplo, data e hora marcada para regressar, eu não tenho tempo marcado para chegar, etc., não é? Pronto. Quando a Inês fala do tempo em termos meteorológicos, podemos argumentar que ele em cima diz que eu entrei pelo calor.
1: Exato. Entrar,
0: uhum. Ora bem. Temos o homem da portagem, a ponte ficou deserta, nem sei mesmo se Lisboa não partiu para a parte incerta. Isto é muito bonito, porque quem está a partir para a parte incerta é
1: ele. Ele. Mas Lisboa é uma cidade fantasma, não é?
0: É, que fica para trás.
1: Uhum.
0: Pronto. Vivo ao espaço que me fica pela frente e não me deixa recuar. Claro que o espaço não consegue impedi-lo de recuar. Ele é que não tenciona recuar. Porque está... digamos assim, fascinado pelo espaço à sua frente e por aquilo que pode encontrar nesse espaço.
1: E a velocidade, a velocidade fura o ar, não é? Leva-o para a frente.
0: Uhum. Sem paredes, sem ter portas nem janelas, nem muros para derrubar. Ou seja, sem limites. Isto afiou-me uma orelha. E embora hoje em dia... com muita frequência, as minhas orelhas fiquem afiadas e depois eu descubro que não havia razão para isso, eu fui em busca de uma entrevista que ele deu em fevereiro deste ano, antes, no fundo, ou quando do anúncio dos espetáculos, não é? Que ele deu ao Expresso. E houve uma coisa que a mim me impressionou. Porque sabe que eu não... E a Inês é como eu. Essa entrevista é de Mário Vieira e de Rita Carmo. E nessa entrevista há uma coisa muito curiosa, porque depois há um excertozinho em que ele fala, e está a falar de uma outra canção. Está a falar de Memórias de um Beijo. E diz que estava com os amigos numa cervejaria, à noite a jantarem, etc. Não é? E que havia a música e que era preciso escrever o poema. E que ele escreveu num guardanapo. O que me trouxe à memória às vezes em que o José Rodrigues desenhava aqui no Porto, nos restaurantes, em guardanapos, e quase que havia pancada para tentar ver quem é que conseguia agarrar o guardanapo depois. Ora bom, o que é que acontece? Que ele conta. Eles saíram e ele esqueceu-se do guardanapo, ou seja, esqueceu-se da letra. Quando lá voltou, como é evidente, tinham limpo a mesa. E ele teve que reescrever depois em casa a letra, mas ficou com a sensação que a que tinha escrito lá, que era melhor. Porquê é que isto me veio à memória? Porque nessa gravação ele diz uma coisa que é aparentemente o contrário desta viagem, mas que tem a ver com a liberdade, aqui a liberdade de compor, e a solidão, no sentido de estar só com ele mesmo. Eu vou citar, ele diz que ainda na cervejaria ficou silêncio dentro de mim para fazer a letra. Estava encapsulado. É muito bonito. Isto significa, e é importante, que às vezes nós podemos viajar para longe dos outros e em busca de nós mesmos sem sairmos do meio dos outros. Não é obrigatório que seja estrada ou aeroporto.
1: É verdade.
0: Ora, deixa-me ver.
1: Talvez um dia me encontre.
0: Talvez um dia me encontre. Assim talvez me encontre. Curiosamente estou por mim pensando onde isto me vai levar. Talvez um dia me encontre. Aqui é transparente, não é? Ele está em busca de si mesmo. Ou pelo menos de mais qualquer coisa dentro de si mesmo. Este homem pode estar cansado da rotina. Este homem pode achar que não atingiu, digamos assim, aquilo que são os seus objetivos, ou desconhecer os seus limites, não é? Ele diz, talvez um dia me encontre. Assim talvez me encontre. Curiosamente dou por mim pensando onde isto me vai levar. Porque é outro aspecto, sabe? Quando nós, sabe, claro que sabe, quando nós partimos à descoberta de nós mesmos, nós não temos nada à certeza do que vamos encontrar, pronto, se quiser, é o símbolo clássico, no coração. E até podemos encontrar coisas que não nos agradam muito, mas que estão dentro de nós, que fazem parte de nós. E por isso, este tipo de viagens também requer coragem. Porque de vez em quando, para empregar a imagem, uma pessoa vai de moto e de repente chega uma gasolineira para encher e descobre qualquer coisa que preferia não ter descoberto em si próprio e quase que tem a sensação mais-valia não ter partido. Mas essa porta está entreaberta, não se pode voltar atrás.
1: Estava a pensar até noutra canção do Cartola, que a Marisa Monte também Sim. canta, Preciso de Me Encontrar. Esta ideia que nos atravessa a vida, e nós atravessamos a vida com esta coisa de preciso de me encontrar, não é? Talvez um dia me encontre, assim talvez me encontre. Às vezes, porque não conseguimos encontrar um propósito de vida, porque não conseguimos perceber, para lembrar outra canção, o que faço aqui, quis saber quem sou, o que faço aqui. Sim. É um bocadinho isso. Às vezes andamos à procura de respostas para o nosso papel nesta vida, não é?
0: É verdade. E depois, olha, numa outra interpretação da letra que eu encontrei, lendo em diagonal, há quem diga também, Bom, mas isto é também uma fuga às pressões sociais. E eu ainda tive alguns minutos para pensar nisso por uma razão. Porque houve uma determinada altura na minha vida em que eu parti, devo dizer que não tenho ilusões, não parti de moto.
1: Isso seria uma grande surpresa, Júlio, ao fim destes anos.
0: E parti com destino, porque parti em busca desse homem que consegue penetrar os ouvidos mais duros, leia-se Mozart. E aí eu ia em busca de uma coisa e percebi-o. A pressão social, foi por causa de ler a expressão, pressão social. A pressão social, nessa altura, eu estou a dizer, era tão grande, porque para mim aquilo era completamente desconhecido, não é? Nós estamos a falar de um homem que, aos 19 anos, já estava a seguir uma carreira artística, depois de pensar em seguir medicina, não é? Que um dos irmãos seguiu, tanto quanto eu me pude perceber. Embora também cultivasse a música. Eu estava sob pressão porque tinha feito sexualidades e, de repente, tinha mergulhado num mundo onde eu nunca tinha pensado mergulhar. E essa partida deu-me outra coisa que foi profundamente refrescante. Eu não quero ser ingrato com ninguém. A Inês sabe, tanto em on como em off, que aos 76 anos eu digo sempre que tive muita sorte da maneira como fui tratado na minha vida pública. Mas eu estava realmente a sentir uma pressão brutal em termos do que eram compromissos profissionais, porque nessa altura eu cheguei a ter semanas de falar em 5 sítios diferentes, etc. E eu não estava nada habituado em andar pela rua e as pessoas gentilmente pararem para falar comigo, mas de 50 em 50 metros, 100 em 100 metros, etc, etc. E então aí houve algo que é, nessas situações, espantoso. É o anonimato. Perdermos-nos numa multidão, que nem é estar-se nas tintas, é não faz a mínima ideia quem nós somos. É uma sensação de liberdade, de que nos podemos dar a pequenos luxos, que ninguém nos vai dar uma amigável palmada nas costas e dizer: ah, eu vi o programa a semana passada, ou qualquer coisa, ou a partir de uma certa altura, olha lá, porque é que tiraram o seu programa do ar, fosse o que fosse. E aí, muitas vezes, também é possível estarmos connosco no meio da multidão. É claro que, de vez em quando, achamos que estamos mais anónimos do que estamos. É verdade, é. Eu tenho, e guardá-la-ei religiosamente, eu tenho uma fotografia tirada em Salzburg, sem eu me aperceber, de um ouvinte que tirou a fotografia e depois deu-se ao trabalho de me mandar a fotografia. Era eu, numa janela de Salzburg. Foi uma gentileza extraordinária. Portanto, pronto, essa coisa do anonimato é sempre algo de perigoso.
1: E nós vemos pelas, enfim, as grandes estrelas, não é, mundiais, que...
0: Eu nem consigo imaginar o que
1: não, que têm, assim, que têm, para além de terem os movimentos hiper vigiados e controlados, quer dizer, quando tentam livremente passar entre a multidão, vão disfarçados, não é?
0: Bom,
1: e, portanto, é quase um pacto que eles não compraram, mas já lá está. Com a liberdade, acabou a liberdade a partir do momento em que se tornaram muito conhecidos, não é?
0: Essa gente muitas vezes vive aprisionada em hotéis, sai dos hotéis para espetáculos, do espetáculo para o hotel e não conheceu nada, por exemplo, muitas vezes. Eu lembro-me de ler uma entrevista de John Lennon que era ao mesmo tempo divertida, mas dramática, em que ele dizia: ah, de nós quatro, o que se disfarça melhor é o Paul. Esse, de vez em quando, consegue ir ver concertos e tal e tal. Eu não tenho jeito e, portanto, não vou. Está a ver o que é? Não vou. Uma pessoa fica prisioneira da sua própria fama. Quer dizer, acho qualquer coisa de profundamente limitativo. Que, aliás, penso eu, explica muitas vezes a maneira como determinados grupos se desfazem. As pessoas querem ter o mais próximo possível de uma vida normal. Bom, agora repare, entre as dúvidas do que sou e onde quero chegar.
1: Mas saltou.
0: Assim talvez me encontre.
1: Curiosamente, talvez por mim, pensando onde isto me vai levar, de uma forma ou de outra, há de haver uma hora para a vontade de parar.
0: Caralho, diabo.
1: Não tem
0: a... Peraí, eu estou no telemóvel. Ah, pronto.
1: Assim talvez me encontre.
0: Não vale a pena estarmos a enganar os ouvintes. Eu não tive tempo de mandar imprimir isto. Curiosamente, estou por mim, pensando onde isto me vai levar. Aqui é a dúvida. De uma forma ou outra, há de haver uma hora para a vontade de parar. Aqui é muito curioso, porque ele está a dizer, isto não é o modo contínuo. Vai chegar uma altura em que eu vou ter vontade de parar.
1: Uhum.
0: Não é necessidade, não é cansaço, não é estou de rastos e preciso comer, beber, dormir, etc. Não. Vai chegar uma altura em que ele vai ter vontade de parar. E porquê que ele há de ter... vontade de parar. E aí é preciso ir para mais uns versos. Porque ele diz, só que à frente o bailado do calor vai-me arrastando para o vazio e com o ar na cara. Vou sentindo desafios que nunca ninguém sentiu. Portanto, ele está a dizer, mas o desafio está aqui.
1: Uhum.
0: Um dia terei vontade de parar, mas não agora. Agora tenho vontade de enfrentar esses desafios. E agora, aquilo que eu tinha saltado... Talvez, e depois diga-se, sentindo desafios que nunca ninguém sentiu aqui, quase que poderíamos dizer, é arrogante. É e não é, porque nós somos todos diferentes. E, portanto, os desafios de cada um não são semelhantes a quem está sentado no lugar ao pé de nós no cinema.
1: E são sempre únicos, não é? São sempre únicos.
0: Por sermos todos diferentes. E então, ele diz, e com o ar na cara... Vou sentindo, e talvez um dia me encontre, assim, entre as dúvidas do que sou, ou seja, uma das razões para partir é as dúvidas do que somos, na realidade. Do que somos aos olhos dos outros, mas, sobretudo, do que somos ao espelho, quando temos a coragem de nos olhar aos espelhos e, sobretudo, aos espelhos que estão dentro de nós. E agora, aqui ele deixa uma indicação. E onde quero chegar?
1: Porque afinal ele quer chegar.
0: Há um objetivo. Uhum. Não é geográfico. Pode ser a pacificação.
1: Claro.
0: Pode ser seja o que for. Mas é um objetivo dele.
1: Pode ser libertar-se de uma dor, não é?
0: Completamente. Um ponto preto quebra-me a solidão do olhar. Será que existe em mim um passaporte para sonhar? E a fúria de viver aqui... Puxa mais para Marlon Brando, não é? E a fúria de viver é mesmo fúria de acabar. Foi sem mais nem menos que um dia selou a 125 caçou. Foi sem mais nem menos que partiu sem destino nenhum. Foi com esperança, sem ligar muita importância àquilo que a vida quer. Repare, àquilo que a vida quer. Falando da vida como uma entidade exterior. Ou seja... àquilo que a vida muitas vezes nos impõe, nos pede, nos exige. Também aqui é uma declaração de liberdade.
1: Penso que a fúria de viver não era James Dean, ou sou eu que estou enganada, não sei, não, agora...
0: Sim, tem razão.
1: Fúria de viver, penso que era James Dean,
0: sim,
1: aliás,
0: sim,
1: aliás até
0: James
1: se falava,
0: Dean.
1: Falava-se nessa fúria de viver para alguém que morreu tão precocemente, não é?
0: É verdade, é verdade. E agora que falou nisso... nós falámos e eu enganei-me. Lembra-se? Enganei-me na canção. Misturei uma canção de se bem me lembro, dos Eagles e do Jethro Tull ou qualquer coisa, que era Too Fast to Live, Too Young to Die. Realmente os meus enganos já vêm de longe, não é? Não vale a pena estar com histórias. Mas enfim.
1: Mas quem é que não se engana já agora, não é?
0: Oh, minha cara amiga, mas quem é que não se engana cada vez mais?
1: Mas eu só voltei aqui porque de facto esta fúria de viver era muito, para além de ter sido um filme com James Dean, depois foi muito associada à sua morte.
0: E na estrada.
1: Na estrada, não é?
0: Não de moto, mas de carro. Me lembro num
1: Porsche. Sim, e muito novo. E muito novo. E esta fúria de viver é mesmo fúria de acabar, às vezes, sim,
0: às
1: acabar.
0: Vezes é. Foi com força acabar por se encontrar naquilo que ninguém quer. E aqui é...
1: Mas repara, há aqui uma coisa curiosa, porque a dada altura ele passa do eu para a terceira pessoa.
0: É verdade.
1: Foi sem mais nem menos que um dia selou, portanto, voltamos ao
0: Exatamente.
1: Início,
0: é.
1: Mas já está agora a falar de uma, na terceira
0: está
1: pessoa.
0: Está em auto-observação. Foi com força acabar por se encontrar naquilo que ninguém quer. Aqui é uma frase que eu não me arrisco a interpretar, porque isto pode dar pano para mangas, não é? Foi com força a acabar por se encontrar naquilo que ninguém quer, ou seja, a hipótese de se encontrar a ele em algo que os outros não querem. Mas ele arrostará até, eventualmente, com a desaprovação de outros, etc., se isso o satisfizer, se isso o fizer estar em paz. É a minha imagem, pronto, é a minha alucinação. Não é só a inteligência artificial que tem direito a ter alucinações. É a minha alucinação. Se eu me encontrar e se for algo que me traga paz, se isso não agradar aos outros, olhe, problema deles. Eu fiz isto. Depois, há uma coisa que inclusivamente, por um lugar é muito belo, e depois em termos antropológicos é um fascínio, de tal maneira que naquilo que eu publiquei em homenagem ao Luís, eu fiz esse comentário. Porque diz, mas Deus leva aos que ama. Só Deus tem os que mais ama. Isto, se reparar, é qualquer coisa que permeia inúmeros discursos.
1: Uhum.
0: Não é? As pessoas dizem, Deus chama aos melhores.
1: Que é uma forma de conseguirmos justificar a nossa dor e perplexidade,
0: exato.
1: Não é?
0: Exato, exato. E com todo o respeito que eu tenho pelos crentes, não é? E sabe como eu, com uma imensa falta de pudor, digo sem problema nenhum que adoraria estar enganado. Imagino que o que qualquer um de nós sentiria reencontrando os que amamos, continuamos a amar, mas que já partiram, e tanto eu como a Inês já temos experiências dessas, mas... admitindo, digamos assim, a interpretação do psiquiatra, Deus está inocente, não é? Porque esta coisa de Deus leva-os. Deus está inocente. Deus não leva os que ama. Nós é que, porque os amamos, primeiro, desejamos que estejam bem. E estar com Deus seria estar bem.
1: Não é? Fica com Deus, não é?
0: Fica com Deus, não é? E, para além disso, é a sensação de que o valor que para nós tinham seja reconhecido pelo próprio Criador. Ou seja, não foram e são apenas especiais para nós. São tão especiais que é como se Deus tivesse pressa em tê-los a seu lado. E isto é um pensamento muito belo, sabe? Porque... como a Inês disse, é uma tentativa de apaziguar a dor, mas é uma tentativa de apaziguar a nossa dor com um argumento extraordinário, que é, nós não nos enganámos ao amá-los, eles eram tão merecedores desse nosso amor, que aquele que é o símbolo maior do amor, que é Deus, tinha pressa em tê-los na sua companhia. E esta é uma daquelas histórias ou interpretações que eu estou-me nas tintas para que seja verdade ou não. É um pensamento reconfortante.
1: Claro que é. Mas sabe, é muito curioso, estes últimos versos, depois da fúria de viver, é a Sim. fúria de acabar, quando já passa a haver aqui uma espécie de narrador que relata... a viagem deste homem, para mim, e até pelos versos finais, de Deus levar os que ama, é de alguém que desapareceu.
0: Eu diria que é alguém que pode estar a pôr a hipótese de a viagem não tem fim, porque o fim que tem é, por exemplo, morrer.
1: Ou alguém que deu um fim à viagem.
0: Exato, exato.
1: Alguém que precipitou um fim, porque foi com esperança, sem ligar muita importância àquilo que a vida quer. Foi com força acabar por se encontrar naquilo que ninguém quer.
0: E ao dizer essa avenida que abriu, agora levávamos para o início do programa, se quiséssemos. Porque esse, eu ia dizer desprezo, mas é um exagero, mas essa quase indiferença pelo que a vida quer.
1: Uma forma de se desligar.
0: Nem mais. Ora, que forma mais clara de nos desligarmos da vida do que a morte? E, portanto, uma das hipóteses é esta busca pode levar-me a recusar a vida, pura e simplesmente. A decidir que pode acontecer a morte. Não há certezas, não é? Mas é uma hipótese que está em cima da mesa. E que é reforçada pela referência depois a Deus que leva quem ama.
1: Exato.
0: Não é?
1: Portanto, é feito de uma forma muito subtil esta forma de se desligar da vida, mas como lhe digo, de repente há aqui uma espécie de narrador que passa a relatar a viagem deste homem e que termina desta forma dizendo que foi com força acabar por se encontrar naquilo que ninguém quer.
0: E, por isso é que eu dizia, isto levaram-nos para o início do programa, isso poderia levar à seguinte interpretação, que é, e se isso acontecer, ou seja, se o fim da viagem, ou o destino da viagem, for a morte, isso podia ficar por aí, não é? E aqui, sim, se quiser, é como se o narrador quisesse, de certa forma, encontrar uma justificação para isso, que é uma justificação de amor. É, se isso acontecesse, acontecia porquê? Porque Deus leva a própria si aqueles que amam.
1: Uhum.
0: Está a dizer, pronto, eu vou em busca de mim, eu estou sozinha, etc, etc. Se isto é para torto no sentido de morrer, não deu verdadeiramente para torto. É que Deus ama-me e quer-me junto de Ele.
1: Termina em tom de fé, não é? De crença, de fé.
0: De esperança, pronto. Porque a palavra fé está sempre muito carregada, não é? E como se fala de Deus, eu diria que é mais lato do que uma fé religiosa, não é? É como dizer assim... Termina numa nota, eu diria, de esperança e de regozijo até, que é quase como, desculpe que isto pode lhe parecer cínico, é quase como se dissesse assim, não posso perder. Ou encontro liberdade e aquilo que em mim ainda não conheço e tudo isso vai ser bom, ou eventualmente posso recusar a vida, mas isso dá-me a certeza que quem é responsável pela vida de todos nós me vai levar precocemente porque gosta de mim. Caramba. Morrer por morrer, que seja a sentir isso, não é?
1: Claro. Mas às vezes somos nós os que cá ficam, que pensamos assim, por conforto e até um certo egoísmo, não é? Para apaziguar essa dor. Mas eu estava a pensar... em alguém que vai numa viagem, não precisa de ir em viagem nenhuma, não é? Alguém que precisa de se encontrar, às vezes nunca chega a ouvir as respostas que precisa.
0: É verdade.
1: E isso pode ser um grande desconforto na vida, Júlio.
0: Ó filha, pode fazer com que cheguemos ao fim da vida sem as respostas. Não é?
1: Ou será que faz parte de viver, desta coisa que é viver, precisamente não ouvirmos as respostas que queremos ou precisamos?
0: Ouça, de uma maneira mais explícita ou menos explícita, não é só a maturidade que nós achamos que os anos trarão. É também um sentido para a nossa vida. Bom, eu sou um septuagenário. Eu, de vez em quando, ouço pessoas da minha geração que dizem, sabe uma coisa, foi uma triste surpresa chegar a esta idade e não ter encontrado verdadeiramente um sentido para a minha vida. As pessoas viveram vidas, tiveram momentos felizes, momentos menos felizes, etc., mas procuravam qualquer coisa de mais transcendente, digamos assim, e aí, por exemplo, as religiões dão, não é? E a pessoa pode sentir que isso não aconteceu, não é? Minha cara, não há garantia nenhuma, não é? Que há uma epifania e de repente tudo faz sentido, não é? É
1: porque também não aceitamos bem que o sentido para a vida possa ser não haver sentido nenhum. Somos nós que o temos que provocar, não é? Na verdade.
0: Querida, agora a minha vertente de graxista vem ao de cima, que é para a Inês me fazer festas, a próxima vez estivermos juntos e dizer: sim senhor, vais passar para o ano seguinte. Eu continuo a acreditar piamente no poema da Bautista. Podermos amar e ser amados e não morrer depois dos nossos filhos. Isso para mim, em termos de sentido para a minha vida, chega e sobra. Se quiser, para tirarmos, digamos assim, o aspecto mais acidental e mais dramático, tiro o verso terrível para todos nós de morrer depois dos nossos filhos, e para mim já me chega, e isso
1: amar
0: já
1: e ser
0: tive,
1: amado, claro.
0: Pronto, posso morrer hoje, se tiver um último momento de lucidez, e se me perguntar, a minha resposta é sim, eu amei e fui amado, pronto. Talvez seja o fundamental na vida.
1: Eu acho que sim. Eu acho que devia ser esse. Podia ser esse.
0: E agora o seu elogio não me diz que eu evoluí muito em 18 anos? Uf. Que sou um otimista.
1: Já me está a dar lições de otimismo.
0: Não é? Eu já pareço o Ringo Starr, paz e amor com os dedos.
1: Já está num domínio shanti-shanti.
0: Exatamente.
1: Ora bem, vamos terminar. Devo dizer que esta canção teve letra de Luís Represas e a música de João Gil.
0: João Gil.
1: Obviamente vamos ouvir esta 125 Azul, lamentando profundamente a morte de Luís Represas, deixando também um abraço a todos os músicos do Estrovante, em especial ao nosso querido Manuel Faria. Também nosso ouvinte, e pronto, e vamos sempre ter a oportunidade de recordar quer o Luís Represas, quer o Estrovante. Júlio, vamos despedir-nos então. Boas férias para si também, boas férias para os nossos ouvintes, para a Bárbara Almeida e para o Diogo Axel, que estiveram aqui connosco. Voltamos em setembro, voltamos a ouvir-nos em setembro.
0: E só um esclarecimento, que é para as pessoas não pensarem que eu estou em melhoria da minha cabeça. Eu, enquanto a ouvia, pus os dedinhos a funcionar e desta vez não me enganei. Quando falámos em relação à questão da velocidade, etc., acabámos a referir-nos a uma canção famosa dos Eagles que se chama mesmo James Dean.
1: Muito bem. Júlio, um beijinho, boas férias.
0: Boas férias, até às vindimas.
1: Isso.
0: Adeus.

0: 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Quatro horas no continente e na Madeira. Três horas nos Açores. Edição do jornalista Pedro Guilherme.
1: Continua por dominar o incêndio que começou na terça-feira em Valpaços, no distrito de Vila Real, numa altura em que estão quase 1000 operacionais no combate às chamas. O fogo atingiu, entretanto, os concelhos de Mirandela e Vinhais, já no distrito de Bragança, alimentados pelas temperaturas elevadas, o vento intenso e também a umidade baixa. O autarca de Vinhais, Luís Fernandes, ouvido pela Antena 1, adianta que o tempo mais fresco e úmido da noite estão a ajudar no combate às chamas, mas o momento não é de baixar a guarda.
2: Isto não quer dizer que não haja motivo de preocupação e que as coisas não se possam alterar. Agora, tendo em atenção as condições atmosféricas que melhoraram um bocadinho, a nível da questão do vento, sobretudo, parece estar a evoluir favoravelmente, sendo certo que ainda existe uma grande preocupação em relação a estas duas localidades, Val das Fontes e Rebordelo, sobretudo. A Rebordelo foi um determinado local, sobretudo da aldeia, que foi preciso deslocar algumas pessoas para prevenir. Em Val das Fontes também, mas a informação que tenho e que vejo também é que algumas dessas pessoas já estão a regressar a casa.
1: Declarações do Presidente da Câmara de Vinhais, Luís Fernandes. O fogo obrigou ao corte da Estrada Nacional 103 entre Lebução, no concelho de Valpaços, e Rebordelo, no município de Vinhais. Há também um outro incêndio em Chaves, na freguesia de Redondelo. São mais de 200 os operacionais a combater as chamas. Face ao risco de incêndio, a Proteção Civil ativou o estado de prontidão especial com o objetivo de garantir operacionais de prevenção, em particular na região do Alto Tâmega e Barroso. Foi isso que explicou em conferência de imprensa o 2º Comandante Nacional de Proteção Civil, José Ribeiro.
3: Esta ativação do estado de prontidão especial teve como consequência um conjunto de determinações operacionais que foram implementadas no terreno, nomeadamente o pré-posicionamento de meios, quer a nível nacional, mas principalmente no patamar subregional. E também aquilo que é o patrulhamento com aviões médios nas zonas de maior risco e nos períodos em que esse risco também está mais acentuado. Neste momento, temos dois planos municipais de emergência de proteção civil que foram ativados. Tondela, que ainda vem do incêndio da passada semana, e no concelho de Valpaços também ativou o seu plano municipal de emergência.
1: Estado de prontidão especial por causa do risco de incêndio. Chegam hoje ao fim as inscrições para a época especial dos exames nacionais do ensino secundário, que vai decorrer entre os dias 3 e 8 de setembro. A medida extraordinária abrange todos os estudantes elegíveis para a segunda fase de exames, independentemente de terem ou não feito provas. Os alunos podem assim utilizar a melhor nota obtida entre as duas fases, segunda fase e também época especial, no processo de candidatura ao ensino superior. Segundo o Ministério da Educação, o calendário do Concurso Nacional de Acesso à Universidade mantém a segunda fase de candidaturas entre 24 de agosto e 22 de setembro. Os resultados finais serão publicados a 30 de setembro. Donald Trump diz que o Conselho de Paz alcançou um acordo para o desarmamento total do Hamas e de outros grupos armados na faixa de Gaza. Através da rede social Truth, o presidente dos Estados Unidos classificou nas últimas horas o momento como um passo histórico. O processo será implementado por fases e vai anteceder a retirada completa das forças israelitas do enclave. O plano traça um roteiro para pôr fim à guerra, libertar reféns, estabelecer uma estrutura de segurança para Israel e avançar com uma administração palestiniana tecnocrática em Gaza. O Conselho de Paz é uma estrutura internacional para a reconstrução de Gaza, fundada inicialmente por Donald Trump. Entretanto, a reunião sobre a segunda fase do cessar-fogo em Gaza deve acontecer em breve, no Cairo. A notícia é avançada pelos meios de comunicação egípcios, que referem um encontro entre os mediadores do Egito, Catar, Turquia e Estados Unidos. Os temas em cima da mesa passam pela implementação da segunda fase do cessar-fogo, que o Hamas aceitou e que implica o desarmamento do movimento palestiniano. No futebol, o Benfica goleou o St. Gallen por 5-0 e está na terceira pré-eliminatória, que dá acesso à Liga Europa. Noite de póquer no Estádio da Luz, com Pavlidis a fazer 4 golos. Lenglet também marcou na baliza adversária. Foi o primeiro golo do jogador, com o emblema encarnado. No final da partida, o treinador Marco Silva sublinhou as melhorias na equipa em relação à primeira mão na Suíça.
4: Como eu disse no final do último jogo, tínhamos que melhorar e não em poucos aspectos. E parece-me a mim que o fizemos. Fomos melhores, ganhámos, retificámos muitas coisas da semana passada, mas foi mais um jogo, foi uma vitória justa, simplesmente isso.
1: Técnico encarnado que disse também que o jogo desta noite pode ter sido o último de António Silva. Já sem o defesa português, o Benfica joga na semana que vem com os escoceses do Hearts. Já o Sporting Braga ruma à terceira pré-eliminatória de acesso à Liga Conferência de Futebol. Os minhotos venceram o Zeleznikar Pančevo da Sérvia por 4-0, com golos de Ricardo Horta de penalti. Também Gabriel Silva, Paul Vítor e Fran Navarro. O próximo adversário é o Dinamo Minsk da Bielorrússia. A primeira mão é daqui por uma semana em Braga. Ao longo dos próximos do verão, haverá filmes da realizadora Agnès Varda em destaque numa programação que arranca em Lisboa e passam também pelo Porto, Coimbra, Figueira da Foz e Setúbal. No cartaz estão 35 filmes, Margarida Vaz.
5: 20 longas e 15 curtas-metragens integram a grande retrospectiva da Agnès Varda.
6: É a maior retrospectiva da Agnès Varda, feita em Portugal. Muitos dos filmes que vamos exibir, eles não tiveram estreia comercial na altura, têm agora estreia comercial.
5: António Costa, programador da Medeia Filmes, assinala La Pointe Courte, a primeira longa-metragem da precursora da nova vaga francesa.
6: É a partir deste filme dela que o movimento depois

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1: Boa madrugada na companhia da Antena 1. Está no ar mais uma edição da Linha do Horizonte que começa agora e leva-nos até às 5 da manhã. Venham daí com os habituais conteúdos e a melhor música portuguesa na Rádio que Liga Portugal.

Minutos iniciais da Linha do Horizonte. Na Antena 1, a passagem de Fernando Daniel em Juro. E agora Sara Tavares e o seu Balancê. Depois, Gisela João.

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1: Vejam bem, é a canção de Gisela João, nesta sequência de três, atrás Sara Tavares e Balancê e Juro, de Fernando de Daniel. Já a seguir temos os panfletos, mas primeiro algumas sugestões que vos deixo.
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6: Trovante e

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O lançamento do segundo álbum do Grupo Trovante, intitulado Em Nome da Vida, foi limitado por problemas na fábrica do disco e na gráfica da capa, que atrasaram a saída para a época de Natal. O álbum acabou por ser colocado muito tarde à venda, apenas a 23 de dezembro de 1978, de forma discreta e sem uma festa de apresentação pública. O disco vendeu menos de 2 mil exemplares, abaixo do resultado do álbum de estreia. Pela leitura do livro de Manuel Faria, Trovante por Detrás do Palco, percebe-se que este insucesso no final do ano de 1978, que correra inicialmente tão bem à jovem banda, aumentou as tensões internas. Para agravar a situação, a editora Mundo Novo encerrou portas pouco tempo depois, deixando o grupo sem contrato editorial. Uma das questões que estava em cima da mesa era a forma de ligação do grupo ao PCP e a prioridade dada à militância política em detrimento da atividade musical profissional. João Nuno Represas, irmão de Luís Represas, era o membro mais velho do Trovante e, ao contrário dos colegas, que em 1978 decidiram assumir a música como ocupação principal e exclusiva, manteve responsabilidades e cargos de relevo nas estruturas de juventude do partido. O compromisso de João Nuno com a atividade partidária ocupava-o em reuniões e na gestão de tarefas que o levavam a descurar o trabalho de ensaios do grupo. Manuel Faria refere que existia um braço de ferro entre as ambições profissionais da banda e as exigências da UECA, a União dos Estudantes Comunistas, que via o Trovante apenas como mais uns militantes e pretendia que este se dedicasse inteiramente às batalhas políticas e atuassem de graça nas iniciativas partidárias. Esta diferença de visão acentuou-se quando João Nuno aceitou integrar a Comissão Central da UECA e a direção da cooperativa Cantar Abril, uma estrutura criada para gerir as atuações dos artistas de esquerda. Esta tensão iria prolongar-se durante algum tempo, mas, no entretanto, os músicos sentiram a necessidade de colocar novo material no mercado para manter a visibilidade do projeto. O grupo decidiu assim gravar duas canções que já estavam prontas em 1979. O tema A Tocar a Reunir, dedicado à Maria da Fonte e que, curiosamente, serve de metáfora para um apelo à unidade da esquerda revolucionária, e Não Há Três Sem Dois, um poema jocoso de cariz pastoril. Como não possuíam editora na época, a gravação foi financiada pelos próprios membros do grupo e pelo poeta Francisco Viana, até então letrista exclusivo da banda. E isto será também, pouco depois, motivo de discórdia no grupo, sendo o disco posteriormente lançado sob a etiqueta Fórum. O lançamento oficial do single, onde Luís Represas canta com Nela Deiras, ocorreu na Festa do Avante de 1979. Nessa edição do evento, os Trovante foram os responsáveis pela abertura do palco 1 do recinto, atuando perante o público numa noite de sexta-feira. Mas apesar deste investimento, Manuel Faria relata que o disco acabou por passar despercebido nas lojas, funcionando essencialmente como material de promoção para o grupo. Mas o grande salto para a fama dos Trovante não tardaria.

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E Holanda olha para ela nesta madrugada de sexta-feira na Antena 1. Atrás ouvimos Pedro Tadeu e os seus panfletos. E agora seguimos para uma ideia, uma memória. Cascais 79, pelos URF, de António Manuel Ribeiro. Cascais.

0: Este é o som dos UHF em Cascais 79 e está na hora de conhecermos a palavra do dia, Mafalda Lopes da Costa.
1: A palavra do dia é frugal, de alguém que é moderado a comer, que é sóbrio, parco, simples ou ainda ligeiro, diz-se que é frugal. E também se chama frugal ao próprio de quem é moderado ou sóbrio. O adjetivo frugal tem origem no termo latino frugalis, que deriva de frux, que significa fruto ou valor em latim, e de frui, que significa desfrutar. Originalmente, o conceito estava ligado à alimentação leve à base de frutos. Com o passar do tempo, passou a descrever alguém que consome alimentos com moderação e, por extensão, uma pessoa que se contenta com pouco, que é sóbria, simples e evita o desperdício dos recursos.

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1: Tiago Nacarato, Não Sabia o Desamor. Mais uma das canções que hoje trouxemos. E a próxima é um verdadeiro clássico. Os Táxi, quando nos levaram até ao Cairo.

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2: O gabinete de André Ventura na Assembleia da República foi vandalizado e o líder do Chega diz que desapareceram documentos sobre o ministro Luís Neves e o primeiro-ministro.
3: Se isto fosse uma novela, entre os documentos estava um teste ADN a provar que Luís Neves é pai de Montenegro, mas não é.
4: Eu posso adiantar que estava lá a prova de que Luís Neves e Luís Montenegro são gêmeos separados à nascença. Por isso é que o primeiro-ministro não deixa cair o ministro. Os pais tinham pouca imaginação e chamaram Luís aos dois. E mais, roubaram-me alguns objetos de valor sentimental, como um sapo de louça e uma madeixa de cabelo do Pedro Pascoalho.
2: E malas com roupa havia? A suspeita de alguém, doutor Ventura?
4: Eu não quero levantar falsas suspeitas, mas vi o inspetor Max a ladrar a um deputado do PSD e a um grupo de ciganos que arrancaram no Mercedes estacionado à porta da Assembleia. Coincidência? Não parece.
2: André Ventura afirmou que havia fotografias do ministro Luís Neves em lingerie e outros documentos comprometedores guardados numa pen. O uso deste dispositivo parece indiciar que o consultor informático do Chega será Cavaco Silva.
5: Realmente, a pen e a disquete são formas novas de guardar documentos que ainda poucos conhecem. Eu guardo lá as minhas ações do BES e a receita dos carapaus alimados da minha mulher. Mas posso garantir que não partilhei esta informação com o Chega, só com o meu amigo Bill Gates.
3: No momento em que gravamos este Portugalex, foi noticiado que as câmaras de videovigilância registaram a entrada do deputado Francisco Gomes, do Chega, no Parlamento, no dia do incidente, às 7 da manhã, depois das empregadas de limpeza.
2: Mas este garante que só lá foi durante as férias parlamentares para gravar um vídeo para o TikTok.
6: Sim, fui ao Parlamento porque o vídeo tinha uma dancinha e eu quis um lugar discreto para o fazer. Mas posso adiantar que uma das senhoras da limpeza com quem me cruzei tinha barba e óculos. Seria o ministro Luís Neves? É a questão que fica no ar.
3: O Ministério da Educação anunciou que os professores vão receber 1 euro por cada resposta classificada e 12 euros por cada prova reavaliada. A FENPROF considerou este modelo de pagamentos uma afronta e o ministro tentou acalmar os ânimos.
7: Calma, se os professores preferirem, podemos pagar em cafés, em raspadinhas ou repousados do Dr. Baiano.
8: A FENPROF diz que isso ainda é pior, Sr. Ministro.
7: E mais, se os docentes quiserem levar as cartas do Ministério, recebem 5 euros por hora. E se beberem água engarrafada enquanto corrigem as provas e depois puserem as garrafas naqueles contentores de volta, recebem 10 cêntimos por cada. Vão ganhar para cima de um dinheirão. E ainda se queixam? Eu sinceramente já não sei o que é que querem mais. Olhem, eu vou dormir descansado e é agora mesmo. Adeusinho.
9: Portugalex na Antena 1, sempre a divertir-nos a esta hora na linha do horizonte. A seguir temos mais músicas, Gil do Carmo e Bárbara Bandeira. Primeiro o Gil com No Dia em que o Sahara.
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1: Vez mais próximos das 5 da manhã, a música de Bárbara Bandeira, mais atrás Gil do Carmo. Vamos agora conhecer Ana Luísa Silva nos 90 segundos de ciência. Depois das 5, chega o José Candeias. Bom fim de semana.
2: Olá, eu sou a Ana Luísa Silva, sou investigadora principal no Departamento de Química da Universidade de Aveiro e no CICECO, Instituto de Materiais de Aveiro. Este trabalho, que foi desenvolvido numa parceria com o IBMED, o nosso objetivo foi desenvolver novas formas de detecção da inflamação, utilizando a saliva como alternativa ao sangue, que é utilizado nas análises convencionais. Portanto, a recolha de sangue muitas vezes é um processo que não é cómodo e, portanto, queríamos desenvolver alternativas que fossem mais simples e mais cómodas para os pacientes e também menos dispendiosas. Mais concretamente, com este trabalho de investigação, nós desenvolvemos uma tecnologia que permite detectar a proteína C-reativa, conhecida como o CRP, que é um marcador importante da inflamação. O CICECO, sendo um laboratório que se dedica mais à investigação de materiais, portanto, esteve responsável ou deu um grande contributo na parte do desenvolvimento dos materiais, porque a tecnologia em si envolve nanopartículas magnéticas e, portanto, há todo o trabalho de investigação e de desenho e desenvolvimento dessas nanopartículas. Os resultados obtidos foram bastante promissores e, inclusivamente, deram origem a um artigo e, mais recentemente, conseguimos uma patente nacional sobre este método.
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0: São 5 horas, 4 nos Açores.
1: O presidente dos Estados Unidos diz que o Conselho de Paz chegou a acordo para o desarmamento na faixa de Gaza. Fontes do Hamas confirmam as declarações de Donald Trump. O exército espanhol chega hoje a Ceuta para reforçar o controle de migrantes. Milhares de pessoas cruzaram nos últimos dias a fronteira de Marrocos. Muitos fizeram-no a nado. Há pelo menos 18 mortos. Quase 1000 operacionais no teatro de operações na área do incêndio de Valpaços, que já tocou 3 concelhos.
0: Esta hora com 17 graus em Coimbra, Porto e Lisboa com 18. Faro com 23, nas Ilhas, Funchal 22 graus, Horta e Ponta Delgada também com 22, estão 19 graus em Angra do Heroísmo. Edição das 5, Pedro Guilherme.
1: Donald Trump diz que o Conselho de Paz alcançou um acordo para o desarmamento total do movimento islâmico Hamas e de outros grupos armados na faixa de Gaza. Através da rede social Truth, o presidente dos Estados Unidos classificou nas últimas horas o momento como um passo histórico. O processo será implementado por fases e vai anteceder a retirada completa das forças israelitas do enclave. O Conselho de Paz é uma estrutura internacional para a reconstrução de Gaza, fundada inicialmente por Donald Trump. Entretanto, a reunião sobre a segunda fase do cessar-fogo em Gaza deve acontecer em breve no Cairo. A notícia é avançada pelos meios de comunicação egípcios, que referem um encontro entre os mediadores do Egito, Catar, Turquia e Estados Unidos, sem, no entanto, haver uma data final. Os temas em cima da mesa passam pela implementação da segunda fase do cessar-fogo, que o Hamas aceitou e que implica o desarmamento do movimento palestiniano. O presidente do governo de Espanha vai hoje a Ceuta, no norte da África, por causa da entrada ilegal de milhares de pessoas vindas de Marrocos. Há 5 anos que não havia tanta gente a tentar entrar ao mesmo tempo em Ceuta. O elevado fluxo migratório por via terrestre ou a nado provocou o caos na fronteira. Pelo menos 18 pessoas morreram afogadas. O exército chega nas próximas horas à região. Luís Peixoto.
2: Os militares espanhóis chegam a Ceuta esta sexta-feira para ajudar a Guarda Civil, que está sobrecarregada com os milhares de jovens migrantes que atravessam a nado a fronteira de Tarajal entre Marrocos e Espanha. Pedro Sánchez, presidente do governo, e Fernando Grande Marlaska, ministro do interior, vão deslocar-se a Ceuta para acompanharem de perto os desenvolvimentos de uma crise migratória que só tem paralelo com o sucedido em 2021, quando 5 mil pessoas cruzaram a fronteira num só dia. As autoridades espanholas decidiram, entretanto, encerrar a fronteira de Beni Enzar, em Melilla, a única em funcionamento entre Espanha e Marrocos. Perante a crise migratória, a União Europeia já se mostrou disponível para reforçar o apoio a Espanha, incluindo, através da Frontex, a Agência Europeia de Controlo de Fronteiras. Mas, apesar do apoio de Bruxelas, Itália está a ponderar suspender o acordo de livre circulação de Schengen com Espanha em consequência da crise migratória, anunciou a primeira-ministra Giorgia Meloni. A postura italiana já levou o chefe da diplomacia espanhola a chamar o embaixador italiano em Madrid. O governo de Pedro Sánchez considera que a avalanche de pessoas que tenta entrar em Espanha a nado nada tem que ver com a recente aprovação de um processo de regularização extraordinária de migrantes. O executivo espanhol considera que se trata de um aproveitamento por parte das máfias de uma decisão do Supremo Tribunal Espanhol que dita que quem chega a nado ao país não pode ser recambiado. Internamente, o presidente do governo de Espanha está a ser criticado pelo líder do PP. Núñez Feijó classifica a política migratória de Sánchez como irresponsável e defende uma mobilização em massa de meios para enfrentar a crise migratória.
1: O exército espanhol chega nas próximas horas a Ceuta para reforçar o controlo de migrantes depois de milhares de pessoas cruzarem a fronteira de Marrocos. Quase 1000 operacionais estão a combater o incêndio que começou na terça-feira em Valpaços, no distrito de Vila Real. As chamas já chegaram aos concelhos de Mirandela e Vinhais, no distrito de Bragança, alimentadas pelo vento intenso, as temperaturas altas e a umidade baixa. O presidente da Câmara de Vinhais, Luís Fernandes, ouvido pela Antena 1, adianta que o tempo mais fresco e úmido da noite estão a ajudar no combate às chamas.
3: Não quer dizer que não haja motivo de preocupação e que as coisas não se possam alterar. Agora, tendo em atenção as condições atmosféricas que melhoraram um bocadinho, a nível da questão do vento, sobretudo, parece estar a evoluir favoravelmente, sendo certo que ainda existe uma grande preocupação em relação a estas duas localidades, Val das Fontes e Rebordelo, sobretudo. A Rebordelo foi um determinado local, sobretudo da aldeia, que foi preciso deslocar algumas pessoas para prevenir. Em Val das Fontes também, mas a informação que tenho e que vejo também é que algumas dessas pessoas já estão a regressar a casa.
1: Situação aparentemente mais calma em Vinhais, diz o autarca Luís Fernandes. No fogo obrigou ao corte da Estrada Nacional 103 entre Lobução, no concelho de Valpaços, e Rebordelo, no concelho de Vinhais. Os líderes parlamentares reúnem-se hoje, ao fim da manhã, para analisar o pedido do Chega para ouvir na Assembleia da República o Ministro da Administração Interna e a Ministra da Justiça. O partido de André Ventura considera que os esclarecimentos dados por Luís Neves na conferência de imprensa de quarta-feira foram insuficientes, contraditórios e, em alguns casos, confissão de ilegalidades praticadas. No início da semana, um pedido idêntico da Iniciativa Liberal acabou rejeitado pelo Presidente da Assembleia da República por falta de consenso entre os partidos. O Benfica goleou o Saint Gallen por 5-0 e está na terceira pré-eliminatória de acesso à Liga Europa de Futebol. Pavlidis marcou 4 golos. Lenglet também fez o primeiro com o emblema encarnado. No final da partida, o treinador Marco Silva sublinhou as melhorias na equipa em relação à primeira mão na Suíça.
4: Como eu disse no final do último jogo, tínhamos que melhorar e não em poucos aspectos. E parece-me a mim que o fizemos. Fomos melhores, ganhámos, retificámos muitas coisas da semana passada, mas foi mais um jogo, foi uma vitória justa, simplesmente isso.
1: Técnico encarnado que disse também que o jogo da noite pode ter sido o último de António Silva, já sem o defesa português. O Benfica joga na semana que vem com os escoceses do Arts. Também o Sporting Braga está na terceira pré-eliminatória, mas neste caso de acesso à Liga Conferência. Os minhotos venceram em casa o Zeleznikar Pančevo da Sérvia por 4-0, com golos de Ricardo Horta de penalti, Gabriel Silva, Paul Vítor e Fran Navarro. O próximo adversário é o Dinamo Minsk, da Bielorrússia. O treinador Carlos Vicens fala de um adversário difícil.
5: Sabemos que demos um pequeno passo para passar a eliminatória, que era o primeiro objetivo desta temporada, e continuamos em frente. Agora teremos um adversário diferente, difícil, de certeza. Temos de utilizar esta semana para chegar outra vez à próxima quinta-feira e ter dado mais um passo em frente.
1: A primeira mão será daqui por uma semana em Braga.
0: A edição foi de Pedro Guilherme, no simultâneo RTP Antena 1, Continente, Madeira e Açores, RTP Mundo e RTP África. E toda a informação atualizada em noticias.rtp.pt. Muito bom dia, são 5:08. Sou o José Candeias com Guilherme Marques e Carlos Mateus. Seja bem-vindo, venha até às 7 connosco.
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0: Boa sexta-feira!

Bonito, muito bonito. Espaço reservado. Aula dos namorados. Muito bom dia, 5 e 11. Boa sexta-feira. Venha então até às 7 neste percurso de rádio. Por falar em percurso, boa viagem, onde quer que se encontre. Seja ela de férias, se calhar até pensando em vir para Portugal. É por aí, é. Bem, então abrimos as linhas a todo o auditório. Que venha até à rádio, inscrevendo-se primeiro. Quem sabe até numa estreia. E claro, estando aí o fim de semana, aproveitando a oportunidade para dar aqui esta achega e dizer que dinâmicas este verão traz aí na sua zona. 21-382-0033 21-382-0034.

0: Ana Moura. Muito bom dia, são 5:15. Só falta dizer-lhe que também entre em contacto comigo através da sua mensagem no Facebook em José Candeias, no WhatsApp 912-120-501.
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0: Muito bom dia, Maria da Conceição Teixeira.
10: Muito bom dia, alegria de manhã para a tua dia.
0: Assim até sabe bem acordar, ó, Maria.
10: É, assim até o senhor Xavier Candeias, já há muito tempo que não falava com o senhor.
0: Pois, eu também estava a achar estranho. O que é que a senhora tem feito?
10: É a mesma coisa, a gente cá anda. Foi por acaso ontem fui a dizer visitar um filho, a cá a férias de estrangeiro. E tipo, o senhor que me disse, ah, você, o senhor me disse, eu disse, você já tem tempo que não liga para a rádio.
0: Mas quem foi o senhor, quem foi o senhor de Viseu? Olha, Maria, quem foi o senhor de Viseu que lhe disse isso?
10: Sim, o senhor de Viseu que se chama Ramiro.
0: Ah, muito bem.
10: Eu também, ele é ouvinte.
0: Já sei, se é a pessoa que eu estou a pensar, é um amigo de longa data. Olha, minha cara, Maria, tem então um filho que veio de férias e está em Viseu?
10: Assim, tenho três filhos que eram de férias, mas um está em casa em Viseu. Mas foi visitá-lo e então juntou-se lá. Estava lá o senhor, foi visitá-lo e é que me disse, ai,
0: conheceu. Então conheceu, e os outros filhos? E os outros filhos?
10: Os filhos estão aqui perto de mim. Foi um que me levou, que está a morar aqui pertinho de mim. E o outro mora mais muito noutra aldeia, mais de ela. Mas está cá tudo férias, está tudo.
0: Então, e quem é que vai à festa?
10: A festa aqui, vamos todas.
0: Então o filho de Viseu também vem à festa?
10: Também vem, a Oração da Pedra, que portanto temos muitos artistas agora, por cá, nas mesmas aldeias, a gente sabe muito artista, por cá. Mas agora vai estar o Anamos, o Nininho Vaz Maia, vai estar o Miquel Carreira, as concertinas, a banda do Pontido, que é uma banda já tem mais de 100 anos, que agora está muito formadinha com muita juventude, crianças pequenas de 18, e não tem assim muitos idosos, já está muito renovada.
0: A senhora da festa, atenção, isto estamos a falar das festas da vila e do concelho, não é?
10: É, sim, senhora, que é composta, o concelho é composto por 14 freguesias.
0: Qual é a freguesia mais bonita para si?
10: É a minha.
0: É linda. Pois claro. Então, e como é que se chama a freguesia linda?
10: Olha, eu pertenço de Bonastinho da Pouca da Guiar, mas moro numa aldeiazinha a perto de um quilómetro, a que se chama Nozedo.
0: Muito bem.
10: É no Nozedo, Nozedo.
0: Nozedo, sim senhor. Olha, qual é a parte da festa que a senhora não dispensa?
10: Eu agora já nem vou assim muitas, porque as pernas já não me querem, já não me ajudam muito.
0: Ah, mas não me diga que não vai ver lá um artista com aí com os seus filhos.
10: Sim, sim, mas sim para os bailaritos não vou já muito, porque já não dá.
0: Vou ver. Já não dá. Maria.
10: Vou ver. Eu gosto muito de vários artistas.
0: Oh Maria, se a convidassem para dançar assim uma valsazinha, a senhora não ia?
10: Ai não, a coxa já não me... Até dava um bocadito.
0: Olha, ela até dava um bocadinho. A senhora ficava logo, perdia logo, era a coxiça, era isso logo. Ouça, nesta altura, sendo até as festas e agora durante o verão, porque o mês de agosto também traz muita oportunidade, isto agora é muita família que se junta, porque vem muitos imigrantes, vem muita gente fora. Não, Maria?
10: É quase toda a migração, portanto, olha, são bastantes pessoas, filhos e netos e noras, já são uns poucos, portanto, se caso tiver assim tanta gente, é bom para a vila desenvolver.
0: Exatamente, e trazer sangue novo. Ouça, Maria, isto quer dizer que durante o fim de semana vai ter toda a gente aí em casa?
10: A todos não, voltando todos os dias, hoje vem um filho e a nora e os netos, amanhã depois vem outro a almoçar, cada um neto também tem as vidas dele,
0: Maria.
10: Também tem os amigos.
0: E a porta da mãe está sempre aberta?
10: Está sempre aberta, olha, está mesmo durante o dia, está sempre aberta.
0: Tão linda.
10: Então vamos ter o arrastão da pedra. Agora no sábado.
0: Espera, Maria. Vão ter o quê amanhã?
10: O arrastão da pedra.
0: O que é o arrastão da pedra?
10: Olha, é uma pedra que é arrastada com homens com as cordas. Portanto, são 14 dias. Todas têm a sua corda para puxarem. Elas são pelo menos 18 cordas. É arrastada depois em cima de uma zorra e depois é braços. Elas são 12 mil quilos, 12 toneladas.
0: Então, e são homens que puxam homens, isso para ganhar algum concurso?
10: Depois tem a sopa da pedra, tem o comer, mais para, pronto, não é ganhar dinheiro.
0: Mas é para ver quem tem mais força e mais poder de braço, não?
10: É para medir a força, sim, é puxada por novos e por velhos. E crianças é por quem querem.
0: Olha uma coisa, Maria, isto tem que se lhe diga, porque Vila Pouca da Guiar e essa zona, ela ao longo da história tornou-se muito conhecida por coisas ricas que a terra dá. Uma das coisas, e penso que se trabalhava muito, era o granito. Outra era, não é o granito, e por isso lá está o arrastar da pedra, talvez então.
10: E há missa também de Portugal do granito, é.
0: Portanto, aliás, isso, é? Vila Pouca da Guiar era conhecida como a capital do granito, não era?
10: É sim, pois pedras salgadas.
0: Outra riqueza, portanto, a água aí da zona de Pedras Salgadas também é vossa, aí do concelho, não é?
10: É também famosa e também é muito famosa, sim senhora.
0: Maria, mas na altura dos romanos, foi ontem, eles já andavam aí pela zona porque lhes cheirou a ouro, é verdade ou não?
10: Se temos as minas de Campo de Jales, agora estão paradas, mas eram muito exploradas. Dava trabalho a muita gente.
0: Viram, ouvintes? Água, pedra e ouro. Ao fim e ao cabo, vem tudo lá de baixo. É uma maravilha. Até o povo. Por isso é que o povo é rijo, o povo transmontano. Aquilo brota. Eia.
10: Pois é.
0: Oh, Maria. O que é que a senhora vai fazer hoje? Vai para o campo, não tardará muito. É isso, minha querida?
10: Vou daqui um bocadinho regar um bocadinho de um ouro. Uma agriculturazita que tenho.
0: Sim.
10: E depois estou em casa, e depois os filhos virá um ao outro, depois vou até Vila Pouca ver os cantores.
0: Eu almoçava consigo e iríamos os dois. Pronto, estava o dia feito.
10: Pois é, pena, está muito longe.
0: Oh, Maria, um beijo.
10: Mas, olha, tu gostava de o conhecer presentemente.
0: Nunca se sabe, quem sabe.
10: Eu conheço através da televisão, que já ouvi algumas vezes na televisão, mas gostava de o conhecer pessoalmente para lhe dar um grande abraço, sabe?
0: Ah, e eu também. Então, o problema é que eu tinha medo de esmagar com o carinho que lhe dou. Maria,
10: gosto muito, digo já, é uma pessoa... simpatia de pessoa e uma pessoa muito culta.
0: Ah, então, eu ouço assim, ouço o outro, ouço aquela, ouço aquele. Esta gente, eu vou, isto é como uma esponja. Vai ficando cá muita coisa. Olha, Maria, dê um abraço à sua família. Um grande fim de semana. Umas boas festas aí em Vila Pouca da Guiar. Gostei muito de ouvir. Um beijo, minha senhora. Tenha tudo bom.
10: Também gostei muito de ouvir. Olha, cumprimentos para esse pessoal, para os caminhonistas. Agora já não ouço muito os meus irmãos. Mário Simões, Ana Anitta.
0: Pô, então isto é assim. Vêm uns de vez em quando e outros dão oportunidade. Maria.
10: Ah, eu ouço todos os dias. Eu às vezes digo o rádio às quatro. Olha, hoje eram três e tal.
0: Pronto.
10: Eu ouço sempre. Gosto muito de ouvir o Portugalex, gosto muito de ouvir isso.
0: Olha, vem, Portugalex, eu também gosto. Portanto, é... Maria, um beijo grande, foi um gosto, minha querida. Tudo bom e umas boas festas aí por Vila Pouca da Guiar.
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0: Bom dia, Felipe Roldão.
4: Bom dia, José Candeias.
0: Desde Baraçais.
4: Baraçais, uma aldeia a 3 km de Bombarral. A norte.
0: Baraçais.
4: A pé de Paulo.
0: Como é que é essa aldeia?
4: Olha, é muito antiga. Por acaso, é, infelizmente, tem muitas casas desprezadas, mas acho que vão ser reconstruídas. E amanhã, hoje à noite, já comes e bebes, vai haver a festa de São Miguel, em honra de São Miguel Arcanjo.
0: Aí na aldeia?
4: Aqui na aldeia.
0: Olha que bem!
4: São...
0: E começam hoje, Felipe?
4: Começa amanhã.
0: Sabe? Ah, é amanhã, este fim de semana.
4: Hoje à noite já...
0: Hoje à noite já dá som.
4: Normalmente já se gosta de beber umas imperiais e tal.
0: E já se gosta de beber umas imperiais. Gana, Felipe. Você. Olhe, festas que, então, sábado e domingo, trazem, se calhar, muita gente. O que é que o Felipe destaca? O que é que isso vai haver assim de forte?
4: É a procissão.
0: Ah, ok.
4: A procissão. Ao sábado às 3h30 começa a...
0: Portanto, é uma festa muito mais religiosa, embora tenha também o seu divertimento, é isso?
4: É, e tem tradição todos os anos, já há muitos anos, desde que eu me lembro.
0: Ok.
4: Tenho 54 anos e sempre vi esta festa todos os anos.
0: Felipe, e o meu caro, portanto, vive aí, é mesmo aí de Baraçais, do Bombarral?
4: São mesmo de Baraçais, Rua do Espírito Santo.
0: É onde você mora? A Rua do Espírito
4: Sim,
0: Santo, é?
4: Exato, é vida.
0: Que o abençoe. Ouça, sei que o meu caro, portanto, é cego, é reformado, é cego, é isso?
4: Não, não sou cego, sou reformado. Eu recebo uma prestação social para a inclusão.
0: Ah.
4: Eu não trabalho desde janeiro de 2005, era caminhonista de internacionais. E tive uma depressão muito grande em 1997.
0: Ok, ok.
4: Desde aí que eu tomo medicação para o cérebro.
0: Ah,
4: mas
0: olha...
4: vai haver também aqui outra coisa.
0: Então o que é que vai haver? Qual é outra coisa, Filipe? Então qual é?
4: É o Festival do Vinho do Bombarral.
0: Epá, isso já me soa também muito bem, ó Filipe. E aí essa zona, isso é bom. Mas quando é que é o festival?
4: Eu acho que é esta semana que vem.
0: Ah, é? Então para a semana é?
4: Sim.
0: Isso aí já estamos a piar fino, porque é um grande festival, não é, Filipe?
4: É, acho que já está tudo preparado e é o Festival do Vinho e da Pedra Rocha.
0: Ah, sim, sim. Pois,
4: é daqui
0: isso, da exatamente,
4: zona,
0: exatamente.
4: Antes,
0: isso da Pedra Rocha já tinha...
4: Vinhas,
0: ia. Isso já...
4: Antes havia muitas vinhas,
0: pois.
4: Mas foi a evolução da agricultura transformou-se toda em Pedra Rocha aqui na zona.
0: Ouça, e é claro que quer um, quer outro produto são bons, até porque, se não estou em erro, dos primeiros festivais do vinho que se realizaram no nosso país foi no Bombarral. Portanto, estamos a falar de uma zona muito forte, muito rica. Mas, obviamente, apostando na Pera Rocha, hoje a Pera Rocha é uma imagem de marca aí da região oeste em todo o mundo. Caríssimo, ouvintes no Brasil, caríssimo.
4: E lembrar que aqui é uma região de vinhos tão conhecida e forte, que a maior, eu estudei na escola, andei numa escola agrícola, dos 12 aos 16 anos, com equivalência ao nono ano, em que se estudava que a adega cooperativa do Bom Barral era a maior de Portugal.
0: Era muito forte. Aliás, lá está, por causa das grandes quintas, dos grandes produtores de referência, aí, até porque Bom Barral orgulha-se de ter muitas quintas históricas, não é, Filipe?
4: Sim, o Buda Eden, que é a quinta.
0: Ah, isso já é uma modernice, mas pronto, é bonito, que eu conheço.
4: Quinta da Granja.
0: Sim, exatamente.
4: Quinta do Sanhal.
0: A Quinta dos Louridos também não era aí?
4: A Quinta dos Louridos é onde é o Buda Eden.
0: Ah!
4: Antes chamava-se Quinta dos Louridos.
0: Dos Louridos, exatamente.
4: E era muito rica em vinhas.
0: Olá, ora bem, exatamente, ora bem.
4: E a Carta de Tonéis já era do João Berardo, a Quinta dos Louridos. Cheguei a Carta de Tonéis de 1000 litros, salvo erro, de 1000 litros, num reboque, um caminhão reboque, para Palmela, para JP.
0: Ou seja, era o cruzamento de vinhos de um lado para o outro, portanto, das mesmas empresas, ou da mesma empresa, não era?
4: Era um museu no Jota Pires.
0: Ah,
4: ok. Pires.
0: Ah, sim, senhor. Ora bem, muito obrigado, Maria Antónia, que me acaba de dizer, aqui num WhatsApp, que, portanto, o Festival do Vinho Português é, e da Pera Rocha é a partir do dia 6 de agosto.
4: Exato.
0: Pronto, na Mata Municipal do Bom Barral.
4: Exatamente.
0: É gira a mata?
4: É gira, é muito calma, sabe bem passear lá às vezes. Por acaso já há muito tempo que não vou lá, mas sabe bem passear lá às vezes.
0: Roendo uma pera rocha naquela mata. E uma pera rocha é muito bom logo pela manhã, quando elas são fresquinhas, não é, ó Filipe?
4: E reginha.
0: Por isso é que chama pera rocha, ouvintes. Não a deixem amadurecer, senão aquilo não sabe nada.
4: Ela madura sabe bem, mas eu não gosto de fruta madura.
0: Pois, exato. Pois, às vezes até cai de podre. Ó Filipe! Aquele abraço, obrigado por vir com estas informações e esta achega. Venha de um abraço do Bom Barral para o mundo, Filipe.
4: É um abraço para todos os caministas e para toda a gente.
0: Sim.
4: Para o mundo inteiro. E olhem, assim como eu, mesmo com muitas peripécias, vale a pena aguentarmos sempre e termos força para ir resistindo.
0: Um grande abraço. Força aí. Está bem, grande Filipe?
4: Obrigado.
0: Adeus, João Nemo. Muito obrigado. Muito bom.
4: Dia, obrigado.
0: 28 minutos para as 6 da manhã. Ora, previsão do tempo para hoje. O Instituto Português do Mar e da Atmosfera. No continente, amanhã é nublada. No litoral norte e centro, até com nevoeiro. E também no sul do país. Vai subir a temperatura no Algarve, dando até aviso amarelo. Na Madeira, também sobe a temperatura. E vamos ter um dia com poucas nuvens. Já nos Açores, dia nublado, com abertas. Ainda com alguma chuva a abrir amanhã nos grupos ocidental e oriental. 37 graus. Beja, Castelo Branco e Évora 36, Faro 34, 33, Bragança e Porto Alegre. Setúbal 32, Vila Real e Santarém a máxima é de 31, 30 graus, Braga, Viseu, Guarda e Lisboa. Coimbra e Funchal 29, Sines e Sagres 28, Santa Cruz das Flores 27, Porto Santo e Horta 26, 25 graus, Viana do Castelo, Penhas Douradas, Leiria e Ponta Delgada. Hoje 24 graus para o Porto, Aveiro e Angra do Heroísmo.

0: E aqui com este tema bem forte, Pé de Maracujá, música angolana com Rui Mingas, 24 minutos para as 6 da manhã, e isto é o que está a dar, é o verão em Guimarães, as festas gualterianas continuam, umas das maiores festas do Norte, portanto enchem Guimarães de cor e tradição. Ele é cortejos históricos, são gigantones, são cabeçudos, animação de rua e concertos que atraem milhares de visitantes, e Guimarães é uma cidade de exemplo, depois então ter sido capital da cultura, aquilo é magnífico, aquele centro histórico então. Fonseca Henrique está orgulhoso. As gualterianas continuam, portanto, a ser um grande símbolo da identidade vimaranense. Depois, ainda continuando no Minho, bom dia para Arcos de Valdevez, porque a Senhora da Lapa é muito forte. A devoção religiosa junta-se à festa popular. É uma das mais importantes romarias do Alto Minho. Portanto, aquilo é música, são as procissões, é o fogo de artifício. E, claro, a comunidade participa ou se participa. Continuamos numa zona fantástica. Claro, estamos no Conselho de Esposende, a Púlia, a Senhora da Guia, entram na reta final dos preparativos para uma das festas mais emblemáticas da Costa Minhota, marcada por essa grande tradição religiosa e por essas atividades populares. Mas já agora, permaneço no Norte, porque Trás-os-Montes e Alto Douro também tem que se lhe diga, porque Mirandela tem as festas da cidade, pois claro, não devem faltar alheiras, porque a gastronomia regional está bem presente. Há sempre uma animação de rua muito forte e claro, é um verão transmontano. É um verão muito animado, até porque não faltarão concertos. Depois, também lá pela região, Ribeira de Pena, as festas da Vila e a Feira do Linho. Epá, isto deve ser muito bonito. E a oportunidade é de comprar coisas muito bonitas de linho. E o cheiro do linho. Portanto, lá está, Ribeira de Pena. Vamos então às tradições rurais. É uma autêntica viagem. É lá linho, obviamente artesanato. Demonstra-se o trabalho do linho. E pronto, há sempre a roca, há sempre fuso, não é? E há sempre quem se pique. Portanto, há também uma grande animação musical. Ainda para encerrar a zona do Douro, aquela zona do Tâmega, temos Vila Real, portanto. Há muitas zonas daquele distrito onde muitas quintas a programarem um verão de enoturismo e, claro, também aquelas festas mais locais nessas aldeias. Porque é por essa razão que às vezes seja você o protagonista e numa simples mensagem, seja no WhatsApp ou no Facebook em José Candeias, poder aqui até dar esse testemunho. Olha, o WhatsApp é o 912-120-501.
1: Bom dia, José Candeias e equipa, vocês são o máximo, fazem-nos companhia, a mim principalmente, há muitos anos, nas manhãs, nestas madrugadas, fazem-nos muita falta. Quero mandar aí um especial abraço a toda a gente que trabalha na noite, sejam eles quem forem, em especial aí para a malta da roda, para os colegas que andam espalhados por toda essa Europa, e para dizer que não se esqueçam que a Feira de Agosto, a Feira da minha querida terra, Grândola, Vila Morena, está aí, já com uns artistas confirmados, Diego Gonzalez, Diego Miranda e o António das Caminetes, ou seja, o Tony Carreira.
0: É lindo.
1: Mais uma vez, forte abraço, em especial para a malta da J Marques Limitada. Tudo a correr bem, bom fim de semana, que eu vou até ali mais acima e já volto.
0: Então vá, volta depressa.
1: Beijinhos e abraços.
0: Vai numa roda e vem noutra. Ah, mas espera aí, o que é que falta?
1: Já me esquecia. Pois. Fala o João Oliveira, mais conhecido por Jordas. Abraços.
0: Ó Jordas, queres ir ver um copo?
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0: António Sá e Elisa, bom dia.
3: Bom dia, Sr. José Candeias. Elisa, bom dia.
4: Bom dia.
0: Olá.
4: Olá.
0: Tudo bem, Elisa?
4: Sim.
0: De férias?
4: Sim.
0: Portanto, de férias com o avô?
4: Sim. E o teu pai? E o meu pai.
0: Ai, o pai. Oh, Elisa. Então, aqui numa conversa comigo, aqui com a rádio e com o avô que se farta de trabalhar, não é, Elisa?
4: É.
0: Tu vives em França, não é?
4: Sim.
0: Onde?
4: Ao pé de Paris.
0: Ao pé de Paris. Gostas de vir até Portugal de vez em quando?
4: Sim, gosto muito.
0: Porquê que gostas muito?
4: É melhor. Da França.
0: Ah, é melhor que a França?
4: Sim.
0: Ah, voilà. Muito bem. Então, é melhor que a França em que aspecto? Conta-me lá, Elisa.
5: Em tudo o ar.
4: Tudo o ar. No verão, no...
5: Não,
0: oh, António, deixe lá a sua neta falar, amigo. Deixe lá a menina falar. Olha, Elisa. É, que ela também sabe. Oh. Olha, Elisa, tu andas na escola em França e em que ano tu estás? Em português, como é que é? Em que ano?
5: Ela é um sixième em português.
0: No sexto ano?
5: Não sei se é isso, é?
0: Ok, sixième, ok, sim senhor. Olha, Elisa, e agora tu estás em Portugal quantos dias?
4: Faz uma semana.
0: Está muito calor aí?
5: Está calor.
4: Está muito calor.
0: Olha, em França também. Em França também. Muito bem. Ô, António, então agora aí com a companhia do filho, da neta. Isto é outro ânimo, não, amigo?
5: Ah, pois com certeza. Não param, não posso parar.
0: O que é que lhes dá para eles fazerem para ajudar também? Isto, o trabalho dividido, é trabalho mais cumprido.
5: Ah, pois com certeza. E tenho que fazer comer também. É sempre mais trabalho para mim, sabe?
0: Mas você gosta disso, homem?
5: Sim, mas ela vai-lhe tocar a concertina, se quiser, senhor José
0: Candeias. Ai, a Elisa toca concertina?
5: Sim.
0: Ô, Elisa, onde é que tu aprendeste a tocar concertina?
4: Na França.
0: Com quem?
4: Com a minha professora.
0: Mas a tua professora é portuguesa?
4: Sim, eu a professora da concertina.
0: Os franceses também gostam muito de... Acordeon.
4: É.
5: José Candeias, desculpe, eu tenho um acordeon há 54 anos e ainda não consegui aprender.
0: Até porque é que não aprende e toca com a neta?
5: Não tenho vagar.
0: Ai, pois, vê, pois quem muitos burros toca, algum fica para trás, não é, amigo?
5: Com certeza, com certeza.
0: Exatamente. Então fazemos assim. O António vai colocar o telefone, não muito em cima da concertina, aí a dois palminhos da concertina, okay. E eu quero ouvir a Elisa a tocar a concertina. Vamos lá, vamos lá.
5: Está certo.
0: Está certo. 3, 2, 1.

0: Bravo.
1: Chapeau, bravo, bravo, chapeau. Ai, ela toca tão bem.
2: Obrigada.
1: Oh, Elisa, diga.
0: Vai haver as festas da Senhora do Caminho, Mugador. Você tem que aparecer cá um dia, pá.
1: Então, mas eu não sei tocar nada.
0: É uma festa enormíssima, um Mugador. É cidade, já.
1: Eu sei. Eu sei. Agora, oh, Elisa.
2: Sim.
1: Tu começaste a aprender com que idade?
0: Com que idade? Aquilo está
2: 12 anos.
1: Quantos?
2: 12.
1: Sim, mas tu neste momento tens 12 anos e começaste a aprender a concertina, quantos anos tinhas?
0: Mas tinhas 12?
1: 12?
0: Tinha
2: 12 candeias. Mas 8 tinhas.
1: Então, mas espera aí. Ela tem 12 anos, começou a tocar e a aprender agora?
0: Começou a tocar no mês de janeiro, ó senhor.
1: E já toca assim?
0: Já toca assim, e isso só foi para o senhor coisar, não é? Mas tem outras modas mais interessantes, pá. Isto merecia uma coisita melhor para ir para a frente, não é? Porque ela gosta.
1: Então, mas tu tem o início, estamos a começar.
0: Acho que acontece.
1: Ai, valha-me Deus! O que esta menina sabe? Então, quer dizer, estamos a descobrir... um valor musical que, afinal, ela tem que ter dom e condão para isto, não é?
0: Com certeza, com certeza. Nunca pensei que ela aprendesse tão depressa.
1: Ó, António.
0: Diga-te.
1: Eu cá por mim, ela sai assim e você não sabe.
0: Ah, mas isso é verdade, isso é verdade. Eu sei.
1: Oh, homem, ponha lá os dedos no acordeão. Tecla aí uma coisa qualquer. Nem que você desafine. Interessa é que você dê out of fall. Anda tararanana. Oh, Elisa, muitos parabéns. Eu gostei muito de te ouvir. E daqui a algum tempo, para que o teu avô ainda fique mais orgulhoso, mesmo em França, se me quiseres telefonar, vais tocar outra vez outro tema, mas principalmente dizeres-me até onde podes atuar, eu quero saber tudo, está bem, Elisa?
2: Ok.
1: Ok?
2: Ok.
0: Eu tenho um amigo, também aprendeu com ela, mas já há mais tempo que começou a tocar, já há 6 anos que começou, é um especialista... a tocar concertina, senhor. Isto são pessoas que uma pessoa tem que fazer o máximo para irem para a frente, não é?
1: Olha, exatamente. Olha, Elisa, tu na escola levas a concertina, os teus colegas, os teus camarades já te ouviram tocar na escola?
0: Não. Fala mais com.
1: E se te ouvissem tocar na escola, tu até levavas a concertina?
2: Não, porque não tem muitos portugueses na escola, pá. É só eu, pá, não tem nenhum.
1: Ah, o resto são franceses?
2: Sim.
1: Então, mas mais uma razão para tu mostrares a eles que és uma artista, que sabes tocar... e que essa também é a música tradicional de Portugal. Quem sabe, não é, Elisa? Uma Sim. coisa de cada vez, não é?
2: É.
1: Ó, Elisa.
2: Sim.
1: Quando é que voltas para Paris?
2: Uhum.
1: Quando? Para a semana?
2: No mês de agosto? No fim
0: de agosto.
1: E se eu te fosse visitar a Paris?
0: Pode
2: ser. Sim, pode.
1: Eu adoro Paris.
0: Avenue de Champs-Élysées.
1: Oh, Champs-Élysées. Nananã, seu ladã, à la duina. Oh, meu caro António, olha, parabéns pela neta que tem. Muito obrigado por este contacto. Eu deixo... Oh, Elisa, um gros bisou. Pode ser?
2: Sim.
1: Pois pode. E agora é assim... Para terminar, vais tocar mais um bocadinho de um tema que tu mais gostes. Força aí, Elisa.
2: Ok.
1: Então vamos lá. Elisa pour tout le monde.
0: Tout le monde va nous entendre.
1: Exactement.
0: Allez, on y va.
1: Voilà.

0: Obrigado, Elisa. Tudo bom, muito bom. 12 anos. Como é que esta menina chega?
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0: 9 minutos para as 6.
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4: Uma tarde de sobressalto para os moradores de várias aldeias de Valpaços e Mirandela. 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
4: Está confirmado, as aulas do ensino secundário vão começar uma semana mais tarde, a 21 do próximo mês de setembro.
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0: Êxito de verão de 1969, embora tivesse sido publicado em 1968. Interpretada por Natércia Barreto e da autoria da própria cantora, foi um dos grandes êxitos do verão, lá está, de 69 em Portugal. Com uma melodia leve e uma letra que mistura sol, praia e desilusão amorosa, a canção conta a história de uma jovem que leva os óculos de sol para esconder as lágrimas ao reencontrar um antigo amor. Mais de meio século depois, continua a ser uma das músicas portuguesas mais associadas aos verões dos anos 60. Há uma curiosidade adicional. Muitos ouvintes recordam o óculos de sol como um dos grandes hinos do verão de Portugal, porque precisamente junta a alegria das férias com a nostalgia de um amor acabado. Óculos de sol, verão de 69, Natércia Barreto.

0: Óculos de sol na Tércia Barreto, êxito de verão de 1969. Na segunda hora vai saber quando entramos na década de 70.
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2: Bom dia, Zé Candeias. Queria desejar uma excelente sexta-feira para todos e um bom fim de semana, quando chegar a respectiva hora do fim de semana. Queria mandar um abraço ao pessoal da João de Fruto e a toda a malta ali da borda da Serra do Monte Junto. Por aqui é o Nelson Fonseca. Um abraço.
0: Outro. Obrigado, Nelson. Bom fim de semana.
3: Bom dia, Candeias.
0: Olá, bom dia.
3: Marcos, aqui de Torres Vedras. Um abraço para si, para a sua equipa, para todos os ouvintes, para todos os trabalhadores da noite, para todos em geral. Hoje vai começar os imigrantes a virem para Portugal. Tenham cuidado, venham na paz de Deus, tudo com calma. Chegar é sempre bom. Um abraço para todos, um beijinho para a Zé e para a Isabel e um abraço para o Leonel Alves. E não se esqueçam, hoje é o melhor dia para casar. Um abraço para todos.
0: Hoje é o melhor dia para casar, porquê? Não sei, o povo lá sabe. Zé Candeias, cumprimento desde Espanha, a caminho de Perpignan, com mais 22 toneladas de pêssego paraguai espanhol. Mário e Vera, aproveito para dizer que está a decorrer as festas do Lince em Penamacor. Olha as festas do Lince. Muito bom. Muito obrigado às vossas mensagens aqui no WhatsApp 912-120-501 ou em José Candeias no Facebook. Depois das 6 vamos manter novamente a este ritmo, sejam elas escritas ou de voz. Quando são de voz até é mais giro, então se vier aí bem empolgada. Muito bem, um minuto para as 6 da manhã. Hoje o tempo apresenta-se no continente com a manhã nublada, isto é constante da manhã, no litoral norte e centro, até com nevoeiro. Depois também sobe a temperatura, mas apenas no Algarve. Quanto à Madeira, o dia é de céu pouco nublado. Nos Açores já temos aguaceiros fracos lá para a noite no grupo ocidental, o mesmo também no grupo central, e o dia vai ser nos Açores com muitas nuvens e também com boas abertas. Beja 37 graus, Castelo Branco e Évora 36, Faro 34, Bragança e Porto Alegre 33, Setúbal 32, Coimbra e Funchal 29, Horta 26, Porto Aveiro e Angra do Heroísmo, Porto Aveiro e Angra do Heroísmo 24.
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0: Seis horas, 5 nos Açores.
4: Cerca de 1000 operacionais estão na área do incêndio de Valpaços, que toca 3 concelhos. O exército espanhol chega hoje a Ceuta para reforçar o controle de migrantes. Milhares de pessoas cruzaram nos últimos dias a fronteira de Marrocos. O Benfica goleou o Saint Gallen e o Sporting Braga, o Zeleznikar Pančevo. As equipas portuguesas dão um passo rumo ao apuramento para as competições europeias.
0: Esta hora, 17 graus em Coimbra, Lisboa e Porto com 18, Faro com 23, nas ilhas Funchal 22. 2 graus, como em Ponta Delgada e também na cidade da Horta. Estamos a 9 graus agora em Angra do Heroísmo. Notícias às 6 com Pedro Guilherme.
4: Continua fora do controlo dos bombeiros o incêndio que começou na terça-feira em Valpaços, no distrito de Vila Real. São quase 1000 os operacionais no combate às chamas que atingiram, entretanto, os concelhos de Mirandela e Vinhais, no distrito de Bragança, alimentadas pelas temperaturas elevadas, também a umidade baixa e o vento intenso. Ontem à tarde, algumas pessoas foram retiradas de casa em Val das Fontes e Rebordelo, mas já regressaram, entretanto, a casa. O fogo obrigou ao corte da Estrada Nacional 103 entre Lebução, Valpaços e Rebordelo, já no concelho de Vinhais. Face ao risco de incêndio, a Proteção Civil ativou o estado de prontidão especial com o objetivo de garantir operacionais de prevenção, em particular na região do Alto Tâmega e Barroso, onde o fogo em Valpaços continua por dominar. Foi o que explicou em conferência de imprensa ontem o segundo comandante nacional de Proteção Civil, José Ribeiro.
5: Esta ativação do estado de prontidão especial teve como consequência um conjunto de determinações operacionais que foram implementadas no terreno, nomeadamente o pré-posicionamento de meios, quer a nível nacional, mas principalmente no patamar subregional. E também aquilo que é o patrulhamento com aviões médios nas zonas de maior risco e nos períodos em que esse risco também está mais acentuado. Neste momento, temos dois planos municipais de emergência de proteção civil que foram ativados. Tondela, que ainda vem do incêndio da passada semana, e no Conselho de Valpaços também ativou o seu plano municipal de emergência.
4: Estado de prontidão especial por causa do risco de incêndio. Termina hoje as inscrições para a época especial dos exames nacionais do ensino secundário, que vai decorrer entre os dias 3 e 8 de setembro. A medida extraordinária abrange todos os estudantes elegíveis para a segunda fase de exames, independentemente de terem ou não feito provas. Os alunos podem assim utilizar a melhor nota obtida entre as duas provas no processo de candidatura ao ensino superior. De acordo com o Ministério da Educação, o calendário do Concurso Nacional de Acesso à Universidade mantém a segunda fase de candidaturas entre os dias 24 de agosto e 22 de setembro. Os resultados finais serão publicados a 30 de setembro. Donald Trump diz que o Conselho de Paz alcançou um acordo para o desarmamento total do Hamas e de outros grupos armados na faixa de Gaza. Através da rede social Truth, o presidente dos Estados Unidos classificou o momento como um passo histórico. O processo será implementado por fases e vai anteceder a retirada completa das forças israelitas do enclave. O Conselho de Paz é uma estrutura internacional para a reconstrução de Gaza, fundada inicialmente por Donald Trump. O presidente do governo de Espanha vai hoje a Ceuta, no norte da África, por causa da entrada ilegal de milhares de pessoas vindas de Marrocos. Um elevado fluxo migratório dos últimos dias, por via terrestre ou a nado, provocou o caos na fronteira e nos serviços de acolhimento do enclave espanhol. Pelo menos 18 pessoas morreram afogadas. O exército chega nas próximas horas à região. Luís Peixoto.
6: Os militares espanhóis chegam a Ceuta esta sexta-feira para ajudar a Guarda Civil, que está sobrecarregada com os milhares de jovens migrantes que atravessam a nado a fronteira de Tarajal entre Marrocos e Espanha. Pedro Sánchez, presidente do governo, e Fernando Grande Marlaska, ministro do interior, vão deslocar-se a Ceuta para acompanharem de perto os desenvolvimentos de uma crise migratória que só tem paralelo com o sucedido em 2021, quando 5 mil pessoas cruzaram a fronteira num só dia. As autoridades espanholas decidiram, entretanto, encerrar a fronteira de Beni Enzar, em Melilla, a única em funcionamento entre Espanha e Marrocos. Perante a crise migratória, a União Europeia já se mostrou disponível para reforçar o apoio à Espanha, incluindo, através da Frontex, a Agência Europeia de Controlo de Fronteiras. Mas, apesar do apoio de Bruxelas, Itália está a ponderar suspender o acordo de livre circulação de Schengen com Espanha em consequência da crise migratória, anunciou a primeira-ministra Giorgia Meloni. A postura italiana já levou o chefe da diplomacia espanhola a chamar o embaixador italiano em Madrid. O governo de Pedro Sánchez considera que a avalanche de pessoas que tenta entrar em Espanha a nado nada tem que ver com a recente aprovação de um processo de regularização extraordinária de migrantes. O executivo espanhol considera que se trata de um aproveitamento por parte das máfias de uma decisão do Supremo Tribunal Espanhol que dita que quem chega a nado ao país não pode ser recambiado. Internamente, o presidente do governo de Espanha está a ser criticado pelo líder do PP. Núñez Feijó classifica a política migratória de Sánchez como irresponsável e defende uma mobilização em massa de meios para enfrentar a crise migratória.
4: Crise migratória em Ceuta. No futebol, o Benfica goleou o St. Gallen por 5-0 e está apurado para a terceira pré-eliminatória que dá acesso à Liga Europa. Na próxima fase, os encarnados recebem os escoceses do Hearts. Já o Sporting Braga também está na terceira pré-eliminatória de acesso à Liga Conferência. Os minhotos venceram o Zeleznikar Pančevo da Sérvia por 4-0. O Sporting Braga vai ter o Dinamo Minsk como próximo adversário. A primeira mão joga-se em Braga. O pianista alemão Joachim Kuhn abre a edição deste ano do Festival Jazz em agosto. É o primeiro de 14 concertos que poderão ser vistos na Gulbenkian, em Lisboa. Mário Rui Cardoso.
7: O festival abre com um pianista veterano, o alemão Joachim Kuhn, um músico versado tanto na tradição do jazz como da música clássica. E isso fica evidente ouvindo-se o disco que, grosso modo, será a base do concerto dele em Lisboa, como refere o programador do Jazz em Agosto, Rui Neves.
8: Ele começou por estudar música clássica. Mas com o tempo, dado o seu interesse pela música improvisada e pelo jazz, transformou-se numa música de jazz, mas nunca deixou de ter a grande base que o fundamenta. E se nós ouvirmos o disco dele, o SAP, ouvimos ecos de música clássica, ouvimos ecos de várias músicas.
7: Joaquim Cunha tem agora 82 anos e este concerto será uma ocasião rara para o ver e ouvir ao vivo a solo.
8: Toca menos do que tocava, logicamente, não é? Que a idade também pesa. E toca em ocasião solo, então, em ocasiões muito especiais, como é o caso de abrir o Jazz em Agosto.
7: O concerto será não no icónico anfiteatro ao ar livre, mas no grande auditório.
8: No grande auditório ele poderá tocar num Steinway Grand, num piano que é talvez o melhor do mundo, não é? Ou se não é o melhor do mundo, é dos melhores do mundo, não é? São pianos de alta qualidade, que ele bem merece.
7: Rui Neves, o programador há mais de 40 anos de um festival, o Jazz em Agosto, que continua a proporcionar na Gulbenkian concertos desafiantes.
4: Festival para acompanhar até 9 de agosto na Fundação Carlos de Gulbenkian, em Lisboa.
9: Editou Pedro Guilherme. Edição em simultâneo, Antena 1, Continente, Madeira e Açores, RTP Mundo, com toda a informação, em noticias.rtp.pt. 6:08, bom dia, boa sexta-feira, sou José Candeias com Guilherme Marques e Carlos Mateus.
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9: Se quiser vir até à rádio porque está de viagem, o seu trabalho, a preparação para o dia, onde quer que se encontre,

0: Virgem, Suta, Bárbara e Ken, 6 e 12. Bom dia, João Paulo, Castelo Branco. Também o Gil Cruz. Olá, Gil Cruz, no fundão. E o Gil Cruz manda um abraço para todos os pastores que já andam na serra, pois isto, a transumância, leva a isso. E eu receber aí uma chamada de um pastor. Olha, para falar nisso, agora lembro-me aquele toxinho, coitado, também já está na terra da verdade. José Oliveira Alves, da Tocha ao Pão. Ora, muito bem. Carlos Alberto Costa, em Bournemouth, portanto, no Reino Unido. Olha, também no Reino Unido, Manchester. Rodolfo e Sónia, muito bem, obrigado pelas vossas mensagens. Adriano Rocha, também muito bom dia. Depois, há pouco, quando ouvi os óculos de sol, portanto, no verão de 69, daqui a pouco já vai ouvir de 70, o Alberto Sá diz, lembro-me também dessa canção, porque foi o ano em que entrei na Armada, portanto, no Alfeite, e ouvia-se tanto essa canção, era um êxito no verão, portanto, nos rádios de pilhas lá na caserna. E Alberto, mais mensagens. Pois é, é assim. Por isso é que eu aprendo com esta gente toda. Agora é que eu percebi, exatamente. Quando há pouco me perguntavam, Zé Candeias, hoje é o melhor dia para casar. Pois, Manuel Tomar, você e vários, isto é, vocês são muito giros, portanto, hoje, 31 de julho, é então o melhor dia para casar, porque amanhã entra agosto. Pois, tá
1: bom
0: bem.
1: Dia, Zé Candeias. Carlos Machado, precisamente na Suíça, neste momento são 7 horas da manhã, já começa o sol a nascer, sinos a tocar, cá estou eu no meu trabalho. Um bom dia para toda a gente lá do Conselho de Mirandela, do Distrito de Bragança, especialmente ao meu pai e para a minha mãe, que fazem hoje 60 anos

0: casados.
1: Lindo, parabéns.
0: Foi o melhor dia para casar, foi o dia que eles casaram, porque depois já entra agosto. Um abraço para todos os imigrantes e para toda essa boa gente que anda na estrada. Bom trabalho para quem trabalha e boas férias para quem está de férias. Bom dia e obrigado.
1: Obrigado, Carlos Machado. Um abraço aos pais. Parabéns e muitas felicidades. Aniversário de casamento. Vamos à próxima.
2: Bom dia, sou o José Candeia.
1: Alô, alô.
2: Aqui é o Mota. Queria mandar um abraço para si e para toda a equipa.
1: E fazes bem, ó Mota.
2: E era para dizer, então, ao José Candeias, hoje é o melhor dia para casar, que é outro. Dia 31 de julho, porque depois entra agosto. Ok, sou José Candeias.
1: Ah, ok, então, ó, preciso perfeitamente.
2: É assim, eu não sei cantar bem, não tenho muito jeito para essas coisas.
1: Está bem.
2: Queria mandar um abraço para todos os motoristas, para todos os motares, para todo mundo, e boas férias, e boas viagens, e tudo a correr bem. Até uma próxima, José Candeias, aqui do Mota, do Rapaz do Cimento. Tchau.
1: Adeus, amigo. Bom fim de semana.
3: Olá, bom dia. Antena 1, bom dia, José Candeias. Olá, bom dia. Aqui vai a Anitta, na A23, direção a... Ó, dos cunhados, descarregar a caminheta.
1: Ai, a das cunhadas
3: e
1: também soa bem.
3: E depois ver se vai até casa.
1: Está bem.
3: Para começar mais uma rodada, mais uma viagem.
1: Claro.
3: É sim, é vida. Beijinhos para todos. Saúde é que eu desejo.
1: Muito bem, Anitta.
3: E um bom fim de semana, com tudo que seja bom. Tudo o que Deus quiser. Beijinhos, Anitta Caminista.
1: É, Anitta, vá, bom fim de semana, boa viagem. Para ouvir a próxima.
4: Bom dia, Sr. Zé Candeias.
1: Alô.
4: Sou Jorge, aqui da Vila do Larissal. É para desejar uma ótima sexta-feira, depois um bom fim de semana. Boas férias. E só relembrarem, não percam os grandes festejos em honra Nossa Senhora da Boa Morte, do Lourissal, para o grande destaque, a posição das velas no dia 14 à noite, que é um espetáculo. Um abraço para todos, boas férias e e uma viagem para todos.
1: Obrigado, bem haja. Então fazemos assim, uns dias antes lá do grande dia, portanto já a meio de agosto, vocês venham também, hein? Portanto o mês de agosto até isto vai estar mais liberto, já estamos a preparar tudo, até para os ouvintes poderem contar e com a divulgação. Ah, isto quando ele cá está, vai ele e vai ela. Ora bem, ele é bom rapaz e ela também, é boa rapariga, e vão eles todos os dias a caminhar. Muito bem, Luís Miguel Silva, com a sua senhora, ela vai todos os dias caminhar. E ele... Ora caminha a pé, ora então em cima de rodas. Mas quando estão juntos, portanto, a caminhada matinal é feita também juntamente. Obrigado, as vossas mensagens são sempre fantásticas, seja de um lado ou do outro. Portanto, no Facebook em José Candeias e no WhatsApp da Antena 1 912-120-501.
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1: Muito bom dia, Jorge Silva.
9: Bom dia, José Candeias.
1: Bem-vindo à sua rádio.
9: O homem que consegue dominar os incêndios sem lá estar.
1: Eu?
9: Eu?
1: Você domina?
9: Pois, domino. Se eles fizessem o que eu mandasse, não havia tantos incêndios.
1: Então o que é que você manda para não haver tantos incêndios?
9: O que é que eu mando? É investigação a pé, pôr essas pessoas que têm um corredimento mínimo a vigiar as matas, prontos.
1: Então, o meu caro, o seu trabalho é a investigar se alguma coisa acontece da normal.
9: Exatamente.
1: Mas...
9: Eu já falei consigo em 98 e depois agora há coisa de um mês ou qualquer coisa, falei consigo também. Aquele
1: sempre bem-vindo, Jorge. Sempre bem-vindo. Sempre bem-vindo.
9: Tenho um olho e que inventou, conseguiu, através de um cão que eu ensinei, ajudar-me a investigar porque é que tantos incêndios. É por causa das herbicidas, é por causa da mão humana, é tudo.
1: Ó Jorge, e o seu campo de ação é em que zona?
9: É no distrito de Porto.
1: Portanto, em zonas de mata, zonas
9: sim,
1: que...
9: Sim, zonas que, por exemplo, montes que são, não têm praticamente ninguém, são montes que só durante o dia tem lá gente e à sim. noite aquilo está... Vão lá descarregarem caminhões de lixo e tudo, isso é um essencial para, para um incêndio.
1: E quem é que o manda para aí, para esses sítios?
9: Sou eu que, para proteger aquilo que é meu, ando a ver isso e agora tenho que meter aí, tirei a formação em Arcozelo, Vila Nova de Gaia, só que é que eu tinha perdido a visão. Agora que recuperei a visão, estou a seguir com o meu curso.
1: Ó Jorge, e o que é que aprende nesse curso?
9: Esse curso é assim, a maior parte é a prática. A prática é ir para o local, ver o que é que acontece, ver se há alguma coisa em risco, algum vidro, algum sistema que dá acesso ao incêndio, ou se é mão criminosa. Eu estive naquele em Famalicão, e descobri que foi uma garrafa de água de gás de 50 mililitros, que o indivíduo furou, fez dois furinhos e deixou cair o cigarro e aquilo começou a arder. Só que é que foi uma coisa que foi a uma menos um quarto.
1: Ou seja, espera aí, Jorge. Esse fogo foi ativado por alguém que deitou uma ponta de cigarro para uma garrafa de plástico.
9: Não. Deitou a ponta de cigarro para o chão e com a garrafa plástica de gasolina... Nesta comprou na estação de serviço, o que é que ele fez?
1: Ai, o gajo foi mesmo pôr o fogo.
9: Sim, e à mesma hora, foi o outro na zona de Viseu, que deu muito coisa. À mesma hora, à uma menos um quarto da manhã.
1: E sabendo vocês que começou assim, apanharam-nos?
9: Mas é assim, não apanhar, eles sabem quem são. Mas não convém. Não convém porque assim, vêm os direitos humanos e... Botam cá fora, no lugar de pôr numa instituição a fazer isto e aquilo, já sabem bem quem é que são. Só que é o país que temos.
1: Ó Jorge, que outros exemplos é que o meu amigo me pode dar para que todos nós saibamos como é que isto começa, seja para como uma atitude negligente ou criminosa?
9: Acabar com os herbicidas.
1: Com os herbicidas?
9: Sim.
1: Porque é que... Então, mas o herbicida tem a ver com o quê em relação aos incêndios?
9: É a química que fica na terra. A química que fica na terra e polui as águas, polui tudo.
1: Está bem, mas isso não provoca incêndios, ou provoca?
9: Se é proibido, porque basta um vidro e uma mão criminal porque eles botam... Antes limpavam os montes, limpavam tudo. Agora não, botam o herbicida e deixam ficar. E depois há sempre aquela mão criminal, ou até por negligência a pessoa tira o cigarro, põe a janela fora.
1: Pronto. Ui, quantos também. Olhe, Jorge, então, por exemplo, hoje vai para algum sítio específico?
9: Não, agora estou a tirar 15 dias de férias, que é 48 horas, em cima de 48 horas, com 55 anos, deve ter que descansar o corpo.
1: Há mais gente como o Jorge nesta atitude?
9: Não, porque assim, somos só dois ou três só. Aqui na área, na zona metropolitana de Porto.
1: Mas desses dois ou três, é um trabalho voluntário ou alguém vos dá alguma ajuda?
9: Não, é assim, eu vou fazer e todos os gastos que eu tiver, ativo o sistema e o Estado paga-me, não é? É o meu trabalho.
1: E se você vir alguma coisa da normal, tem contacto direto com as autoridades?
9: Exatamente, estou ligado a eles.
1: A quem é que você liga logo?
9: Ligo para o 112 e o 112 ativa o sistema. Estou ligado ao 112, 112 à judiciária e essas coisas. Quando foi ali em Famalicão, eu fui ver primeiramente fui ver o que é que se passava e depois chegou a judiciária, entreguei o caso e vim embora.
1: Você para mim já é um herói, ponto. Agora eu pergunto-lhe, você já evitou alguns incêndios?
9: Aqui, pelo menos na minha zona, Monte Santa Fé, Meia da Carriça, quando eu estou aqui, nunca arde. E está tudo seco, mas eu ando aí de noite a ver, duas horas a patinar nos montes, a pé.
1: E o cão?
9: ou com o cão ou sem o cão.
1: E o cão, ajuda a fazer o quê?
9: O cão ajuda, por exemplo, se vê, vai para um sítio, eu faço um trajeto com o cão, por exemplo, molho com água gelada e prendo a minha perna com a trela. E ele vai chegar à minha beira e começar a tremer, é a água com herbicida que está perto. Ou se não, se vir alguma coisa, ele vai logo atrás do indivíduo, e eu ainda cheguei a apanhar um, só que aquele foi num carro escuro, matrícula. Se eu fosse sozinho, eu apanhava o indivíduo, que ele já estava sentado num cruzamento, com o mesmo esquema, a garrafa de gás, a garrafa de gasolina, e a fumar cigarro. Só que o cão apercebeu-se, viu aquela luz, apercebeu-se, foi atrás do indivíduo, e eu não fui, e coisa quando vi, já tinha entrado num carro escuro, sem matrícula, sem nada.
1: Sozinho.
9: Depois entreguei o caso à justiciária.
1: Pois. Olhe, diga-me só uma coisa para terminar. E quando você anda por aí e vê trabalhos, roçadoras, seja o que for, aí no campo, quando dizem que é proibido, encontra muita gente?
9: Encontro muita gente, mas assim, mas as pessoas também levam as multas. Se não limparem, eu só peço para eles terem atenção, querem água, querem um extintor, ou está sempre com o telemóvel. Mas eles praticamente fazem só pela fresca só. Mas mesmo assim é um bocado perigoso.
1: Mas já foi pior. Já nota que as pessoas já estão um bocadinho mais controladas.
9: Sim,
1: e sabem perfeitamente que correm riscos para, quer seja na vida, quer seja para, pronto, para o ambiente então.
9: Sim, sim, mas é okay. Assim, mas o próprio coisar é o próprio Estado que não limpa, manda os outros limpar, mas não limpa a propriedade deles. E é isso que me faz revoltar, que eles devem ser os primeiros a dar o exemplo.
1: Palavras para quê? Olhe, meu caro, muito obrigado por vir aqui com as suas palavras sensibilizar. Diga.
9: Quando quiser vir aqui no mês de setembro à maior romaria do Norte Santo, a Fêmea da Carriça Alvarez Estrofa, é bem-vindo.
1: Onde é que é a romaria em setembro?
9: Santa Fêmea da Carriça Alvarez Estrofa.
1: Então, na altura, depois você vem cá falar disso, está bem, Jorge?
9: Está bom, um abraço, tudo
1: bom. Jorge, bom trabalho, amigo, tudo bom.
9: Obrigado
1: pelo seu exemplo e principalmente que as pessoas o ouçam, está bem, Jorge?
9: Tá, obrigado.
1: Ouça, como é que chama o cão?
9: O cão é Pantufas.
1: Ai, é que raio de cão. Ai, é uma cadela. Epá, Pantufas. Oh, Pantufas, vai ali atrás do criminoso. E a Pantufas...
9: Eu preciso mandar, que ela vem.
1: Então ela engana.
9: É preciso mandar que ela engane. Ela se pressentir alguma coisa fora do normal, ela de galga logo, é daqueles cães que têm aquelas orelhas caídas ao para baixo, não sei a raça, mas é um cão muito inteligente, muito dócil.
1: Mas olhe, diga à Pantufas, que fui eu que mandei, que ela pode ser dócil para o dono, mas que é pá, que deu uma ganda dentada nessa gente
9: ai,
1: toda.
9: Dá.
1: Ah, gana. Jorge, um abraço, amigo.
9: Ela é empregada do Estado também. Está registada como funcionária do Estado.
1: A ti, quando ela for de férias?
9: Olha, ela não vai de férias. É só ela e eu, não, nunca vamos de férias. Enquanto houver aqui em Cielos, a gente nunca vai de férias.
1: Um grande abraço, amigo. Tudo bom, hein? Parabéns.
9: Tudo
1: muito
9: bom.
1: Muito bom.
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1: Estamos quase nas 6:30, também para lhe lembrar tantos contactos, as informações que aqui chegam, muitas delas trazendo o que faz sentido aqui na divulgação. E lá está, josecandeias.programa@rtp.pt. E por isso, falo-lhe aqui do Cercal do Alentejo, que a gastronomia volta a ser um motivo de festa, portanto, amanhã, a tradicional patanista que estará em destaque no Roteiro Gastronómico, uma iniciativa que convida residentes e visitantes a descobrir diferentes interpretações de um dos sabores mais populares da cozinha portuguesa. Ele é restaurantes, cafés, pastelarias da vila, que apresentam desde as clássicas pataniscas preparadas segundo a receita tradicional, até versões mais criativas e inovadoras. Isto é promovido pela Câmara Municipal de Santiago de Cacém, a Junta de Freguesia do Cercal do Alentejo, e lá está, portanto, é valorizar a gastronomia, é valorizar a economia local e atrair visitantes, e ainda por cima uma boa patanisca, ui, é do melhor. Se formos mais para sul, então aí a dinâmica é dentro da mesma temática, mas os petiscos se calhar já serão diferentes. Ora bem, na Serra Algarvia, na aldeia da Cortelha, no concelho de Lolé, celebra-se os sabores e as tradições de antigamente com mais uma edição dos manjares serranos. Isto é amanhã. E tem aqui coisas que é assim uma maravilha. Jantarinho de grão, galo guisado, javali no forno, ensopado borrego e papas de milho são, portanto, algumas das especialidades que prometem dar esta riqueza gastronómica da Serra Algarvia. E depois, pronto, isto é claro, mete também as folhós serranas, aquela aguardente de medronho, o folclore, com grupos que fazem ali entre uma simbiose entre o Alentejo, o Minho, o Algarve, e é, pronto, a Serra do Caldeirão, aí no seu esplendor, e nestes sabores, portanto, em Cortelha. josecandeias.programa@rtp.pt. E a previsão do tempo hoje no continente, e o dia já amanhece, mas amanhã é de muitas nuvens, até com nevoeiro no litoral norte e centro. Mas a temperatura sobe apenas no Algarve. Para a Madeira, o dia é muito nublado, ainda nas primeiras horas. Aliás, é muito nublado na ilha de Porto Santo, lá para a tarde, porque de resto é com bastante sol. Nos Açores, aí sim, é que temos muitas nuvens, embora com abertas, chuva até ao final da manhã no grupo ocidental e depois para o final do dia no grupo central, mas há boas abertas. Máximas: Beja 37 graus, Castelo Branco e Évora 36, Faro 34, Bragança e Porto Alegre 33, Setúbal 32, Vila Real e Santarém 31, Braga, Viseu, Guarda e Lisboa 30, Coimbra e Funchal 29, Sines e Sagres 28, Santa Cruz das Flores 27, Porto Santo e Horta 26, Viana do Castelo, Penhas Douradas, Leiria e Ponta Delgada com 25, 24 graus para o Porto, ainda para Aveiro e Angra do Heroísmo. Agora a informação com os destaques e Guilherme de Sousa. Bom dia, Guilherme.
11: Bom dia, Zé.
1: Começamos pelos incêndios?
11: Sim, ainda está fora de controle o incêndio de Valpaço. O fogo obrigou ontem à retirada de dezenas de pessoas das aldeias. As chamas estenderam-se também ao concelho vizinho de Mirandela. No local estão quase 1000 bombeiros. Os meios operacionais serão reforçados nas próximas horas. Vamos atualizar toda a informação ao longo da manhã.
1: Olha, Guilherme, e esta manhã destacamos também o PRR, não é?
11: Sim, isto porque falta um mês para terminar o prazo para a conclusão de todas as obras ao abrigo deste programa lançado pela União Europeia na altura da pandemia. Vamos ter no ponto central esta manhã, às 8, Pedro Dominguinhos, o Presidente da Comissão Nacional de Acompanhamento do PRR. Vamos fazer um ponto de situação deste programa.
1: E lá por fora, nomeadamente aqui em Espanha, dá que ver e dá que falar por causa da crise migratória, não é, Guilherme?
11: Em Ceuta, onde milhares de migrantes entraram ilegalmente neste território autónomo espanhol. Vimos essas imagens impressionantes. O presidente do governo espanhol, o Pedro Sánchez, desloca-se hoje a Ceuta. As autoridades contabilizam nesta altura pelo menos 18 mortos. São pessoas que tentavam chegar a Ceuta a nado a partir de Marrocos.
1: Estes os grandes destaques da informação. Depois das 7, aqui o avanço com Guilherme Sousa.
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0: Bom dia, José Candeias. Falo Carlos Grilo de Olhão. Vamos a mais um dia de trabalho. Pessoal da RS e pessoal da CME e também o pessoal do Joaquim Fernandes. Vamos a um dia de trabalho. Estamos quase no fim de semana. E atenção que o Festival do Marisco de Olhão está quase aí.
1: Ai, que bom.
0: Um abraço para todos e um ótimo dia para todos.
1: Muito bem, bem lembrado. Um grande fim de semana.
2: Bom dia, amigo Candeias.
1: Alô.
2: Cá é o Sérgio do Regilo, que ia circular aqui pelo Costa Vicentina, direcionado ali à capital. Hoje noutra função aqui.
1: Então, o que é que se passa?
2: Transporte doentes não urgentes. E queria mandar aqui um abraço aqui a toda a malta amiga e a quem nos ouve. E bom batente a todos.
1: Está bem.
2: Boa continuação.
1: Ok, um abraço, amigo. Tudo bom? Mais uma.
3: Bom dia, amigos Zé Candeias. É Paulo Olivença, aqui de Vila Boim, do Conselho de Elvas. Queria desejar aqui o resto de uma boa semana a todos os meus amigos e também para vos dizer que é já a partir de hoje e até à próxima segunda-feira que se vão realizar aqui as grandes festas de Vila Boim.
1: Olha que bem.
3: Obrigado à Abuim Jovem e a todos aqueles que patrocinam aqui as festas de Vila Boim. Sem eles era impossível se fazer.
1: Muito bem.
3: Um grande abraço a todos e cá vos esperamos que serão bem recebidos. Um grande abraço.
1: Muito bem. Boas festas. Próximo.
4: Bom dia daqui, Ricardo Santos, do Esposo de Leiria.
1: Boa.
4: Seja um bom fim de semana. Boa viagem para os imigrantes e sejam felizes e aproveitem a vida, porque só temos uma. Um abraço.
1: Obrigado, Ricardo Santos. Tudo bom? Muito bem. Zé Candeias, tudo bem? O senhor fala destas festas pelo país fora e desses comeres. Dá-me cá uma larica, diz o Ricardo Padeiro de Santo Tirso. Oh, Ricardo, um homem com um pão de Santo Tirso, rapidamente arranja aí um bom conduto. Olha, olha. Arranja lá aí uma linguiça que vais ver o que eu ponho no pão e põe onde é que... Marfejava já. Olha o João Ferreira, touro aquela sinfãs, a dar também os bons dias. E depois o que é que vem aqui? Festa em honra de Nossa Senhora da Saúde. Quando é que isto começa? Deixa cá ver. É tão pequenino. Ah, começa hoje. Depois isto é em Vila Xan, Cozelo. Ah, é festinha. Festinha em honra de Nossa Senhora da Saúde. Muito bem. Agora, e quem é que mandou isto? Pois isso é que era engraçado. Ah, pensou que é Alexandre. Será que estou correto? Deve ser Alexandre. Muito bem, as mensagens 912-120-501 é o WhatsApp, José Candeias no Facebook e já a seguir, aqui sim, há protagonista para dizer o que vai acontecer no Conselho de Arraiolos.
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1: Muito bom dia, Ana Ferreira.
9: Olá, bom dia, José Candeias, como está?
1: Eu estou bem, mas seria também muito bem se estivesse no Vimeiro, porque isso promete este fim de semana.
9: Ui, ia comer um pãozinho dos nossos, mais feliz estaria. É verdade.
1: Espera aí, vamos lá com calma. Comer um pãozinho dos vossos, mais feliz estaria 10%. Porque eu tinha que arranjar outros 90% para ser feliz em tanta coisa que vocês apresentam este fim de semana, não é, Ana?
9: É. Este fim de semana o Vimeiro vai estar em festa o fim de semana inteiro.
1: Então o que é que vai acontecer? O que é que vai acontecer? Diga lá.
9: Olha, o evento já acontece de há muitos, muitos anos para cá e este ano vamos ter novamente a feira anual do Vimeiro e que temos, além de todo o cartaz que eu partilhei convosco, de música e de, também de demonstrações de grupos locais aqui do Vimeiro, também vamos ter artesanato, comida, tudo para todos os gostos.
1: Deixe-me aqui confirmar consigo o facto de estarmos a falar de uma terra do Vimeiro que é uma terra muito antiga, portanto, ou seja, essa terra tem séculos de história.
9: Muitos mesmo.
1: E a feira é o testemunho vivo de que ao longo do tempo ela marcou a dinâmica da Terra, promovendo encontro entre as pessoas, desde as ferramentas que se vendiam às sementes. Na altura, as notícias que eram trocadas, porque as feiras não eram apenas festa, era, ao fim e ao cabo, um centro comercial. E hoje, se calhar, até se fala com o regresso dos imigrantes. Será isso, Ana Ferreira?
9: É verdade, é verdade. Esta feira anual é muito importante aqui no Vimeiro. Antes de mais, e é verdade, o Vimeiro tem séculos de história e já foi 7 concelhos. Hoje em dia, estamos no Conselho de Arraiolos, mas o Vimeiro já foi a 7 concelhos aqui da nossa zona. E hoje em dia é o regresso, é a altura de muitos reencontros, de muitas pessoas que vivem fora e que são cá da vila e que aproveitam esta altura para vir até ao Vimeiro, para visitar os familiares, os amigos e também para recordarem o quão bom e quantas coisas boas há aqui na nossa vila. Sendo que de há uns anos para cá temos vindo voltar a ter bastante produção local de algumas coisas e isso é muito importante. E este ano vamos estar muito, muito fortes em azeite, em vinho, em mel, em queijo, nas famosas cavacas, nos nuggets, nas empadas de Arraiolos, que uma das senhoras que faz umas das melhores empadas de Arraiolos é aqui do Vimeiro e também vai cá estar. E também com o nosso pão, o pão da ação, que é um pão de massa mãe, e também vamos lá estar a partilhar os nossos produtos. Por isso vão ser 3 dias muito felizes.
1: Então, mas, Ana, eu agora fico aqui com uma grande dúvida. A Ana quer que eu afinal tenha 100% ou 200%? Porque, contanto que disse, eu não tinha razão a dizer que ficaria com os 10% do pão que me queria dar, porque havia tanto para preencher. Eia, você matou-me com as empadas de Arraiolos. Ei, agora é que você matou com as empadas de Arraiolos. Eu cada vez que vou para Évora, há lá uma casinha ao pé da casa da família, que vou logo de manhã e diz-me assim: o senhor, por acaso tenho ali uma, já tinha um encomendado, mas ainda vai comer uma. Ai, valha-me Deus, é uma...
9: Eu garanto que quem nos vier visitar leva um aviado completo. Desde produtos a comer na altura a coisas para o ano inteiro. Isso nós garantimos. E sempre com boa música, que isso também é muito importante.
1: É isso que não quero deixar ir embora. Você entrou há bocadinho logo a dizer isso. O que é que destaca em termos musicais?
9: Olha, antes de mais, não sei se está, mas o Vimeiro e nós temos algumas obras de arte na nossa vila que o marcam bastante. O Vimeiro é terra de músicos. Além das duas sociedades filarmónicas que temos, também temos muitos bons músicos que partiram daqui para o mundo. Hoje começamos logo com a Orquestra Ligeira do Exército, que é o primeiro concerto. E depois teremos os Mambo Jambo, que é uma banda que toca covers e com músicos, tanto aqui do Vimeiro, como de Arraiolos, como de outras zonas aqui do Distrito de Évora.
1: Sim.
9: Depois, amanhã, teremos uma demonstração do grupo de hip-hop aqui do Vimeiro, dos garotos, que são um espetáculo, e que abrem a feira amanhã. Depois teremos o Jessid, que é cervejamento conhecido,
1: Jessy.
9: E não só. E depois teremos os The Munchies, que é uma banda que eles estão sediados no Algarve, mas que no mínimo dois dos músicos que fazem parte desta banda são aqui do Vimeiro. E terminaremos a noite amanhã, no dia 1 de agosto, com o DJ JR, que é o nosso João, que é um DJ que anda pelo Vimeiro e aqui à volta e que cobre as festas todas que forem precisas. E no dia 2 de agosto acabaremos de uma maneira um bocadinho mais calma com um grupo tradicional, que são os de Moda em Moda, e depois teremos o baile com o António Paulino, que isto não pode faltar um bom baile para dançarmos, não é?
1: Não está a faltar nada?
9: Olha, falta o Jack Candeias vir-nos visitar.
1: Isso é outra história. Então, não está a faltar nada?
9: É que
1: eu quero saber. Eu quero saber o que é uma demonstração de pegas.
9: Ah, isso é aquela parte que eles andam lá a entreter-se com as vitelas e com as vacas. Isso aí, ao fim da tarde, no dia 1 de agosto. É ali junto ao campo de futebol.
1: Quantos é que aparecem com nóduas negras?
9: Ah, isso eu não sei, porque eu não estarei lá para ver, já candeia. Nessa altura estarei já a preparar o pão com a chouriço para as pessoas que quiserem comer o nosso pão com a chouriço.
1: Ouvintes, Façam-se à estrada. Conselho de Arraiolos, aquilo é bom demais. Vimieiro é terra de produção, é terra de história. Fural, oh, oh, Dom Dinis já lhe o deu há muito tempo. O homem era esperto, porque ele, além de povoador, era agricultor e ele sabia onde é que podia atuar. Portanto, Vimier não é estação. E por isso temos mel, temos vinho, temos gastronomia, temos conjuntos, temos muita música, temos pão com chouriço, temos gente fantástica, temos a Ana Ferreira, e pronto. Vimieiro, um grande fim de semana. Ana Ferreira, para terminar, faça o convite, você da sua forma, à boa maneira alentejana.
9: Olha, Jacadeias, antes mais uma vez mais, muito obrigada por estar aqui na nossa Antena 1 a partilhar este evento que é tão importante para nós. E venham-nos todos visitar ao Vimieiro, seja este fim de semana, seja noutro dia que tenham a oportunidade, e que estaremos cá de braços abertos para os receber a todos. Um grande obrigada.
1: A última mensagem que me chegou agora do outro lado é que afinal não foi o Dom Dinis. O vosso foral foi Dom Manuel. Também era um grande maluco. Dinheiro não lhe faltava.
9: Ai, eles eram todos dois. Nessa altura...
1: Olha, mas tudo. Muitos deles, a doidice deu-lhes para o bom. O problema foi quem veio a seguir. Minha cara Ana Ferreira, tudo bom, bom dia para o Vimieiro e um grande fim de semana, uma grande feira, está bem?
9: Obrigado, um bom fim de semana. Obrigado.
1: Tudo bom, obrigado, muito bem.
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1: 12 minutos para as 7 da manhã e nesta hora vem e entramos na década de 1970 no hino de verão da altura. E a canção venceu o festival RTP, mas não foi à Eurovisão, porque nessa altura Portugal decidiu não participar na edição de 1970. A composição é de Carlos Nóbrega e Sousa e letra de Joaquim Pedro Gonçalves. E a canção transmite uma mensagem de esperança e de procura de um futuro melhor, usando a imagem de um rio a caminho do mar como metáfora de paz e renovação. Êxito de 1970, no verão dessa data, canção Onde Vais Rio Que Eu Canto, Sérgio Borges.

0: Hino de verão de 1970, Onde vais, rio, que eu canto, Sérgio Borges.
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0: José Candeias era para informar Feira da Terra em Mondim de Basto, hoje até domingo. Venham visitar-nos. Temos 90 expositores, gastronomia não falta. É o José Moraes. E se eu tivesse que ir a todas, valha-me Deus. José Candeias, a caminho de Monte Gordo, umas merecidas férias. É a Dina Soares. Ah, Dina, venha, vamos para férias. Assim mesmo é que é. Então vá, há que aproveitar. Portanto, olha, aqui está. Portanto, aqui o Jacinto a reforçar o que eu há bocadinho dizia. Portanto, a Patanisca, a Cercal do Alentejo. Ah, ora bem. Mas também, esta é mais uma prova para ajudar os bombeiros da Póvoa de Lanhoso. Eia, então assim, vem aqui também o reforço. E o que é que tem a ver aqui com a Póvoa de Lanhoso é que é o Mário Maia que diz que amanhã ele vai ganhar aquilo tudo. Portanto, eu proibi, ó. Ó Mário, eu proibia, você deixava de ir, você e a família, você conquista tudo, homem. Mas pronto, vence quem é bom. Corrida de carrinhos de rolamentos em galegos, Póvoa de Lanhoso. Portanto, temos então aí mais um campeonato, por assim dizer, e neste caso é a favor então dos bombeiros da Póvoa de Lanhoso. Ok, Mário Maia, as últimas mensagens que estão a chegar, se por acaso apitar aqui mais alguma, então... aí veremos. Penso que não tinha dito, não senhor. Então, aqui está. Bom dia, Carlos Coelho. Também um fantástico dia. Fátima Afonso, tudo bom também. Tenho um ótimo fim de semana. Bom fim de semana e um bom mês de agosto. E que passe rápido para irmos de férias. Muito bem, é o Paulo de Oliveira, que está na Suíça. Obrigado, Paulo. Também a Fernanda. Fernanda Abreu, bom dia. Ó, Fernanda. Vocês já estão a preparar para a Senhora da Agonia, certo? Certo, portanto, Viana do Castelo. Muito bem, obrigado. São as vossas últimas mensagens aqui no Facebook, em José Candeias, no WhatsApp da rádio, 912-120-501. E aí, o sol está por aqui, mas mais tarde vamos vê-lo todos a pôr-se.

os grandes vizinhos. Ah, isso agora está para eles. Fazem muito bem. Oh, João de Baião, obrigado pelo e-mail. Oh, oh, por falar em e-mail, josecandeias.programa@rtp.pt. Olhe, durante o fim de semana, tempo às vezes para escrever, propor algum assunto. Aí, isso que acontece na sua zona que mereça ser promovido. Portanto, tem tempo. josecandeias.programa@rtp.pt. Só me falta dizer que daqui a 24 horas estarei de novo em antena, porque aos sábados às 7 há compacto. Antes, 24 horas antes. É o Miguel Freitas que não tarda a entrar. Fico bem, bom fim de semana, boas férias.

0: Bom dia, são 7 horas no continente e na Madeira, 6 nos Açores. Manhã de sexta-feira, último dia do mês de agosto, 31. Diogo Miguel Pereira, bom dia.
1: Olá Miguel, bom dia.
0: E às 7 da manhã há acordo para Israel sair de Gaza.
1: Sim, é um acordo que prevê a retirada das forças israelitas do território e o desarmamento do Hamas, um acordo que foi alcançado ontem à noite. Trump fala num entendimento histórico. Vamos conhecer mais detalhes sobre este aperto de mãos nesta edição às 7 da manhã. Mais de 1000 operacionais estão no terreno esta hora no combate aos incêndios em Portugal. A grande maioria está no incêndio de Valpaços, que se estendeu depois para Mirandela e Vinhais. Há ainda um outro incêndio em Chaves. Pedro Sánchez vai hoje para Ceuta, depois de ontem 18 pessoas terem morrido quando tentaram chegar ao território. Milhares de pessoas tentaram esta passagem ao longo das últimas horas.
0: Agora estão 16 graus no Porto, 17 em Coimbra, 19 em Lisboa, 21 graus em Faro, nas ilhas do Funchal está com 19 graus e Ponta Delgada agora com 21. As notícias, edição de Diogo Miguel Pereira.
1: O Hamas aceitou o acordo do Conselho de Paz para Gaza, um entendimento que prevê o desarmamento deste grupo e também a saída das tropas israelitas de Gaza. O anúncio surgiu esta noite por parte do presidente dos Estados Unidos, Donald Trump. Nas últimas horas, Israel ainda não se pronunciou e o Hamas, Gonçalo Costa Martins, deixou alguns avisos.
2: Concorda em desarmar-se, mas diz que só avança se Israel avançar. Foi o que disseram vários funcionários do Hamas à BBC e à Al Jazeera. O documento tem 4 páginas, segundo a BBC, e prevê o desarmamento gradual do Hamas e de outros pequenos grupos armados em Gaza, um processo vigiado por autoridades de transição para o território palestiniano. Só depois de avançar este processo é que as tropas israelitas vão recuar. O Conselho de Paz já veio dizer que este é um acordo histórico, afirma que foram meses de negociações difíceis. Este Conselho que foi promovido por Donald Trump, o presidente dos Estados Unidos, começou por dizer nas redes sociais também que este é um acordo histórico para o desarmamento e que é um passo monumental para chegar à paz e também à segurança duradouras. Este que é também um processo relacionado com a implementação, já anunciada há vários meses, de um plano de paz de 20 pontos que tinha sido também proposto por Trump.
1: Vamos agora ver se este plano vai ou não avante. O anúncio foi feito ontem à noite, um acordo que prevê, por exemplo, o desarmamento do Hamas e a retirada das tropas israelitas em Gaza. Pedro Sánchez vai hoje a Ceuta, um dia depois de uma entrada ilegal em massa que aconteceu no território por parte de pessoas vindas maioritariamente de Marrocos. Foram milhares, em poucas horas, chegaram a pé e também a nado, o que provocou o caos na fronteira e nos serviços de acolhimento deste enclave espanhol. O exército chega, por isso, Luís Peixoto, nas próximas horas à região.
3: Os militares espanhóis chegam a Ceuta esta sexta-feira para ajudar a Guarda Civil, que está sobrecarregada com os milhares de jovens migrantes que atravessam a nado a fronteira de Tarajal entre Marrocos e Espanha. Pedro Sánchez, presidente do governo, e Fernando Grande Marlaska, ministro do interior, vão deslocar-se a Ceuta para acompanharem de perto os desenvolvimentos de uma crise migratória que só tem paralelo com o sucedido em 2021, quando 5 mil pessoas cruzaram a fronteira num só dia. As autoridades espanholas decidiram, entretanto, encerrar a fronteira de Beni Enzar, em Melilla, a única em funcionamento entre Espanha e Marrocos. Perante a crise migratória, a União Europeia já se mostrou disponível para reforçar o apoio à Espanha, incluindo, através da Frontex, a Agência Europeia de Controlo de Fronteiras. Mas, apesar do apoio de Bruxelas, Itália está a ponderar suspender o acordo de livre circulação de Schengen com Espanha, em consequência da crise migratória, anunciou a primeira-ministra de Giorgia Meloni. A postura italiana já levou o chefe da diplomacia espanhola a chamar o embaixador italiano em Madrid. O governo de Pedro Sánchez considera que a avalanche de pessoas que tenta entrar em Espanha a nado nada tem que ver com a recente aprovação de um processo de regularização extraordinária de migrantes. O executivo espanhol considera que se trata de um aproveitamento por parte das máfias de uma decisão do Supremo Tribunal Espanhol que dita que quem chega a nado ao país não pode ser recambiado. Internamente, o presidente do governo de Espanha está a ser criticado pelo líder do PP. Núñez Feijó classifica a política migratória de Sánchez como irresponsável e defende uma mobilização em massa de meios para enfrentar a crise migratória.
1: Há um registro de 18 pessoas que morreram nesta tentativa de travessia. Ceuta tem a esta hora centenas de pessoas que estão à espera para tentar entrar na região. Há mais de 1000 bombeiros esta hora em 2 incêndios no norte do país, um em Chaves, outro em Valpaços. No caso de Valpaços são 985 usos operacionais, diz a Proteção Civil na página da internet. Estão a ser apoiados por 329 veículos. Tentam então combater estas chamas num incêndio que começou na terça-feira e que chegou já até Mirandela e também Vinhais. Há um outro incêndio, o de Chaves, que começou na tarde de ontem. Tem esta hora mais de 200 operacionais no terreno, contam também com o apoio de 66 veículos. Os líderes parlamentares reúnem-se ao final da manhã de hoje para analisar o pedido do Chega para ouvir na Assembleia da República o Ministro da Administração Interna e também a Ministra da Justiça. O partido de André Ventura considera que os esclarecimentos que foram dados por Luís Neves na conferência de imprensa da passada quarta-feira foram insuficientes, foram contraditórios e, em alguns casos, revelaram uma confissão de ilegalidades praticadas. No início da semana, houve um pedido idêntico da Iniciativa Liberal que acabou rejeitado pelo Presidente da Assembleia da República devido à falta de consenso entre os partidos. Estamos a um mês do fim do prazo estipulado para o PRR, o Plano de Recuperação e Resiliência, e aqui na Antena 1, no dia de hoje, olhamos para exemplos daquilo que já foi feito ao abrigo deste apoio e os projetos que não vão ficar prontos a tempo. É o caso do Politécnico de Bragança, tem 4 residências de estudantes que contam com este financiamento do PRR, 2 vão ser entregues dentro do prazo, outras 2 já não, e foi um instituto a investir dinheiro próprio para tentar sanar a situação, Afonso de Sousa.
4: São 4 residências, uma em Bragança, outra em Chaves e 2 em Mirandela.
5: Portanto, uma em Bragança com 200 camas, outra em Mirandela com 82, mais outra com 120 e depois outra em Chaves com 120 camas também.
4: A de 80 camas em Mirandela está pronta, diz Orlando Rodrigues, presidente do IPB.
5: Está concluída, a obra está entregue e, portanto, entrará em funcionamento normalmente em setembro. Está mobilada e pronta a ser habitada.
4: A de Bragança também.
5: Até ao final do mês ficará concluída e, portanto, teremos a recepção provisória da obra e o certificado energético até essa altura.
4: As outras 2, uma em Mirandela e a de Chaves, não é bem assim.
5: As obras estão um pouco mais atrasadas, portanto, enfim, o compromisso que temos com o empreiteiro é que se seja possível fazer um auto de recepção provisória parcial que envolva a garantia que os quartos estão concluídos, embora a obra não esteja na sua globalidade.
4: O presidente do Politécnico de Bragança não espera nenhuma penalização.
5: Isso seria dramático se acontecesse, porque estas obras estão a ser feitas com um esforço muito grande das instituições. Já temos, logo em fase de adjudicação, cerca de 4 milhões e meio a mais para além do financiamento. Portanto, obrigou um esforço de autofinanciamento muito grande da instituição.
4: O financiamento do PRR é de 18,8 milhões e o investimento adjudicado passa os 21 milhões de euros. Orlando Rodrigues acrescenta a utilidade social dos projetos.
5: A reconhecida e enorme utilidade pública, que interessa a todos, à sociedade como um todo, porque estamos a dar alojamento aos nossos estudantes, a boas condições. Estas residências, sublinho, são residências para estudantes bolseiros, mais carenciados.
4: E diz também que os atrasos, ainda que pequenos, não são culpa da instituição e que cumpriram à risca todas as regras da contratação pública.
1: A instituição não pensa em poder vir a ser penalizada, porque o que falta, diz, é pouco e o Instituto investiu também dinheiro próprio. Há contactos pessoais do Governo, do Presidente da República e do líder das secretas que estão expostos na internet. É uma notícia trazida esta manhã pelo Jornal Expresso, dando conta que a Polícia Judiciária está a investigar o caso. Estão em causa números de telemóvel, e-mails pessoais e também moradas, tudo disponível na internet através de serviços de subscrição vendidos em várias plataformas. O alerta dessa fuga de informação foi dado ao Centro Nacional de Cibersegurança através de um especialista italiano em cibersegurança, ele que já tinha detectado também uma situação semelhante em Itália.

0: teríamos que marcar no mínimo 2, mas não sofrer golos e conseguimos também, parece-me a mim, de uma forma justa. Fomos melhores, ganhámos, retificámos muitas coisas da semana passada, mas foi mais um jogo, foi uma vitória justa, simplesmente isso, e temos que nos preparar para o próximo. É um caminho muito longo a percorrer.
1: Uma vitória do Benfica, vitória também do Braga, que ruma à terceira pré-eliminatória de acesso à Liga Conferência. Os minhotos venceram o Zelenskar da Sérvia por 4-0. Vai agora defrontar o Dinamo de Minsk da Bielorrússia. Carlos Vicens, treinador do Braga, olha já para este adversário, considera que será um oponente complicado.
2: Sabemos que demos um pequeno passo para passar a eliminatória, que era o primeiro objetivo desta temporada, e continuamos em frente. Agora teremos um adversário diferente, difícil, de certeza. Ainda não vi nada do Dinamo de Minsk, mas de certeza que vai ser um adversário difícil, que nos vai complicar as coisas e que temos de utilizar esta semana para chegar outra vez à próxima quinta-feira e ter dado mais um passo em frente.
1: A vitória do Braga segue agora para a próxima fase. A primeira mão joga-se na próxima semana. O Benfica também vai ter jogo a contar para a Liga Europa já a partir da próxima semana. Vamos agora até ao Jazz, nomeadamente o Festival Jazz em Agosto, na Gulbenkian, em Lisboa. Traz 14 concertos ao todo, esse festival, que começa hoje, termina apenas no dia 9. O concerto de abertura acontece logo à noite, às 9h30, no grande auditório da Gulbenkian, com o pianista Joaquim Kun, Mário Rui Cardoso.
3: O festival abre com um pianista veterano, o alemão Joaquim Kun, um músico versado tanto na tradição do jazz como da música clássica. E isso fica evidente ouvindo-se o disco que, grosso modo, será a base do concerto dele em Lisboa, como refere o programador do Jazz em Agosto, Rui Neves.
4: Ele começou por estudar música clássica, mas com o tempo, dado o seu interesse pela música improvisada e pelo jazz, transformou-se num músico de jazz, mas nunca deixou de ter a grande base que o fundamenta. E se nós ouvirmos o disco dele, o SAP, ouvimos ecos de música clássica, ouvimos ecos de várias músicas.
3: Joaquim Kun tem agora 82 anos e este concerto será uma ocasião rara para o ver e ouvir ao vivo a solo.
4: Toca menos do que tocava, logicamente, não é? Que a idade também pesa. E toca em ocasião solo, então, em ocasiões muito especiais, como é o caso de abrir o Jazz em Agosto.
3: O concerto será não no icónico anfiteatro ao ar livre, mas no grande auditório.
4: No grande auditório ele poderá tocar num Steinway Grand, num piano que é talvez o melhor do mundo, não é? Ou se não é o melhor do mundo, é dos melhores do mundo, não é? São pianos de alta qualidade, que ele bem merece.
3: Rui Neves, o programador há mais de 40 anos de um festival, o Jazz em Agosto, que continua a proporcionar na Gulbenkian concertos desafiantes.
1: E o primeiro concerto está marcado para logo à noite, às 9h30, no grande auditório da Gulbenkian.
5: 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Sete horas, 14 minutos. Aqui chegamos ao final do mês de agosto, ao final da semana também, manhã de sexta-feira. Mónica Amaral, bom dia.
6: Bom dia, Miguel. Baralhaste-me agora um bocadinho.
5: Foi, porquê?
6: Final de agosto.
5: Final de agosto. Olha eu já. Final de agosto. Não quero que seja final
6: férias,
5: de agosto.
6: Pois.
5: Não quero. Sabes porquê? Porque no final de agosto acabam as minhas férias. Portanto, não quero de todo que já seja final de agosto. Calminha, uma coisa de cada vez. Final do mês de julho, dizia eu. Então, Mónica Amaral, o trânsito, como é que está esta hora?
6: Está tudo calmo ainda a esta hora. Não há registro de dificuldades. Para-se apenas por Lisboa no IC19, no sentido Sintra-Lisboa, entre Tracena e a zona de Queluz, mas de resto todos os outros acessos à cidade de Lisboa ainda sem grandes preocupações. No Porto também circula tranquilamente.
5: E ainda bem que fizeste essa referência, porque eu por mim nem me tinha percebido, tinha ido final do mês de agosto.
6: Não, eu fui assustada, já fui de férias, já voltei.
5: Olha, o trânsito está tranquilo, como dizes, mas já sabemos que lá mais para o fim da tarde a coisa deve complicar,
6: uma vez
5: que é o início de férias para muita gente, e por isso mesmo, se calhar é melhor, se puderem, sair um bocadinho mais cedo para evitar as grandes filas que...

0: se esperam. Quanto a ti, vais continuar atento ao que se passa de norte a sul. 821-0101, ligado também a partir de agora para mais informações de trânsito, número gratuito. Bom dia, boa viagem. Até já, Mónica Amaral. 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E nós cá estamos até às 10 no programa de manhã.
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0: Vamos até Heidelberg, na Alemanha, daqui a pouco, no fuso horário desta sexta-feira. Para já, os Capitão Fausto.

0: Não, não, nada, o mesmo não se pode dizer dos jogos de Benfica e Braga, que estão em destaque esta manhã. Mário Silva da Costa, houve golos e muitos.
1: As Águias venceram o St. Gallen por 5-0 com 4 golos de Pavlidis. Estão na próxima pré-eliminatória da Liga Europa. O Braga bateu o Zelenicar por 4-0 e também segue em frente na Liga Conferência. Diogo Costa não garante que fica no Futebol Clube do Porto. E já a seguir vamos também olhar para o jogo do tenista português Frederico Silva na Chequia.
0: Depois das 7:30 da manhã com o Mário Silva da Costa.
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0: Já a seguir vamos até a Alemanha no fuso horário.
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0: Para fechar a semana e também o mês de julho, 31, sexta-feira, no fuso horário, vamos hoje até Heidelberg, na Alemanha, para olhar para alguns assuntos da atualidade alemã. Diogo Miguel Pereira.
4: E vamos até esta cidade alemã ter com a Eva Oliveira, investigadora. Bom dia, Eva. Obrigado por estar connosco neste fuso horário da Antena 1.
5: Bom dia, prazer a todos.
4: Eva, vamos falar aqui de algumas coisas que têm marcado o país nos últimos tempos. Vamos começar, se calhar, com aquilo que apareceu recentemente, que é o facto de a BMW, uma das mais importantes construtoras a nível mundial, vai propor a saída voluntária de muita gente, quase metade dos funcionários na Alemanha. Estamos a falar de milhares de pessoas. O que é que foi dito por aí, tendo como razões para estas saídas?
5: Bem, houve uma explicação muito simples, que é que a BMW está numa crise financeira muito grande e por isso há essa necessidade de cortes laborais, o que é no fundo um espelho daquilo que está a acontecer na Alemanha, porque não, havendo problemas na indústria automóvel, há problemas na economia alemã e está-se a se ver isso em todos os setores e a ter repercussões também bastante grandes, não é? Porque uma situação liga à outra, ou um setor liga ao outro, portanto haver repercussões bastante grandes mesmo nas comunas, nas câmaras, e a haver cortes sociais enormes, porque é lá que se começa. Portanto, o que tem acontecido na Alemanha realmente são os cortes laborais, que se vê agora mais uma vez também com a BMW, e os cortes sociais, que é muito, muito, muito problemático.
4: O que é estranho também em grupos, quando falamos de grupos tão grandes, como o caso da BMW, a Volkswagen de vez em quando também nos dá este tipo de notícias, quando falamos de grupos tão grandes e isto estar a acontecer, é sempre um mau presságio também, mesmo dentro do próprio país, quando se vêem este tipo de anúncios.
5: Exatamente. E isto também é um pouco devido, agora falando especificamente da indústria automóvel, a todo o tema dos carros elétricos, não é? Porque o que aconteceu foi que a Alemanha atuou muito vagarosamente nessa direção, havendo outros países como o Japão, a China, que avançaram muito mais rápido nisso e agora estão a sofrer, portanto, as repercussões disso. Apesar de terem agora exatamente esses carros, como atuaram numa forma, num ponto muito mais, portanto, muito mais tarde, estão a ter um problema enorme em toda a indústria automóvel. E isso é preocupante porque afeta toda a economia nacional.
4: Sim, foi toda uma transição que levou até que algumas marcas recuassem, outras ainda estejam com algumas dúvidas. Eva, nós falamos, ainda há pouco falava dessa importância que tem o tema, que acaba por ter depois na economia, no próprio governo. Estamos com um governo alemão propriamente, também ele em mudanças, não é? Estamos a assistir a um governo que não está fechado e a precisar aqui de uma espécie de renovação. O que é que nos pode contar sobre isso?
5: Que basicamente aquilo que vimos no tema da BMW e estamos a ver no tema do governo é a Alemanha num caos total. A Alemanha está a passar por uma fase muito, muito complicada e este governo tem piorado toda a situação do país. É um governo que está a ser extremamente mal gerido a todos os níveis, tanto nacionais como internacionais. E mesmo ao gerir esta mudança, está a haver aqui um grande problema, porque é inconstitucional, portanto está a ir contra a Constituição, que é, Friedrich Merz diz, ai, nós necessitamos aqui de uma mudança, não é? Anuncia essa mudança, anuncia até o nome das pessoas nos cargos e depois diz, e agora vamos de férias. Em setembro vemos-nos novamente e tratamos do assunto. E então deixa o país completamente parado, com um anúncio e sem qualquer tipo de atuação, não funcional, não é? Simplesmente porque vai tudo férias. E é muito, muito complicado e também, portanto, a mensagem que envia à população, não é? Uhum, ainda claro. Por cima pensando num chanceler que acusa portanto, as pessoas que vivem e trabalham na Alemanha de serem preguiçosas e não trabalharem o suficiente, quer tirar dias de férias, quer tirar feriados, quer tirar tudo o que são os direitos quanto em aspecto de doença, por ter uma baixa, isso, e ao mesmo tempo diz, não, mas nós somos muitos e agora não temos tempo, vamos de férias e vão ter que esperar para ver o que é que acontece. É muito, muito problemático.
4: A percepção, às vezes compactua com a própria realidade, às vezes, outras vezes não, mas não, de certa forma, pelo menos fora da Alemanha, não estávamos habituados, sim, a vermos uma Alemanha tão, tão insegura de si, não é? A nível de governo. É uma realidade nova também esta, ou é uma percepção errada esta dessa segurança que existia na Alemanha, que agora parece não existir?
5: Não, é uma percepção correta, 100% correta. A Alemanha nunca teve um chanceler, portanto, desde o fim da Segunda Guerra Mundial, não é? Nunca teve um chanceler que fosse como este, quer dizer, basicamente esta pessoa que está no poder não é um político, é um economista que vem da área de finanças e que só pensa nesse aspecto, que gere nesse aspecto, que não tem qualquer sensibilidade ou pensamento político, que não tem qualquer habilidade para gerir situações de risco, para pensar que tem ali toda uma população heterogénea, porque é uma população heterogénea que nós temos aqui, e pensar exatamente como pensar a longo prazo na situação do país e no desenvolvimento do país. É tudo, portanto, aqui na Alemanha há uma coisa que nunca houve desde que eu cá estou, portanto, uhum, eu estou cá há 30 anos, que é praticamente diariamente haver piadas sobre o que é que Friedrich Merz disse hoje e o que é que fez amanhã ou fez ontem, portanto é...
4: O que nos últimos 30 anos pelo menos não acontecia, não é? Pelo menos de forma tão evidente.
5: Ele é visto como um palhaço. Ele próprio disse que o parlamento dele, que não é um circo, mas ele realmente é o palhaço do país. É muito... portanto, tem que se dizer assim. É mesmo muito complicado. E também se viu isso, por exemplo, agora no ataque que houve no fim de semana passado.
4: Sim, vamos falar disso, que também acaba por ter impacto, exatamente, político a tudo isto que aconteceu no fim de semana, ou seja, a morte de uma mulher durante uma marcha do orgulho LGBTI+, em Berlim, acabou também, sim, por ter por ser mais lenha para uma fogueira já de si grande do governo.
5: Exatamente, exatamente, que foi ele que cortou imenso aos direitos de toda a comunidade LGBT, que ridiculariza as pessoas da comunidade LGBT, depois foi fazer um discurso a dizer que estava completamente solidário com a comunidade LGBT, que tinha muita pena, que sentia muito, que isto era horrível e que se tinha que tratar agora de enviar os estrangeiros todos para fora do país. Portanto, não é? Reimigração. E então toda a comunidade LGBT começou exatamente, como é que eu ia dizer, portanto, a contestar aquilo que ele disse, a dizer, mas então há estes cortes todos, há este corte nos direitos, no financiamento, no apoio à comunidade, e agora estamos a acabar por ser usados para uma política ainda por cima racista, xenófoba, e que vai contra as minoridades que há aqui, ou as minorias que há aqui na Alemanha, portanto. Uhum. Tem sido toda a semana, nós tivemos mesmo de sábado até agora uma semana muito complicada cá, a nível social e mesmo da população e da sociedade alemã, por causa portanto, das atitudes do chanceler, dos seus discursos e do que se tem vindo a passar. É muito, muito complicado.
4: A Eva está na Alemanha há 30 anos, certo? Segundo nos disse. Que Alemanha é que vê hoje muito diferente daquela que encontrou há 30 anos e para melhor ou nem por isso?
5: Não, muito diferente e para pior. Portanto, eu tenho, por exemplo, eu tenho a sensação que se está novamente numa fase pós 11 de setembro, quanto à atmosfera que se vive no país, quanto a infraestruturas, sejam elas sociais, económicas. Pode-se dar um exemplo muito, muito simples. Portanto, piorou muito a situação e o exemplo que eu acho que é, digamos, que é uma imagem muito clara é a Deutsche Bahn, portanto, que é, são os comboios, não é? Nacionais alemães, que há 30 anos eram super pontuais e funcionavam a 100%. E conta deste desenvolvimento com o tema do aquecimento global e isso,
4: sim.
5: Não se vê qualquer tipo de, portanto, de acompanhamento da Deutsche Bahn. O que se vê é uma Deutsche Bahn que, digamos que um terço ou metade dos comboios não chegam, são cancelados à última hora, pessoas que passam horas nas estações à espera de comboio, que não sabem se conseguem chegar onde têm que chegar.
4: Não têm acompanhado os anos, digamos assim, essa modernização.
5: O contrário, completamente.
4: Eva, comboios que teríamos mais, muito mais para falar, mas o tempo, infelizmente, é que sempre o inimigo, digamos, às vezes, da rádio, que é mais curto. Foi um gosto falar consigo. A Eva Oliveira falou connosco a partir de Heidelberg, na Alemanha, neste fuso horário.
0: Onde são agora 8:30 da manhã em Heidelberg.
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0: 7:30 em Lisboa, hora de Portugal Continental e da Madeira. Vamos saber do trânsito, Mónica Amaral.
6: Atenção agora à zona do Porto. Já está bastante complicado o trânsito na VCI, no sentido Freixo Rápida. Um acidente junto ao Nó das Antas está a deixar muita demora. Só se circula pela via esquerda e o trânsito está então a ficar muito acumulado, com fila já a partir de Oliveira do Douro. Já no sentido Rábida Freixo, também já se para na zona da Boa Vista. Quanto a Lisboa, para-se no IC19, no sentido Sintra-Lisboa, há filas de Terceira até Queluz.
0: 821-0101 continua ligado e gratuito para mais informações de trânsito. Bom dia, boa viagem. Sexta-feira, 31 de julho, com dia de sol no continente, alguma nebulosidade no norte e centro, em especial no litoral e também na região sul, até ao meio da manhã. Desta temperatura mínima no interior norte e centro e é esperada uma pequena subida da temperatura no Algarve. 37 graus é a temperatura máxima prevista para Beja, 36 para Castelo Branco e Évora, 34 para Faro, 33 para Bragança e também para Porto Alegre, 32 para Setúbal, máxima de 31 para Vila Real e Santarém, 30 graus para Braga, Viseu, Guarda e Lisboa, 29 para Coimbra e para o Funchal, 25 para Viana do Castelo, Penhas Douradas, Leiria e Ponta Delgada, 24 de máxima para o Porto e também para Aveiro. Já são 7:31, vamos aos principais temas da atualidade com Guilherme de Sousa.
7: O Hamas aceitou o acordo do Conselho de Paz para Gaza. O anúncio foi feito por Donald Trump e já foi confirmado pelo movimento palestiniano. Está previsto o desarmamento total do grupo e também a saída das tropas israelitas da faixa de Gaza. Até agora, Israel ainda não reagiu a este acordo, mas Donald Trump já disse que ficará muito desiludido se Israel não o aceitar. Pedro Sánchez desloca-se hoje a Ceuta depois da entrada de milhares de migrantes ilegais no território. Pelo menos 18 pessoas morreram afogadas quando tentavam chegar a Ceuta a nado a partir de Marrocos. Entretanto, o exército espanhol já foi mobilizado para reforçar a segurança. A União Europeia também já se mostrou disponível para ajudar através da Frontex. Por cá ainda não está controlado o incêndio de Valpaços. O fogo obrigou ontem à retirada de dezenas de pessoas de casa por precaução. Quase 1000 operacionais estão a esta hora no terreno, apoiados por mais de 300 veículos. Os meios deverão ser reforçados nas próximas horas.
0: E são estes os principais assuntos da atualidade a esta hora da manhã. 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Já no desporto, o destaque vai naturalmente para as goleadas de Benfica e Braga. Mário Silva da Costa.
1: As Águias venceram o Seitgallen por 5-0 e estão na próxima pré-eliminatória da Liga Europa. O Braga bateu o Zeleznichar por 4-0 e segue em frente na Liga Conferência. Começando pelo Benfica, 5-0 ao Seitgallen com 4 golos de Pavlidis e a estreia a marcar de Langley. Dembélé. Depois da derrota na primeira mão, os encarnados conseguem o apuramento para a terceira pré-eliminatória de acesso à Liga Europa, onde vão defrontar o Hearts, da Escócia. Marco Silva, no final do jogo, afirmou que gostou das melhorias na prestação do Benfica.
8: O rigor tem que ser o mesmo do princípio ao fim, não interessa o resultado. Para nós era fundamental, e eu falei com os jogadores, não sofremos golos. Teríamos que marcar no mínimo dois, mas não sofrer golos, e conseguimos também, parece-me a mim, de uma forma justa. Fomos melhores, ganhámos, retificámos muitas coisas da semana passada, mas foi mais um jogo, foi uma vitória justa, simplesmente isso, e temos que nos preparar para o próximo. Há um caminho muito longo a percorrer.
1: Este jogo marcou ainda o adeus de António Silva ao Benfica, como confirmou o técnico dos encarnados.
8: Possivelmente o Benfica vai-vos informar muito breve. Posso dizer que foi o último jogo do António, possivelmente, porque depois há outras questões que nós não controlamos, que são questões burocráticas entre clubes, mas sim, foi o último jogo do António.
1: António Silva vai arrumar ao Bournemouth de Inglaterra. O Benfica segue em frente no apuramento para a Liga Europa. Também o Braga venceu na última noite. Os bracarenses golearam o Zeleznichar por 4-0 e estão na terceira pré-eliminatória de acesso à Liga Conferência. Ricardo Horta, Gabriel Silva, Pau Victor e Fran Navarro fizeram os golos do triunfo minhoto. Na próxima fase, os bracarenses vão defrontar o Dinamo de Minsk. O técnico Carlos Vicente espera mais dificuldades na caminhada europeia.
9: Sabemos que demos um pequeno passo para passar a eliminatória, que era o primeiro objetivo desta temporada, e continuamos em frente. Agora teremos um adversário diferente, difícil, de certeza. Ainda não vi nada do Dinamo de Minsk, mas de certeza que vai ser um adversário difícil, que nos vai complicar as coisas e que temos de utilizar esta semana para chegar outra vez à próxima quinta-feira e ter dado mais um passo em frente.
1: Nesta partida, Lukas Hornicek não foi a jogo. O guarda-redes do Braga está próximo de rumar ao Newcastle. No entanto, Carlos Vicente não confirma para já a saída de Lukas Hornicek. Diogo Costa não garante que vai continuar no Futebol Clube do Porto. O guarda-redes portista falou à RTP à boleia do lançamento da final da Supertaça entre os Dragões e o Torriense. Questionado sobre o futuro, Diogo Costa diz que é feliz no Porto, mas que não pode dar garantias sobre o futuro.
10: Muito feliz aqui. Quero muito continuar a ter títulos com o Futebol Clube do Porto, mas acho que todos nós sabemos como é a vida de um jogador profissional. É algo que eu não o posso prometer, mas o que eu posso prometer é o meu trabalho, o meu compromisso, desde que eu comecei a jogar na equipa A até agora.
1: O Futebol Clube do Porto, que joga amanhã com o Torriense, a final da Supertaça. Em declarações à RTP, o treinador dos Dragões, Francesco Farioli, diz que o favoritismo não vai pesar quando o encontro tiver início.
11: O
12: facto de ser favorito não tem de mudar o nosso pensamento nem a nossa abordagem. Favoritismo é só no papel. Quando o jogo começa a 0-0, temos de competir no duro e lutar por cada bola, porque num desporto como o futebol, apenas um acontecimento pode determinar o resultado final.
1: Futebol Clube do Porto, Torriense, é final da Supertaça, jogo amanhã à noite no estádio Cidade de Coimbra. O Grêmio de Luís Castro foi eliminado da Taça Sul-Americana. A equipa do português perdeu por 1-0 na recepção ao Bolívar, na segunda mão do play-off. No final, o técnico elogiou os jogadores e assumiu a responsabilidade perante a contestação dos adeptos.
13: As vaias foram para mim, não foram para os jogadores. As vaias não houve vaias para os jogadores. Os vaias foram todas para o Luís Castro, não foi para os jogadores. Os jogadores deram tudo deles e a torcida reconheceu que os jogadores deram tudo deles dentro do campo e apoiou-os sempre ao longo de todo o jogo.
1: Apesar da contestação dos adeptos, a direção do Grêmio confirmou a continuidade de Luís Castro no comando técnico da equipa. Já no Brasileirão, o Cruzeiro de Artur Jorge venceu por 1-0 em casa do Coritiba, jornada 21 do campeonato. O técnico português fala numa prestação de qualidade.
14: Quando é este o comportamento dos jogadores e com todo o trabalho, com o verdadeiro sentido da equipa, um cumprimento do plano de jogo também muito perto da excelência, acabámos por conseguir o resultado que queríamos, porque era exatamente isso aquilo que nós íamos cá fazer.
1: O Cruzeiro ocupa o sétimo lugar do Brasileirão com 30 pontos. No ténis, Frederico Silva jogou hoje os quartos de final do Challenger de Liberec, na Tchequia. O tenista português vai defrontar o checo Jan Kumstat, jogo que está marcado para às 10 da manhã. A fechar, digo-lhe que morreu Franco Baresi. O antigo capitão de equipa do AC Milan tinha 66 anos. O clube italiano anunciou a morte de Baresi com a frase: "A história do Milan chora". Franco Baresi jogou toda a carreira no clube de Milão, foi ainda 82 vezes internacional pela Itália e sagrou-se campeão do mundo pela seleção italiana.
0: Mário Silva da Costa com a atualidade esportiva no programa da manhã da RTP Antena 1. Há mais na próxima hora e sempre disponível na internet em desporto.rtp.pt. 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
15: Muito bom dia, boa sexta-feira.
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15: Olá, Pico. Faltam 22 minutos para as 7. Meu nome é João Saavedra. Está comigo o Marco Moreira no apoio técnico desta emissão. Hoje é dia 31 de julho. É o melhor dia para casar. Depois entra agosto. Tenho...

0: Chama-se Afonso de Brás. Voodoo. Faltam agora 19 minutos para as 7. Boa sexta-feira. Para hoje, o Instituto Português do Mar e da Atmosfera prevê no Grupo Ocidental céu muito nublado, alternando com abertas, temporariamente encoberto durante a manhã, previsão de chuva durante o final da manhã e também passando a aguaceiros fracos. Vento do quadrante oeste, bonançoso a moderado, entre os 10 e os 30 km por hora, mar de cana vaga a cavado, ondas oeste de 1 a 2 metros passando a noroeste. No Grupo Central, dia também bastante nublado, tornando-se encoberto ao longo da tarde, há previsão de chuva a partir do final da tarde, vento oeste fraco a bonançoso entre os 5 e os 20 km por hora, rodando para sudoeste. Mar encrespada de cana vaga, ondas do quadrante oeste de 1 metro. Finalmente, no Grupo Oriental, dia também bastante nublado, com boas abertas, tornando-se encoberto para o final da tarde, aguaceiros fracos, especialmente durante a madrugada, vento fraco entre os 5 e os 10 km por hora, tornando-se bonançoso entre os 10 e os 20 de sudoeste. Mar encrespado, tornando-se pequena vaga, ondas sudoeste de 1 metro, passando a oeste. Mínimas previstas para hoje, 20 graus na Horta, em Angra e também em Ponta Delgada, Santa Cruz das Flores com mínima prevista para hoje de 21, as máximas 25 para Angra e para Ponta Delgada, 26 para Santa Cruz das Flores e também para a cidade da Horta.
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0: É uma das canções que foi apresentada em 2026. Bruno Mars toca agora na RTP Antena 1, Açores. Mais à frente conferimos a última edição da semana de Entre Pedidos e Achados com Ana Rosa.

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1: Voltemos a 1971. Uma canção sobre amizade conquistava o topo da Billboard. You've Got a Friend, na voz de James Taylor. Era o primeiro número um da sua carreira e um tema que atravessaria gerações. Mas atenção, a história tem dois protagonistas. You've Got a Friend era um original de Carole King, grande amiga de James Taylor, que a apresentou primeiro no lendário álbum Tapestry, também lançado nesse mesmo ano. E o sucesso foi tão grande que deu prémios aos dois. James Taylor venceu o Grammy de melhor performance vocal pop masculina, enquanto Carole King levou para casa o de canção do ano. Dois artistas, uma canção e história feita. Mais de 50 anos depois, o legado continua bem vivo. A voz inconfundível, as letras profundas e o estilo único da guitarra de James Taylor continuam a influenciar gerações. E há um marco impressionante. Foi o primeiro artista a colocar um álbum no top da Billboard ao longo de 6 décadas consecutivas. E não ficou pelo passado. James Taylor está atualmente em digressão pela Europa, provando que a música verdadeira nunca sai de cena.

0: última edição da semana, entre perdidos e achados com a Ana Rosa, também disponível na RTP Play. Ficamos a 5 minutos das 7. Mais à frente vamos atualizar as notícias.
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1: A 1 minuto das 7 nesta sexta-feira, 31 de julho, espreitamos o tempo. O Instituto Português do Mar e da Atmosfera fala de uma forma geral em todo o arquipélago, céu bastante nublado, alternante com abertas, temporariamente encoberto durante a manhã nas Flores e no Corvo, encoberto ao longo da tarde no Grupo Central e fim do dia, São Miguel e Santa Maria. O dia promete também chuva durante o final da manhã, passando a aguaceiros fracos no Grupo Ocidental e vento do quadrante oeste, Bonança ou Samodrado. Grupo Central também com previsão de chuva a partir do final da tarde e vento oeste fraco a Bonança. São Miguel e Santa Maria, possibilidade de aguaceiros fracos. O vento estará fraco entre os 5 e os 10 km por hora, tornando-se Bonança entre os 10 e os 20. Mínima para hoje, 20 graus na Horta, em Angra e também em Ponta Delgada, 21 em Santa Cruz das Flores, as máximas 25 para Angra e para Ponta Delgada, 26 para a Horta e também para Santa Cruz das Flores.
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2: Bom dia, são 8 horas no continente e na Madeira, 7 nos Açores. Esta hora há boas notícias, vindas de Chaves, Diogo Miguel Pereira.
3: Com o incêndio a ficar quase controlado, os bombeiros já conseguiram dominar cerca de 80% das chamas, dizem à Antena 1, em Valpaços. Ainda são quase 1000 os operacionais neste incêndio, que se estendeu também para Mirandela, nessas chamas durante o dia de ontem, também para Vinhais. Acordo de desarmamento do Hamas, Trump fala num entendimento histórico que prevê também a retirada das forças israelitas em Gaza. No futebol, morreu Franco Baresi, histórico jogador italiano, tinha 66 anos.
2: Estão agora 17 graus em Coimbra, 18 no Porto, 19 em Lisboa, 23 em Faro, nas Ilhas. Funchal e Ponta Delgada estão com 21 graus. As notícias, edição de Diogo Miguel Pereira.
3: Há apenas uma frente a preocupar os cerca de 200 operacionais que continuam no incêndio em Chaves, um incêndio que começou ontem ao início da tarde em São Domingos. Ouvido há pouco pela Antena 1, o comandante subregional de Emergência e Proteção Civil do Alto Tâmega e Barroso, Artur Mota, dá conta de que cerca de 80% deste incêndio já está em fase de rescaldo.
4: A madrugada foi... Nós já estávamos a contar, havia bastante recuperação da umidade, não tivemos vento e, portanto, nós conseguimos, neste momento, o incêndio tem só um setor, que nós definimos como setor alfa, que ainda está com alguma atividade, tem poucos acessos, tem umas linhas muito grandes, muito descontínuas, e é lá que temos a canalizar os nossos esforços agora, para ver se conseguimos fechá-lo todo até agora, antes do sol começar a incidir e a causarmos ali problemas. De resto, 90%, 80% do perímetro já está em rescaldo. Portanto, vamos ver se o aguentamos agora com o nascer do dia e com o sol. Se conseguirmos que até ao fim do dia não haja reacendimentos, temos o incêndio resolvido.
3: Está quase tudo resolvido em Chaves, assim diz Artur Mota, comandante do Subregional de Emergência e Proteção Civil do Alto Tâmega e Barroso, ouvido há instantes pela Antena 1. A expectativa dos operacionais do terreno é que este incêndio fique resolvido ainda até ao final do dia de hoje. As temperaturas durante a madrugada ajudaram bastante a esse combate às chamas. No caso de Valpaços, 974 operacionais estão a esta hora no terreno, indica a Proteção Civil na internet. Contam com a ajuda de mais de 300 veículos neste incêndio que começou já na terça-feira e que chegou também agora até Mirandela e Vinhais. Obrigou, inclusivamente, ao longo destes últimos dias, à retirada de casa de centenas de pessoas. É um incêndio que ainda continua a fugir ao controlo dos bombeiros. O Hamas aceitou o acordo do Conselho de Paz para Gaza, está previsto o desarmamento deste grupo palestiniano e também a saída das tropas israelitas do território. O anúncio surgiu esta noite por parte do presidente dos Estados Unidos, Donald Trump. Nas últimas horas, Israel ainda não se pronunciou sobre o assunto. Quanto ao Hamas, Gonçalo Costa Martins já deixou alguns avisos.
5: Concorda em desarmar-se, mas altos funcionários do Hamas dizem que só avançam se Israel avançar. A proposta de acordo prevê o desarmamento gradual do Hamas e de outros pequenos grupos armados em Gaza, as armas que ficariam com autoridades de transição, autoridades que acompanhariam o processo neste território palestiniano. Aponta o acordo também, só depois do desarmamento é que as tropas israelitas vão recuar. O Conselho de Paz já veio dizer em comunicado que este é um acordo histórico, acrescenta 60, um alto funcionário, que foram meses de negociações difíceis. Na rede Truth Social, o presidente dos Estados Unidos, promotor deste conselho, fala de um passo monumental rumo à paz e à segurança e, de acordo com um funcionário americano, Donald Trump ficará muito decepcionado se Israel não sair de Gaza.
3: Israel tem estado em silêncio, ainda não é conhecida a posição israelita relativamente a este aperto de mãos. O Hamas concordou em desarmar-se depois desse acordo alcançado pelo Conselho de Paz. Está previsto que a capital do Egito receba em breve uma reunião entre os mediadores do plano de paz para Gaza. Faz parte do plano de paz de 20 pontos que foi proposto por Trump e anunciado no ano passado. Pedro Sánchez vai hoje a Ceuta, um dia depois da entrada ilegal em massa que aconteceu então no dia de ontem por parte de pessoas vindas de Marrocos. Foram milhares em poucas horas que entraram em Ceuta, a nado. 18 morreram, segundo os números mais recentes das autoridades espanholas. Com tanta gente a entrar e em tão pouco tempo, instalou-se o caos na fronteira e nos serviços de acolhimento deste enclave espanhol. E por isso, Luís Peixoto, também nas próximas horas está prevista a chegada do exército à região.
6: Os militares espanhóis chegam a Ceuta esta sexta-feira para ajudar a Guarda Civil, que está sobrecarregada com os milhares de jovens migrantes que atravessam a nado a fronteira de Tarajal entre Marrocos e Espanha. Pedro Sánchez, presidente do governo, e Fernando Grande Marlaska, ministro do interior, vão deslocar-se a Ceuta para acompanharem de perto os desenvolvimentos de uma crise migratória que só tem paralelo com o sucedido em 2021, quando 5 mil pessoas cruzaram a fronteira num só dia. As autoridades espanholas decidiram, entretanto, encerrar a fronteira de Beni Enzar, em Melilla, a única em funcionamento entre Espanha e Marrocos. Perante a crise migratória, a União Europeia já se mostrou disponível para reforçar o apoio à Espanha, incluindo, através da Frontex, a Agência Europeia de Controlo de Fronteiras. Mas, apesar do apoio de Bruxelas, Itália está a ponderar suspender o acordo de livre circulação de Schengen com Espanha em consequência da crise migratória, anunciou a primeira-ministra Giorgia Meloni. A postura italiana já levou o chefe da diplomacia espanhola a chamar o embaixador italiano em Madrid. O governo de Pedro Sánchez considera que a avalanche de pessoas que tenta entrar em Espanha a nado nada tem que ver com a recente aprovação de um processo de regularização extraordinária de migrantes. O executivo espanhol considera que se trata de um aproveitamento por parte das máfias de uma decisão do Supremo Tribunal Espanhol que dita que quem chega a nado ao país não pode ser recambiado. Internamente, o presidente do Governo de Espanha está a ser criticado pelo líder do PP. Núñez Feijó classifica a política migratória de Sánchez como irresponsável e defende uma mobilização em massa de meios para enfrentar a crise migratória.
3: Nas próximas horas chega a Ceuta o exército. Pedro Sánchez também vai a este enclave no dia de hoje. O secretário-geral das Nações Unidas, António Guterres, já abordou o assunto. Apela a que sejam preservadas a dignidade e também o respeito dos direitos do que chegaram a nado a Ceuta. Os líderes parlamentares reúnem-se ao final da manhã de hoje para analisar o pedido do Chega para ouvir na Assembleia da República o Ministro da Administração Interna e também a Ministra da Justiça. O partido de André Ventura considera que os esclarecimentos que foram dados por Luís Neves na conferência de imprensa esta semana foram insuficientes, foram também contraditórios e até em alguns casos manifestaram uma confissão de ilegalidade. No início da semana também tinha havido um pedido da Iniciativa Liberal, idêntico a este do Chega, mas esse pedido da IEL acabou rejeitado pelo Presidente da Assembleia da República. Aguiar Branco justificou esse chumbo devido à falta de consenso entre os partidos. Estamos a um mês do fim do PRR, o Plano de Recuperação e Resiliência, e aqui na Antena 1 estamos a olhar, ao longo do programa da manhã de hoje, para exemplos daquilo que já foi feito ao abrigo deste apoio e também para projetos que não vão conseguir ficar prontos dentro do prazo. O desafio e as oportunidades do PRR conseguiram ser agarradas pela Junta de Freguesia de Benfica, em Lisboa. Com os milhões de euros e as candidaturas avançaram e Benfica apostou na habitação com renda acessível. Uma aposta ganha pela freguesia, que estancou a saída de população e mostrou também, Paula Verã, que é possível uma freguesia aproveitar os dinheiros do PRR para enfrentar a crise da habitação.
7: E foi com os milhões do PRR, o Plano de Recuperação e Resiliência, que a Junta de Freguesia de Benfica, em Lisboa, construiu 160 habitações de renda acessível. O último edifício, de 50 apartamentos, é entregue a 25 de agosto, dentro dos prazos do PRR, diz o autarca Ricardo Marques.
8: Acaba por ser o maior investimento de sempre de uma freguesia, 7 milhões de euros num investimento público, 50 apartamentos, em 11 meses,
9: a construção de 50 apartamentos, mas muito satisfeitos deste esforço e de termos conseguido concretizar dentro dos prazos do PRR.
7: Além das casas, Benfica construiu, com o dinheiro do PRR, uma residência estudantil com 120 camas.
9: A residência dos estudantes, por exemplo, tem um etar lá dentro, uma mini etar, recupera as águas cinzentas e da chuva para aquilo que tem a ver com a rega e com o funcionamento dos sanitários. Portanto, são edifícios com uma tecnologia brutal, todos eles com fotovoltaicos que no período de verão suportam 80% dos gastos do edifício. A residência dos estudantes ficou a 950€ metro quadrado, impossível em Lisboa.
7: E esta oportunidade, diz o autarca Ricardo Marques, não sofreu derrapagens nem houve falta de mão de obra.
9: Porque as obras que fizemos de construção de raiz foram obras que foram feitas em construção modular, industrial. E de facto isto fez-nos ganhar tempo, além de poupar entre 25% a 30% do custo final da obra.
10: Então eu propunha irmos ver uma casa, se fosse possível. Entramos, estamos já na cozinha.
9: Temos a cozinha, temos uma sala com kitchenette, com os equipamentos obrigatórios, já tudo com bombas de calor de última geração.
10: Não têm fogão, têm placa?
9: Têm placa, têm forno, já têm todos os arrendatários, neste caso, que foram sorteados em concurso feito pela Câmara Municipal de Lisboa.
7: Benfica recupera a população que tinha saído da freguesia com habitação de rendas acessíveis que vão dos 240 aos 680€.
3: Um caso de sucesso na freguesia de Benfica, em Lisboa. Ao longo do programa da manhã temos estado a dar conta de exemplos que funcionaram e outros que não, ao abrigo do PRR. Este é um assunto que vamos falar também no ponto central a seguir a este noticiário. No cinema, o verão é dedicado a Agnès Varda. O cinema Nimas, em Lisboa, e o cinema Trindade, no Porto, apresentam as cópias restauradas da cinematografia

0: Duas horas na vida de uma mulher é outro sucesso. António Costa recorda o que Agnès Varda dizia sobre o filme.
1: Este filme é o retrato de uma mulher dentro de um documentário sobre Paris, mas é também um documentário sobre uma mulher e esboço de um retrato de Paris. E havia sempre esta mistura entre o documental e o ficcional, que dava origem a obras de grande originalidade.
0: Para António Costa, da Medeia Filmes, a cineasta franco-belga era uma artista versátil.
1: Fazia fotografia, fez instalações. Sua obra causou um impacto tão grande, ainda continua a causar, é uma realizadora muito querida dos jovens e das jovens artistas.
0: A Felicidade, Sem Era Nem Beira, As Praias de Agnès, são alguns dos filmes para ver ou rever no ciclo Agnès Varda.
2: Aimer le cinéma, c'est aimer Jacques Demy, la peinture, la famille et les puzzles.
3: Esta grande retrospectiva de Agnès Varda pode ser vista em Lisboa, no Nimas, no Porto, no Cinema Trindade, isto até final de setembro. E alguns filmes vão também ser projetados noutras salas de cinema do país, como em Setúbal, Figueira da Foz e também Coimbra. Morreu Franco Baresi, histórico jogador do Milan. O anúncio foi feito precisamente pelo clube italiano esta manhã. Baresi tinha 66 anos, foi um dos defesas mais titulados da história do futebol. Representou o Milan ao longo de 20 épocas, em 15 delas foi capitão, jogou mais de 700 jogos pelo clube e ganhou 21 títulos, incluindo 6 ligas italianas. Baresi venceu também 3 Ligas dos Campeões, 2 taças intercontinentais e conquistou também 3 supertaças europeias. Na seleção, Baresi fez parte da equipa que conquistou o Campeonato do Mundo em 82, um Mundial disputado em Espanha. Baresi morre aos 66 anos.
4: Edição de Diogo Miguel Pereira, simultâneo da RTP Antena 1 com a RTP Antena 1 Açores, Madeira e também RTP Mundo. 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
1: Muito bom dia, boa sexta-feira. São 7h14.
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1: Hoje vou dizer graciosa, amanhã de sexta-feira, hoje é dia 31 de julho, é o melhor dia para casar. Já passam 15 minutos das 7. Eu sou João Saavedra, está comigo o Marco Moreira no apoio técnico desta emissão. Em instantes, 21 graus em Angra, também na Horta, 22 em Ponta Delgada, 23 em Santa Cruz das Flores. Mick Jagger.

0: Canção de Mick Jagger, Vision of Visions of Paradise, foi assim que abrimos esta hora. 7h18, hoje é sexta-feira, 31 de julho, daqui a pouco às 7h30 vamos conferir toda a informação regional. Agora o tempo com a meteorologista Mafalda Reis. Bom dia.
1: Olá, bom dia. Estamos a prever para hoje, para o grupo ocidental, que está muito nublado com abertas, a tornar 5 becos, temporariamente durante a manhã. Dias de chuva durante o fim da manhã, passando água a 6 fracos. O vento a superar do quadrante oeste, do não sul, a moderado. O mar está na vaga a cavado, as ondas a oeste, de 1 a 2 metros, passando a noroeste. Para o grupo central, tudo está muito nublado com abertas, tornando-se encoberto ao longo da tarde. Dias de chuva a partir da segunda tarde, o vento se trar de oeste, para a Tabunão Sul, a rodar para sudoeste. O mar em crespado a terra na vaga e as ondas do quadrante oeste de 1 metro. Para o grupo oriental, tudo está muito nublado com boas abertas, a tornar-se encoberto para o final do dia. Águas seis fracos, especialmente durante o início da manhã. O vento fraco tornando-se do não sul do sudoeste. O mar encrespado tornando-se de pequena vaga e as ondas sudoeste de 1 metro passando para o oeste. Quanto às temperaturas máximas previstas, para Santa Cruz das Flores e Horta 26 graus, para Angra do Heroísmo e Ponta Delgada 25 graus.
0: Ponta Delgada que acordou com 22 graus, 23 em Estantes em Santa Cruz das Flores, 21 em Angra e também na Cidade da Horta. 7h20, boa sexta-feira, um ótimo fim de semana.
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0: Volta à música com o Diogo Pissarra, esta chama-se Paraíso. Logo depois conferimos a última edição da semana da Palavra do Dia com a Mafalda Lopes da Costa. Todas as edições disponíveis na RTP Play para conferir quando e onde quiseres.

0: palavra do dia é raciocínio. A atividade da razão, ao encadeamento lógico de pensamentos, ou ainda ao modo de pensar, chamamos raciocínio. A palavra vem do latim de raciocinatio, que significa cálculo, dedução ou ainda deliberação. Este termo deriva do verbo ratio, que remete para procedimento, cálculo ou razão, em latim, que por sua vez está ligado a verbo reri, que significa pensar ou calcular. Na antiguidade, o ato de raciocinar estava intimamente ligado à contagem e à avaliação metódica de elementos, o que explica a origem financeira e matemática da raiz da palavra. Com o tempo, o conceito evoluiu para definir a faculdade mental de organizar ideias, conectar informações e chegar a conclusões lógicas.
1: Conferida a última edição da semana, Palavra do Dia com a Mafalda Lopes da Costa. Não esquecer, sempre disponível na RTP Play.
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1: 7h25, dentro de 5 minutos atualizamos a informação regional. What?

0: está.
1: Vamos em 1991. Spending My Time, os Roxette. Manhã de sexta-feira, 31 de julho. Ainda bem que está desse lado com a sua rádio.
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1: Depois das notícias, ouvimos o GNR. Atualizamos a informação a meio da hora, uma edição da jornalista Lili Almeida.
3: Vem para os Açores o primeiro robô cirúrgico do país de quinta geração, um investimento de mais de 2 milhões de euros. A Secretária da Saúde espera ter esse equipamento de última geração a funcionar no Hospital de Ponta Delgada já em agosto.
4: Estamos aqui todos a trabalhar para que possamos dizer a partir da terceira semana de agosto que foi na região autónoma dos Açores que foi instalado o primeiro robô cirúrgico de quinta geração, uma vez que será o primeiro. Aqueles que na atualidade funcionam são robôs de quarta geração. É um robô cirúrgico, mas que é polivalente para outras áreas, ou seja, cirurgia geral, urologia, ginecologia e, portanto, dentro das especialidades cirúrgicas, pode laborar pelo menos nestas e ainda deixam de ser uma mais-valia para o doente porque são menos agressivos, há menos manuseio, portanto, de órgãos e há uma melhoria significativa na técnica.
3: Mónica Seidi esteve no Conselho de Ilha de São Miguel, foi convidada para explicar o projeto de reparação, reorganização e redimensionamento do futuro Hospital de Ponta Delgada. A Secretária Regional anunciou que o plano funcional entra em período de consulta pública nos próximos dias, pode ser visto no site do Hospital. Quanto às obras, Mónica Seidi espera financiamento de 85% do Governo da República para o custo total, já orçado em 300 milhões de euros. Espera que as obras arranquem no próximo ano.
4: Aquilo que é a nossa intenção é já no próximo orçamento para 2027 existir uma verba significativa e que assinale o arranque das obras. Aquilo que falta neste momento, a par da conclusão do programa funcional que já aqui chegámos, é naturalmente a elaboração de um programa preliminar. Estamos a ponderar e a avaliar se conseguimos fazer internamente, envolvendo os vários departamentos do Governo que têm essa competência, para agilizar aqui todo o processo contratual.
3: Saúde, um dos assuntos a centrar atenções no Conselho de Ilha. Outra reivindicação de São Miguel é o regresso do transporte marítimo de passageiros às ilhas do Grupo Oriental. São Miguel e Santa Maria saíram da rede do transporte marítimo de passageiros com a chegada ao Governo da coligação. Por causa do custo, Jorge Rita, Presidente do Conselho de Ilha São Miguel, diz que é tempo do Governo de Jamanal Bolheiro reverter esta decisão.
5: Foi identificado aqui com o modelo que isto já estava errado. Se o modelo que isto estava errado e tinha onerava demasiado a região, segundo o Tribunal de Contas considerou essa situação, que se altere o modelo, que se faça outro. Mas faz-se mais Açores com melhores transportes marítimos também para passageiros e para mercadorias com outro modelo daquele que existia no passado. Mas estamos a falar do modelo, que é imprescindível continuar a haver transportes marítimos também de passageiros e de mercadorias entre as ilhas, na minha opinião, sim.
3: Transportes, pobreza, rede viária, as prioridades para São Miguel foram diagnosticadas e analisadas pelo Conselho de Ilha. Seguem agora para o Governo a tempo da preparação do plano de orçamento para o próximo ano. Está a caminho dos Açores o navio de investigação Azores Ocean. Saiu de Vigo ontem ao fim da tarde e deverá chegar ao Faial na próxima terça-feira pelas 19 horas. O navio já deveria estar na região, mas voltou a Vigo devido a um problema detectado numa sonda. A embarcação tem capacidade para 30 pessoas, 15 dias de autonomia, está equipada com sistemas de mapeamento acústico que operam até 5 mil metros de profundidade, vai ser operado pela Marinha Portuguesa. Este é um investimento financiado pelo PRR, avaliado em cerca de 20 milhões de euros. Açores aguardam decisão do Ministério da Educação. O Ministro da Educação anunciou que as aulas do ensino secundário começam uma semana mais tarde e está a estudar essa possibilidade também para o terceiro ciclo do ensino básico. Nos Açores aguarda-se a decisão final do Ministério da Educação para tomar uma decisão sobre o calendário escolar a aplicar na região, adianta Rui Espínola, o Diretor Regional da Educação.
6: O calendário escolar foi aprovado no Conselho Coordenador do Sistema Educativo Regional, como é sempre aqui nos Açores, e tem por referência o calendário nacional. Ora, nós precisamos perceber quais são as alterações efetivamente que vão ser aplicadas efetivamente nesse calendário, a nível nacional, para também percebermos como é que o podemos refletir aqui nos Açores, porque nós estamos a falar do início das atividades legislativas, mas isto poderá ter implicações também no final das atividades legislativas, portanto, no final do ano letivo. E, portanto, precisamos perceber quais são todas as alterações que o Ministério pretende introduzir para depois avaliarmos e refletirmos como é que o vamos fazer também aqui nos Açores.
3: Rui Espínola, à Antena Açores, a data de arranque do ano letivo para o terceiro ciclo e secundário mantém-se em aberto. Dois agentes da Polícia Nacional de Espanha estão em Pontalgada, em missão conjunta com a PSP. O foco é reforçar a segurança e aumentar o sentimento de proteção em zonas de elevada afluência turística. Eduardo Mota.
0: Jaime Curto é um dos agentes espanhóis nesta missão. Polícia, há 6 anos, está pela primeira vez nos Açores para mais esta ação conjunta entre a PSP e a Polícia Nacional de Espanha.
7: Há muito turista espanhol. Eu pensei que não era tão conhecido, mas nestes 3 dias encontramos muito turista e ficam muito contentos de ver a sua polícia em um lugar tão afastado da península.
0: Jaime está em Ponta Delgada a patrulhar zonas de grande afluência turística até quarta-feira, como as portas do mar, as portas da cidade, em colaboração direta com a PSP.
8: Já é o 4º ano consecutivo que temos aqui o reforço muito relevante da Polícia Nacional de Espanha, que nos permite justamente reforçar pontos turísticos, zonas balneares, o centro histórico das principais cidades e transmitir uma mensagem aqui de maior e uma imagem de maior segurança.
0: Palavras de Eurico Machado, comissário da PSP. Esta é uma ação inserida no projeto Comissarias Europeias, modelo de cooperação policial entre a PSP e forças policiais de outros países.
3: Julho trouxe mais subidas à Montanha do Pico, ao contrário do que aconteceu nos meses de maio e junho, que ficaram muito abaixo das expectativas. Com agosto à porta, Marco Silva, presidente da Associação de Guias de Montanha dos Açores, espera que o cenário de melhoria se mantenha.
9: Este ano começou um pouco lento, principalmente o mês de maio e junho, apesar das condições atmosféricas não terem sido as melhores. A nível de movimento também foi bastante mais fraco, mas o mês de julho tem-se revelado igual aos anos anteriores e as perspectivas para agosto e setembro também são bastante, bastante animadoras.
3: Expectativas para agosto e setembro. A capacidade máxima de carga na Montanha do Pico é de 320 visitantes por dia e 200 visitantes em simultâneo no trilho. Antena Açores e RTP Açores terminam hoje as entrevistas aos deputados açorianos no Parlamento Europeu. Hoje o jornalista Pedro Moreira entrevista Ana Vasconcelos Martins, mas por dificuldade da agenda da eurodeputada, a entrevista não será emitida depois do noticiário das 8h30, mas sim depois do noticiário das 18 horas.
1: Voltamos a olhar para a atualidade regional às 8h30 da manhã. Esta foi uma edição da jornalista Lília Almeida. A informação está também disponível online na cores.rtp.pt e Facebook RTP Antena Açores. Faltam agora 22 minutos para as 8.
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0: Amanhã de sexta-feira, faltam 15 minutos para as 8.
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0: Esta hora o destaque vai para o adeus de António Silva ao Benfica. Mário Silva da Costa.
2: O defesa central chegou na última hora ao aeródromo de Tires para rumar a Inglaterra. O António Silva vai deixar o Benfica para assinar pelo Bournemouth da Premier League. O jogador não quis falar aos jornalistas, deixou apenas uma mensagem.
3: Se eu tenho que falar com os benfiquistas, mas não vou dizer mais nada, com licença.
2: António Silva despediu-se dos adeptos do Benfica ontem no jogo diante do Saint Gala. Nas Águias venceram a formação suíça por 5-0 e estão na próxima pré-eliminatória da Liga Europa. 4 golos de Pavlidis e um de Langlet. Os encarnados conseguem assim o apuramento para a terceira pré-eliminatória de acesso à competição europeia, onde vão defrontar o Hearts da Escócia. No final do jogo, Marco Silva comentou também a evolução da equipa.
4: Naturalmente já vimos algumas ligações que nós queremos. Eu não quero estar aqui a particularizar um ou outro aspecto. Dizer-vos que ganhámos um jogo, a semana passada tinha sido um resultado muito negativo. Ganhámos um jogo, estamos na próxima eliminatória, estamos satisfeitos por isso, mas temos muito, muito a melhorar como equipa. Nós estamos a competir, estamos a ter jogos decisivos e ao mesmo tempo estamos em pré-temporada, como equipa técnica nova também. Vai demorar o seu tempo, mas enquanto este tempo está a decorrer, nós temos que ir ganhando jogos, temos que ganhar jogos, temos que estar nas próximas fases.
2: O Benfica segue em frente no apuramento para a Liga Europa. Também o Sporting de Braga venceu ontem. Os bracarenses golearam o Zeleznichar por 4-0 e estão na terceira pré-eliminatória de acesso à Liga Conferência. Ricardo Horta, Gabriel Silva, Paulo Victor e Fran Navarro fizeram os golos do triunfo. Na próxima fase, os minhotos vão defrontar o Dinamo de Minsk. Neste jogo, o guarda-redes Lucas Hornicek não alinhou. Hornicek está próximo do Newcastle. E no final do encontro, o técnico do Braga, Carlos Vicens, não confirmou a saída, mas explicou a não utilização de Hornicek.
5: Lucas sigue sendo o jogador de Braga hasta que aconteça uma coisa que...
6: Lucas continua a ser jogador do Braga até que aconteça alguma coisa que nos faça saber o contrário, não é? O que se passa é que tem havido muito ruído nestes últimos dias à volta dele. O rapaz esteve também um pouco assoberbado com tudo isto. E víamos o Bernardo a estar preparado, a trabalhar tão bem. Transmitia-nos tanta confiança que decidimos por isso.
5: Também e nos transmitia tanta confiança que hemos decidido por isto.
2: Carlos Vicens, após a vitória do Braga sobre o Zeleznichar. Diogo Costa não confirma se vai ficar no Futebol Clube do Porto. O guarda-redes portista falou à RTP à boleia do lançamento da final da Supertaça entre os Dragões e o Torriense. Quando questionado sobre o futuro, Diogo Costa respondeu assim.
7: Muito feliz aqui. Quero muito continuar a ter títulos com o Futebol Clube do Porto, mas acho que todos nós sabemos como é a vida de um jogador profissional. É algo que eu não o posso prometer, mas o que eu posso prometer é o meu trabalho, o meu compromisso, desde que eu comecei a jogar na equipa A até agora.
2: O Futebol Clube do Porto joga amanhã com o Torriense a final da Supertaça, jogo que vai ter lugar no estádio Cidade de Coimbra às 8:15 da noite. A seleção masculina de handball sub-18 perdeu com a Croácia na segunda jornada do Campeonato da Europa, uma derrota por 24-26. Hoje é dia de descanso, Portugal volta a jogar amanhã frente a Israel. Já a seleção feminina de sub-18 também perdeu na segunda jornada do Mundial, um Desaire frente a Montenegro por 28-31. A equipa volta a jogar amanhã diante dos Países Baixos.
0: Voltamos a olhar para o desporto aqui na RTP Antena Açores às 11:30 da manhã. Em permanência pode consultar tudo em desporto.rtp.pt. Resta dizer que esta foi uma edição do jornalista Mário Silva da Costa. Ficámos a 11 minutos das 8, manhã de sexta-feira, 31 de julho. Segundo Kim Barreiros, é o melhor dia para casar. Parece que depois chega agosto. Vizinha do primeiro andar, toca agora na rádio. E estes são os vizinhos.

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1: Canção do Tiago Tencour.
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1: Chama-se Trégua.
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1: Estamos a um minuto das oito. Já a seguir atualizamos toda a informação. Para esta sexta-feira, Flores e Corvo com céu muito nublado, alternante com abertas, temporariamente encoberto durante a manhã, com previsão de chuva durante o fim da manhã e passando depois a aguaceiros fracos. O vento estará do quadrante oeste, bonançoso a moderado. Grupo Central, céu muito nublado, alternante com abertas, temporariamente com mais nebulosidade durante a tarde e depois também chuva a partir do final da tarde. O vento oeste fraco a bonançoso, rodando para sudoeste. São Miguel e Santa Maria também com aguaceiros fracos, especialmente durante a manhã. Previsão de céu muito nublado com abertas, mais nebulosidade para o final do dia. Mínimas previstas para hoje: 20 graus na Horta, em Angra e também em Ponta Delgada. Santa Cruz das Flores com mínima de 21. Já nas máximas, 25 para Angra e para Ponta Delgada, 26 para a Horta, 26 também para...
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3: Bom dia, são 9 horas no continente e na Madeira, 8 nos Açores. Nesta edição damos destaque ao balanço do PRR, a um mês de chegar ao fim, Diogo Miguel Pereira.
4: E a expectativa é que os prazos sejam cumpridos, pelo menos foi esse o balanço deixado pelo Presidente da Comissão Nacional de Acompanhamento do PRR. Ainda assim, Pedro Dominguinhos explica que tal só será possível depois da reprogramação a que este plano foi sujeito, a sétima desde que arrancou. Em Valpaços, aliás, em Vinhais, espera-se pela chegada dos meios aéreos por causa do incêndio que começou em Valpaços. Já na quarta-feira, há cerca de 1000 operacionais que estão a esta hora no terreno. Ceuta continua a merecer a preocupação do governo espanhol. O ministro do Interior diz que entraram 49 mil pessoas só na última noite.
3: Agora estão 19 graus no Porto e em Coimbra, 22 em Lisboa, 24 em Faro, nas ilhas Funchal e Ponta Delgada com 22 graus. As notícias, edição de Diogo Miguel Pereira.
4: Ao mês de terminar o prazo, a expectativa em cumprir o plano de recuperação e resiliência mantém-se, mas foi precisa uma nova reprogramação, a sétima, para que tal fosse alcançado.

0: responsável. No ponto central desta manhã na Antena 1, o presidente da Comissão Nacional de Acompanhamento do PRR, Pedro Dominguinhos, olhou para as palavras do ministro Manuel Castro Almeida, que tinha dito que o dinheiro não será devolvido a Bruxelas, e aponta que esse cumprimento é cada vez mais possível, mas só graças a essa reprogramação.
1: Eu recordo que no dia 21 de julho foi entregue a 7ª reprogramação de Portugal a Bruxelas e que nessa reprogramação foram feitos ajustamentos, embora o documento ainda não seja conhecido publicamente, há alguns investimentos que apresentam um risco mais elevado, sobretudo aqueles relacionados com as obras públicas. Na passada terça-feira foi também publicada uma orientação técnica por parte da estrutura de missão Recuperar Portugal, que densifica aquilo que é a conclusão substancial de uma obra e que já foi aceito por Bruxelas na última reprogramação e que também é referido que se aplica a outros investimentos que não estavam previstos nessa mesma reprogramação, designadamente ao alojamento estudantil, abrindo também a hipótese, no âmbito desta reprogramação, que possa ser estendido a outros investimentos. Conjugando essas duas questões, aquilo que o Sr. Ministro Castro Almeida referiu, é cada vez mais possível, atendendo a essa reprogramação e essa diversificação da conclusão substancial da obra.
0: A reprogramação foi essencial, mas não é conhecida, sublinha Pedro Dominguinhos. Foram vários os investimentos que caíram já desde 2021, quando o PRR foi anunciado. Ainda há obras que não estão concluídas. O presidente da Comissão Nacional de Acompanhamento dá o exemplo da rede de cuidados continuados.
1: Há algumas dezenas de obras que não ficarão concluídas de certeza absoluta até ao dia 31 de agosto. Vamos ver se será estendido a possibilidade de conclusão substancial. Eu posso lhe dizer que eu nas últimas duas semanas visitei cerca de sete projetos de cuidados continuados que visitei. Vi obras concluídas que estão à espera da última vistoria para poderem ser colocadas ao serviço da população, vi obras que vão ficar concluídas a 31 de agosto e vi obras que não vão ficar de todo concluídas até 31 de agosto. E essa é uma resposta social que nós necessitamos, atendendo, por exemplo, ao número de pessoas que estão internadas nos hospitais e que necessitam de alta, mas que não têm lugares por essa escassez.
0: As declarações de Pedro Dominguinhos ao presidente da Comissão Nacional de Acompanhamento do PRR esteve esta manhã aqui na Antena 1, no Ponto Central, a deixar-nos esse balanço. Um mês do prazo terminar, do prazo do PRR chegar ao fim, na expectativa de que tudo possa ser cumprido dentro do prazo, especialmente agora, depois dessa reprogramação. O incêndio de Valpaço está a obrigar que cerca de 1000 operacionais estejam no terreno nesse combate às chamas. Este é um incêndio que começou em Valpaços e que já se estendeu também para Mirandela e para Vinhais. Ouvido há instantes pela Antena 1, o presidente da Câmara de Vinhais disse estar à espera de meios aéreos. Luís Fernandes conta que as chamas estão inclusivamente perto de aldeias, mas para já não é necessário retirar ninguém de casa.
2: A madrugada foi ainda complicada, aliás ainda há dois focos de incêndio aqui junto da aldeia de Rebordelo e Val das Fontes, embora, portanto, as aldeias neste momento não há, digamos, problema nenhum. Está a ser feito o perímetro de segurança também com máquinas de rastros. E agora também a ver se há a possibilidade de os meios aéreos também atuarem em alguns focos de incêndio de difícil acesso.
0: É sempre essa a expectativa, assim que o sol aparece, a chegada dos meios aéreos para ajudar nesse combate às chamas. Este incêndio que começou em Ervões, em Valpaços, estendeu-se também agora para Vinhais e Mirandela. Ao todo, mobiliza quase 1000 operacionais, dá conta a Proteção Civil. Há um outro incêndio em Chaves, com uma frente que preocupa os cerca de 200 operacionais que estão no terreno. Está, a esta hora, 80 a 90% do incêndio dominado e o comandante subregional de Emergência e Proteção Civil, Artur Mota, falou esta manhã com a Antena 1, explica que a madrugada, com as temperaturas mais baixas, foi um fator decisivo nesse combate.
3: A madrugada foi... Nós já estávamos a contar, havia bastante recuperação da umidade, não tivemos vento e, portanto, nós conseguimos, neste momento, o incêndio. Tem só um setor que nós definimos como setor alfa, que ainda está com alguma atividade. Tem poucos acessos, tem umas linhas muito grandes, muito descontínuas, e é lá que temos a canalizar os nossos esforços agora para ver se conseguimos fechá-lo todo até agora antes do solo começar a incidir e a causarmos ali problemas. De resto, 90%, 80% do perímetro já está em rescaldo. Portanto, estamos a ver se o aguentamos agora com o nascer do dia e com o sol. Se conseguirmos que até ao fim do dia não haja reacendimentos, temos o incêndio resolvido.
0: Essa é a expectativa do Comandante Subregional de Emergência e Proteção Civil do Alto Tâmega e Barroso, Artur Mota, num ponto de situação deixado esta manhã aqui na Antena 1. O Ministro do Interior espanhol diz que entraram em Ceuta 49 mil pessoas na última noite. São declarações citadas pela agência de notícias Reuters. Este enclave espanhol assistiu ontem a uma chegada em massa de pessoas vindas de Marrocos. Chegaram a nado e já está em 19 o número de mortos. Hoje, Pedro Sánchez, o líder do governo espanhol, vai para Ceuta. Também o exército chegará nas próximas horas à região para dar apoio nesta situação que se tornou depois caótica neste centro de controlo. O secretário-geral das Nações Unidas, António Guterres, também abordou o assunto, apela a que sejam preservadas tanto a dignidade como também o respeito dos direitos daqueles que chegaram a nado a Ceuta. O Hamas aceitou o acordo do Conselho de Paz para Gaza, está previsto o desarmamento do grupo palestiniano e também a saída das tropas israelitas deste território. O anúncio surgiu esta noite por parte de Donald Trump. Nas últimas horas, Israel ainda não se pronunciou. O Hamas, sim, já falou, diz que se trata de um plano que será feito por fases, mas deixou também alguns avisos, Gonçalo Costa Martins.
4: Os militares espanhóis.
0: Vamos ouvir a reportagem de Gonçalo Costa Martins a dar-nos conta deste acordo em Gaza, um acordo que foi alcançado na última noite com Israel ainda a continuar no silêncio relativamente ao assunto, mas com o Hamas a deixar já alguns avisos.
5: Concorda em desarmar-se, mas altos funcionários do Hamas dizem que só avançam se Israel avançar. A proposta de acordo prevê o desarmamento gradual do Hamas e de outros pequenos grupos armados em Gaza, as armas que ficariam com autoridades de transição, autoridades que acompanhariam o processo neste território palestiniano. Aponta o acordo também, só depois do desarmamento é que as tropas israelitas vão recuar. O Conselho de Paz já veio dizer em comunicado que este é um acordo histórico, acrescenta um alto funcionário que foram meses de negociações difíceis. Na rede Truth Social, o presidente dos Estados Unidos, promotor deste conselho, fala de um passo monumental rumo à paz e à segurança e, de acordo com um funcionário americano, Donald Trump ficará muito decepcionado se Israel não sair de Gaza.
0: E o Hamas diz que Israel deve aprovar esta fase de desarmamento e também de retirada antes dos Estados Unidos. Diz o Hamas que se Israel não cumprir o acordo, também o Hamas não vai avante com aquilo que aceitou neste entendimento. É uma iniciativa solidária para apoiar a Fundação Lar de Cegos de Nossa Senhora da Saúde. Há hoje um concerto solidário que conta com a presença da Jovem Orquestra Portuguesa e o maestro Pedro Carneiro. Vão dar um concerto no Teatro Capitólio, em Lisboa, e a receita reverte para a compra de equipamento necessário para o bem-estar dos utentes desta fundação. O objetivo é alertar as pessoas para esta causa social, assim explica Antena 1 o diretor da Fundação, José Duarte Trindade.
6: Nós queremos, de facto, dar a visibilidade e sensibilizar as pessoas da comunidade próxima e para a cidade em geral, desta realidade das instituições que, enfim, cuidam de pessoas e que tratam de idosos, no caso concreto da Fundação Lar de Cegos, além das pessoas idosas, também os cegos. A receita reverte exclusivamente para a Fundação e tem uma finalidade muito específica, que é ajudar na aquisição de equipamento geriátrico diverso. Estamos a falar de cadeiras de rodas, estamos a falar de cadeiras de banho, estamos a falar de camas articuláveis, estamos a falar de colchões anti-escaras, que são, digamos, equipamentos muito necessários e muito importantes para a nossa atividade do dia-a-dia.
0: E para isso há um concerto solidário que vai acontecer esta noite no Teatro Capitólio, em Lisboa. Quem quiser adquirir bilhetes, basta ir à página da internet desta Fundação Lar de Cegos. O concerto acontece logo à noite, às 9 horas. Amanhã, às 8 da noite. Joga-se o Porto Torriense, é um encontro para a Supertaça, uma competição que diz muito ao Porto, isto porque o clube tem já 24 troféus conquistados. Ora, temos connosco em direto neste noticiário Nuno Coelho, o comentador de desporto da Antena 1. Nuno, é um jogo, digamos, com importâncias diferentes, diria, entre o Porto e o Torriense.

0: A sério, vá. Para o Torriense, uma vitória quase que preenche um dos principais objetivos da época, certamente. Para o Porto, uma derrota manchará já uma época ou não?
1: Óbvio, óbvio que sim. Eu acho que para o Futebol Clube do Porto, pelo grande favoritismo que tem, ou seja, ganhar é o normal, não é? Como se costuma dizer no futebol, quando se é o grande favorito, ganhar acaba por ser o normal. E o Porto, obviamente, que amanhã, se fizer algo que não seja ganhar, seria sempre uma desilusão. Para o Torriense, um pouco à imagem daquilo que aconteceu no Jamor frente ao Sporting, vai tentar a sua sorte. Não tem nada a perder, não tem qualquer tipo de pressão, é um jogo para desfrutar. É mais
0: são cada vez mais difíceis, não é? Essas vitórias que nos fazem também apaixonar às vezes pelo futebol, que é essa dos tombas gigantes.
1: Sem dúvida, sim, acho que é aquilo que se costuma dizer no futebol, que no futebol tudo é possível, e a Taça de Portugal, neste caso não é Taça de Portugal, mas é uma final, tudo pode acontecer entre uma equipa grande e uma equipa mais pequena.
0: Uhum. Vamos esperar por essa partida. Agradeço a Nuno Coelho, comentador de desporto da Antena 1, esteve connosco neste noticiário. Nuno, deixa-me perguntar-te também, ainda já agora, do Benfica, que venceu ontem o St. Gallen, uma vitória folgada depois de uma derrota fora. Perdemos o contacto com o Nuno Coelho aqui, que queríamos também falar com ele sobre o jogo do Benfica. Os encarnados venceram por 5-0 o St. Gallen, um jogo disputado no Estádio da Luz. O Benfica segue assim para a próxima fase, para de acesso à Liga Europa.
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1: Muito bom dia, boa sexta-feira, são 8h14.
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1: Sente-se por dificuldade de agenda de eurodeputada Ana Vasconcelos Martins, a entrevista de hoje não será emitida depois do noticiário das 8h30, mas sim depois das notícias das 18.
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1: Muito bom dia, Praia da Vitória. Amanhã de sexta-feira, 31 de julho, já passam 16 minutos das 8. Meu nome é João Saavedra. Está comigo o Marco Moreira no apoio técnico desta emissão. Seguimos juntos, agora com o João Só e o Tiago Nogueira. Maldita.

0: Chama-se Maldita Hora, canção do João Só com o Tiago Nogueira. Será que foi aquela hora em que tocou, por exemplo, o despertador? Pode ter sido. 8:19. Amanhã de sexta-feira, 31 de julho.
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2: 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Tem um sensor de 1 polegada, que foi desenvolvido em parceria com a Leica. Esta câmara consegue gravar 8K a 30 frames por segundo ou 4K a 120 frames por segundo para câmara lenta. Tem um sistema mecânico de micro gimbal acoplado ao algoritmo Flow State de 6 eixos. Quanto ao armazenamento, tem uma ranhura microSD compatível com cartões UHS-II de até 1 TB e um preço que ronda os 369 euros.
0: Este é o Mundo Digital com César Pinheiro, última edição da semana. Há mais na segunda por volta desta hora, repetição também durante a tarde, 8:20. Dentro de 10 minutos atualizamos a informação regional. Agora chega Colby Calais.

0: A equipa do Portugalex já está a contar as horas para as férias. Vamos descobrir o que é que nos reserva a edição desta sexta-feira.
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2: Olá, eu vou passar uns dias ao monte do ministro Luís Neves, que diz que tem uma piscina jeitosa. Estava a brincar. Como anunciei, vou ficar a controlar a atividade do governo. Mas como os meus ministros estão todos de férias, vou ter pouco que fazer. A seguir, quando houver mais trabalho, meto férias.
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0: canção que junta Ana Bacalhau e também Mimi Cat. É precisamente assim que se chama, Tipicamente Casados, na manhã desta sexta-feira, o melhor dia para casar. Depois entra agosto.
1: Casados.
0: E para hoje, o Instituto Português do Mar e da Atmosfera prevê nas flores e na cor céu muito nublado alternante com abertas, temporariamente encoberto durante a manhã, previsão de chuva durante o final da manhã e passando depois a aguaceiros fracos. O vento do quadrante oeste, bonançoso a moderado. No grupo central, céu geralmente muito nublado com abertas, tornando-se encoberto ao longo da tarde. Previsão de chuva a partir do final da tarde e vento oeste fraco a bonançoso entre os 5 e os 20 km por hora. São Miguel e Santa Maria, céu muito nublado, alternando com boas abertas, mais nebulosidade para o final do dia e vento fraco. Muito bom dia, são 8:30. O que está no topo da atualidade regional a esta hora?
2: O Hospital de Ponta Delgada vai ter o primeiro robô cirúrgico do país de quinta geração. O equipamento deverá estar operacional durante o mês de agosto. O Conselho de Ilha São Miguel defende regresso do transporte marítimo de passageiros às ilhas do Grupo Oriental. Neste jornal vamos até à Praia da Vitória espreitar o cartaz das festas da Praia 2026.
0: Em relação às máximas previstas para hoje, Angra do Heroísmo e Ponta Delgada 25 graus, Santa Cruz das Flores e Horta 26. Jornal das 8:30 e edição da jornalista Lília Almeida.
2: Vem para os Açores o primeiro robô cirúrgico do país de quinta geração, um investimento de mais de 2 milhões de euros. A Secretária da Saúde espera ter esse equipamento de última geração a funcionar no Hospital de Ponta Delgada já em agosto.
3: Estamos aqui todos a trabalhar para que possamos dizer a partir da terceira semana de agosto que foi na região autónoma dos Açores que foi instalado o primeiro robô cirúrgico de quinta geração, uma vez que será o primeiro. Aqueles que na atualidade funcionam são robôs de quarta geração, é um robô cirúrgico, mas que é poli equivalente para outras áreas, ou seja, cirurgia geral, urologia, ginecologia e, portanto, dentro das especialidades cirúrgicas, pode laborar pelo menos nestas e ainda deixam de ser uma mais-valia para o doente porque são menos agressivos, há menos manuseio, portanto, de órgãos e há uma melhoria significativa na técnica.
2: Mónica Cedi, no Conselho de Ilha de São Miguel, foi convidada para explicar o projeto de reparação, reorganização e redimensionamento do futuro hospital de Ponta Delgada. A secretária regional anunciou que o plano funcional entra em período de consulta pública nos próximos dias. Pode ser visto no site do hospital. Já quanto às obras, Mónica Cedi espera financiamento de 85% do Governo da República para o custo total já orçado em 300 milhões de euros. Espera que as obras arranquem no próximo ano.
3: Aquilo que é a nossa intenção é já no próximo orçamento para 2027 existir uma verba significativa e que assinale o arranque das obras. Aquilo que falta neste momento, a par da conclusão do programa funcional que já aqui chegámos, é naturalmente a elaboração de um programa preliminar. Estamos a ponderar e a avaliar se conseguimos fazer internamente, envolvendo os vários departamentos do Governo que têm essa competência, para agilizar aqui todo o processo contratual.
2: Saúde, um dos assuntos a centrar atenções no Conselho de Ilha. Outro é uma reivindicação de São Miguel, o regresso do transporte marítimo de passageiros às ilhas do Grupo Oriental. São Miguel e Santa Maria saíram da rede do transporte marítimo de passageiros com a chegada ao Governo da coligação por causa do custo associado. Jorge Rita, presidente do Conselho de Ilha São Miguel, diz que é tempo do Governo de José Manuel Bolheiro reverter essa decisão.
4: Foi identificado aqui com o modelo que isso já estava errado. Se o modelo que isso já estava errado e tinha ou não onerava demasiado a região, segundo o Tribunal de Contas considerou essa situação, que se altere o modelo, que se faça outro, mas faz-se mais Açores com melhores transportes marítimos também para passageiros e para mercadorias com outro modelo daquele que existia no passado, mas estamos a falar do modelo, que é imprescindível continuar a haver transportes marítimos também de passageiros e de mercadorias entre as ilhas, na minha opinião, sim.
2: Transportes, pobreza, rede viária, as prioridades para São Miguel foram diagnosticadas e analisadas pelo Conselho de Ilha. Seguem agora para o Governo a tempo da preparação do plano e orçamento para o próximo ano. Está a caminho dos Açores, o navio de investigação Azores Ocean saiu de Vigo ontem ao fim da tarde e deverá chegar ao Faial na próxima terça-feira pelas 19 horas. O navio já deveria estar na região, mas voltou a Vigo devido a um problema detectado numa sonda. A embarcação tem tem capacidade para 30 pessoas, 15 dias de autonomia, está equipada com sistemas de mapeamento acústico que operam até 5 mil metros de profundidade. Vai ser operado pela Marinha Portuguesa. Este é um investimento financiado pelo PRR, avaliado em cerca de 20 milhões de euros. A Azores Airlines vai ser vendida, limpa da dívida financeira e de parte da dívida a fornecedores. A informação é avançada pelo presidente do Conselho de Administração da SATA num artigo de opinião no Jornal Económico. Tiago Santos explica os motivos pelos quais falhou o concurso público para a venda da Azores Airlines e as diferenças adotadas para a venda particular no processo que está agora em curso. Ana Paula Santos.
1: São aspectos centrais, mas estão longe de ser os únicos. Neste artigo, o Tiago Santos assume que ficam no domínio público assumidos pela SATA Holding a dívida financeira, serão também assumidas pela Holding da SATA responsabilidades financeiras com as pré-reformas. Além disso, será também assumida pela SATA Holding a dívida da Azores Airlines a fornecedores. Um outro aspecto que veio a público pela primeira vez neste artigo do presidente da SATA é o compromisso de ser criado pelo acionista público um fundo de maneio para assegurar a operacionalidade da companhia aérea nos primeiros tempos após a privatização. Será um fundo com valores alinhados com os indicadores dos principais concorrentes, explica Tiago Santos neste artigo publicado hoje. Um artigo onde o presidente do Conselho de Administração da SATA defende que a Azores Airlines precisa de uma gestão privada. Como facto positivo, Tiago Santos aponta a decisão do Governo de se manter na companhia aérea, mas com uma posição minoritária, deixando as decisões para o privado. O Governo quer vender no mínimo 75% do capital social da Azores Airlines, critério que para o Presidente do Conselho de Administração da SATA faz toda a diferença para quem avalia o negócio.
2: 284 milhões e meio de euros é o passivo dos três hospitais da região neste momento, sobretudo porque há mais gastos com pessoal e com melhores tratamentos para doentes. É essa a justificação dos seus administradores. No Hospital de Ponta Delgada, o passivo aumentou cerca de 21 milhões de euros. Carlos Pinto Lopes, presidente do Conselho de Administração do Divino Espírito Santo, justifica a escalada.
5: De ano para ano, em termos científicos, a ciência médica vai evoluindo e todos os tratamentos, todas as intervenções, todos os atos médicos que se prestam ao nível da atividade assistencial têm um incremento em termos de valor. E tem um incremento em termos de valor, por exemplo, temos mais cirurgias, temos material de consumo mais sofisticado, mais caro, tratamos mais patologias, como por exemplo o caso do cancro, os medicamentos para o cancro são cada vez melhores, mas cada vez mais caros, e portanto a atividade assistencial também ela reclama um maior número de recursos humanos alocados, os recursos humanos também têm tido valorizações de carreiras, portanto há aqui uma questão que é preciso também ter em consideração e não ler isto tudo só de uma forma contabilística.
2: No Hospital da Ilha Terceira, a situação é semelhante. O Presidente do Conselho de Administração de Santo Espírito diz que o aumento do passivo em mais de 19 milhões de euros resulta de uma operação contabilística que envolve, na sua maioria, gastos com pessoal.
6: Grande parte deste aumento é reflexo de uma mera operação contabilística que foi solicitada pelo nosso revisor oficial de contas e vinha sendo solicitada ao longo dos últimos anos e que não representa qualquer aumento de dívida. Ou seja, em que é que consiste esta operação contabilística que totaliza 11,5 milhões de euros? 5 milhões de euros são relativos ao reconhecimento de pensões em que o hospital irá comparticipar no futuro. E 6,5 milhões de euros são referentes a valorizações remuneratórias das várias carreiras cujos acordos regionais prevêem pagamentos no futuro. Portanto, destes 19,2 milhões de euros que nós temos o aumento do passivo, 11,5 não são aumento de dívida, são uma mera operação contabilística.
2: As explicações de Paulo Dias, presidente do Conselho de Administração do Hospital da Terceira. A Horta também registrou um aumento de passivo, mas não chega a 1 milhão de euros. A presidente do Conselho de Administração, Teresa Faria Ribeiro, justifica os números.
7: Um aumento da dívida que decorre, sobretudo, das responsabilidades decorrentes da lei e que foram assumidas perante as revalorizações das várias carreiras, os reposicionamentos, os pagamentos retroativos. E estes pagamentos estão naturalmente a decorrer conforme a lei e de acordo com aquilo que foi, ou conforme aquilo que foi acordado depois entre os sindicatos e as tutelas. Há também, por outro lado, uma redução significativa, como disse, da dívida a fornecedores, que diminuíram globalmente cerca de 4 milhões de euros, depois daí o resultado do primeiro trimestre ser os tais 910 mil euros anunciados e, portanto, foram as medidas que foram possíveis implementar no decurso do ano passado e que, de alguma forma, mitigaram o impacto financeiro destas obrigações decorrentes da valorização dos profissionais.
2: As explicações dos administradores para o aumento do passivo nos três hospitais da região. Até 3 milhões de euros é o apoio do Governo da República para o aumento dos combustíveis nos Açores. O Ministro da Agricultura já fez um anúncio, mas não diz quando vai chegar o apoio à conta dos produtores açorianos. O Presidente da Federação Agrícola, Jorge Rita, diz que agosto é o mês em que a lavoura açoriana espera ver na conta esse dinheiro.
4: Conhece bem o Sr. Ministro da Agricultura, ele é muito bom a anunciar e normalmente leva mais tempo a executar. Mas, de qualquer forma, a partir do momento que o Sr. Ministro da Agricultura anunciou e que disse as verbas transferidas, para mim o que conta, obviamente, é que essas transferências sejam feitas durante o mês de agosto. Estamos a falar de 3 milhões de euros, que equivale a uma reivindicação nossa em que essa discriminação estava a ser feita, que o Governo da República não ia transferir essas verbas, mas a partir do momento que isso está acertado, nós contamos o mais rapidamente com estas e o alerta para os 23 milhões de euros que o Governo da República ainda está em dívida para com os agricultores dos Açores.
2: 23 milhões de euros também prometido pelo Governo da República à lavoura açoriana para fazer face à escalada dos custos de produção em 2022, verbas que nunca chegaram. Julho trouxe mais subidas à Montanha do Pico. As expectativas são elevadas para o resto da época alta, depois de alguns meses de desânimo para os guias de montanha. David Borges.
8: Os meses de maio e junho ficaram muito abaixo das expectativas, mas o número de interessados em subir a Montanha do Pico melhorou significativamente em julho. A expectativa aponta para que esse interesse se mantenha em agosto e também em setembro.
9: Este ano começou um pouco lento, principalmente o mês de maio e junho, apesar das condições atmosféricas não terem sido as melhores, a nível de movimento também foi bastante mais fraco, mas o mês de julho tem-se revelado igual aos anos anteriores e as perspectivas para agosto e setembro também são bastante, bastante animadoras.
8: Ao contrário do que acontece em outras ilhas, a procura por um dos pontos turísticos de maior relevo nos Açores não está neste momento a ser afetada pela saída da Ryanair. Marco Silva, presidente da Associação de Guias de Montanha dos Açores, diz que o movimento turístico está a atingir os níveis normais para esta época.
9: Estes meses de julho, agosto e principalmente até meados de setembro, não se tem notado essa diferença. Principalmente na montanha, nos últimos 15 dias tem estado sempre a lotação esgotada e mais lugares houvessem para pessoas poderem subir.
8: A capacidade de carga na Montanha do Pico é de 320 visitantes por dia e 200 visitantes em simultâneo no trilho. No Piquinho podem permanecer 30 visitantes, sendo permitida a pernoita diária a 32 pessoas.
2: No intercâmbio entre polícias estão em Ponta Delgada dois agentes da Polícia Nacional Espanhola em missão conjunta com a PSP. O foco é reforçar a segurança e aumentar o sentimento de proteção em zonas de elevada afluência turística. Eduardo Mota.
10: Jaime Curto é um dos agentes espanhóis nesta missão. Polícia, há 6 anos, está pela primeira vez nos Açores para mais esta ação conjunta entre a PSP e a Polícia Nacional de Espanha.
11: Há muito turista espanhol. Eu pensei que não era tão conhecido, mas nestes 3 dias encontramos muito, muito turista e ficam muito, muito contentos de ver a sua polícia em um lugar tão afastado da península.
10: Jaime está em Ponta Delgada a patrulhar zonas de grande afluência turística até quarta-feira, como as Portas do Mar, as Portas da Cidade, em colaboração direta com a PSP.
12: Já é o quarto ano consecutivo que temos aqui o reforço muito relevante da Polícia Nacional de Espanha, que nos permite justamente reforçar pontos turísticos, zonas balneares, o centro histórico das principais cidades e transmitir uma mensagem aqui de maior e uma imagem de maior segurança.
10: Palavras de Eurico Machado, comissário da PSP. Esta é uma ação inserida no projeto Comissarias Europeias, modelo de cooperação policial entre a PSP e forças policiais de outros países.
2: Até 9 de agosto, a cidade da Praia da Vitória está em festa. 5 palcos, mais de 60 atuações e uma feira gastronómica. São parte do programa que arranca hoje. Eduarda Mendes.
13: Terra que nos une, povo que nos move. O tema que dá corpo a mais uma edição das festas da praia.
14: A praia é composta por 11 freguesias e nós nunca nos podemos esquecer disso. E, portanto, esta união, este companheirismo e o contributo de todas as freguesias e instituições vai estar bem patente em todos os momentos que acontecerão nestas festas.
13: Palcos são 5 e durante 10 dias mais de 60 atuações. Com o objetivo de chegar a todos, diz Vânia Ferreira, presidente da Câmara Municipal da Praia da Vitória.
14: Esta diversidade dá-nos a oportunidade de garantir que haverá público em todos os palcos e a tirarem proveito daquilo que está preparado.
13: Na feira gastronómica, 7 restaurantes, 4 pastelarias e 3 charcutarias, também com um espaço musical como novidade.
14: Não tinha uma animação perpétua, digamos assim, dentro daquele espaço. Então, é o desafio, oportunidade também a alguns artistas locais de estarem presentes, divulgarem o seu trabalho.
13: Divulgar a quem cá vive e a quem visita.
14: Vejo uma grande movimentação, aqueles que são os aviões que vieram da diáspora, vieram repletos de famílias para poderem viver a festa connosco. E isso obviamente que também me dá muita satisfação perante aquela que foi a promoção que o próprio município também fez e perante aquilo que me chega desde a hotelaria à restauração, que está cheia, que nós estamos a ser visitados não só pela imigração, mas também por outro tipo de turismo, pese embora os problemas da aviação, de garantir uma maior afluência.
13: A autarquia destaca que a festa conta este ano com mais patrocinadores e um orçamento a rondar os 700 mil euros.
2: Festas da Praia de hoje até 9 de agosto.
0: Este foi o Jornal das 8h30, com a edição da jornalista Lili Almeida. 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Manhã de sexta-feira, 31 de julho, faltam 14 minutos para as 9.
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0: Daqui a pouco temos o Portugalex, a RTP Antena 1 Açores e a RTP Açores terminam hoje as entrevistas aos deputados açorianos no Parlamento Europeu. Hoje o jornalista Pedro Moreira entrevista Ana Vasconcelos Martins, mas por dificuldade de agenda da eurodeputada, a entrevista não será emitida a esta hora, mas sim depois do noticiário das 18. Na música, viajamos até 2002, Arnaldo Antunes, Carlinhos Brown e também Marisa Monte. Este foi o primeiro single do álbum de estreia dos Tribalistas. Depois conferimos a última edição da semana do Portugalex. Boa sexta, bom fim de semana com a sua rádio.

0: Hoje é o último Portugalex antes das férias e, para a despedida, abrimos as nossas linhas para todos os que nos queiram contar como vão passar o mês de agosto. O Kim Barreiro se escusa de ligar porque já sabemos.
1: E o primeiro ouvinte em linha é o deputado do Chega, Francisco Gomes, que foi ao Parlamento às 7 da manhã, já em férias, para gravar um vídeo para o TikTok. Bom dia.
2: Olá a todos. Eu vou passar o mês de agosto no Parlamento porque tem ar-condicionado e tenho muitos vídeos para gravar para o TikTok. Se deitar alguma moldura com a fotografia da Nossa Senhora e um terço ao chão, será porque esbarrei sem querer no móvel a fazer as dancinhas. Não se ponham a inventar coisas.
1: Claro que não. Obrigado por ter ligado. Vamos agora ouvir o Primeiro-Ministro, que nos fala do seu gabinete. Ora viva!
3: Olá! Eu vou passar uns dias ao monte do Ministro Luís Neves, que diz que tem uma piscina jeitosa. Estava a brincar. Como anunciei, vou ficar a controlar a atividade do Governo. Mas como os meus ministros estão todos de férias, vou ter pouco que fazer. A seguir, quando houver mais trabalho, meto férias. Isto é a mentalidade tuga, de hoje e de sempre.
1: Muito obrigado, Sr. Primeiro-Ministro. E agora temos em direto das Caldas da Rainha o Presidente da República, António José Seguro. Faça o favor de dizer.
4: Bom, eu queria pedir à equipa do Portugalex que não se constipem, por favor. Quando saírem à noite, levem um pullover pelos ombros, porque põe-se fresquinho. Tenham umas boas férias, mas, por favor, não se constipem.
1: Vamos tentar. Obrigado pelo conselho. E parece que nos liga agora o ainda Ministro da Educação, Fernando Alexandre. Bom dia.
5: Muito bom dia. Se forem pais, sabem que é imprudente marcar férias nesta altura. Aproveito para anunciar que vamos adiar o verão para dezembro e o Natal para março. Podem apontar já na agenda. Obrigado.
1: Obrigado nós. E assim fechamos mais uma temporada de Portugalex. Vamos de férias, mas estaremos atentos ao que se passa. Os ouvintes que tenham temas a sugerir-nos podem deixá-los nas nossas redes sociais.
0: E a última ficha técnica vai ser lida pela pessoa que fica em Lisboa a regar as plantas, enquanto o país todo vai para o Algarve, Luís Montenegro. Ora, muito bem, então cá vai. Portugalex de hoje e de sempre é escrito pela Patrícia Castanheira, interpretada pelo Manuel Marques e o António Machado, e sonorizada pelo Tomás Anaori e o César Martins. Vão lá de férias à vontade e deixem os meus ministros em paz. Boas férias.
6: 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Carreguem bem essas baterias. 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
6: 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A repetição de hoje vai para o ar às 10 para as 6. Ficámos a 7 minutos das 9. Continuação de uma boa viagem. Seguimos juntos.

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1: Há mais música para ouvir depois das notícias. Estão quase no ar nesta manhã de sexta-feira, dia 31 de julho. Em relação ao tempo, o Instituto Português do Mar e da Atmosfera prevê para o Grupo Ocidental períodos de céu muito nublado com abertas, temporariamente encoberto durante a manhã, previsão de chuva durante o final da manhã e passando depois a aguaceiros fracos. O vento do quadrante oeste bonançoso a moderado entre os 10 e os 30 km por hora. No Grupo Central, céu muito nublado com abertas, tornando-se encoberto ao longo da tarde. Há também previsão de chuva a partir do fim da tarde. Vento oeste fraco a bonançoso entre os 5 e os 20 km por hora, rodando para sudoeste. São Miguel e Santa Maria, céu muito nublado, com boas abertas, tornando-se encoberto para o final do dia. Há também possibilidade de aguaceiros fracos, vento fraco entre os 5 e os 10 km por hora, tornando-se bonançoso entre os 10 e os 20 de sudoeste. Mínimas previstas para hoje: Horta Angra e Ponta Delgada com mínima de 20 graus, 21 de mínima para Santa Cruz das Flores. Nas máximas estão previstos 25 graus em Angra e também em Ponta Delgada, Horta e Santa Cruz das Flores, 26.

0: 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Bom dia, são 10 horas no continente de Madeira, 9 nos Açores. E o que está a marcar a atualidade a esta hora, Diogo Miguel Pereira?
1: Depois de ontem, o fumo não ter permitido, há a expectativa de que hoje os meios aéreos possam atuar no incêndio de Valpaços. Há quase 1000 operacionais no terreno. Subiu para 19 o número de mortos em Ceuta, numa noite em que o governo espanhol estima terem entrado 49 mil pessoas vindas de Marrocos. Há um mês de terminar o prazo, o presidente da Comissão Nacional de Acompanhamento do PRR acredita que tudo será cumprido, mas Pedro Dominguinhos explica que tal também só foi possível graças a mais uma reprogramação do PRR.
0: Agora estão 21 graus no Porto e em Coimbra, 23 em Lisboa, 26 em Faro, nas Ilhas, Funchal com 23 graus e Ponta Delgada com 22. As notícias, edição de Diogo Miguel Pereira.
1: Arrancamos este noticiário com as taxas de, com a taxa de inflação no país. Abrandou para 3% em julho. É o que acaba de dar conta o Instituto Nacional de Estatística. É de 3% em julho. Tinha contra 3,2% no mês de junho. É o que aponta o INE numa estimativa rápida. Uma redução de 0,2 pontos percentuais. Isto em relação ao mês anterior. Espera-se pela chegada dos meios aéreos a Valpaços no incêndio que começou já na terça-feira. Espera-se que os meios aéreos possam atuar durante o dia de hoje, depois de ontem terem encontrado muitas dificuldades, precisamente devido ao fumo. Vai ser um dia difícil, o de hoje, assim explicou esta manhã o comandante do Comando Sul-Regional do Porto, Albano Teixeira.
2: É uma zona de orografia muito difícil, em que limita muito os acessos daquilo que é a aproximação da frente das chamas. Portanto, aquilo que estamos a fazer agora, o que fizemos durante a noite, apesar do combate, foi checar ponto a ponto para saber efetivamente aquilo que temos, olhar para as condições meteorológicas que temos nos dias de hoje, para, em segurança, e aqui reforço, em segurança de todos, dos cidadãos e de todos os operacionais que estão na frente de fogo, desenvolvermos a nossa missão o melhor que podemos, e estou convicto que iremos fazer esses esforços.
3: E esperamos ser um dia mais tranquilo hoje?
2: Não espero. É para isso que temos de estar preparados. Temos de estar preparados para o pior e esperar os resultados para que tudo corra pelo melhor.
1: Albano Teixeira, do Comando Regional do Porto, nesse ponto de situação relativamente ao incêndio que começou em Valpaços. Este é um incêndio que mobiliza perto de 1000 operacionais nesse combate às chamas. Um incêndio que se estendeu também para Mirandela e também para Vinhais. É em Vinhais que está o repórter de Antena 1, Afonso de Sousa, nomeadamente na aldeia Val de Fontes. Afonso, que aldeia é que encontraste esta manhã?
4: É uma aldeia serena. Esta manhã encontrei aqui três carros de comando dos bombeiros que estão realmente um pouco mais descansados, porque o fogo passou aqui há cerca de uma hora, hora e meia, pela parte de baixo da aldeia, se assim se pode dizer, porque o Vale das Fontes está num vale e há muito mato ao fundo da aldeia e de lado também. Obviamente que estas aldeias têm de lado montes cheios de muita floresta e também outras árvores de fruto. Tenho o Presidente da Câmara de Vinhais, que ontem à noite esteve até tarde numa situação bem difícil aqui junto a Rebordelo, também uma aldeia do Conselho de Vinhais, talvez a primeira que vem de Mirandela, e as coisas estão bem mais calmas agora, Sr. Presidente Luís Fernandes.
5: Sim, é verdade, muito bom dia. Estão, felizmente estão mais calmas, não deixa de ser ainda muito preocupante, como se pode ver aqui, mas de qualquer maneira, comparado com aquilo que se via ontem à noite e de madrugada, as coisas estão a evoluir favoravelmente, esperamos que assim continue.
4: Já hoje falámos aqui os dois com o Comandante Noel em privado e ele dizia que estava um pouco mais descansado, apenas de haver aqui uma frente de fogo que pode avançar para outro monte em frente para a Ervedosa, é isso? Que também o preocupa.
5: Sim, exatamente, essa é a frente que nesta altura preocupa mais, porque poderá passar, digamos, até o rio para a outra margem, neste caso para a outra freguesia, e isso é uma preocupação, aliás, como foi transmitida pelo seu comandante sub-regional. Esperamos que isso não aconteça, esperamos também que os meios aéreos possam atuar hoje, porque ontem praticamente não puderam atuar, porque, como referiu, é uma zona também bastante difícil acesso, zonas que são muito difíceis, e portanto a ver se com os meios aéreos isto realmente consegue ir a bom porto, se me permite a expressão.
4: Muito bem, acho lá que sim, assim é o que queremos todos. E é este movimento que está aqui na aldeia, no centro da aldeia mesmo, muitos bombeiros, alguns bombeiros que vão por aqui estacionando, exatamente para fazer frente, ou pelo menos para debelar, ou tentar debelar, essa frente que está a ir para o Monte da Ervedosa, que é um monte aqui em frente, onde também há muito fumo e que tem muita, e o acesso é muito difícil, e os bombeiros estão a tentar tudo por tudo para que ele não passe o rio, conforme ouvimos o Presidente da Câmara dizer.
1: A reportagem de Afonso de Sousa na aldeia Vale das Fontes, em Vinhais, uma das aldeias por onde as chamas também passaram neste incêndio, que ainda está longe de ficar controlado. É um incêndio que mobiliza cerca de 1000 operacionais. Além de Vale Passos, este incêndio estendeu-se então para Vinhais e também para Mirandela. A um mês do prazo terminar, a expectativa em cumprir o plano de recuperação e resiliência mantém-se, mas foi precisa uma nova reprogramação, a sétima, desde que foi preparado o plano de recuperação e resiliência. Ouvido no Ponto Central, aqui na Antena 1, esta manhã, o presidente da Comissão Nacional de Acompanhamento, do PRR, Pedro Dominguinhos, ouviu as palavras do ministro Manuel Castro Almeida, que tinha dito que o dinheiro não será devolvido a Bruxelas, será tudo gasto até ao último cêntimo. Pedro Dominguinhos aponta que esse cumprimento do plano é cada vez mais possível, porque uma das razões acontece precisamente pelo facto de ter existido uma reprogramação.
6: Eu recordo que no dia 21 de julho foi entregue a sétima reprogramação de Portugal a Bruxelas e que nessa reprogramação foram feitos ajustamentos, embora o documento ainda não seja conhecido publicamente. Há alguns investimentos que apresentam um risco mais elevado, sobretudo aqueles relacionados com as obras públicas. Na passada terça-feira foi também publicada uma orientação técnica por parte da estrutura de missão Recuperar Portugal, que densifica aquilo que é a conclusão substancial de uma obra e que já foi aceite por Bruxelas na última reprogramação e que também é referido que se aplica a outros investimentos que não estavam previstos nessa mesma reprogramação, designadamente ao alojamento estudantil, abrindo também a hipótese, no âmbito desta reprogramação, que possa ser estendido a outros investimentos. Conjugando essas duas questões, aquilo que o Sr. Ministro Castro Almeida referiu, é cada vez mais possível, atendendo a essa reprogramação, essa diversificação da conclusão substancial da obra.
1: Explicações deixadas por Pedro Dominguinhos, ouvido esta manhã no Ponto Central da Antena 1. Falta um mês para o PRR ficar concluído. O antigo diretor nacional da Polícia Judiciária repudiou esta manhã as críticas do ministro da Administração Interna, que tinha dito esta semana que a PJ era uma instituição com falta de meios, de pessoas e de instalações. Ora, numa carta a que a agência Lusa teve acesso, Almeida Rodrigues lembra que o atual ministro da Administração Interna não chegou à direção da PJ no momento apenas em que assumiu funções como diretor nacional. Luís Neves já ocupava cargos de relevo quando Almeida Rodrigues ainda era diretor. Os líderes parlamentares reúnem-se hoje para analisar o pedido do Chega para ouvir na Assembleia da República o ministro Luís Neves e também a ministra da Justiça. O Chega considera que os esclarecimentos dados por Luís Neves na conferência de imprensa de quarta-feira foram insuficientes, também contraditórios e até em alguns casos revelaram confissão de ilegalidades. No início da semana houve já um pedido idêntico, levado a cabo pela Iniciativa Liberal, mas esse pedido foi rejeitado pelo Presidente da Assembleia da República por não existir consenso entre os partidos. O ministro do Interior espanhol diz que entraram em Ceuta 49 mil pessoas na última noite. São declarações citadas pela agência de notícias Reuters. Este enclave espanhol assistiu ontem a uma chegada em massa de pessoas vindas de Marrocos. Chegaram a nado, milhares de pessoas, já está em 19 o número de vítimas mortais na sequência dessa viagem. Hoje Pedro Sánchez desloca-se a Ceuta. Pedro Sánchez, o líder do governo espanhol, também o exército espanhol chegará nas próximas horas à região. O secretário-geral das Nações Unidas, António Guterres, veio já abordar este assunto. Guterres apelou a que sejam preservadas tanto a dignidade como também o respeito dos direitos daqueles que chegaram a nado a Ceuta.
7: Foi o Jornal das 10, numa edição do jornalista Diogo Miguel Pereira. 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
1: Muito bom dia, boa sexta-feira, 31 de julho, são 9:10.
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1: Muito bom dia, boa sexta-feira. Esta é a sua RTP Antena Açores. O meu nome é João Saavedra. Ainda sigo consigo até às 10 com o apoio técnico do Marco Moreira. Um bom verão. Se for caso disso, umas boas férias. Seguimos com o Luís Fialho.

RTP Antena Açores, canção de Zarco e também Leite. 1, 2, 3, 9 e 20, manhã de sexta-feira, às portas de mais um fim de semana. A próxima chama-se My Explanation. Vamos ouvir os Easy Special.

Manhã de sexta-feira, 9h27. Arrancam hoje as festas da Praia 2026. Terra que nos move, povo que nos une. Festas a decorrer a partir de hoje até dia 9 de agosto. Manhã então da sexta-feira, bom trabalho, obrigado por estar desse lado. Hoje há concerto do Anselmo Ralph, vai atuar por volta das 11h30 da noite na Dream Zone. Esta foi uma das primeiras canções. Não me toca, nem RTP Antena Açores.

interpretação dos Fine Young Cannibals a caminho das 10. Faltam 23 minutos na manhã de sexta-feira, 31 de julho. Esta é a RTP Antena Açores. Agora seguimos com a madeirense Bia Cabós. Chama-se Quero é Rir.

canção de Sofia Silva e também os Coats. Outra vez a 13 minutos das 10, mais à frente atualizamos a informação. Sexta-feira, 31 de julho, último dia do mês. Agosto, ao virar da esquina. Se for caso disso, boas férias. Se ainda não está de férias, não esquecer que o melhor da festa é mesmo esperar por ela. Mantenha-se por aí com a RTP Antena Açores. Para já temos os Gypsy Kings.

o DJ e produtor francês Yves Lahoc. Rise Up na manhã de sexta-feira, às portas de mais um fim de semana. Há notícias para atualizar já a seguir, pois tem consigo a Cristina Oliveira. Para hoje, o Instituto Português do Mar e da Atmosfera fala nas flagelas com um céu muito nublado, alternando com abertas, temporariamente encoberto durante a manhã, previsão de chuva durante o fim da manhã e passando a aguaceiros fracos, o vento do quadrante oeste bonançoso a moderado. No Grupo Central, o céu também bastante nublado, alternando com abertas, tornando-se encoberto ao longo da tarde, previsão de chuva a partir do fim da tarde, e vento oeste fraco a bonançoso entre os 5 e os 20 km por hora, rodando para sudoeste. São Miguel e Santa Maria, períodos de céu muito nublado com abertas, tornando-se encoberto para o final do dia, vento fraco entre os 5 e os 10 km por hora, tornando-se bonançoso entre os 10 e os 20 de sudoeste. Em relação às temperaturas, pelas mínimas 20 graus previstos em Ponta Delgada, em Angra e também na Horta, 21 mínima para Santa Cruz das Flores. Nas máximas, 25 para Angra e para Ponta Delgada, 26 é a máxima prevista para a Horta e também para Santa Cruz das Flores. Água do mar nos 22 graus no Grupo Central e Oriental, 23 no Ocidental. Há notícias na rádio já a seguir. Tenha uma ótima sexta-feira. Bom fim de semana.

0: 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Bom dia, são 11 horas, meio-dia nos Açores.
1: O antecessor de Luís Neves na Direção Nacional da Polícia Judiciária repudia as palavras do atual Ministro da Administração Interna. Neves afirmou que encontrou uma PJ sem meios quando assumiu a liderança da instituição em 2018, mas Almeida Rodrigues contesta as críticas e recorda que Luís Neves já fazia parte da anterior direção da PJ. O PS quer ouvir o Ministro da Educação na Comissão Permanente do Parlamento. Os socialistas exigem a presença de Fernando Alexandre para dar explicações sobre as preocupações das famílias em relação ao acesso ao ensino superior. O governo espanhol enviou mais reforços policiais para Ceuta, incluindo mergulhadores, depois da invasão de milhares de migrantes.
0: São títulos do Jornal das 11, notícias que vão ter desenvolvimento já a seguir. A esta hora, no Porto e em Coimbra estão 23 graus, Lisboa está com 24, Faro com 29, nas Ilhas, Ponta Delgada 22 graus, no Funchal estão 25. Jornal das 11, a edição é de Frederico Moreno.
1: São novas críticas dirigidas a Luís Neves. Almeida Rodrigues, antigo diretor nacional da Polícia Judiciária, condena as declarações do atual ministro da Administração Interna sobre a falta de meios na PJ. Luís Neves afirmou que quando assumiu o cargo de diretor nacional desta polícia em 2018, encontrou uma PJ profundamente fragilizada, sem pessoas e sem instalações dignas. O atual ministro assumiu-se como responsável pelos investimentos feitos na Polícia Judiciária, mas o antecessor de Neves na liderança da PJ, Almeida Rodrigues, não gostou de ouvir estas palavras. Teresa Correia escreveu uma carta a contestar estas afirmações.
2: Almeida Rodrigues, o antecessor de Luís Neves na Direção Nacional da Polícia Judiciária, começa por lembrar que Luís Neves não chegou à Direção Nacional vindo de fora. Almeida Rodrigues, agora reformado, lembra que Luís Neves já integrava a equipa diretiva, participava na gestão e dirigiu a unidade de combate à criminalidade. E nunca, nos 10 anos em que Almeida Rodrigues esteve à frente da Polícia Judiciária, Luís Neves manifestou discordâncias. Pelo contrário, sempre demonstrou total alinhamento com as decisões tomadas, escreve Almeida Rodrigues na carta em que quebra o silêncio de 8 anos desde que saiu da Polícia Judiciária. Em defesa do seu bom nome e do prestígio da Polícia Judiciária, justifica. Por tudo isto, Almeida Rodrigues estranha as críticas de Luís Neves, que antes de ser ministro da Administração Interna, foi o diretor nacional da Polícia Judiciária que lhe sucedeu. Almeida Rodrigues responde então com obra feita. Com o novo edifício sede da Polícia Judiciária em Lisboa, a requalificação de vários departamentos por todo o país e também o reforço de recursos humanos com a contratação interna de inspectores-chefes, coordenadores de investigação criminal e a contratação externa de novos inspectores e peritos e ainda a criação da Unidade Nacional de Combate à Cibercriminalidade. Almeida Rodrigues conclui a carta afirmando que exerceu o cargo com sobriedade, rigor e isenção e que nunca se envolveu em questões político-partidárias e ainda um elogio ao trabalho dos profissionais da Polícia Judiciária.
1: Almeida Rodrigues, antigo diretor nacional da PJ, decidiu quebrar um silêncio que já durava há 8 anos para dirigir críticas a Luís Neves. Os partidos com representação parlamentar reúnem-se esta manhã na Assembleia da República em conferência de líderes para discutir a proposta do Chega de uma audição urgente do Ministro da Administração Interna e da Ministra da Justiça sobre as polémicas a envolver Luís Neves. O PS referiu ontem que não se opõe à audição de Luís Neves, mas esta manhã os socialistas, através do deputado Marcos Pestrelo, anunciaram que vão também pedir a audição do Ministro da Educação na Comissão Permanente da Assembleia da República.
3: O Partido Socialista, hoje, na Conferência de Líderes, que vai decorrer daqui a pouco na Assembleia da República, vai requerer a ida do Ministro da Educação à Comissão Permanente, que temos a convicção que se realizará nas próximas semanas e entendemos que é perfeitamente possível, até por força da ordem do dia da Conferência de Líderes, que é agendamentos, agendar para o mesmo dia a presença de dois ministros com duas grelhas diferentes para tratar de dois assuntos diferentes.
1: Para os socialistas, a audição do Ministro da Educação não pode esperar, tendo em conta as falhas na correção dos exames e as dúvidas das famílias em relação à igualdade de acesso dos alunos ao ensino superior.
3: Este assunto é um assunto de grande gravidade, que afeta centenas de milhares de famílias, que veem as regras de acesso ao ensino superior a não merecerem a confiança que sempre mereceram nas últimas décadas, que veem comprometidas as regras de igualdade no acesso. É um assunto da maior gravidade que precisa de respostas imediatas e de correção imediata. E, portanto, parece-nos muito pertinente que o Ministro da Educação vá ao Parlamento para apresentar essas respostas.
1: PS a defender a audição, quer do Ministro da Educação, quer do Ministro da Administração Interna, um tema que está a ser discutido hoje pelos partidos políticos na reunião da Conferência de Líderes. A taxa de inflação em Portugal em julho foi de 3%, em comparação com o mesmo mês do ano passado, é o que indica a estimativa rápida divulgada hoje pelo Instituto Nacional de Estatística. Em relação ao mês de junho, verifica-se um ligeiro abrandamento da subida dos preços, já que a inflação no mês passado foi de 3,2%. O grande incêndio, que começou há 3 dias em Valpaços, mantém-se em curso. Nesta altura, há uma única frente ativa do fogo, que está repartida e lavra nos concelhos de Mirandela e Vinhais. Ou seja, este incêndio passou, entretanto, do distrito de Vila Real para o distrito de Bragança. Quanto às 3 frentes que estavam ativas durante a noite no concelho de Valpaços, estão neste momento em situação de rescaldo e consolidação. Neste momento são 950 os operacionais no terreno a combater as chamas, com o apoio de mais de 300 viaturas. 6 meios aéreos estão também envolvidos na operação. O repórter Afonso de Sousa está numa aldeia do concelho de Vinhais, por onde o fogo já passou esta manhã.
4: Eu estou na aldeia de Val das Fontes, aqui no concelho de Vinhais, a sul do concelho de Vinhais, onde o fogo já passou esta manhã e andou aqui durante toda a noite. Aqui e anda do outro lado, está-me a dizer aqui o senhor...
5: Luís dos Anjos.
4: O senhor Luís dos Anjos, que tem só a bela idade de 94 anos, nascido e criado aqui nesta aldeia, saiu para a tropa e durante o tempo da sua infância disse-me que os montes andavam todos cultivados.
5: Tudo, andava tudo cultivado, não havia um pintor de monte. Agora o moto aqui desembala muito.
4: Ninguém limpa.
5: Ninguém limpa, quem vai limpar? Isso só sendo o Estado francês, as máquinas que fizessem grandes cortes. Mas não havia outro remédio.
4: Não há hipótese de isto vai arder sempre, não?
5: Vai arder sempre, isto vai arder sempre, cada vez pior. E cada vez pior porque as aldeias vão ficar desertas. Bom, se andam a montar as aldeias, ainda que eu pego umas aldeias.
4: E está mais descansado agora?
5: Agora está mais descansado, pois. Aqui no povo. Bem, já me haviam ter ardido as oliveiras, mas que é que fazer?
4: Muito obrigado. Há muito pouca gente aqui, há muitos bombeiros realmente a tentar fazer com que o fogo, ou pelo menos a coordenar deste lado, há muito fumo, não se vê praticamente para o lado onde estamos a falar que o fogo anda, que é num monte que dá acesso depois à outra aldeia que se chama Hervedosa, e é isso que eles estão a tentar fazer, acabar com o fogo nesse lado.
1: Reportagem de Afonso de Sousa nesta aldeia de Val das Fontes, em Vinhais, onde os bombeiros tentam impedir a propagação das chamas neste incêndio que já dura desde terça-feira à tarde. Depois da invasão de migrantes, Espanha e Marrocos colocam trancas à porta. Os dois países reforçaram a segurança com o envio, inclusive, de mergulhadores na fronteira de Ceuta, onde ontem mais de 40 mil pessoas entraram de forma ilegal, a pé e a nado. Pelo menos 18 migrantes morreram na tentativa de chegar à cidade autónoma espanhola. De acordo com o El País, milhares de migrantes já foram, entretanto, retirados de Ceuta, regressando a Marrocos. A situação na fronteira parece estar a ficar mais normalizada. Hoje, o chefe do governo espanhol, Pedro Sánchez, visita Ceuta na companhia do ministro da Administração Interna. Face a esta entrada massiva e descontrolada de migrantes em território espanhol, o governo de Itália tinha apresentado uma proposta para encerrar temporariamente o espaço Schengen à Espanha, proposta que a Finlândia veio hoje apoiar para impedir a livre circulação de pessoas a partir do território espanhol. Os guardiões da Revolução Iraniana anunciaram um ataque contra dois petroleiros que tentavam atravessar o Estreito de Hormuz com escolta aérea das forças norte-americanas. Num comunicado com poucos detalhes, os iranianos indicam que os petroleiros, que não seguiam a rota definida por Teherão para trânsito no Estreito, foram atacados e parados. Outros quatro petroleiros mudaram o rumo e regressaram para os locais onde estavam ancorados. Este ataque ainda não foi confirmado por outras fontes. Um conselheiro sénior do presidente da FIFA acaba de se demitir. O norte-americano com origens portuguesas Carlos Cordeiro sai da FIFA na sequência da polémica proposta de Gianni Infantino para a criação de uma empresa aberta a privados para gerir o lado comercial das competições, como o Mundial de Futebol. Cordeiro demite sem protesto contra esta proposta, que classifica como um mau negócio para o futebol. Num comunicado divulgado esta manhã, ficou claro que não teve qualquer envolvimento na proposta, à qual se opõe de forma inequívoca. Escreve que este é um mau acordo para as associações membros da FIFA, um mau acordo para o futebol e um mau acordo para o futuro a longo prazo do futebol. A proposta de Infantino enfrentou oposição imediata da UEFA, que ameaçou mesmo com um boicote das seleções europeias ao Mundial, caso esta ideia avance.
0: Foi o Jornal das 11, numa edição do jornalista Frederico Moreno, que está de regresso ao meio-dia com o novo jornal. 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
6: Bom dia, passam agora 12 minutos das 10 da manhã nos Açores.
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6: Eu sou a Cristina Oliveira, no apoio técnico está o Marco Moreira. Abrimos a hora com Afonso do Brás.

0: E hoje na Ilha Terceira o lado certo é mesmo rumar à Praia da Vitória, não é assim? Senhora Vereadora Paula Sousa, da Câmara Municipal da Praia da Vitória, hoje começam as festas, portanto todos os caminhos vão dar à praia, não é?
1: Ora, vivo, muito bom dia. Muito bom dia. Agradeço muito o vosso contacto e permitam-me cumprimentar todos os que nos escutam. É verdade, hoje iniciam-se as festas da praia. Estão a ouvir-me?
0: Estou a ouvi-la perfeitamente.
1: Pronto. Estou perfeitamente. Pronto. Estava aqui com o ruído de fundo e não tinha a certeza de estarem a ouvir. Sim, hoje nós iniciamos as nossas grandiosas festas da Praia da Vitória, as festas do Conselho da Praia da Vitória, a terra que nos move e o povo que nos une.
0: É o tema das festas deste ano?
1: Exatamente, é o tema das festas deste ano, um tema que promete reunir todo o Conselho e tudo aquilo que o Conselho e a Ilha têm de melhor para oferecer durante 10 dias de festa.
0: E a esta altura, as festas da praia também já são sinónimo um bocadinho de festa gastronómica, já são 25 anos que a festa gastronómica assinala este ano e a abertura oficial é já daqui a pouco, portanto hoje
1: já ementa,
0: não é?
1: Exatamente, as festas, curiosamente, amanhã será a abertura oficial, todavia na sexta-feira já é um dia de festa. Quanto a mim é um dia maravilhoso, e porque nós temos de facto a abertura da feira gastronómica agora por volta da 1 hora da tarde, à qual sucede também a inauguração e a abertura da feira de artesanato. Hoje é um dia muito bonito, é um dia particularmente emotivo, porque é o dia também que nós fazemos a recepção à diáspora, e é sempre um dia em que se reúne quem nos visita, e nós preparamos um momento especial para fazer esse acolhimento a todos que recorrem à Ilha Terceira nesta altura para passarem as suas férias. E neste sentido também será uma tarde bastante, com bastante emoção e uma proximidade muito grande a todos aqueles que nos procuram neste dia.
0: O que é que está preparado para essa recepção? Agora deixou-me curiosa.
1: Esta recepção temos sempre umas palavras de apreço da Senhora Presidente à população, e temos também um momento musical que se segue, dando as boas-vindas, e simultaneamente também um momento de um pequeno beberete que é preparado para as pessoas que assistem ao momento. Isto será na Praça Francisco Ornelas da Câmara, portanto mesmo junto aos espaços do Conselho, e é sempre um momento muito caloroso.
0: Ao longo de todos os dias de festa haverá sempre uma série de atividades, nomeadamente atividades desportivas, como torneios de vôlei, por exemplo, muitos passeios de barco. Eu olho aqui para este programa e apetece-me logo dar assim um suspiro muito profundo, mas temos também às 6 da tarde um momento especial com a inauguração da mostra evocativa de
1: Exatamente.
0: 125 anos de Vitorino Nemésio. Portanto, esta é também uma situação particularmente querida, não é?
1: Exatamente. Nós neste ano estamos a assinalar os 125

0: anos de anamnésio. E temos reservado ao longo do ano vários momentos de exaltação exato desta data. E hoje, sim, pelas 18 horas, temos a inauguração da mostra, de uma mostra evocativa que será na Casa Vitorino Nemésio, e temos uma obliteração de um selo que foi preparado exclusivamente para este dia, para este ano e para evocar esta data. E essa, sim, será nos Passos do Conselho. É um momento que muito dignifica também a Praia da Vitória, aquele berço de Nemésio que tanto se fala e que tanto honramos. E não podíamos de maneira nenhuma deixar passar esta data e este momento que são as festas da praia para promovermos esta iniciativa, até porque mesmo a exposição ficará patente na Casa Vitorino Nemésio, e se me permite deixo já aqui o convite para visitarem a casa, é gratuita, veem a exposição e conhecem aquele espaço que é um espaço tão nobre e tão significativo para todos os praguenses e para toda a ilha. E sim, pelas 18 horas temos os passos de conselho de portas abertas para receber este momento.
1: A partir do final da tarde começamos a entrar noutro tipo de festa, deixamos a parte desportiva também um bocadinho para trás e começamos a entrar na parte musical. Hoje há mais do que um grupo folclórico com atuação marcada, não é?
0: Exatamente, nós temos vários espaços e também a promoção da nossa etnografia e dos nossos grupos de folclore será sempre ao longo de toda a semana, mas temos já hoje, sim, várias atuações, nomeadamente na parte da Feira Gastronómica. Criamos também um espaço na Praça Francisco Ornelas da Câmara, destinado, o espaço Eira, destinado exatamente a atuações deste âmbito, e vamos ter várias atuações ao longo da semana, mas das quais iniciamos já hoje. Dizer que a praia está preparada para receber momentos musicais em vários palcos e em vários contextos, momentos musicais esses que são transversais a todas as idades e a todos os públicos, e isso também foi um fator decisivo para a nossa programação, tentar cobrir os públicos todos para que todos se sintam satisfeitos e desfrutem destes dias da melhor maneira que a praia tem para dar, com todas as suas qualidades. E permita-me também a dizer que isto é fundamental que o tempo ajude, mas vamos acreditar que sim.
1: Eu estava aqui a pensar, estou-me a tentar lembrar, eu ontem tentei fazer contas a quantos palcos é que há, agora já não tenho o número presente, mas já realmente...
0: Nós temos cinco palcos, sim.
1: Porque há esta preocupação também de agradar a diversos públicos e a diversas idades, não é?
0: Exatamente, e nós temos este ano também, temos na Feira Gastronómica um espaço também com um palco que vai permitir animação também, não de uma forma, não será com plateia, mas temos também um palco que garantirá a animação de todas as pessoas que visitarem a Feira Gastronómica, podem estar a desfrutar do seu momento. E ouvir música, e isso para nós também foi uma preocupação, garantir que houvesse animação nos espaços todos.
1: Senhora Vereadora Paula Sousa, vou-lhe pedir ainda que em jeito de despedida nos dê, se conseguir, um destaque, aquilo que aconselharia as pessoas que vão às festas, que não deixem mesmo de fazer, e que deixe também um convite para se visitar a Praia da Vitória sempre, mas em particular nos próximos dias.
0: Olha, essa questão é sempre uma questão muito difícil. Não é a última
1: maldade,
0: parte da questão.
1: É uma maldade.
0: Não é a última parte da questão, é a primeira.
1: Claro.
0: A primeira, quando me dizem para selecionar momentos, eu acabamos todos por estar envolvidos nos momentos todos e, portanto, temos um carinho muito especial por todos os momentos. Gostaria de destacar eventualmente, pronto, porque os desfiles são sempre os desfiles. Nós temos um desfile de abertura fantástico, nós temos um desfile infantil maravilhoso, nós preocupamos-nos no registro de chegar a todos, percebemos que também temos muitos imigrantes que não estiveram cá em determinadas datas e que para eles é muito importante vivenciarem momentos, portanto, desde as marchas, à etnografia, às touradas, às filarmónicas, à noite de carnaval, que é sempre uma noite muito apetecível, porque o carnaval da Terceira tem uma identidade muito própria e, portanto, vê-lo ao vivo é sempre um momento muito hilariante e que as pessoas colaboram imenso. Portanto, temos essa preocupação. A noite de cantoria, com o pezinho, porque percorre a cidade a honrar determinadas instituições e lugares. Portanto, é uma festa muito planeada para tudo e todos, e para quem é da casa e para quem nos visita. E, portanto, são todos eles uns momentos muito, muito enriquecidos e que só farão sentido com a presença de todos. E, por isso, deixo aqui também um convite para visitarem a praia. A praia acolhe todos de braços abertos. E temos um gosto muito, muito, muito grande em receber-vos. Dizer-vos que a Baía está bonita. Neste momento tenho uma vista da minha varanda, da varanda do espaço que ocupo, em que a Baía está cheia de atos. Portanto, é um cartão de visita que quem sobrevoa a ilha e nos chega de avião vai ter uma imagem fantástica, e para quem cá está, desfrutar da mesma, porque também é preciso. Dar-vos também nota que temos uma feira de artesanato a decorrer, em parceria com o Governo Regional. Temos aqui 30 artesãos a mostrar o melhor que fazem. É para nós um motivo de orgulho e de satisfação saber que sempre que há muitos artesãos a concorrer, alguns não se consegue dar resposta a todos, mas é para nós também muito, muito enriquecedor criarmos estes momentos para que possam também apresentar aquilo que fazem e terem a oportunidade de visibilidade e de venda e de escoamento dos produtos que são tão típicos e garantem aqui a continuidade do saber fazer. E, portanto, como vê, a praia está fantástica, e, portanto, deixo aqui o convite para nos visitarem, porque, de facto, não se vão arrepender.
1: Tudo isto a dois passos de um areal fantástico, portanto...
0: Exatamente. De um areal que, neste momento, está repleto de colégios. E, portanto, ouve-se muito bem aqui os meninos a desfrutarem da água e destas ondas que estão a bater aqui na areia, e é muito bonito. É um sítio muito, muito aprazível e que merece ser desfrutado por todos. Portanto, são estas as minhas palavras de apreço. Agradecer novamente o convite por estar aqui, por prestar esta pequena conversa, e desejar a todos umas excelentes festas e que nos visitem. Não se vão arrepender.
1: Muito obrigada, Sra. Vereadora Paula Sousa, por ter tirado este tempo para estar aqui connosco. Começam hoje as festas da praia. Obrigada, bom trabalho.
0: Muito obrigada, muito bom trabalho.
1: Seguimos até às 10h30 com música de Anselmo Ralph. Está no cartaz deste ano, já esta noite. E o presente desvanece num segundo.

0: Aqui com Diogo Pissarra, a canção de Anselmo Ralph vai estar esta noite num dos 5 palcos das festas da Praia da Vitória. Começam já hoje. Já estivemos a conhecer em pormenor a programação dos próximos
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1: Agora ligamos à informação regional das 10h30, uma síntese com a Lília Almeida.
2: O Hospital de Ponta Delgada vai ter o primeiro robô cirúrgico do país de quinta geração, um investimento de mais de 2 milhões de euros. A Secretária da Saúde espera ter esse equipamento a funcionar no hospital já em agosto.
3: Estamos aqui todos a trabalhar para que possamos dizer, a partir da terceira semana de agosto, que foi na região autónoma dos Açores que foi instalado o primeiro robô cirúrgico de quinta geração, uma vez que será o primeiro. Aqueles que na atualidade funcionam são robôs de quarta geração, é um robô cirúrgico, mas que é polivalente para outras áreas, ou seja, cirurgia geral, urologia, ginecologia e, portanto, dentro das especialidades cirúrgicas, pode laborar pelo menos nestas e ainda deixam de ser uma mais-valia para o doente, porque são menos agressivos, há menos manuseio, portanto, de órgãos e há uma melhoria significativa na técnica.
2: Mónica Seidi foi convidada do Conselho de Ilha de São Miguel para explicar o projeto de reparação, reorganização e redimensionamento do futuro hospital de Ponta Delgada. A secretária regional anunciou que o plano funcional entra em período de consulta pública nos próximos dias. Pode ser visto no site do hospital. A saúde foi um dos temas a centrar atenções no Conselho de Ilha. Outro é uma reivindicação de São Miguel, o regresso do transporte marítimo de passageiros às ilhas do Grupo Oriental. São Miguel e Santa Maria saíram da rede de transporte marítimo de passageiros com a chegada ao governo da coligação por causa do custo. Jorge Rita, presidente do Conselho de Ilha de São Miguel, diz que é tempo do governo de José Manuel Bolheiro reverter essa decisão.
4: O que foi identificado é que é com o modelo que isto estava errado. Se o modelo que isto estava errado e tinha onerava demasiado a região, segundo o Tribunal de Contas considerou essa situação, que se altera o modelo, que se faça outro. Mas faz-se mais Açores com melhores transportes marítimos também para passageiros e para mercadorias com outro modelo daquele que existia no passado, mas estamos a falar do modelo, que é imprescindível continuar a haver transportes marítimos também de passageiros e de mercadorias entre as ilhas, na minha opinião, sim.
2: Transportes, pobreza, rede viária, as prioridades para São Miguel foram diagnosticadas e analisadas pelo Conselho de Ilha. Seguem agora para o Governo a tempo da preparação do plano de orçamento para o próximo ano. Está a caminho dos Açores o navio de investigação Azores Ocean. Saiu de Vigo ontem à tarde e deverá chegar ao Faial na próxima terça-feira. O navio já deveria estar na região, mas voltou a Vigo devido a um problema detectado numa sonda. A embarcação tem capacidade para 30 pessoas, 15 dias de autonomia, está equipada com um sistema de mapeamento acústico que opera até 5 mil metros de profundidade. Vai ser operado pela Marinha Portuguesa. Este é um investimento financiado pelo PRR, avaliado em cerca de 20 milhões de euros. Julho trouxe mais subidas à Montanha do Pico, ao contrário do que aconteceu nos meses de maio e junho, que ficaram muito abaixo das expectativas. Com agosto à porta, Marco Silva, presidente da Associação de Guias de Montanha dos Açores, espera que o cenário de melhoria se mantenha.
5: Este ano começou um pouco lento, principalmente o mês de maio e junho, apesar das condições atmosféricas não terem sido as melhores. A nível de movimento também foi bastante mais fraco, mas o mês de julho tem-se revelado igual aos anos anteriores e as perspectivas para agosto e setembro também são bastante, bastante animadoras.
2: A expectativa aponta para que o interesse se mantenha em agosto e setembro. A capacidade máxima de carga na Montanha do Pico é de 320 visitantes por dia, 200 visitantes em simultâneo no trilho.
1: Foi uma síntese das notícias com a Lília Almeida, que está de regresso à 1 da tarde.

0: Música dos Descendentes, esta chama-se Madrugada Louca. Hoje já passamos pela Praia da Vitória, começam hoje as festas. Agora vamos falar sobre um aniversário que é amanhã, é um aniversário muito especial e é uma idade muito respeitável. São 140 anos, porque são 140 anos do Instituto Margarida de Chaves. Para falar sobre esta instituição, está connosco o Antero Quental. Bom dia, bem-vindo.
1: Bom dia.
0: 140 anos de uma instituição que são celebrados amanhã. Esta é uma instituição que, infelizmente, tem sempre trabalho a fazer, não é?
1: Sim, o Instituto Margarida de Chaves é vulgarmente conhecido também por Cozinha Económica Miguelense, e portanto abrir portas faz amanhã, o dia 1 de agosto, 140 anos, foi fundado por uma senhora de nome Margarida Jacome Correia de Chaves, solteira, viveu até aos 80 anos e já em vida era solteira, rica, portanto é do Jacome Correia de Chaves. Rica, solteira, já acolhia na altura, quando adulta, pronto, faleceu, faltava 2 dias para fazer 80 anos, marinheiros, porque não havia por esse cabo, os barcos avariavam, ficavam para aí, prostitutas, famintos da sociedade, portanto, acolhia tudo nos baixos da sua casa.
0: Na sua própria casa?
1: Casa. É ao lado da escola de, ali perto de Teatro Miguelense, escola perto de Teatro Miguelense, acolhia em vida, e como tinha dinheiro, antes de falecer deixou um testamento à Câmara Municipal de Ponta Delgada, para que no seu quintal, que é o lado norte da casa, portanto, a escola Roberto Ivens, é o lado poente dessa escola, portanto,
0: sim, sim.
1: Não sei se o edifício grande, que é do governo, se era um outro ali mais pequeno, que é das senhoras Mafra, sei que era ali, porque ela deixou, o testamento estava explícito, em que no lado norte da sua casa deixou 1.500 metros quadrados para se fazer aquele albergue noturno. Aliás, aquilo, o que está lá foi desenhado por ela. Houve transformações por dentro, mas quem passa lá, aquilo é tal e qual o que ela deixou desenhado.
0: Portanto, era, presumo eu, uma mulher muito à frente do seu tempo.
1: Sim,
0: não,
1: mas
0: é?
1: Aquilo não só era, a cidade de Miquelense na altura, do século XIX. As senhoras, portanto, ricas, não faziam nada e tinham que se ocupar. Não faziam nada, quer dizer, não tinha emprego. Quando
0: não
1: eu digo
0: tinha,
1: isso, era, não faziam nada.
0: Sim,
1: faziam.
0: Sim,
1: faziam. Aliás, sim, a mulher de campo que está a criar os filhos dizem que não faz nada, trabalha muito mais do que
0: trabalha
1: uma que está no escritório. Portanto, não era isso que
0: eu
1: queria dizer.
0: Havia ali uma franja da,
1: sim, mas
0: da
1: senhoras,
0: sociedade portanto, em que as senhoras se tinham os meios e o tempo para se dedicarem a determinadas causas, e ainda bem que assim é. Atualmente é conhecida como a Cozinha Económica, precisamente...
1: Não, é Instituto Margarida de Chaves. Instituto Margarida de Chaves, e é uma IPSS. Que é Instituição Particular de Solidariedade Social.
0: Nós vulgarmente é que dizemos, ali na Rua da Cozinha Económica, mais à frente.
1: É a Rua
0: Margarida
1: de Chaves. Aliás, o nome da rua também é o nome da senhora, Margarida de Chaves. Mas ela, o nome dela, do lado materno, é a filha da senhora Josefa Gabriela, que, portanto, dos descendentes do Marquês Jacome Correia.
0: Então, atualmente, quais são as atividades do Instituto Margarida de Chaves? É uma instituição particular de solidariedade social que atua em que áreas?
1: Acolhemos pessoas, portanto, que habitam lá permanentemente, 24 horas.
0: Portanto, essa parte do albergue noturno continua a funcionar.
1: Sim, sim, sim.
0: É uma moradia.
1: Sim, sim, sim. São 42, temos lá 42 habitantes. Além disso, acolhemos pontualmente pessoas que são expulsas de casa ou que chegam cá e não têm para onde ir.
0: Alojamento de urgência, não é?
1: Alojamento de urgência também. Colaboramos com outras instituições, consoante as necessidades. Tivemos até há pouco tempo a fornecer ao sábado, porque não tinham, cerca de 100 sopas, portanto fazíamos lá na nossa cozinha, porque também dámos alimentação, cuidados médicos, fazemos tudo. Portanto,
0: amanhã vamos assinalar estes 140 anos, como?
1: Sim, com a celebração em memória dessa senhora Margarida Chaves, celebração da missa campal pelo nosso parque da Matriz São Sebastião, que é onde nós estamos situados, é na freguesia aqui de São Sebastião, sou padre Adriano Borges. Depois, e atendendo às carências de todos, não vamos fazer almoços, é só um pequeno um lanchezinho com chá e um convívio com os utentes, e portanto o convite é extensivo a todas as pessoas que queiram assistir à missa campal e depois um convívio com os utentes, ver na realidade, in loco, é muito importante o que se passa lá dentro, porque onde é que eles dormem, as casas de banho, o refeitório, a cozinha, portanto isso é muito importante, é passar na rua e ver lá uma pessoa, que às vezes pode ser de lá ou não, de mãozinha estendida a pedir, e pedem de tudo, muitas vezes não há necessidade, porque têm tudo lá dentro. Não sei se são dos nossos, se não são. Eu conheço-os todos. Atenção, mas quem passa na rua, isso é ali próximo. E há muitos que se aproximam ali. Eles conhecem todos, têm amigos, de um lado e no outro. E portanto, às vezes, quem passa fica com uma má impressão. Portanto, também era neste sentido. Um desafio, está aberto ao público. Quem quiser, pode assistir. Amanhã, 3h30.
0: É uma boa oportunidade para ficar a conhecer realmente esta instituição. A parte da cozinha económica, eu, por exemplo, que vivo cá há muitos anos, sempre pensei que aquilo funcionava só como cozinha económica. Não sabia que havia essa parte do albergue.
1: Não, aquilo são três valências. E portanto, a parte do albergue, foi essa senhora Maria Chaves. Depois já temos uma lavanderia, Lima Fernandes, que foi mais tarde, um senhor também com algum património, ele e o marido, Lima Fernandes, deixaram algum património e também na condição de se criar uma lavanderia a condições. Criamos muita roupa, levamos, portanto, para nós, só para os nossos utentes, as roupas de cama, deles, depois são pessoas idosas, com várias doenças, quer dizer, não se lava só uma camisa uma vez por dia, ou um lençol de cama, às vezes há essa necessidade. Temos também tido muitos donativos de roupa, e não dizemos que não há nada, aceitamos tudo, esperamos o que é preciso para nós.
0: Mas o que é que está em falta realmente neste momento?
1: Mais bom senso e disponibilidade das pessoas, porque eu não preciso de dinheiro, queria que alguém colaborasse na água, porque antes de estar lá, estou lá no mandato, vai acabar o segundo mandato, 8 anos, gastávamos 70 euros de água. Eu sei que a água subi, mas não ia subir para nós pagarmos agora 400 euros. E se pagamos 400 euros hoje, porque há mais pessoas, há mais banhos, mais necessidades da pessoa que está acamada e que depois não controla e urina-se, pronto, essas necessidades. Luz e de aspas, gastamos quase 900 euros de luz mensais. E não é para pagar uma lâmpada que vê para pôr. As máquinas industriais a trabalhar, as lavandarias, isso tudo.
0: Sim.
1: Agora é assim, eu não precisava de dinheiro, precisava de bom senso destas empresas ou destas instituições. Portanto, o caso da água e luz é premente. Medicamentos, gastamos muito dinheiro com medicamentos. É verdade que eu compro a mim, mas não o suficiente, gastamos. Alimentação. A menina que vai ouvir para ver quanto é que custa. Nós compramos, portanto, geralmente não se pode fazer publicidade, mas nesses hipers.
0: Por aí,
1: sim,
0: né?
1: Por aí,
0: nas
1: grandes superfícies. E verdade seja dita, também temos tido alguns donativos. Porque eu conheço muitas pessoas e digo, olha, a tua empresa, quando tiver alguma coisa a mais, manda para lá. No próprio Mercado da Graça, que é onde nós fazemos as compras, muitos fornecedores contêm coisas que impróprias para venda, mas ainda próprias para consumo,
0: claro que sim,
1: vão-nos deixar lá. Pomos a mesa 6 vezes ao dia, desde o pequeno almoço, lanche, jantar, a ceia das 20 horas e depois é da meia-noite para os diabéticos. Mas pronto, são três refeições principais. As outras é um complemento, mas tem que se fazer isso sempre. Portanto, isso é preciso de pessoal para fazer isso. Temos 18 funcionários.
0: E voluntários?
1: Pronto, voluntários. Temos de dar-se umas senhoras voluntárias, umas volteiras, outras da comunhão. É nesse regime de voluntariado. Não há voluntários de estar a acompanhar idosos. O que não quer dizer que nestes dias assim, com o caso da manhã, alguns mesmo sócios, eu gostava mais de chamar irmãos, mas que está no sentido são os sócios.
0: São os sócios.
1: Os sócios, portanto, disponibilizam-se, vão para lá e essas senhoras do terço, a que vai dar comunhão, levam, são senhoras já com, de meia idade, já têm filhas grandes e levam filhas e algumas, possivelmente até a sua, então não pode ser, isso é aberto para todos.
0: É aberto à comunidade.
1: Nestas festas, e nós fazemos algumas, começamos pelo. Logo em janeiro, começar no Natal, né? Festa de Natal, fazemos uma festa para utentes e alguns convidados, também sempre com missa. Depois a Páscoa, com o lava-pés, porque os párocos da matriz, quer seja o padre de onde Borja atual, o seu padre de meses e antes, e os que apanhei nas suas mas sempre disponíveis. E quando não podem, arranja alguém da paróquia para ir lá celebrar a missa e fazer a cerimónia junto dos utentes, porque eles gostam de participar.
0: Fica então o convite para amanhã. A missa campal decorre mesmo no
1: Instituto? É no Instituto, sim. No Instituto. Claro, é no Instituto. As pessoas que querem passar lá no Rio, é mesmo. Uhum. No pátio, a entrada. Aquilo é um edifício de portas abertas, não está nada fechado. As pessoas chegam, assistem à missa e depois confraternizem e se quiser ver o interior da casa, está tudo aberto.
0: É uma excelente oportunidade para ficar a conhecer melhor uma instituição. Amanhã celebram-se os 140 anos do Instituto Margarida de Chaves e há missa à 1:30 da tarde. Ater Quental, muito obrigada. Um bom fim de semana e uma boa celebração amanhã. Obrigada. Oi.

0: chegar.
1: Entretanto, e porque esta semana já tínhamos tido aqui um dos dias com destaque para o grande festival de folclore da Relva, inserido nas festas de Nossa Senhora das Neves, também na Relva, com certeza recebi ainda mais este pedido da organização, porque faltou acrescentar que no próximo domingo há mais algumas atuações que não foram referidas quando falámos do assunto aqui durante a manhã. Vamos ter no domingo às 9 da noite a atuação dos Tonídeos, seguida da atuação de Andréia Macário às 10 da noite, e depois ainda na terça-feira às 9h30 TT e às 11h30 da noite o DJ Max Souza. Estamos agora a 5 minutos das 11 da manhã, vamos praticamente até à hora com Tiago Bettencourt.

mantém-se encoberto ao longo da tarde, havendo períodos de chuva previstos também a partir do final da tarde. Para São Miguel e Santa Maria, períodos de céu muito nublado com boas abertas, tornando-se encoberto para o fim do dia, e há também a possibilidade de

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Muito boa tarde, é meio-dia, 11 da manhã nos Açores.

0: De visita a Ceuta, Pedro Sánchez garante que as autoridades espanholas já estão a repatriar os migrantes que entraram de forma ilegal na cidade autónoma. O chefe do governo de Madrid espera que Marrocos coopere neste esforço de retirada dos migrantes ilegais. O PS quer ouvir o ministro da Educação na comissão permanente no Parlamento. Os socialistas exigem a presença de Fernando Alexandre para dar explicações sobre o acesso ao ensino superior. Nesta altura, mais de 960 operacionais combatem as chamas no incêndio que teve origem em Valpaços. Estão também envolvidos no combate a este fogo 8 meios aéreos.
1: São temas para desenvolvermos já a seguir no Jornal do Meio-Dia. Temperaturas a esta hora no Porto estão 24 graus, Coimbra está com 25, Lisboa com 26, Faro a esta hora com 31 graus. Nas ilhas, no Funchal estão 26, em Ponta Delgada 23. Vamos então para o Jornal do Meio-Dia. A edição é de Frederico Pinheiro. De Frederico Moreno.
0: Pedro Sánchez diz que a invasão de migrantes ocorrida ontem em Ceuta é uma violação da soberania territorial de Espanha. O chefe do governo de Madrid está de visita a Ceuta e acaba de abordar a entrada massiva de migrantes, mais de 40 mil que ontem entraram a pé e a nado na cidade autónoma espanhola. Sánchez lamentou o sucedido e sublinha que este episódio interrompe uma dinâmica de redução da imigração irregular.
2: Um ataque, uma violação da integridade territorial de Espanha. Ceuta é uma cidade espanhola e o que aconteceu ontem merece toda a nossa reprovação, toda a nossa condenação e o nível mais forte possível de rejeição e condenação, tendo em conta a violação e ataque à integridade territorial de uma cidade espanhola como Ceuta. Não quero esquecer, claro, a dimensão da crise que a outra cidade autónoma de Melilla também sofreu ontem. Mas estamos em Ceuta, que neste caso é a cidade que sofre a maior das crises.
3: Tampouco em menor dimensão da crise que ayer também sofreu a outra cidade autónoma de Melilla, mas estamos em Ceuta, que é, em este caso, a cidade que está sofrendo a maior das crises.
0: O chefe do governo espanhol, Pedro Sánchez, que visita Ceuta hoje na companhia do ministro espanhol da Administração Interna, face a esta entrada descontrolada de migrantes em território espanhol, o que já levou o governo de Itália e também o governo da Finlândia a apresentarem propostas para o encerramento temporário do espaço Schengen à Espanha, para impedir a livre circulação de pessoas a partir do território espanhol. Temos em direto nesta edição ao meio-dia o comentador de assuntos internacionais da Antena 1, Filipe Vasconcelos Romão. Viva, Filipe. Que explicações encontras para esta entrada massiva de migrantes a que assistimos ontem na cidade espanhola de Ceuta?
4: Boa tarde. Bem, eu julgo que não é do domínio das teorias da conspiração pensar que há uma relação clara entre o governo de Marrocos e 40 mil pessoas que entram repentinamente em território espanhol através de duas cidades situadas espanholas situadas no norte de África, portanto dois enclaves em território marroquino. Tem havido algumas situações ou algumas posições do governo espanhol que terão desagradado recentemente o governo de Marrocos. A relação entre os dois países é tensa.

0: E recentemente houve uma visita de Pedro Sánchez à Argélia, que poderá ter desagradado ao governo marroquino. E
1: Portanto, pode
0: sempre que há
1: estar
0: uma
1: aqui um
0: situação
1: ato de
0: dessa.
1: retaliação em causa, é isso?
0: Sim, o governo marroquino utiliza as pessoas, utiliza os migrantes, utiliza aqueles que anseiam por encontrar uma vida melhor noutros territórios como arma de arremesso contra a Espanha. Isso não é novidade. Sempre que há uma maior tensão nas relações entre os dois países, ou muitas vezes, ou quando há uma maior tensão nestes dois países, por várias ocasiões já se registaram pressões migratórias nas fronteiras destas duas cidades. Portanto, há aqui uma motivação política que não é dos migrantes, obviamente, mas há inclusivamente já imagens veiculadas por órgãos de comunicação social, que apresentam, pelo menos, sem tenham sido desmentidas, pessoas a sair de caminhões junto à fronteira, com a conivência das autoridades marroquinas, da polícia marroquina.
1: Há também aqui já pedidos para que Espanha seja suspensa, digamos assim, do espaço Schengen. A Comissão Europeia diz que também está em contacto com Marrocos para resolver esta crise, é o que diz Ursula von der Leyen. Filipe Vasconcelos Romão, poderá justificar-se essa suspensão temporária de Espanha deste espaço de livre circulação de pessoas?
0: Depende da contenção ou não desta situação, não é? Portanto, se tivermos em conta 40 mil pessoas no imediato numa fronteira, é uma enormidade, é um número enorme. Obviamente, se pensarmos na totalidade do espaço europeu, não é algo que se apresenta ou que tenha semelhanças ao que foi a crise na Turquia, por exemplo, ou das relações com a Turquia no âmbito dos refugiados sírios. A questão aqui é fundamental para o governo de Espanha rapidamente estancar esta entrada, bloquear a entrada destes descontrolada no seu território. E o governo espanhol, vejamos, Espanha é um Estado democrático, mas é um Estado de uma democracia e de uma economia consolidada, de primeiríssimo mundo, e tem os meios à sua disposição, com as forças policiais e as suas forças armadas, para conter e para controlar as suas fronteiras. Portanto, o que nós estamos a assistir são governos europeus que estão a desempenhar o seu papel, no âmbito dos seus debates políticos internos e externos, a pressionar também para demonstrar aos seus cidadãos que têm uma preocupação em relação a uma potencial onda de migração de migrações descontroladas. Parece mais nesse âmbito e para marcar território do que propriamente para fazer frente a questões concretas que se pudessem pôr.
1: Filipe Vasconcelos Romão, comentador de assuntos internacionais da Antena 1, com a leitura em direto a esta entrada massiva de migrantes em Ceuta. Ocorreu ontem, com mais de 40 mil pessoas a entrarem de forma ilegal a pé e a nado. Pelo menos 18 migrantes morreram na tentativa de chegar à cidade autónoma espanhola, onde está hoje o chefe do governo de Madrid, Pedro Sánchez. Como referiu Ursula von der Leyen, também já reagiu a este episódio através da rede social X. A Presidente da Comissão Europeia escreve que as imagens vindas de Ceuta são inaceitáveis e acrescenta que não podemos permitir que ninguém entre na nossa União sem cumprir as regras. As travessias perigosas devem ser interrompidas imediatamente e as redes de tráfico humano devem ser desmanteladas. Ursula von der Leyen acrescenta também que o regresso destes migrantes ilegais aos países de origem deve acontecer de forma rápida, com respeito por todas as regras. Os partidos com representação parlamentar reúnem-se esta manhã na Assembleia da República em conferência de líderes para discutir uma proposta do Chega de uma audição urgente do Ministro da Administração Interna e da Ministra da Justiça sobre as polémicas a envolver Luís Neves. Mas o PS quer também a audição do Ministro da Educação na Comissão Permanente da Assembleia da República. O deputado socialista Marcos Pestrelo refere que o Ministro da Educação tem de dar explicações aos portugueses.
2: O Partido Socialista, hoje, na conferência de líderes que vai decorrer daqui a pouco na Assembleia da República, vai requerer a ida do Ministro da Educação à Comissão Permanente, que temos a convicção que se realizará nas próximas semanas, e entendemos que é perfeitamente possível, até por força da ordem do dia da Conferência de Líderes, que é agendamentos, agendar para o mesmo dia a presença de dois ministros com duas grelhas diferentes para tratar de dois assuntos diferentes.
1: Marcos Perestrelo considera que na audição do Ministro da Educação não pode esperar, tendo em conta as falhas na correção digital dos exames e as dúvidas das famílias em relação à igualdade de acesso dos alunos ao ensino superior. São novas críticas dirigidas a Luís Neves. Almeida Rodrigues, antigo diretor nacional da PJ, condena as declarações do atual ministro sobre a falta de meios na Polícia Judiciária. Luís Neves afirmou em conferência de imprensa que, quando assumiu o cargo de diretor nacional da Polícia em 2018, encontrou uma PJ profundamente fragilizada, sem pessoas e sem instalações dignas. O atual ministro assumiu-se como responsável pelos investimentos feitos na Polícia Judiciária. Mas o antecessor de Neves na liderança da PJ, Almeida Rodrigues, não gostou de ouvir estas palavras. Teresa Correia escreveu uma carta a contestar as afirmações.
3: Almeida Rodrigues, o antecessor de Luís Neves na Direção Nacional da Polícia Judiciária, começa por lembrar que Luís Neves não chegou à Direção Nacional vindo de fora. Almeida Rodrigues, agora reformado, lembra que Luís Neves já integrava a equipa diretiva, participava na gestão e dirigiu a unidade de combate à criminalidade. E nunca, nos 10 anos em que Almeida Rodrigues esteve à frente da Polícia Judiciária, Luís Neves manifestou discordâncias. Pelo contrário, sempre demonstrou total alinhamento com as decisões tomadas, escreve Almeida Rodrigues na carta em que quebra o silêncio de 8 anos desde que saiu da Polícia Judiciária. Em defesa do seu bom nome e do prestígio da Polícia Judiciária, justifica. Por tudo isto, Almeida Rodrigues estranha as críticas de Luís Neves, que antes de ser ministro da Administração Interna, foi o diretor nacional da Polícia Judiciária que lhe sucedeu. Almeida Rodrigues responde então com obra feita. Com o novo edifício sede da Polícia Judiciária em Lisboa, a requalificação de vários departamentos por todo o país e também o reforço de recursos humanos com a contratação interna de inspectores chefes, coordenadores de investigação criminal e a contratação externa de novos inspectores e peritos. E ainda a criação da Unidade Nacional de Combate à Cibercriminalidade. Almeida Rodrigues conclui a carta afirmando que exerceu o cargo com sobriedade, rigor e isenção e que nunca se envolveu em questões político-partidárias. E ainda um elogio ao trabalho dos profissionais da Polícia Judiciária.
1: Almeida Rodrigues, antigo diretor nacional da PJ, decidiu quebrar um silêncio que já durava há 8 anos para dirigir críticas a Luís Neves. Mais de 960 operacionais combatem as chamas a esta hora no grande incêndio que teve origem no concelho de Valdepaços, distrito de Vila Real, um incêndio que se propagou, entretanto, ao distrito de Bragança. As frentes que estavam ativas no distrito de Vila Real, em Valdepaços, já estão neste momento em fase de consolidação e rescaldo. Permanece uma única frente ativa neste momento no concelho de Mirandela. É lá que está o repórter Afonso de Sousa, agora em direto. Afonso, estás mais concretamente na aldeia de São Pedro Velho.
4: Ao fundo da aldeia, exatamente onde está a ser combatido esse fogo, a aldeia pertence ao concelho de Mirandela, conforme disseste, mas está também esta frente junto ao fundo da aldeia de Val das Fontes. São uma muito perto da outra e neste terreno, que pertence às duas, junto ao rio Tuela. Há 2 helicópteros neste momento a fazer um trabalho de vai e vem de uma pedreira onde vão abastecer junto ao rio e que têm feito um trabalho excelente. Vê-se, eu estou a cerca de 200 km desta frente ativa e tem debelado bastante daquilo que é este incêndio e que se prevê e que as autoridades querem, há pouco diziam-me, tentar acabar com o incêndio aqui. Porquê? Porque se passa o rio para o outro lado, e essa é uma preocupação grande, passa para o concelho de Vinhais, ainda parte de Mirandela, mas para o concelho de Vinhais, e aí há muita floresta e as coisas podem ficar muito piores. O que é certo e que tem que se dizer, estes 2 helicópteros têm feito aqui, e são perceptíveis seguramente pelo som da Antena 1, a fazer um trabalho excelente, e há um terceiro ainda mais acima de coordenação a tentar dizer onde é que o fogo está mais ativo. É isto que se vê no terreno e é esta a indicação que temos dos bombeiros e dos comandantes que estão por aqui, muitos carros de bombeiros, dizer junto a esta frente de um lado e do outro para tentar fazer com que este fogo acabe, que já vem desde terça-feira, conforme também disseste. Posso dizer, é outra coisa,

0: Blinken. O festival abre com um pianista veterano, o alemão Joachim Kuhn, um músico versado tanto na tradição do jazz como da música clássica. E isso fica evidente ouvindo-se o disco que, grosso modo, será a base do concerto dele em Lisboa, como refere o programador do Jazz em Agosto, Rui Neves.
1: Ele começou por estudar música clássica. Mas, com o tempo, dado o seu interesse pela música improvisada e pelo jazz, transformou-se num músico de jazz. Mas nunca deixou de ter a grande base que o fundamenta. E se nós ouvirmos o disco dele, o Échappé, ouvimos ecos de música clássica, ouvimos ecos de várias músicas.
0: Joachim Kuhn tem agora 82 anos e este concerto será uma ocasião rara para o ver e ouvir ao vivo a solo.
1: Toca menos do que tocava, logicamente, não é? Que a idade também pesa. E toca em ocasião solo, então, em ocasiões muito especiais, como é o caso de abrir o Jazz em Agosto.
0: O concerto será não no icónico anfiteatro ao ar livre, mas no grande auditório.
1: No grande auditório ele poderá tocar num Steinway Grand, num piano que é talvez o melhor do mundo, não é? Ou se não é o melhor do mundo, é dos melhores do mundo, não é? São pianos de alta qualidade, que ele bem merece.
0: Rui Neves, o programador há mais de 40 anos de um festival, o Jazz em Agosto, que continua a proporcionar na Gulbenkian concertos desafiantes. Apesar de estarmos no último dia de julho, o festival Jazz em Agosto arranca hoje na Gulbenkian, em Lisboa.
2: Foi o Jornal do Meio-Dia, numa edição do jornalista Frederico Moreno. Está de regresso à uma da tarde com um novo jornal. 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
3: Bom dia, são agora 11h17.
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As notícias do desporto. Para já, uma das canções de Leão, esta chama-se Assédio Visual. Boa tarde, continuação. Boa tarde, não, bom dia. Continuação de uma boa sexta-feira. Bom fim de semana.

0: António Silva partiu para a Inglaterra e deixou promessa aos benfiquistas. Marco Silva reconhece urgência em contratar central e não teme perder Pavlidis depois do póquer frente ao St. Gallen. Águias vão defrontar agora o Arts e o Braga terá pela frente o Dinamo de Minsk após eliminar o Zelezničar. Na véspera da Supertaça, entrevista ao herói do Torriense na terça-feira de Carnaval de 99. Cláudio Oeiras gelou as antas e fala na Antena 1. Luís Castro veiado no Grêmio, mas amparado até ver pela direção. E ainda a festa da Académica, campeã universitária europeia de rugby de Sevens, no dia em que o futebol mundial está de luto. Faleceu Franco Baresi.
1: São temas para desenvolvermos no Jornal do Desporto. A edição é de José Pedro Pinto.
0: António Silva vai falar aos benfiquistas. A promessa foi deixada às primeiras horas da manhã em Tires, de onde embarcou rumo à Inglaterra para assinar pelo Bournemouth.
2: Eu tenho de falar com os benfiquistas, mas não vou dizer mais nada, com licença.
0: Educado, mas sem muitas palavras, apenas essa indicação do central de 22 anos de que irá pronunciar-se sobre a saída do Benfica. O negócio vai render aos cofres encarnados 25 milhões de euros garantidos, mais 5 milhões em variáveis. António Silva já está em Inglaterra, onde irá realizar exames médicos para rubricar contrato com os Cherries, reforçando agora sim de forma oficial a urgência de o Benfica contratar mais um central. Marco Silva, após a manita aplicada ao St. Gallen na Liga Europa, justamente na despedida de António Silva, admitiu isso mesmo.
3: A estrutura do Sporting do Benfica está a fazer todos os possíveis para que entre um central o mais rapidamente possível. O Tomás, naturalmente, com o treino da manhã que irá ter, iremos continuar a preparar a equipa. Para nós estamos a competir, mas ao mesmo tempo alguns jogadores estão em pré-temporada e o Tomás amanhã, naturalmente, com todos os outros jogadores, terá um treino um pouco diferente para que consigamos dar-lhe alguns minutos de jogo e, sendo assim, quanto mais pressa chegar, será muito positivo para nós.
0: O Benfica deu a volta à eliminatória que começou com o coração nas mãos na Suíça, muito às custas do primeiro póquer da carreira de Vangelis Pavlidis. Apontado recentemente, por exemplo, ao Barcelona, o futuro do grego é coisa que não tira o sono ao treinador.
3: Há peças que são fundamentais, há peças que nós não queremos perder de maneira nenhuma e não vos vou dizer ou individualizar num ou noutro jogador. O Pavlidis não é novidade, já o foi visto como um jogador muito importante nas épocas que tem estado no Benfica e é um jogador muito importante para mim, muito importante para nós, não pelo jogo que fez hoje, portanto é um jogador muito importante para nós. Eu neste momento estou feliz pelo Pavlidis e nada preocupado pelo Pavlidis.
0: A goleada ao St. Gallen não representa um virar de página, mas sim a constatação de que, suportado em vitórias, o grupo tem de continuar a evoluir.
3: Naturalmente já vimos algumas ligações que nós queremos, eu não quero estar aqui a particularizar um ou outro aspecto, dizer-vos que ganhámos um jogo, a semana passada tinha sido um resultado muito negativo, ganhámos um jogo, estamos na próxima eliminatória, estamos satisfeitos por isso, mas temos muito, muito a melhorar como equipa, nós estamos a competir, estamos a ter jogos decisivos e ao mesmo tempo estamos em pré-temporada, como equipa técnica nova também, vai demorar o seu tempo, mas enquanto este tempo está a decorrer, nós temos que ir ganhando jogos, temos que ganhar jogos, temos que estar nas próximas fases.
0: E o que segue para o Benfica na terceira pré-eliminatória da Liga Europa é o vice-campeão escocês Hearts, clube no qual pontifica o goleador português Cláudio Braga. Primeira mão na Luz na próxima quinta-feira, segunda mão em Tynecastle no dia 13 de agosto. À Bielorrússia para defrontar o Dinamo de Minsk, vai o Braga na terceira pré-eliminatória, mas da Liga Conferência, depois de esmagar 4-0 o Zelezničar. Saltou à vista na partida da pedreira na última noite a ausência de Lukáš Hornicek, guarda-redes checo que está de saída para o Newcastle, ainda que o treinador

0: treinador Carlos Vicens não o admita abertamente.
1: Lucas sigue sendo o jogador de Braga.
2: Lucas continua a ser jogador do Braga até que aconteça alguma coisa que nos faça saber o contrário, não é? O que se passa é que tem havido muito ruído nestes últimos dias à volta dele. O rapaz esteve também um pouco assoberbado com tudo isto. E víamos o Bernardo a estar preparado, a trabalhar tão bem. Transmitia-nos tanta confiança que decidimos por isso.
0: E sem Hornacek avançou então para a baliza o brasileiro Bernardo Fontes, primeira barreira de um Braga consistente que segue em frente.
2: Sabemos que demos um pequeno passo para passar a eliminatória, que era o primeiro objetivo desta temporada, e continuamos em frente. Agora teremos um adversário diferente, difícil, de certeza. Ainda não vi nada do Dinamo de Minsk, mas de certeza que vai ser um adversário difícil, que nos vai complicar as coisas e que temos de utilizar esta semana para chegar outra vez à próxima quinta-feira e ter dado mais um passo em frente.
0: O Dinamo de Minsk é o vice-campeão bielorrusso e atual líder do campeonato. Visita a capital do Minho na quinta-feira. O Braga joga depois em Minsk no dia 13 de agosto. Agora, que o Carnaval de Torres Vedras se repita tal como a 24 de maio com a histórica conquista da taça frente ao Sporting, mas sobretudo que a cidade saia à rua em festa como aconteceu há 27 anos. Em fevereiro de 1999, o Torriense, então na 2ª Divisão B, deixava o país de queixo caído ao eliminar o Futebol Clube do Porto da Prova Rainha em pleno Estádio das Antas. Herói dessa tarde e nome que ecoa para a eternidade no Oeste, Cláudio Oeiras. Na altura, o avançado saltou do banco para aos 85 minutos sinalizar um dos momentos áureos do clube.
3: Acaba por ser um golo marcante em que vai ficar na história. Fernando Santos disse que na altura o Porto não facilitou nada, porque o 11 titular eram os 11 todos internacionais A. Portanto, tem que ter uma grande diferença para um clube da 2ª Divisão como o Torriense. Por isso, acho que o Porto não facilitou, não colocou alguns titulares, mas obviamente a equipa, Porto na altura, tinha um plantel fortíssimo, dominava o futebol português. E para nós, a tarde foi espetacular, foi uma terça-feira de Carnaval, em que fizemos um feito histórico, em que Torres Vedras, conhecidíssimo pelo Carnaval, quando foi o nosso golo contra o Porto, o cortejo parou, foi um momento marcante de todos nós torrienses.
0: A memória de Cláudio Oeiras na Antena 1 e o sentimento de orgulho por ver o torriense chegar à supertaça via vitória no Jamor.
3: Ninguém estava à espera também, como nós quando jogámos contra o Porto também ninguém estava à espera que nós conseguíssemos eliminar. Obviamente o Torriense na final contra o Sporting, ok, uma final tudo pode acontecer, mas o favoritismo era muito grande para o Sporting. Mas o Torriense, com o mérito de todos, equipa técnica, jogadores, adeptos, conseguiram um feito histórico e eu já dei os parabéns a eles e dou os parabéns novamente e que sejam muito felizes também no jogo de sábado.
0: A esperança é a última a morrer, mas frente ao Flóculo do Porto será preciso mais do que isso.
3: A possibilidade, sim. É sempre possível, não é? Um jogo de 90 minutos, tudo pode acontecer. Agora, claro que o Porto tem uma grande percentagem de favoritismo, não é? O Torriense tem que ir buscar forças onde não tem, tem que estar muito bem organizado, tem que ter a sorte do lado deles também, sabendo a dificuldade que é jogar contra uma equipa como o Futebol Clube do Porto, mas há sempre aquela possibilidade de ganhar e eles têm que acreditar nisso.
0: E se os indefetíveis adeptos do Torriense invadiram o Jamor para empurrar a equipa frente ao Sporting, que façam o mesmo em Coimbra. Fica o repto de Cláudio Oeiras.
3: Os adeptos que apoiam com força, como têm apoiado, que também foram fundamentais na vitória da taça do ano passado. Eu acho que a nível de apoio o Torriense foi fortíssimo, não só na taça como no campeonato. Para o jogo de sábado é continuar o mesmo apoio e os jogadores que acreditem neles próprios e que tenham a concentração no máximo, que isso é fundamental.
0: E isto vindo de um torriense de Gema.
3: O Torriense é um clube que me marcou muito. Eu joguei lá há vários anos, saí, entrei, fui lá diretor desportivo. É um clube que está no meu coração, aí vai estar sempre. E para quem lá joga, acredito também que sim, porque é um clube que sabe receber, tem boas condições. É um clube fantástico. Eu acho que para estar completo tem que estar na Primeira Liga. Pode ser que este ano consiga, mas o Torriense merece estar na Primeira Liga.
0: Cláudio Oeiras, na Rádio Pública, na véspera da Supertaça 2026, que fica desde já marcada pelo tabu da continuidade de Diogo Costa, alimentado pelo próprio guarda-redes dos campeões nacionais.
4: Muito feliz aqui. Quero muito continuar a ter títulos com o Futebol Clube do Porto, mas acho que todos nós sabemos como é a vida de um jogador profissional. É algo que eu não o posso prometer, mas o que eu posso prometer é o meu trabalho, o meu compromisso, desde que eu comecei a jogar na equipa A até agora.
0: E a propósito de mercado, de entradas e saídas, também Francesco Farioli não abre o livro.
5: As posições que temos de reforçar ficam nas conversas internas. Se eu disser algo, ainda vão aumentar os preços e não estamos em condições de desperdiçar dinheiro.
4: away euros for nothing.
0: Sobre a disputa do primeiro troféu da temporada, Farioli deixa alerta interno aos campeões nacionais.
4: The fact of being the favorite,
5: o facto de ser favorito não tem de mudar o nosso pensamento nem a nossa abordagem. Favoritismo é só no papel. Quando o jogo começa a 0-0, temos de competir no duro e lutar por cada bola, porque num desporto como o futebol, apenas um acontecimento pode determinar o resultado final.
0: Farioli e Diogo Costa à RTP. Do lado do Torriense, declarações sobre a Supertaça só a partir das 18h30, na conferência de imprensa oficial, na qual marcarão presença Luís Tralhão e um jogador. Quanto aos Dragões, Farioli e um atleta falam aos jornalistas somente às 20h. Dois encontros já no Cidade de Coimbra, estádio que acolhe a Supertaça Cândido de Oliveira, marcada para às 20h15 deste sábado, com arbitragem de André Narciso e relato de Carlos Rui Abreu aqui na rádio. E se vai ao estádio, prepare-se para uma grande novidade. A Supertaça será palco de um projeto piloto de venda e consumo de bebidas de baixo teor alcoólico, anúncio feito pela Federação numa iniciativa autorizada pelo Governo. A pouco mais de uma semana do arranque da Liga na Reboleira diante do Estrela, o Sporting encerra esta sexta-feira a pré-temporada. A partir das 20h, no Algarve, duelo diante do Nottingham Forest. Diomande, que ainda está a ser negociado justamente com os Tricky Trees, não integra a convocatória de Rui Borges. O treinador também não levou Pedro Gonçalves e ainda Daniel Bragança, jogadores que estão de saída de Alvalade. Nos Açores, e praticamente a fechar a preparação para a nova época, o Santa Clara trabalha a todo gás para a estreia caseira na Liga diante do Nacional no próximo dia 10 de agosto. Na manhã desta sexta-feira, treino na Ribeira Grande, o treinador Petit falou aos jornalistas para um ponto de situação na pré-época.
6: Um balanço positivo daquilo que trabalhámos, também muita gente nova a chegar, a entrosar-se com a base que tínhamos da época passada, mas acho que estamos preparados porque trabalhámos bem, a equipa dedicou-se sempre e vamos preparar um 11 forte para entrarmos bem no campeonato.
0: Santa Clara para já com 10 reforços, muita juventude e uma ideia clara para que a caminhada no campeonato seja tranquila.
6: Olhos nos olhos em todas as equipas, uma equipa alegre, uma equipa com comportamentos e uma ideia de jogo positiva, jogo após jogo, olhar sempre para cima e nunca para baixo, é entrar bem no campeonato, que é o mais importante, moraliza, dá confiança à equipa e fazer um campeonato positivo em termos daquilo que é a tabela classificativa e também da valorização dos ativos.
0: Por falar nisso, fazer época tranquila e alcançar a manutenção o mais rapidamente possível são objetivos fundamentais para o Académico de Viseu, de volta ao convívio com os grandes quase 40 anos depois, metas definidas pelo novo treinador Bruno Pinheiro.
7: Vamos ser humildes e ambiciosos, vamos olhar o mais acima possível, sinto que a cidade está a viver isto, sinto que o clube trabalha para se preparar, mas são muitos anos longe deste palco, sendo realistas e corretos, a manutenção era excelente, o mais tranquilo possível.
0: Por isso mesmo, este será para Bruno Pinheiro o projeto mais desafiante da sua carreira em Portugal.
7: Vai ser o meu maior desafio de Primeira Liga, porque apesar de termos um grupo que considero muito, muito interessante, a verdade é que o clube está há 37 anos fora deste palco dos grandes do futebol português, com os jogadores que não têm experiência nenhuma, jogos de Primeira Liga, muito poucos os têm em alguns jogos. Acho que esse fator também me quis desafiar.
0: Bruno Pinheiro à Agência Lusa durante a apresentação pública do plantel do Académico no Centro Histórico da cidade de Viriato. Os adeptos do Grêmio já pedem a cabeça de Luís Castro. A paciência esgotou-se na última noite com a eliminação da Taça Sul-Americana nos play-off, com derrota caseira por 1-0 diante do Bolívar. O treinador português assume toda a responsabilidade.
8: São veias para os jogadores. Os veias foram todas para o Luís Castro, não foi para os jogadores. Os jogadores deram tudo deles e a torcida reconheceu que os jogadores deram tudo deles dentro do campo e apoiou-os sempre ao longo de todo o jogo.
0: E para já, Castro mantém-se. Basta escutar o vice do futebol dos gaúchos, Rafael Lima.
9: A gente vê algumas evoluções, mas o resultado, infelizmente, ele ainda não chegou. O que mantém o treinador é o trabalho que a gente vem acompanhando e a gente vai trabalhar para resolver isso e que as vitórias elas apareçam o mais rápido possível. Então agora é ter paciência para esperar o resultado.
10: Mesmo com uma eliminação para o Mirassol, o Luís Castro vai ser mantido?
9: Não vou falar em conjecturas agora.
0: Bem, a propósito, o próximo compromisso do Grêmio é contra o Mirassol para a Taça do Brasil. O emblema de Porto Alegre não vence há já 6 jogos. Entretanto, no Brasileirão, o Cruzeiro de Artur Jorge voltou às vitórias, triunfando 1-0 na visita ao Curitiba.
11: Quando é este o comportamento dos jogadores e com todo o trabalho, com o verdadeiro sentido da equipa, um cumprimento do plano de jogo também muito muito perto da excelência, acabámos por conseguir o resultado que queríamos, porque era exatamente isso aquilo que nós íamos cá fazer.
0: A Raposa Gigante de Minas está no 7º lugar da Série A. Mesmo com o boicote da UEFA, ao qual se juntou nas últimas horas a CONCACAF, a FIFA não muda de rumo na intenção de abrir a Organização de Mundiais a investimento externo. Foi durante a madrugada que o organismo presidido por Gianni Infantino emitiu um comunicado no qual indica que irá manter a intenção que está a provocar um autêntico tumulto no futebol. Mas agora, com uma ligeira nuance, a FIFA assegura pretender uma consulta democrática para que todos tenham a oportunidade de dizer o que pensam. Tudo isto no dia em que o futebol italiano, e por que não dizê-lo mundial, está de luto. Faleceu Franco Baresi, um dos maiores intérpretes da história, aos 66 anos. O antigo central que se distinguiu ao serviço do AC Milan, mas também da seleção italiana, foi campeão do mundo pela Squadra Azzurra em 1982, 6 vezes campeão de Itália e conquistou ainda 3 taças dos campeões europeus. Um exemplo de superação no rugby. A Académica de Coimbra conquistou ontem o título europeu universitário de Sevens, ao vencer na final da Universidade de Rennes por 12-5, e o treinador Sérgio Franco confessa estar sem palavras para os seus jogadores.
12: Foi uma prova de esforço inacreditável destes jogadores. Nós começámos o nosso percurso com o Campeonato Nacional, onde não éramos todos favoritos a vencer. O grupo juntou-se e conseguiu uma vitória muito importante. Chegámos ao europeu com uma equipa underdog, a equipa com menos probabilidades de chegar a uma final, e contra essas expectativas conseguimos crescer a cada jogo. Tivemos 12 guerreiros incansáveis durante 6 jogos e 3 dias de torneio. O título é 100% dos jogadores que, com muita pouca experiência no rugby de Sevens, conseguiram chegar aqui e fazer um jogo defensivo que pasmou toda a gente e que impressionou toda a gente, e foi graças à nossa defesa, ao nosso coletivo, que conseguimos conquistar este título. Muito orgulhoso.
0: A felicidade estudantil de Coimbra. De saída, ténis. Frederico Silva acaba de ser afastado nos quartos de final do Challenger de Liberec, na Chequia. Perdeu frente ao wildcard anfitrião Jan Komstat em 2 sets, parciais 6-4 e 7-5.
13: Foi o Jornal do Desporto, numa edição de José Pedro Pinto. Próxima edição às 4:30 da tarde. 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

O disco de 1986, Music from the Edge of Heaven, nos Wham! Na RTP Antena Açores, quando estamos a 9 minutos do meio-dia. Já atualizámos as notícias do desporto. Há informação, claro, à hora certa.

0: Joana Almirante, já bem perto do meio-dia.
1: Não somos nós que soamos todas iguais.
0: Períodos de céu muito nublado com abertas e aguaceiros fracos ao longo das próximas horas, um pouco por todo o arquipélago. Contamos também com a possibilidade de períodos de chuva e aguaceiros fracos, principalmente ao final da tarde.
2: 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Muito boa tarde, é uma hora. Meio-dia nos Açores. A GNR e a Polícia Marítima estão articuladas com as autoridades espanholas devido à crise migratória em Ceuta. O governo português admite estar preocupado com a situação e diz que recebeu a garantia do governo de Madrid de que vão ser deportados todos os migrantes que atravessaram a fronteira a partir de Marrocos. Mais de 900 bombeiros e operacionais da Proteção Civil estão envolvidos a esta hora no combate às chamas em Mirandela. É lá que permanece ativa a única frente de fogo do incêndio que começou na terça-feira em Valpaços. A Provedoria de Justiça alerta para a violação da lei no acesso a transportes públicos por parte de pessoas com deficiência. A mobilidade destas pessoas não está a ser respeitada, diz um relatório divulgado hoje.
3: São os destaques da informação, Antenão. Temas que vamos desenvolver já a seguir no Jornal da Uma. A esta hora, no Porto, estão 25 graus, Lisboa e Coimbra com 27, em Faro estão 33, no Funchal estão 27 graus, em Ponta Delgada 23. Jornal da Uma, a edição é de Frederico Moreno.
2: O governo português segue com grande preocupação a crise migratória em Ceuta. Depois da entrada irregular de dezenas de milhares de migrantes no enclave espanhol, o governo de Luís Montenegro esclarece que as autoridades portuguesas, designadamente a GNR e a Polícia Marítima, estão articuladas e a agir em concertação com as congéneres espanholas. Em comunicado divulgado há minutos, o executivo português adianta que desde a primeira hora tem sido informado pelo governo espanhol e que tem dado garantias em estreita coordenação e cooperação com as autoridades marroquinas. O governo espanhol promete reverter este fluxo de migrantes de milhares de pessoas durante os últimos dois dias. O governo português reafirma que a integridade do sistema Schengen depende de um rigoroso controlo de fronteiras e do combate determinado a todas as formas de imigração ilegal. O comunicado sublinha ainda que Portugal se mantém em contacto permanente com os governos de Espanha e Marrocos. Neste âmbito, as autoridades portuguesas, designadamente a GNR e a Polícia Marítima, estão particularmente atentas ao desenrolar desta situação. Pedro Sánchez visitou hoje Ceuta. Foi lá que classificou a invasão de migrantes ocorrida ontem como um ataque. O chefe do governo de Madrid deslocou-se ao território no norte do continente africano, condenou aquilo que diz ser uma violação da soberania de Espanha, depois de mais de 40 mil pessoas terem entrado em Ceuta a partir de Marrocos sem qualquer tipo de controle na fronteira.
4: Um ataque, uma violação da integridade territorial de Espanha. Ceuta é uma cidade espanhola.
5: Um ataque, uma violação da integridade territorial de Espanha. Ceuta é uma cidade espanhola e o que aconteceu ontem merece toda a nossa reprovação, toda a nossa condenação e o nível mais forte possível de rejeição e condenação, tendo em conta a violação e ataque à integridade territorial de uma cidade espanhola como a cidade de Ceuta. Não quero esquecer, claro, a dimensão da crise que a outra cidade autónoma de Melilla também sofreu ontem, mas estamos em Ceuta, que neste caso é a cidade que sofre a maior das crises.
4: Pero estamos en Ceuta, que es en este caso el que la ciudad que está sufriendo la mayor de las crisis.
2: Pedro Sánchez a condenar este incidente. Entretanto, o ministro espanhol do interior anunciou há instantes que 25 mil migrantes já foram repatriados para Marrocos na sequência desta invasão. O chefe do governo de Madrid empurra responsabilidades para as redes de tráfico humano.
4: As máfias que traficam com seres humanos han hecho de una sentencia del Tribunal Supremo.
5: As máfias que traficam seres humanos fizeram uma leitura de uma decisão do Supremo Tribunal de que o que faz é retificar uma decisão anterior do Tribunal Superior de Justiça da Andaluzia, segundo a qual se afirma que a repatriação das pessoas que entram no nosso espaço a nado, pelo mar, não se enquadram nas repatriações na fronteira, por considerar que não existe uma fronteira física. Aparentemente, esta interpretação da decisão do Supremo Tribunal espalhou-se como pólvora nas últimas horas pelas redes mafiosas que traficam seres humanos e produziu uma avalanche das características e dimensão que tivemos ontem.
4: Das características e da dimensão que vivimos no dia de ayer.
2: Pedro Sanches garante que tudo fará para garantir a segurança da cidade de Ceuta e dos respectivos habitantes. Foi determinado um aumento do efetivo da Guarda Civil e um reforço dos meios do Exército e da Marinha para garantir a segurança da fronteira. Como referi há pouco, o governo português está a acompanhar a situação com preocupação e o Chega já veio defender a reposição do controle de fronteiras terrestres com Espanha, depois desta entrada de milhares de migrantes em Ceuta. O partido vai entregar hoje no Parlamento uma iniciativa neste sentido e vários países já reagiram, Daniel Belo, a esta invasão do território espanhol.
6: São reações que se dividem entre declarações de disponibilidade para ajudar e anúncios de cadeados nas fronteiras. Por vezes, os dois ao mesmo tempo. É o caso de França, onde Emmanuel Macron fez saber que Paris está em contacto com as autoridades marroquinas, prontos para ajudarem os espanhóis a lidar com a crise, nomeadamente através de mecanismos da Frontex, a agência que gera as fronteiras europeias. Mas, ao mesmo tempo, Macron pediu ao Ministro do Interior para reforçar o controlo nas fronteiras com Espanha. Já o chanceler alemão exigiu que Marrocos receba de volta imediatamente todos os migrantes em situação ilegal e saudou a decisão do governo de Espanha de não permitir a entrada de ilegais no espaço europeu. De seu lado, a primeira-ministra italiana Giorgia Meloni fez um apelo para que Espanha seja suspensa da zona Schengen de livre circulação, pedido já subscrito pelo governo finlandês e também pela líder do partido alemão de extrema-direita, AfD. Nigel Farage, o líder do Reform UK, diz que o que se passou deve ser um abra-olhos e que Ceuta é um local onde se joga o futuro da civilização europeia. Numa publicação na rede social X, a presidente da Comissão Europeia indicou que a comissária para o Mediterrâneo está em contacto próximo com as autoridades marroquinas. Ursula von der Leyen escreveu que o que se passou em Ceuta é inaceitável e que não deve ser permitida a entrada na União a quem o faça à margem das leis e regras europeias. Também acredita que a parceria próxima da União Europeia com Marrocos pode ajudar a atingir resultados concretos rapidamente.
2: O líder do enclave espanhol, Juan Jesús Vivas, estima que o número de entradas de migrantes seja ainda maior do que o estimado inicialmente, apontando para cerca de 60 mil pessoas a invadir Ceuta, uma invasão a pé e a nado que até ao momento já provocou a morte de pelo menos 34 migrantes. De visita às tropas, o ministro da Defesa, Nuno Melo, agradece aos militares portugueses que estiveram nos últimos meses numa missão da NATO na Estónia e lembra que é o envolvimento de Portugal na Aliança Atlântica que está a levar o governo a reforçar o investimento no setor da defesa. Durante 4 meses nesta missão na Estónia, o contingente militar português interceptou mais de 25 aeronaves russas. É o que relata, a partir de Tallinn, a enviada especial da Antena 1, Inês Ameixa.
7: Aqui na Estónia, o sentimento é de dever cumprido. É o fim da missão de policiamento aéreo no Báltico, desempenhada por cerca de uma centena de militares portugueses.
8: É muito relevante e importante que os portugueses tenham noção de que quando nós temos aqui militares, temos militares destacados para a frente leste da NATO, com a Rússia do outro lado, correndo riscos que são reais.
7: Nesta missão de 4 meses foram interceptadas mais de 25 aeronaves russas. De visita às tropas portuguesas, que passam agora o testemunho à Turquia, o ministro da Defesa, Nuno Melo, lembra também a importância da NATO.
8: O mundo vive tempos difíceis, sensíveis, imprevisíveis, em relação aos quais a NATO, coletivamente, é a nossa melhor garantia de que, se em caso de necessidade precisamos dos nossos aliados, eles estarão lá e os nossos aliados, reciprocamente, sabendo que se precisarem de Portugal, Portugal estará lá também. E volto a insistir, é também por isso que nós estamos a investir como estamos a investir na Defesa Nacional, nas Forças Armadas, em todos os domínios.
7: Já o Ministro da Defesa da Estónia agradece, deixa elogios ao contingente português. A pouco mais de 200 quilómetros da fronteira russa, em linha reta, Hanno Pevkur fala numa vizinhança muito ativa e sublinha o alerta mantém-se.
9: A Rússia não deixou de fazer a sua reforma militar. Apesar de estarem numa guerra de agressão em grande escala na Ucrânia, eles estão a trazer para a nossa vizinhança duas vezes mais pessoal, duas vezes mais equipamentos. Por isso temos de responder a isso.
7: E essa resposta também passa pela ajuda dos aliados à Estónia, que não consegue fazer sozinha o policiamento do espaço aéreo. Agora, para os militares portugueses, é tempo de regressar a casa. Foi a nona participação da Força Aérea Portuguesa nestas missões da NATO.
2: Inês Ameixa na Estónia a acompanhar a visita do Ministro da Defesa Nacional àquele país. Uma situação preocupante é desta forma que o vice-presidente do OSCOT, André Inácio, encara a disponibilização de dados pessoais de centenas de milhares de portugueses em plataformas na internet. De acordo com o Semanário Expresso, os números de telemóvel, e-mails e até as moradas de figuras do Estado estão acessíveis online através de serviços de subscrição. O vice-presidente do Observatório de Segurança, Criminalidade Organizada e Terrorismo, diz a Antena 1 que, tendo em conta as pessoas em causa, esta situação representa uma ameaça para o país.
10: É, de facto, a questão mais preocupante nesta matéria o conjunto de pessoas que são visados, não é? Estamos a falar, de facto, de altos cargos da nação e estamos a falar de pessoas que tomam decisões fundamentais em termos daquilo que é a nossa segurança diária, não é? Como são, enfim, o secretário-geral do Sistema de Segurança Interna, enfim, quadras do SIS, diretores de polícias, magistrados que tomam decisões importantes e, consequentemente, ao sentirem-se expostos, estão muito mais vulneráveis a qualquer tipo de chantagens. Digamos que é de uma gravidade extrema, sobretudo, como disse bem, pelos alvos que aqui são indicados.
2: Preocupação de André Inácio face à partilha de dados pessoais do Presidente da República, de membros do Governo, juízes, até do líder das secretas. O vice-presidente do OSCOT diz que as informações que estão acessíveis através da internet tornam estas pessoas visadas alvos fáceis para possíveis ciberataques. O incêndio, que começou em Valpaços e atingiu Mirandela e Vinhais, já queimou 15 mil hectares entre vinhas, olivais, floresta e mato. Foi o balanço feito hoje pelo presidente da Câmara de Valpaços, que adiantou que pediu que seja declarada situação de calamidade. O autarca descreve uma situação dantesca. Diz que já arderam 15 mil hectares, dos quais mais de 10 mil hectares são em Valpaços. São muitos os prejuízos deste fogo, que teve início terça-feira à tarde e que, entretanto, se estendeu aos concelhos de Mirandela e Vinhais, já no distrito de Bragança. Em Vinhais, o repórter Afonso de Sousa contava-nos há uma hora que estava numa aldeia por onde o fogo já tinha passado esta manhã.
11: Ao fundo da aldeia, exatamente onde está a ser combatido esse fogo, a aldeia pertence ao concelho de Mirandela, conforme disseste, mas está também esta frente junto ao fundo da aldeia de Val das Fontes. São uma muito perto da outra e neste terreno, que pertence às duas, junto ao rio Tuela. Há dois helicópteros neste momento a fazer um trabalho de vai e vem de uma pedreira onde vão abastecer junto ao rio e que têm feito um trabalho excelente. Vê-se, eu estou a cerca de 200 km desta frente ativa e tem debelado bastante daquilo que é este incêndio e que se prevê e que as autoridades querem, há pouco diziam-me, tentar acabar com o incêndio aqui. Porquê? Porque se passa o rio para o outro lado, e essa é uma preocupação grande, passa para o concelho de Vinhais, ainda parte de Mirandela, mas para o concelho de Vinhais, e aí há muita floresta e as coisas podem ficar muito piores.
2: Afonso de Sousa, na aldeia de São Pedro Velho, em Vinhais, a acompanhar as operações de combate a este incêndio, operações que mobilizam a esta hora 916 operacionais, 304 viaturas terrestres e também 7 meios aéreos. A Provedoria de Justiça denuncia que as pessoas com deficiência continuam a enfrentar dificuldades na utilização dos transportes públicos. Apesar de a lei prever que estas pessoas devem ter condições de autonomia e segurança no acesso a este serviço, um relatório divulgado hoje conclui que estas condições não são respeitadas. A Provedoria deixa recomendações dirigidas a várias entidades. Cláudia Martins, face a esta violação dos direitos das pessoas com deficiência.
12: É preciso um planeamento exaustivo de cada viagem e, mesmo assim, isso não garante que elas sejam feitas em condições de dignidade. Em alguns casos, indica o relatório, é mesmo impossível a utilização dos transportes públicos, noutros extremamente difícil. Consequentemente, muitas das pessoas com deficiência acabam mesmo por deixar de utilizar os transportes públicos sem nunca apresentarem reclamação. E foi esse número reduzido de queixas que levou à interrogação por parte da Provedoria de Justiça, que tentou perceber a real dimensão dos problemas de acesso aos transportes pelas pessoas com deficiência. O problema existe e de que maneira? As equipas que realizaram este relatório visitaram estações ferroviárias, de metro, paragens de autocarro e veículos, quer em Lisboa, quer no Porto, e identificaram muitos problemas. Daí que a Provedoria faça 25 recomendações aos operadores de transporte, às entidades gestoras de infraestruturas, aos municípios e também à Autoridade da Mobilidade e dos Transportes. Destaca-se um pedido de que haja mais fiscalização no cumprimento dos direitos dos passageiros e mais sanções quando a lei não é cumprida. É também

0: Boa tarde, meio-dia, 16 minutos nos Açores.
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0: Abrimos a hora com The 1975.

Esta em dueto com Sabrina Carpenter, uma das canções do que é já o 12º disco da carreira de Taylor Swift, The Life of a Showgirl. Daqui a pouco há The Chick, para já The Weeknd.

A próxima também tem um toque dos anos 80, mas foi gravada em 2003, a versão dos No Doubt, para uma das canções dos Toc Toc.

Ana Bacalhau com Cláudia Pascoal, Imperial é fino. Quando estamos a poucos minutos já da uma da tarde, vamos praticamente até à hora com Anselmo Ralph, a lembrar que hoje começam as festas da Praia da Vitória.

Então que hoje começam as festas da Praia da Vitória, numa sexta-feira em que a tarde, segundo a previsão do estado do tempo, faz-se com períodos de céu muito nublado, com abertas, mas também com aguaceiros fracos, em especial

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1: Boa tarde, são 13 horas. Vamos aos títulos da informação regional.
2: Turismo, dormidas em junho, voltam a cair, nono mês consecutivo agora. A redução foi de 3,8%. No roteiro de verão, Horta e Praia da Vitória começam hoje as suas festas. Mais à frente, neste jornal, vamos saber como correm os pilotos açorianos no Rally da Madeira.
1: É esta hora no que diz respeito à temperatura. Estamos com 23 graus em Santa Cruz das Flores e também na Horta, 24 em Angra do Heroísmo e em Ponta Delgada. Vamos às notícias. A edição é do Pedro Moreira.
2: Pelo nono mês consecutivo, turismo nos Açores em queda. No mês de junho foram menos 3,8% no número de dormidas. O alojamento local e o turismo em espaço rural registam as maiores quebras, Sandra Pimenta.
3: Pelo nono mês consecutivo, há menos turistas a visitar os Açores. Segundo dados do Serviço Regional de Estatística, em junho a quebra foi de 3,8% em relação ao mesmo mês do ano anterior, com o turismo em espaço rural com menos 13,1% e o alojamento local com menos 8,9%, a serem os responsáveis pelas maiores quebras. Em sentido inverso, a hotelaria tradicional teve um acréscimo de 2,4% e que reflete a ligeira tendência de subida dos últimos meses. O mercado nacional, com pouco mais de 121 mil dormidas, registra a maior descida, foram menos 9,2%, a que se junta desta vez também o mercado estrangeiro, com uma quebra de 1,9%, contabilizando quase 385 mil dormidas. Espanha, Bélgica, Reino Unido e Áustria foram os mercados com as maiores variações negativas. Por outro lado, Israel, Canadá, Países Baixos e Estados Unidos registaram aumentos consideráveis no fluxo turístico. Na hotelaria tradicional, a subida, embora ligeira, trouxe proveitos na ordem dos 28 milhões de euros. Por dormidas, as Ilhas das Flores, Corvo, Pico e Terceira foram as que registaram as maiores subidas. Já nas contas do alojamento local, com exceção da Graciosa, em todas as outras ilhas houve decréscimo nas dormidas, com destaque para o valor máximo de 32,5% no Corvo e o mínimo de 2,3% nas Flores.
2: Perante mais estes resultados nas dormidas, Francisco Rosa, o presidente da Câmara do Comércio e Indústria dos Açores, diz que esta nova quebra revela falta de estratégia e políticas incorretas por parte do Executivo açoriano.
4: É uma preocupação que já vimos a manter já desde o primeiro desequilíbrio que houve. É um excelente exemplo de que, efetivamente, não estamos com as políticas corretas, porque se já tivéssemos identificado e se tivéssemos a capacidade de perceber porque é que esses custos diminuíram e há em cima da mesa causas prováveis, que é o abandono da Ryanair. O Governo Regional tinha uma esperança de que a SATA e a TAP iriam conseguir compensar, mas penso que as reações do momento nunca são boas conselheiras e é um dos efeitos que nós temos de não termos uma estratégia concreta, clara e objetiva sobre o turismo da região e da sua promoção. Portanto, não tenho dúvida nenhuma que andamos a ter reações do momento para tentar contornar situações que vão acontecendo, tipo bombeiro, e não temos efetivamente uma estratégia profunda.
2: 9 meses consecutivos de quebra nas dormidas nos Açores confirmam perda de competitividade do turismo, dizem os empresários. Mesmo assim, e contas feitas, junho está a trazer mais subidas à montanha do Pico. As expectativas são elevadas para o resto da chamada época alta. Depois de alguns meses de desânimo para os guias da montanha, David Bosch.
5: Os meses de maio e junho ficaram muito abaixo das expectativas, mas o número de interessados em subir a montanha do Pico melhorou significativamente em julho. A expectativa aponta para que esse interesse se mantenha em agosto e também em setembro.
6: Este ano começou um pouco lento, principalmente o mês de maio e junho, apesar das condições atmosféricas não terem sido as melhores, a nível de movimento também foi bastante mais fraco, mas o mês de julho tem-se revelado igual aos anos anteriores e as perspectivas para agosto e setembro também são bastante, bastante animadoras.
5: Ao contrário do que acontece em outras ilhas, a procura por um dos pontos turísticos de maior relevo nos Açores não está neste momento a ser afetada pela saída da Ryanair. Marco Silva, presidente da Associação de Guias de Montanha dos Açores, diz que o movimento turístico está a atingir os níveis normais para esta época.
6: Estes meses de julho, agosto e principalmente até meados de setembro, não se tem notado essa diferença. Principalmente na montanha, nos últimos 15 dias tem estado sempre a lotação esgotada e mais lugares houvessem para pessoas poderem subir.
5: A capacidade de carga na Montanha do Pico é de 320 visitantes por dia e 200 visitantes em simultâneo no trilho. No Piquinho podem permanecer 30 visitantes, sendo permitida a pernoita diária a 32 pessoas.
2: Vem para os Açores o primeiro robô cirúrgico do país, equipamento de quinta geração, um investimento de mais de 2 milhões de euros, que a Secretaria da Saúde espera que esteja a funcionar no Hospital Ponta Delgada já em agosto.
7: Estamos aqui todos a trabalhar para que possamos dizer a partir da terceira semana de agosto, que foi na região autónoma dos Açores, que foi instalado o primeiro robô cirúrgico de quinta geração, uma vez que será o primeiro. Aqueles que na atualidade funcionam são robôs de quarta geração. É um robô cirúrgico, mas que é polivalente para outras áreas, ou seja, cirurgia geral, urologia, ginecologia e, portanto, dentro das especialidades cirúrgicas, pode laborar pelo menos nestas e ainda deixam de ser uma mais-valia para o doente, porque são menos agressivos, há menos manuseio, portanto, de órgãos e há uma melhoria significativa na técnica.
2: No Conselho de Ilha de São Miguel, Mónica Cedi foi convidada para explicar o projeto de reparação, reorganização e redimensionamento do futuro hospital de Ponta Delgada. A secretária regional anunciou que o plano funcional entra em período de consulta pública nos próximos dias e espera que as obras arranquem no próximo ano. Entretanto, o Conselho de Ilha continua a reivindicar o regresso do transporte marítimo de passageiros às ilhas do Grupo Oriental. São Miguel e Santa Maria saíram da rede do transporte marítimo de passageiros com a chegada do governo da coligação. Ora, Jorge Rita, presidente do Conselho de Ilha, diz que é tempo do Executivo reverter esta decisão.
8: Foi identificado aqui é com o modelo que isto estava errado. Se o modelo que isto estava errado e tinha onerava demasiado a região, segundo o Tribunal de Contas considerou essa situação, que se altere o modelo, que se faça outro. Mas faz-se mais Açores com melhores transportes marítimos também para passageiros e para mercadorias com outro modelo daquele que existia no passado, mas estamos a falar do modelo, que é imprescindível continuar a haver transportes marítimos também de passageiros e de mercadorias entre as ilhas, na minha opinião, sim.
2: Transportes, pobreza e rede viária, as prioridades para São Miguel, diagnosticadas e analisadas pelo Conselho de Ilha, seguem agora para o Governo a tempo de preparação do plano e orçamento para o próximo ano. Zona balnear do Calhau da Areia, na freguesia da Maia, está a interditar banhos, uma decisão do delegado de saúde da Ribeira Grande, em causa a presença de uma bactéria microbiológica detectada nas últimas análises da qualidade de água. A interdição será levantada quando os valores das análises permitirem a utilização normal desta zona de banhos. Num intercâmbio entre polícias, estão em Ponta Delgada agentes da Polícia Nacional de Espanha. Trata-se de uma missão conjunta com a PSP. O foco é reforçar a segurança e aumentar o sentimento de proteção em zonas de elevada afluência turística. Eduardo Mata.
9: Jaime Curto é um dos agentes espanhóis nesta missão. Polícia, há 6 anos, está pela primeira vez nos Açores para mais esta ação conjunta entre a PSP e a Polícia Nacional de Espanha.
10: Há muito turista espanhol. Eu pensei que não era tão conhecido, mas nestes 3 dias encontramos muito, muito turista e ficam muito, muito contentos de ver a sua polícia em um lugar tão afastado da península.
9: Jaime está em Ponta Delgada a patrulhar zonas de grande afluência turística até quarta-feira, como as portas do mar, as portas da cidade, em colaboração direta com a PSP.
11: Já é o quarto ano consecutivo que temos aqui o reforço muito relevante da Polícia Nacional de Espanha, que nos permite justamente reforçar pontos turísticos, zonas balneares, o centro histórico das principais cidades e transmitir uma mensagem aqui de maior e uma imagem de maior segurança.
9: Palavras de Eurico Machado, comissário da PSP. Esta é uma ação inserida no projeto Comissarias Europeias, modelo de cooperação policial entre a PSP e forças policiais de outros países.
2: Festas da Praia 2026 são 5 palcos, mais de 60 atuações e uma feira gastronómica com de 14 espaços. O programa arranca hoje e termina a 9 de agosto, como nos conta aqui Eduardo Mendes.
12: Terra que nos une, povo que nos move. O tema que dá corpo a mais uma edição das Festas da Praia.
13: A praia é composta por 11 freguesias e nós nunca nos podemos esquecer disso. E, portanto, esta união, este companheirismo e o contributo de todas as freguesias e instituições vai estar bem patente em todos os momentos que acontecerão nestas festas.
12: Palcos são 5 e durante 10 dias, mais de 60 atuações. Com o objetivo de chegar a todos, diz Vânia Ferreira, presidente da Câmara Municipal da Praia da Vitória.
13: Esta diversidade dá-nos a oportunidade de garantir que haverá público em todos os palcos e a tirarem proveito daquilo que está preparado.
12: Na feira gastronómica, 7 restaurantes, 4 pastelarias e 3 charcutarias, também com um espaço musical como novidade.
13: Não tinha uma animação perpétua, digamos assim, dentro daquele espaço. Então é o desafio, oportunidade também a alguns artistas locais de estarem presentes, divulgarem o seu trabalho.
12: Divulgar a quem cá vive e a quem visita.
13: Vejo uma grande movimentação, aqueles que são os aviões que vieram da diáspora, vieram repletos de famílias para poderem viver a festa connosco. E isso obviamente que também me dá muita satisfação perante aquela que foi a promoção que o próprio município também fez e perante aquilo que me chega desde a hotelaria à restauração, que está cheia, que nós estamos a ser visitados não só pela imigração, mas também por outro tipo de turismo, pese embora os problemas da aviação, de garantir uma maior afluência.
12: A autarquia destaca que a festa conta este ano com mais patrocinadores e um orçamento a rondar os 700 mil euros.
2: Da Terceira para o Faial, arranca hoje na Horta mais uma edição da Semana do Mar. São 10 dias de música, desporto e tradição, quer em terra, quer no mar, Sofia Brum.
3: Está de regresso uma das maiores e mais antigas festas de verão dos Açores. Arranca hoje a 49ª edição da Semana do Mar.
14: Podemos esperar um programa muito diversificado, porque a Semana do Mar representa a própria identidade faialense. No mar, com um grande festival náutico que reafirma a relação umbilical dos faialenses e da Ilha do Faial com o Atlântico, e em terra, com todas as nossas entidades culturais a participar nesta grande Semana do Mar.
3: Carlos Ferreira, presidente da Câmara da Horta, responsável pela organização do evento, pelo palco principal vão passar Quinta do Bill, Blasted Mechanism, Julinho, KPSD, Zarco, Vizinhos e Paulo Gonzo. São 4 palcos dedicados à música e à dança, mas há mais.
14: Em terra temos muitos esportes também, gastronomia, com a feira gastronómica, mas também com as nossas tasquinhas, com o artesanato, a feira do livro, a componente ambiental com um grande evento de qualidade de ouro, que é a Semana do Mar, e uma multiplicidade de atividades para todas as idades, para todos os gostos.
3: A festa vive-se em terra e ganha outra dimensão no mar. Natação, vela ligeira e de cruzeiro, canoagem e polo aquático são algumas das modalidades.
14: O maior festival náutico do país, com dezenas de modalidades e centenas ou milhares de atletas a participar, com 2 regatas de grande dimensão também por esta altura, a Atlantis Cup Regata de Autonomia e a Les Sables, Les Açores, Les Sables, que darão à Baía da Horta ainda mais cor e alegria.
3: No último dia, as 13 freguesias saem à rua no Corso Faial Cosmopolita, o ponto final de 10 dias em que a Horta volta a celebrar o mar e as suas tradições.
2: Espaço agora neste jornal para o automobilismo. Rally da Madeira, prova pontuável para o Nacional de Rallys. Nesta altura, nas estradas madeirenses, corre-se a 5ª prova especial de classificação. Carlos Rodrigues, como é que estão a andar os pilotos açorianos, os 3 pilotos açorianos?
15: Para já, esses, Pedro, estão a andar bem, num rally que está a ser muito atribulado. Já desistiram José Pedro Fontes, Gonçalo Henriques, Diego Rui Loba e Cris Mick já tiveram problemas. O inglês é mesmo o último classificado. Corre-se, como disseste, neste momento a 5ª prova especial de classificação, a 2ª passagem por Palheiro Ferreiro. Entre os açorianos, Ruben Rodrigues, que é acompanhado por Rui Raimundo, está no 5º lugar, a 33 segundos do líder, que é neste momento o madeirense Miguel Nunes. Ruben Rodrigues, que está a sentir alguns problemas no Toyota GR Yaris Rally 2, o próprio disse no final da 4ª prova especial de classificação.
16: Perdemos alguns tempos, temos aqui algum problema de pop-off, não sei o que é que se passa. Agora abri 50 vezes, não percebo o que é que aconteceu.
15: válvula que foi mudada na assistência. Antes, e segundo confidenciou o líder da equipa, Augusto Ramiro, tinha aberto 32 vezes a mesma válvula. Em termos de Campeonato de Portugal, o piloto açoriano segue no segundo lugar, está a 21 segundos de Armindo Araújo. Henrique Muniz, que faz dupla com Vitor Hugo no Skoda Fabia Rally 2 Evo, está a sentir as habituais dificuldades de quem participa no Rally da Madeira pela primeira vez com carro Rally 2, ou seja, quatro rodas motrizes. Ainda assim, o último resultado que existe da dupla é referente à quarta especial de classificação, está no 19º lugar, a 1 minuto e 23 do líder. Quanto a Pedro e João Câmara, cumprem a primeira participação no Rally da Madeira com o Peugeot 208 Rally 4, são 36º da geral. Entre os participantes no Campeonato de Portugal das duas rodas motrizes, estão no 3º lugar, a 17,3 segundos dos líderes, o líder que é João Rodrigues.
2: Contas feitas então neste Rally Madeirense na estrada, estamos com a 5ª prova especial de classificação.
1: Notícias com edição de Pedro Moreira. 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
5: Eu sou a Cristina Oliveira, no apoio técnico está o Marco Moreira. Vamos abrir a hora com os HMB e Carminho.

0: Rita Red Shoes. Tarde de sexta-feira com períodos de céu muito nublado com abertas, mas também com aguaceiros fracos, em particular ao final do dia. Quanto à temperatura, estamos com 23 graus em Santa Cruz das Flores e na Horta, 24 em Angra do Heroísmo e também em Ponta Delgada. Notícias e seguimos com o Emanuel Costa.
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2: Boa tarde, são 3 horas no continente e na Madeira, são 2 da tarde nos Açores. Está na hora de conhecermos as notícias que marcam esta sexta-feira, Frederico Moreno.
3: É o primeiro caso conhecido de recurso aos tribunais por causa das falhas nos exames do secundário. O Tribunal Administrativo de Viseu deu luz verde a uma providência cautelar apresentada pela família de um aluno que chumbou na prova de português porque várias das respostas desapareceram da plataforma de correção. Não houve consenso entre os partidos políticos para aprovar a audição de Luís Neves no Parlamento. PSD e CDS opuseram-se a essa audição do Ministro da Administração Interna. Continua a propagar-se o grande incêndio que começou em Valpaços. O fogo já tinha atingido Vinhais e Mirandela. Na última hora, as chamas entraram no Conselho de Macete de Cavaleiros.
2: Notícias às 3 da tarde. A edição é do jornalista Frederico Moreno.
3: Chegou à Justiça a contestação ao processo de correção dos exames nacionais. O Tribunal Administrativo de Viseu aceitou uma providência cautelar apresentada pela família de um aluno que teve 4 valores na prova de português porque várias respostas desapareceram da plataforma digital. A Justiça deu razão ao estudante Teresa Correia através de um parecer com várias condenações.
4: O Ministério da Educação e os organismos envolvidos na gestão dos exames nacionais têm 48 horas para apresentarem o exame na íntegra e todos os documentos relacionados com a prova de português do aluno de Viseu, conta

0: o advogado Paulo Duarte, que avançou com a providência cautelar.
1: Todo o processo não aparecer, o Estado, neste caso o Ministério da Educação e o Educa, essencialmente, estão condenados ao pagamento de uma sanção pecuniária compulsória de cerca de 100 euros por dia.
0: A prova do aluno de Viseu foi classificada com 4,3 pontos, referentes à parte do exame que aparece. Os outros itens, nas folhas de que ninguém sabe, não entram na classificação, claro. Mesmo assim, a nota final foi dada. O Tribunal tem uma solução.
1: A nota que lhe foi atribuída fica suspensa até que seja encontrada uma nota que lhe seja devida, conforme é proposto pela Providência Cautelar, designadamente a atribuição do máximo de pontos na parte do exame que não aparece.
0: E para que o aluno não seja prejudicado de nenhuma forma, o Tribunal Administrativo de Viseu também decidiu sobre a candidatura ao ensino superior.
1: Isto abre a porta, inclusivamente, para a criação de um de supranumerários, portanto, o curso que ele venha a escolher será de acordo com a nota da primeira fase.
0: O Tribunal de Viseu também pediu todos os ficheiros relacionados com a prova deste aluno, sejam eles da escola, do Júri Nacional de Exames, do Educa ou do Agrupamento Local do Júri de Exames.
2: A Ordem dos Advogados já tinha emitido um parecer esta semana a defender a suspensão de todos os prazos dos concursos de acesso ao ensino superior, alertando para a possibilidade de apresentação de centenas de providências cautelares. Agora é conhecido o caso de um aluno que se diz prejudicado pelo processo de correção digital dos exames. O Tribunal decidiu a favor do estudante. A Antena 1 está a tentar obter uma resposta por parte do Ministério da Educação. O Parlamento vai debater na próxima segunda-feira a situação dos exames nacionais e digitalização das provas, decisão tomada pelos partidos esta manhã em conferência de líderes após proposta do PS. O debate não tem presença garantida do Ministro da Educação, porque cabe ao Governo decidir quem estará a representar o Executivo, mas Pedro Delgado Alves, vice-presidente da bancada do Partido Socialista, acredita que o Ministro Fernando Alexandre estará presente.
3: Tivemos a capacidade de construir uma solução para permitir a vinda, esperamos nós, a vinda do Senhor Ministro da Educação, enfim, ainda há instantes não foi dada essa garantia que o Sr. Ministro da Educação não viria. Não nos passa pela cabeça que isso não seja o caso. Será a pessoa que estará em condições de prestar os esclarecimentos necessários e, portanto, um debate sem a vinda do Ministro seria estranhíssimo e seria, aliás, ao arrepio do que sempre aconteceu, quer em reuniões normais do plenário, quer em reuniões da Comissão Permanente.
2: O LIVRE também aplaude a marcação deste debate. Paulo Moacho diz que são necessárias explicações por parte do Ministro da Educação sobre as falhas nos exames.
4: É muito positivo que vá acontecer um debate na Comissão Permanente sobre a questão da educação e o caos nos exames. Consideramos que há milhares, dezenas de milhares de jovens que neste momento não sabem o que é que vai acontecer. Tivemos até o Conselho de Ministros a reunir para tomar decisões extraordinárias relativamente a esta matéria e isso justifica a necessidade de fazer este debate e de fazer esta reunião da Comissão Permanente, porque o país precisa de explicações por parte do Governo e por parte do Ministério da Educação e esperamos que o Sr. Ministro da Educação esteja presente na segunda-feira neste debate da Comissão Permanente.
2: Também a líder parlamentar do PCP, Paula Santos, tem a expectativa de que o Ministro da Educação esteja presente no debate de segunda-feira.
5: Relativamente aos exames nacionais, quero referir que nem nos passa pela cabeça que na Comissão Permanente, que está marcada para a semana, o Ministro da Educação não venha. Perante todos os problemas que persistem relativamente a esta situação e que exige, naturalmente, por parte do Governo, respostas, mas exige, sobretudo, soluções para que, efetivamente, garanta a estes estudantes que não sejam prejudicados, coisa que já é difícil com tudo aquilo que aconteceu nas últimas semanas.
2: O Parlamento vai debater os problemas nos exames nacionais na segunda-feira à tarde, mas o debate não tem presença obrigatória do Ministro da Educação. Em relação à proposta do Chega de audição de Luís Neves, não houve consenso esta manhã entre os partidos políticos. PSD e CDS opuseram-se, tal como já tinha acontecido na anterior tentativa de audição do Ministro da Administração Interna, concretizada pela Iniciativa Liberal. O porta-voz da Conferência de Líderes explicou hoje que as regras da Assembleia da República não permitem convocar membros do Governo para a Comissão Permanente. Perante isto, o líder parlamentar do Chega, Pedro Pinto, explicou que não se justificava avançar para um debate parlamentar sem a presença confirmada de Luís Neves.
6: Que sentido é que fazia nós estarmos a aceitar uma comissão permanente para falar sobre o Ministério da Administração Interna, ou sobre o Ministro da Administração Interna, para falar sobre tudo o que ele fez enquanto foi Diretor Nacional da Polícia Judiciária, sem a presença do mesmo. É uma coisa que não faz sentido. Inclusive, quando ele próprio ontem, em declarações também aos jornalistas, disse que estava disponível para vir à Assembleia da República prestar estes esclarecimentos. A pergunta que se faz é porque é que o PSD e o CDS não quiseram.
2: A Iniciativa Liberal estranha o bloqueio à audição do Ministro da Administração Interna. O deputado Mário Amorim Lopes lembra que o próprio Luís Neves tinha dito que estava disponível para prestar esclarecimentos.
7: Quando o próprio Ministro da Administração Interna se disponibilizou variadas vezes para prestar todos os esclarecimentos necessários. Ora, se assim é, porquê que está o Governo, porquê que está a AD e os partidos que impediram essa audição de ocorrer a escudá-lo e a impedir que ele venha cá à Assembleia da República prestar as declarações devidas?
2: Igualmente, o Bloco de Esquerda, através do deputado Fabián Figueiredo, considera que o debate só faria sentido com a participação de Luís Neves.
8: Um debate político sem a presença de Luís Neves, sobre Luís Neves, não faria nenhum sentido. Repare-se, se o Governo achasse que num debate sobre Luís Neves devia-se fazer representar pelo Secretário de Estado do Turismo, era isto na prática que o PSD e o Governo estava a propor, não fazia nenhum sentido.
2: Está então descartada a audição de Luís Neves na Comissão Permanente da Assembleia da República. A oposição do PSD e do CDS impediu consenso na reunião desta manhã da Conferência de Líderes. Já atinge o Conselho de Macedo Cavaleiros o grande incêndio que começou na terça-feira à tarde em Valpaços. O fogo já tinha anteriormente atingido também os municípios de Mirandela e Vinhais. Agora chega ao Conselho de Macedo Cavaleiros, no distrito de Bragança. Foi o que explicou há instantes à Antena 1 o comandante Telmo Ferreira, da Autoridade Nacional de Emergência e Proteção Civil, garantindo que não existem povoações em risco.
9: Já durante a madrugada, amanhã do dia de hoje, a indicação que o incêndio entrou no Conselho de Macedo Cavaleiros é realmente uma das frentes de incêndio que está neste momento com maior empenhamento de operacionais. Contudo, não existe situações de aldeias em perigo e os meios, como disse, estão a fazer o trabalho, sendo que o trabalho hoje está a decorrer mais favoravelmente comparativamente com o dia de ontem.
2: Responsável da Proteção Civil a fazer também um ponto de situação geral relativamente aos incêndios que estão ativos no país.
9: O incêndio de Valpaços está no dia de hoje os trabalhos a correrem favoravelmente. Temos o empenhamento de todos os grupos já acionados para tentar debelar a situação. Durante a manhã, devido às condições meteorológicas e ao fumo existente no local, os magérios tiveram alguma dificuldade em operar, sendo que desde o início do dia que estão a operar, mas com alguma dificuldade relativamente ao perímetro do incêndio, nomeadamente à cabeça do incêndio. Neste momento, aquilo que é o incêndio de Valpaços tem, neste momento, o empenhamento de 327 meios, com 985 operacionais e com o apoio de 8 meios aéreos.
2: Nesta madrugada houve também 3 bombeiros com ferimentos leves e 1 militar da Unidade Especial de Proteção e Socorro da GNR. Entretanto, o fogo em Celurico da Beira, distrito da Guarda, foi dominado na última hora. Permanece ativo um outro incêndio em Chaves, no distrito de Vila Real, na localidade de Redondelo. As autoridades espanholas garantem que metade dos migrantes que tinham invadido Ceuta já regressaram a Marrocos. Entretanto, subiu para 43 o número de pessoas que morreram na tentativa de entrar no enclave espanhol no norte da África. O governo português emitiu hoje um comunicado a manifestar-se preocupado com esta crise migratória e a salientar que a GNR e a Polícia Marítima estão em contacto permanente com as congêneres espanholas. Já o chefe do governo espanhol, Pedro Sánchez, esteve hoje em Ceuta, onde afirmou que esta invasão é uma violação da integridade territorial do país. Sánchez empurrou responsabilidades para as redes de tráfico humano.
10: As máfias que traficam com seres humanos han hecho de una sentencia del Tribunal Supremo.
11: As máfias que traficam seres humanos fizeram uma leitura de uma decisão do Supremo Tribunal de que o que faz é retificar uma decisão anterior do Tribunal Superior de Justiça da Andaluzia, segundo a qual se afirma que a repatriação das pessoas que entram no nosso espaço a nado, pelo mar, não se enquadram nas repatriações na fronteira, por considerar que não existe uma fronteira física. Aparentemente, esta interpretação da decisão do Supremo Tribunal espalhou-se como pólvora nas últimas horas pelas redes mafiosas que traficam seres humanos e produziu uma avalanche das características e dimensão que tivemos ontem.
10: Das características e da dimensão que vivimos no dia de ayer.
2: Palavras de Pedro Sánchez na sequência da invasão de migrantes da cidade espanhola de Ceuta, localizada no norte da África. Vários países europeus já vieram pedir a suspensão de Espanha do espaço Schengen, espaço onde existe livre circulação de pessoas em 29 países. Um palestiniano morreu, vários ficaram feridos esta manhã na faixa de Gaza, na sequência de um ataque aéreo lançado por Israel. Informação avançada por equipas médicas que estão naquele território. O bombardeamento em Gaza aconteceu poucas horas depois de Donald Trump ter anunciado um acordo com o Hamas com vista ao desarmamento do grupo islâmico. Há pouco o Hamas impôs condições, sublinhou que o primeiro passo para implementar esse desarmamento faseado é o compromisso de Israel para deixar de matar palestinianos e pôr fim a todos os ataques. De visita às tropas, o ministro da Defesa, Nuno Melo, agradeceu aos militares portugueses que estiveram nos últimos meses numa missão da NATO na Estónia e lembrou que é o envolvimento de Portugal na Aliança Atlântica que está a levar o governo a reforçar o investimento no setor da defesa. Durante 4 meses, nesta missão na Estónia, o contingente militar português interceptou mais de 25 aeronaves russas. É o que relata, a partir de Tallinn, a enviada especial da Antena 1, Inês Ameixa.
12: Aqui na Estónia, o sentimento é de dever cumprido. É o fim da missão de policiamento aéreo no Báltico, desempenhada por cerca de uma centena de militares portugueses.
13: É muito relevante e importante que os portugueses tenham noção de que quando nós temos aqui militares, temos militares destacados para a frente leste da NATO, com a Rússia do outro lado, correndo riscos que são reais.
12: Nesta missão de 4 meses, foram interceptadas mais de 25 aeronaves russas. De visita às tropas portuguesas, que passam agora o testemunho à Turquia, o ministro da Defesa, Nuno Melo, lembra também a importância da NATO.
13: O mundo vive tempos difíceis, sensíveis, imprevisíveis, em relação aos quais a NATO, coletivamente, é a nossa melhor garantia de que, se em caso de necessidade precisamos dos nossos aliados, eles estarão lá e os nossos aliados, reciprocamente, sabendo que se precisarem de Portugal, Portugal estará lá também. E volto a insistir, é também por isso que nós estamos a investir como estamos a investir na Defesa Nacional, nas Forças Armadas, em todos os domínios.
12: Já o ministro da Defesa da Estónia agradece, deixa elogios ao contingente português. A pouco mais de 200 quilómetros da fronteira russa, em linha reta, Hanno Pevkur fala numa vizinhança muito ativa e sublinha o alerta. Mantém-se.
14: A Rússia não deixou de fazer a sua reforma militar. Apesar de estarem numa guerra de agressão em grande escala na Ucrânia, eles estão a trazer para a nossa vizinhança duas vezes mais pessoal, duas vezes mais equipamentos. Por isso temos de responder a isso.
12: E essa resposta também passa pela ajuda dos aliados à Estónia, que não consegue fazer sozinha o policiamento do espaço aéreo. Agora, para os militares portugueses, é tempo de regressar a casa. Foi a 9ª participação da Força Aérea Portuguesa nestas missões da NATO.
2: Inês Ameixa, na Estónia, a acompanhar a visita do Ministro da Defesa Nacional àquele país. Amanhã foi complicado no aeroporto Sá Carneiro, no Porto. Os tempos de espera no controle de fronteiras foram superiores ao normal. É o que reconhece a PSP em comunicado. A polícia explica a situação com constrangimentos no sistema de entrada e saída a nível europeu, mas acrescenta que a situação já está normalizada.
15: Frederico Moreno, edição das 3 da tarde, num simultâneo com a RTP Antena 1 Açores e RTP Mundo. 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
16: Duas e um quarto nos Açores. Boa tarde. Votos e uma excelente sexta-feira.
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16: 7 da tarde, hora dos Açores.
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O desempenho da Europa em matéria de inovação continua a melhorar, tendo a pontuação global da União Europeia aumentado 11,6 pontos percentuais desde 2019, de acordo com o Painel Europeu de Inovação de 2026. Entre 2025 e 2026, o desempenho da União Europeia em matéria de inovação melhorou 1,7 pontos percentuais, após um aumento mais modesto de 0,5 pontos percentuais no ano anterior. Embora todos os Estados-membros da União Europeia tenham registado progressos, o desempenho varia. A Suécia, a Dinamarca e os Países Baixos voltaram a liderar a classificação, ultrapassando a média da União Europeia e mantendo o seu estatuto de líderes de inovação. A Finlândia permanece na quarta posição, de forma sólida e estável, enquanto Malta realizou progressos notáveis, ultrapassando o limiar para se tornar um forte

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2: São agora 2 horas 23 minutos nos Açores.
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2: Na música Post Malone e Morgan Wallen.

Post Malone e Morgan Wallen, I Had Some Help, nesta tarde de sexta-feira, último dia do mês de julho. Espero que esteja bem e que assim continue. Bom trabalho, se for o caso, ou boas férias, estamos na altura delas. Em frente agora com mais uma em português, da mesma pele, é de Irma.

Dance With Me é o convite de Bruno Mars nesta tarde da rádio, sexta-feira, dia 31 de julho, entrar no fim de semana com muitas propostas, um pouco por toda a parte. Nas próximas horas prometo dar-lhe conta de algumas. Em frente com No Matter Where I Go, é a música nova do português Gui Ali. Deixa cá. 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

Do terceiro andar, música em português com os À Toa na tarde da rádio. Se está por São Jorge, fica a saber que há festa na Ursulina. É a festa do imigrante ao longo deste fim de semana. Parque Multiusos Armando da Cunha Narciso. Hoje com BR Sessions, Blitz e DJ Lewis. Amanhã há Regalo Reggae, os Severinos e DJ Lewis com uma seleção dos anos 80 e 90. Já no domingo, grupo de Chamarritas, grupo etnográfico da Beira e Filarmónica Nova Aliança. É no Parque Multiuso Armando da Cunha Narciso, na Ursulina, a festa do imigrante a partir de hoje. Adele, Water Under the Bridge, agora, depois Ella Langley.

Be Her, música de Ella Langley. Na tarde da RTP Antena Açores, uma excelente sexta-feira, bom fim de semana. Obrigado por continuar connosco. Estamos agora a 14 minutos das 3 da tarde. Zarco segue com Vertigens. É música nova?

0: É natural da Madeira, Zarco tem conquistado um lugar de destaque na música nacional. Novo single Vertigens na RTP Antena Açores. E chegou a hora da aula de português na ponta da língua com Sandra Duarte Tavares e Filomena Crespo.
1: Hoje precisamos tirar aqui uma dúvida. Oh, Sandra, as palavras notório e notável são sinónimas ou não?
2: Não são, não são. É uma boa dúvida. São parecidas, de facto.
1: Pois.
2: Notório, notável, mas, de facto, não significam a mesma coisa. Notório significa ou designa algo que é conhecido, evidente. É notório que não vai chover hoje, porque não há nuvens no céu. É evidente, é conhecido. Notável é também um adjetivo, mas descreve alguém que merece destaque pela sua qualidade. Por exemplo, nós podemos dizer, é notório que, como eu disse há pouco, não vai chover porque não há nuvens no céu. Ou é notório que o trânsito aumentou desde depois da pandemia. Aqui estamos a constatar um facto, mas se dissermos, a Joana fez um trabalho notável, aqui estamos a fazer um elogio. Curiosamente, as duas palavras têm a mesma origem. Olha que interessante. Ambas vêm do latim notus, que significa conhecido. E com o tempo, como é rica a língua, Filomena, eu amo a língua portuguesa. Com o tempo, na evolução do latim para o português, cada uma ganhou o seu significado.
1: Ganhou vida própria.
2: Notório, ganhou vida própria. Olha que metáfora tão bonita. Tu estás inspirada hoje, Filomena. Notório, evidente e notável. Merecedor de... É importante.
1: Destaca-se.
2: Destaca-se. Que interessante. A mesma origem e vidas de caminhos diferentes.
1: Muito bem. Obrigada.
2: Estamos aqui com uma veia.
1: Está explicado. Sandra Duarte Tavares na ponta da língua. É isso também aqui, com veia poética ou não, mas sempre a tirar as suas dúvidas de português. Se as tiver, já sabe, este é o sítio certo para as enviar. Pode ser ou através do nosso número do WhatsApp, 912120501, ou se preferirem a alternativa, o nosso endereço eletrónico, filomena.crespo@rtp.pt.
0: Há mais uma aula na segunda-feira, à mesma hora, na ponta da língua.
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0: 8 minutos das 3, Cherry, move on.

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1: Sexta-feira, 31 de julho de 2026, dia com períodos de céu muito nublado com abertas em todas as ilhas. Deverá tornar-se encoberto e é esperada chuva nas próximas horas no Grupo Central. No Oriental, a nebulosidade também deverá aumentar. Já a seguir, há síntese de notícias, a atualidade regional com a jornalista Margarida Pereira. Deixe ficar.
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1: São 3 horas nos Açores. Muito boa tarde. Seguimos para a informação. Esta hora com Margarida Pereira.
2: A cair há 9 meses os números de dormidas de turistas nos Açores. Junho teve uma quebra de 3,8% face ao mesmo período do ano passado, segundo dados revelados hoje pelo Serviço Regional de Estatística. Em junho, no conjunto dos estabelecimentos turístico, hotelaria, alojamento local e turismo no espaço rural dos Açores, registaram-se 506.400 dormidas. A redução de dormidas no arquipélago segue uma tendência contrária à verificada a nível nacional, já que o país cresceu em junho. Das mais de 506 mil dormidas registadas em junho nos Açores, 76% foram de turistas estrangeiros. O mercado nacional representou 121.500 dormidas, equivalente a 24% do total. Foi a maior descida homóloga. Entre os mercados externos, os Estados Unidos foram o maior mercado emissor em junho. Em segundo lugar, surge a Alemanha e em terceiro, Espanha, o mercado que registou a maior descida face a junho do ano passado. Estes são dados que estão a inquietar seriamente o setor. Face a esta nova quebra do turismo, João Pinheiro, o presidente da ALA, Associação de Alojamento Local dos Açores, entende que a quebra revela falta de reação do governo açoriano.
3: É a confirmação daquilo que sentimos no terreno, né? Todos os nossos empresários vêm nos alertando de mês após mês das quebras que sentem e das quebras que estão a sentir para o futuro, também com as reservas para o futuro, e nós temos alertado isto mês após mês. Agora, é triste não haver, quer dizer, reação das entidades governativas relativamente a isso.
2: Com os números a descerem no verão, os empresários temem o próximo inverno iata.
3: Não vemos qualquer movimento, e principalmente para o inverno iata, que estamos a preocupar imensamente, que vai ser o inverno sem a low cost, só com a SAP e a TAP a operar, e nós estamos muito preocupados daquilo que vem para o futuro.
2: A descida deve-se à falta de reação do governo açoriano, diz João Pinheiro, presidente da Associação de Alojamento Local dos Açores. Também a Câmara de Comércio e Indústria atribui ao governo a responsabilidade pela quebra do turismo. O seu presidente, Francisco Rosa, considera incorreta a política para o setor seguida pelo executivo açoriano.
4: É uma preocupação que já vimos a manter já desde o primeiro desequilíbrio que houve. É um excelente exemplo de que, efetivamente, não estamos com as políticas corretas, porque se já tivéssemos identificado e se tivéssemos a capacidade de perceber porque é que esses fluxos diminuíram e há em cima da mesa causas prováveis, que é o abandono da Ryanair. O Governo Regional tinha uma esperança de que a SATA e a TAP iriam conseguir compensar, mas penso que as reações do momento nunca são boas conselheiras e é um dos efeitos que nós temos de não termos uma estratégia concreta, clara e objetiva sobre o turismo da região e da sua promoção. Portanto, não tenho dúvida nenhuma que andamos a ter reações do momento para tentar contornar situações que vão acontecendo, tipo bombeiro, e não temos efetivamente uma estratégia profunda.
2: Os empresários queixam-se da perda de competitividade do destino Açores. É mau para os turistas e mau para os locais. Está interdita a banhos de novo a Praia dos Mosteiros, no concelho de Ponta Delgada. É a terceira vez desde o início da época balnear devido à contaminação microbiológica, mantendo-se a medida até a situação ficar regularizada. A decisão foi tomada pelo delegado de saúde na sequência dos resultados das análises de monitorização da qualidade da água. A Junta de Freguesia dos Mosteiros sublinha que se trata de uma medida preventiva que visa salvaguardar a saúde e a segurança de todos os banhistas. A interdição será levantada logo que novas análises confirmem o restabelecimento das condições de segurança e de qualidade da água.
1: Notícias da região a esta hora com a jornalista Margarida Pereira. A informação está também atualizada na internet em acores.rtp.pt e nas redes sociais da RTP Antena 1 Açores. Três horas, quatro minutos nos Açores. Boa tarde, mantenha-se aí desse lado.
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1: Tarde de sexta-feira, dia 31 de julho de 2026. Sou eu, Manuel Costa, no apoio à emissão. Está o Jorge Silva Medeiros. Seguimos juntos ao longo das próximas horas. Agora, de regresso à música, Victor Rye com World at My

chama-se Diz-me, André Saravate, depois de Victor Ray e World at My Feet, na tarde de sexta-feira na RTP Antena Açores. Espero que esteja bem e que assim continue ligado. Continuamos a contar com a sua companhia, claro. A música segue, agora vamos até 2001, Love Philosophy, é de Jamiroquai.

tem 25 anos esta canção, Love Philosophy. Outros tempos com a banda de JK, Jamiroquai, na tarde da rádio. São 3:15 nos Açores. Deixo o número aqui, agora com Gustavo Reinas. Logo a seguir, há Snow Patrol com Kylie Minogue. Mantenha-se ligado.

dos Snow Patrol, conta com a voz de Kylie Minogue, This Alarm, na tarde de sexta-feira. Começou ontem o Festival Ocidental em Santa Cruz das Flores. Hoje há mais animação, começa cedo com jogos de futebol, também ténis. Será apresentada a marcha oficial com vários momentos, às 7 junto dos Passos do Conselho, às 7h30 atuação frente à Santa Casa da Misericórdia de Santa Cruz das Flores, às 8 no Recinto da Festa. Às 10h30 da noite conto com o espetáculo do projeto de tributo aos Queen, One Vision e DJs Melo e Tiago C. pela noite dentro. É o programa para este segundo dia do Festival Ocidental, mas há mais, muito mais a acontecer até à próxima segunda-feira. Nos próximos dias, por exemplo, espetáculos de Rui Veloso, Nininho Vaz Maia e muito mais. Matt Simmons, Up and Up.

mais música nacional nesta tarde de sexta-feira, numa altura em que estamos a entrar no fim de semana. Chapa Dux, Difference, nos últimos minutos. Muito obrigado por continuares por aí. Próximos com Best Friend de Richie Campbell.

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10 minutos e os últimos 3 com Bárbara Tinoco na tarde da RTP Antena Açores. Obrigado por continuar connosco. Há música e informação, várias propostas para partilhar consigo sempre. Pedro Santos, I Don't Know Me.

the Day, Linkin Park, ainda com a voz de Chester Bennington. A propósito, as músicas da banda vão ser interpretadas ao vivo na Dream Zone das Festas da Praia, dia 6 de agosto. Conto com o reconhecido projeto de tributo Hybrid Theory. As festas começam esta sexta-feira, precisamente, dia 31 de julho, com um vasto programa, destaque para Anselmo Ralph na Dream Zone, grupos de folclore, Manuel Costa, Tiago Lima e Evandro Menezes no palco Tradições, os Cotas no palco Marina, os Repolhos no palco Zona Verde, mas há muito mais, um pouco por toda a cidade, claro que vamos acompanhar. Tiago Bittencourt, 7 dias.

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1: Voltemos a 1971. Uma canção sobre amizade conquistava o topo da Billboard, You've Got a Friend, na voz de James Taylor. Era o primeiro número 1 da sua carreira e um tema que atravessaria gerações. Mas atenção, a história tem dois protagonistas. You've Got a Friend era um original de Carole King, grande amiga de James Taylor, que a apresentou primeiro no lendário álbum Tapestry, também lançado nesse mesmo ano. E o sucesso foi tão grande que deu prémios aos dois. James Taylor venceu o Grammy de melhor performance vocal pop masculina, enquanto Carole King levou para casa o de Canção do Ano. Dois artistas, uma canção e história feita. Mais de 50 anos depois, o legado continua bem vivo. A voz inconfundível, as letras profundas e o estilo único da guitarra de James Taylor continuam a influenciar gerações. E há um marco impressionante. Foi o primeiro artista a colocar um álbum no top da Billboard ao longo de 6 décadas consecutivas. E não ficou pelo passado. James Taylor está atualmente em digressão pela Europa, provando que a música verdadeira nunca sai de cena.

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1: 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A escolha de Ana Rosa no Entre Perdidos e Achados desta sexta-feira. Há mais recordações, descobertas e redescobertas na segunda-feira, à mesma hora.
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1: Às 4 atualizamos as notícias da região com a jornalista Margarida Pereira. Até lá, ainda temos tempo para a música de João Só, Se Fosse Fácil. Mantenha-se por aí. Uma ótima sexta, bom fim de semana desde já.

0: Se Fosse Fácil, de João Só, na tarde da rádio, sexta-feira, com períodos de céu muito nublado com abertas em todas as ilhas, deverá tornar-se encoberto e é esperada chuva nas próximas horas no grupo central. No oriental, a nebulosidade deverá também aumentar. Esta hora estão 24 graus em Ponta Delgada, 25 em Angra, Horta e Santa Cruz das Flores.
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0: São 4 horas nos Açores. Muito boa tarde. Seguimos agora para a síntese de notícias com Margarida Pereira.
2: Novo ano letivo em preparação. O governo açoriano continua a apostar no financiamento de mestrados que constituem habilitação profissional para a docência. Nesta fase, os alunos estão a ser distribuídos pelas escolas onde vão estagiar a partir de setembro. Vêm de várias universidades e são de várias disciplinas de ensino para fazerem os estágios de mestrado na região, explica o diretor regional da Educação.
3: As universidades têm os seus mestrados em ensino, as universidades de todo o país, e sempre que hajam alunos que pretendam realizar o seu estágio profissional em escola da região autónoma dos Açores e que a universidade esteja naturalmente de acordo, é realizado um protocolo entre a universidade e a Secretaria Regional de Educação, Cultura e Desporto, no sentido de proporcionar a realização desse estágio.
2: Rui Espínola, no ano passado foram mais de 70 os alunos de mestrado via ensino a estagiar em escolas da região. Estão a cair há 9 meses os números de dormidas de turistas nos Açores. Junho teve uma quebra de 3,8% face ao mesmo período do ano passado, segundo dados revelados hoje pelo Serviço Regional de Estatística. Em junho, no conjunto dos estabelecimentos turísticos, hotelaria, alojamento local e turismo em espaço rural, registaram-se 506.400 dormidas nos Açores. A redução de dormidas no arquipélago segue uma tendência contrária à verificada a nível nacional, já que o número no país cresceu. Estes são dados que estão a inquietar o setor turístico. Face a esta nova quebra no turismo, João Pinheiro, presidente da Associação de Alojamento Local dos Açores, entende que a quebra revela falta de reação do governo regional.
4: É a confirmação daquilo que sentimos no terreno, né? Todos os nossos empresários vêm-nos alertando de mês após mês, das quebras que sentem e das quebras que estão a sentir para o futuro, também com as reservas para o futuro, e nós temos alertado isto mês após mês. Agora, é triste não haver, quer dizer, reação das entidades governativas relativamente a isso.
2: Com os números a descer, os empresários temem já o próximo inverno e ata. Também a Câmara de Comércio e Indústria dos Açores atribui ao Governo a responsabilidade pela quebra do turismo na região. O seu presidente, Francisco Rosa, considera incorreta a política para o setor, seguida pelo Executivo açoriano.
4: É uma preocupação que já vimos a manter já desde o primeiro desequilíbrio que houve. É um excelente exemplo de que, efetivamente, não estamos com as políticas corretas, porque se já tivéssemos identificado e se tivéssemos a capacidade de perceber porque é que esses fluxos diminuíram e há em cima da mesa causas prováveis, que é o abandono da Ryanair. O Governo Regional tinha uma esperança de que a SATA e a TAP iriam conseguir compensar, mas penso que as reações do momento nunca são boas conselheiras e é um dos efeitos que nós temos de não termos uma estratégia concreta, clara e objetiva sobre o turismo da região e da sua promoção. Portanto, não tenho dúvida nenhuma que andamos a ter reações do momento para tentar contornar situações que vão acontecendo, tipo bombeiro, e não temos efetivamente uma estratégia profunda.
2: Os empresários queixam-se da perda de competitividade do destino Açores. Um homem ficou em prisão preventiva por ser suspeito do crime de violência doméstica contra a mãe, que é a vítima, uma mulher de 66 anos. Presente ao juiz de instrução criminal de Ponta Delgada, foi-lhe aplicada a medida de coação mais gravosa, ficou em prisão preventiva.
0: Notícias da região, edição às 4 da tarde com a jornalista Margarida Pereira. Acordo que a informação está também atualizada na internet em acores.rtp.pt e nas redes sociais da RTP Antena 1 Açores. Quatro horas, 4 minutos. Boa tarde. Mantenha-se connosco.
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0: Tarde de sexta-feira, dia 31 de julho de 2026. Sou o Emanuel Costa, no apoio à emissão está o Jorge Silva Medeiros. Seguimos juntos. Agora de regresso à música na rádio. Francis on my mind.

casar é para esquecer, dizem os vizinhos. Para trás também, Francis on my mind. Boa tarde, votos de uma excelente sexta-feira. Um bom fim de semana, está mesmo a chegar. Continua connosco. Agora Chapelle Rowan com The Subway. Logo a seguir, a visita de Gonçalo Malafaia. Boa tarde.

End of Beginning. Música na tarde da Rádio Pública. Sexta-feira, dia 31 de julho de 2026. São 4h27. Obrigado por se manter aí desse lado. O Alphabeat, nos próximos minutos, com esta Fascination.

Fascination, música de Alphabeat com energia na tarde da rádio. Espero que esta sexta-feira esteja a correr da melhor forma e que também entre com o pé direito no fim de semana, sempre com a RTP Antena 1 Açores. Daqui a pouco contamos ir até ao Faial da Terra, isto porque naquela freguesia do Conselho da Povoação decorre desde ontem o Faial da Terra Blues. Vamos ao encontro da Ana Rosa dentro de alguns minutos. Saber como está o ambiente, como foi a noite de ontem e também projetar os próximos dois dias. Em frente para já com a música feita no meio do Atlântico, Fases, de Sofia Silva e Code.

0: chama-se O Amor Que Morre, música dos portugueses Napa, na tarde da RTP Antena Açores. Votos de uma excelente sexta-feira. E tal como prometido, vamos agora até ao Faial da Terra. Vive-se o segundo dia de Faial da Terra Blues. Quem está por lá e vai contar-nos certamente todos os detalhes é a Ana Rosa. Olá, Ana. Como é que está o Faial da Terra por esta altura, com muitos visitantes que se tornam também residentes, pelo menos por 3 dias?
1: É verdade absoluta. Boa tarde a todos os que nos ouvem. Boa tarde, Manuel. Eu estou aqui sentada na Avenida dos Baleeiros, num local onde tudo decorre. Estou do lado do palco e dos camarins. Terminou há pouco o teste de som da cabeça de cartaz deste festival, que terminou e acabou por encantar todos os que aqui passavam por esta avenida, que se dirigiam até ao Portinho para tomar o seu banho e os seus banhos de sol e os passeios de barco com a colaboração do Clube Naval da Povoação, porque a verdade é que esta tarde está magnífica, como esteve amanhã. Sol, céu azul, calor e umidade. E não sei se se consegue ouvir isto,
0: a ondulação aqui. Certamente. Sim.
1: Exatamente. Portanto, muita gente a dirigir-se para o Faial da Terra, para o Portinho, na piscina para os mais novos, os parques de campismo também estão bastante cheios e a esta hora o que pode acontecer e está a acontecer são as diversas barracas com comes e bebes e artesanato, cujos proprietários estão agora também a chegar e a preparar-se para o final do dia, para o sunset e para o concerto. Ora, ontem, Emanuel, e como disseste muito bem, teve o primeiro dia, que foi com Joanna Jenkins, Kevin Leo Blues Band, e que, como sempre, no Sunset é aberto pela Farra da Terra, que são cerca de 10 músicos da Filarmónica, que fazem um repertório específico dentro da área de blues, com arranjos para um sunset durante o jantar. Portanto, o final do dia com o sol a pôr-se e o anoitecer é sempre, digamos que, um prazer para quem aqui está. É claro, um dia com menos gente, porque sexta-feira é dia de trabalho, é sempre o primeiro dia. Depois seguiu-se o italiano Kevin Leo, que veio com nova formação, é cantor e produtor musical italiano, está a viver nos Açores já há alguns anos. Uma banda que trouxe bastante energia em palco, que cruzou um pouco o rock blues com soul e funk. Ele já há 2 anos esteve aqui com uma outra formação, como Kevin DiMarco. Esta já é um pouco mais rock, diria eu. E depois tivemos em palco uma grande voz americana que deliciou todos aqueles que tiveram até pouco depois da meia-noite. Posso dizer que os concertos têm iniciado à hora agendada. Joanna Jenkins, que é compositora e intérprete, uma das vozes de Filadélfia, com uma trajetória já mais de 20 anos, que teve uma presença vibrante em palco, a animar quem estava aqui a dançar, a cantar e a viver o momento de ontem. Teve um pouco de pena porque já à meia-noite e 10, no segundo bis, veio a chuva e teve que terminar o espetáculo. Tive a oportunidade de conversar com ela à noite, já depois do concerto. E vou deixar um pequeno testemunho da conversa que tivemos ontem à noite.
2: I have very quickly realized this is a little village with a big heart.
1: Ou seja, ela ficou muito contente por estar aqui porque percebeu que esta gente tem um grande coração e que estava muito contente por ser a primeira mulher que pisou o palco deste festival em 5 anos. Percebeu a alegria, o sentido de comunidade que existe, o amor aos blues. Fez com que as pessoas até com chuva se mantivessem aqui para ouvi-la em palco.
2: You will have to sleep
1: just a little
3: sabia
1: bit,
3: porque ela tinha que dormir muito pouco, porque às 6 da manhã tinha de estar no aeroporto
1: e que se preparava para
3: mais concertos na Europa.
1: Perguntei-me porque,
3: sendo americana, optou há mais de 30 anos por viver na Europa.
2: Yes, I've been abroad now 32 years, 28 years in Prague, in the heart of Europe, and it's opportunities like this to be able to travel just a short way and meet wonderful people, different culture, different language, different architecture, but still a love of the blues. And that's the most amazing thing for me. I started as a cultural ambassador with a Fulbright, and now to be able to carry the music from America to places that know the words, know the songs, and know the experience. That's the reason why I say I wrote the song Ain't No Color But the Blues, because we all have lived through something that's made us stronger in the end.
1: Começou como embaixadora de blues na América e na Europa, percebeu que as pessoas entendem e gostam de blues e, portanto, é isso que ela gosta e por isso escreveu a música Ain't No Color But The Blues, porque todos nós vivemos algo na vida que nos tornou mais fortes no final, porque para além de interpretar os blues e trazer um pouco também dos clássicos da soul, gospel, até um pouco de funk, porque ela começou exatamente com gospel na igreja, gosta muito sobretudo de inspirar, partilhar e também elevar as pessoas e por isso também compõe desde 2018 que passou a compor e também a cantar as suas canções. Foi um espetáculo também extraordinário o de ontem. Não esperamos menos de hoje. Já terminou o soundcheck da grande voz que é Gisele Jenkins. É a segunda vez que está nos Açores, a primeira vez foi em Santa Maria, também no Festival de Blues. É considerada uma das grandes vozes, porque andou a correr também o mundo com Ray Charles, foi back vocals não só do Ray Charles, por isso, como de Donna Summer, James Brown, já abriu para concertos de Tito Puente, Bette Midler, The Commodores, B-52, com outros gigantes de música de vários géneros, e foi convidada para cantar na tomada de posse do presidente Bill Clinton. Já pisou o Carnegie Hall, Madison Square Garden, portanto, ela é um pouco a história da soul music e do blues em palco. Foi uma simpatia, apesar da viagem longa até ao Faial da Terra. Ficou maravilhada com aquilo que acabou por encontrar nesta pequena freguesia. Depois do soundcheck, estive a conversar um bocadinho sobre aquilo que podemos esperar do concerto desta noite. E fica aqui também então o registro para quem está a ouvir, a pensar se vem, se não vem, vale a pena. Está um belíssimo tempo, muito quente, mas para Gisele não tão quente quanto está na Europa.
4: Well, first of all, it is an absolute joy and a pleasure to be here. This is probably one of the best kept secrets in terms of destination.
1: É uma alegria estar aqui. Este é sem dúvida um dos melhores segredos em termos de destino turístico da Europa. Têm sido uns grandes anfitriões. É a segunda vez que cá estou nos Açores. Vamos ter soul.
4: People are familiar with and songs that are based in soul, funk and blues. And the objective always with us is that you have a good time.
1: Vamos ter, portanto, soul, canções de blues que as pessoas já conhecem, funk e blues e, sobretudo, o que é o mais importante para ela é que as pessoas se divirtam. Foi um teste rápido, muito profissional, à semelhança, aliás, de Joanna Jackson. E vamos ter, dentro de uma hora, o soundcheck da banda que vai abrir, que é Patrícia Ferreira Blues Project. Já cá esteve também há 2 anos, porque o festival procura dar lugar e voz a bandas da região. Já tivemos os de Bad King, que se formaram justamente para se estrearem neste palco, nos Açores com um projeto de blues. Tenho continuado a fazer o seu trajeto durante o inverno em várias outras salas em Ponta Delgada. A Patrícia Project Soul é exatamente a mesma coisa. Vai também ter aqui o seu palco pela segunda vez com a sua banda. É também um pouco de blues com rock, uma voz feminina regional, que é um pouco aquilo que se pretende, dar palco também ao que se faz nos Açores e motivar mais músicos nesta área do blues. Entretanto, o que posso dizer é que a noite termina sempre com um DJ. Hoje será Elder Figueiredo, um pouco para o término da noite, ou seja, depois do concerto que termina à meia-noite e um quarto, meia-noite e vinte, o mais tardar, há sempre ali o momento em que as pessoas vão conversando e saindo desta avenida, tomando o último copo e, portanto, com este som um pouco também a puxar para os blues. E hoje vamos ter igualmente sax bandarra para o Sunset, que traz aqui o calor do saxofone muito bem tocado por um residente no concelho, Bandarra, que também ao longo do ano tem outros palcos e outras salas. Por enquanto, Emanuel, posso-te dizer que já estou a ver ali algumas barraquinhas apetitosas que estão começando
0: a abrir. É para onde vais agora, não é?
1: Não, eu vou tentar, antes da próxima banda cá vir, vou ao Portinho tomar o banho.
0: Maré cheia. Maravilha.
1: Os passeios de barco para quem aqui quiser, com a colaboração do Clube Naval da Povoação. Muita gente em cima do Portinho já à espera, porque é um passeio aqui nesta costa sul da Povoação e sobretudo no Faial da Terra. A água está límpida, com uma temperatura maravilhosa e vou, porque ontem não o consegui fazer, hoje o tempo está mesmo convidativo para isso. Espero que tenhas ficado elucidado sobre o que aqui se passa.
0: Elucidado
1: e amanhã
0: convencido.
1: Procurarei voltar para também elucidar sobre o último dia. Hoje normalmente é o dia mais forte, porque amanhã não é dia de trabalho e há muita gente que vem de Ponta Delgada, da Ribeira Grande, das Furnas e do todo o concelho para esta noite.
0: E certamente que será uma grande noite, a segunda de três noites do Faial da Terra Blues, com a animação a acontecer desde cedo, com o palco Sunset a inaugurar às 19 horas. Portanto, o desafio que foi feito não só por parte da Ana Rosa, mas ainda ontem numa entrevista do presidente da Junta de Freguesia nas manhãs com a Cristina Oliveira, o desafio era que as pessoas fossem mais cedo para não perderem um único segundo deste Faial da Terra Blues. Recordo que decorre desde ontem e prolonga-se até amanhã. Faial da Terra, Conselho da Povoação, em São Miguel.
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0: Estamos agora a 7 minutos das 5 da tarde. Vamos saber qual é a palavra do dia. É-nos apresentada por Mafalda Lopes da Costa.
6: A palavra do dia é raciocínio. A atividade da razão, ao encadeamento lógico de pensamentos, ou ainda ao modo de pensar, chamamos raciocínio. A palavra vem do latim de raciocinatio, que significa cálculo, dedução ou ainda deliberação. Este termo deriva do verbo ratio, que remete para procedimento, cálculo ou razão, em latim, que por sua vez está ligado a verbo rere, que significa pensar ou calcular. Na antiguidade, o ato de raciocinar estava intimamente ligado à contagem e à avaliação metódica de elementos, o que explica a origem financeira e matemática da raiz da palavra. Com o tempo, o conceito evoluiu para definir a faculdade mental de organizar ideias, conectar informações e chegar a conclusões lógicas.
0: Raciocínio é a palavra do dia. Mafalda Lopes da Costa está de regresso à emissão da rádio amanhã. Aliás, na segunda-feira de manhã. É um espaço que também pode ouvir a esta hora, claro, e a qualquer momento na RTP Play.
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1: Sábado, sexta-feira, dia 31 de julho. Daqui a pouco ligamos à informação. Notícias do país e do mundo em simultâneo com a RTP Antena 1. Dia com períodos de céu muito nublado, com abertas em todas as ilhas. Deverá tornar-se encoberto e é esperada chuva nas próximas horas no Grupo Central. No Oriental, a nebulosidade também deverá aumentar nas próximas horas. Esta hora, estão 24 graus em Ponta Delgada, 25 em Angra, na Horta e em Santa Cruz das Flores. Em Angra, na Horta e em Santa Cruz das Flores.
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2: Olá, boa tarde. E já são 6 horas no continente e na Madeira, 5 nos Açores. Voltamos às temperaturas atuais. A esta hora, Porto e Ponta Delgada estão com 23 graus nos termómetros, Coimbra e Funchal 26, Lisboa 29. E estamos de volta também à informação. Susana, principais títulos a esta hora.
3: O eurodeputado socialista Francisco Assis defende uma comissão parlamentar de inquérito ao vandalismo no gabinete do Chega. Assis mostra-se espantado pela Assembleia da República ainda não ter discutido aquilo que considera ser um ataque ao coração da democracia. As autoridades espanholas afirmam que quase todos os 50 mil migrantes que tinham entrado em Ceuta já regressaram a Marrocos. O ministro da Educação vai segunda-feira ao Parlamento ao debate sobre os problemas nos exames nacionais.
2: Susana Barros, nesta edição das 6 no programa da tarde.
3: Francisco Assis defende uma comissão parlamentar de inquérito ao vandalismo no gabinete do Chega, na Assembleia da República. O eurodeputado socialista fala num ataque ao coração da democracia. Em declarações à Antena 1, Assis, que já foi líder da bancada do PS, diz que este caso é de uma gravidade extrema.
4: Se há matéria que justifica uma comissão parlamentar de inquérito, é precisamente esta. Eu julgo que nós não podemos passar à margem, eu não consigo alcançar as razões pelas quais este assunto não se tornou num assunto central do debate político em Portugal pela sua gravidade. Não é que seja desejável que este assunto evidentemente seja um assunto central, mas ele é objetivamente, pelas circunstâncias em que ocorreu, por ser um ato de vandalismo do gabinete do presidente do segundo maior partido político em representação parlamentar e pelo líder desse partido, por aquele que terá sido o alvo desse ato de vandalismo, imediatamente ter lançado suspeitas. Ora, isto fragiliza completamente a nossa democracia, isto põe em causa, para todos aqueles que estão preocupados com o prestígio das instituições democráticas, esta tem que ser uma questão central e tem que ser uma prioridade absoluta.
3: Francisco Assis mostra-se espantado pelo Presidente da Assembleia da República não ter convocado uma reunião para discutir este tema.
4: Eu julgo que o Ministério Público muito rapidamente terá condições para extrair as suas conclusões, mas independentemente disso, eu julgo que isto justificaria uma reunião de emergência. Eu vejo que este assunto é um assunto de uma gravidade tal que já deveria ter havido uma conferência de líderes, já deveria ter havido da parte, quer do Presidente da Assembleia da República, quer dos líderes parlamentares, qualquer iniciativa para abordar este tema. Nós estamos perante um ataque ao coração da democracia.
3: Francisco Assis, o eurodeputado socialista, já foi líder da bancada do PS na Assembleia da República, a defender assim uma comissão parlamentar de inquérito ao que se passou no gabinete do Chega no início da semana. As autoridades espanholas afirmam que quase todos os 50 mil migrantes que tinham entrado em Ceuta já regressaram a Marrocos. 57 pessoas morreram na tentativa de entrar no enclave espanhol no norte de África. Itália anunciou a suspensão há pouco do acordo Schengen com Espanha, reforçou o controle das fronteiras. França anunciou também o reforço do controle fronteiriço. Sérgio Infante, mas os números continuam a surgir e a ser atualizados.
5: Numa altura em que o Ministério do Interior espanhol garante que faltam menos de 2 mil pessoas para repatriar a totalidade dos migrantes. São os dados mais recentes do executivo de Pedro Sánchez. Nas últimas horas, 48.300 pessoas já regressaram a Marrocos, de um total de 50 mil. Em paralelo, não param de aumentar o número de mortos, são agora 57, a grande maioria vítimas de afogamento quando tentavam alcançar a costa de Ceuta. A crise migratória está praticamente resolvida, mas a Itália decidiu não arriscar. O governo de Giorgia Meloni suspendeu esta tarde o acordo de Schengen com Espanha, o que implica que deixa de existir livre circulação de pessoas entre os dois países. A Itália reconhece que, apesar de não ter fronteira terrestre, está preocupada que muitos destes migrantes que entraram em Ceuta possam posteriormente viajar de comboio ou barco

0: em direção à Itália. A França já reforçou os efetivos nos postos de fronteira com Espanha e, através de uma publicação na rede social X, o primeiro-ministro espanhol já enviou um recado à Suécia, Finlândia, Dinamarca e Itália, países que solicitaram de imediato a suspensão do acordo de livre circulação. Pedro Sánchez afirma que a simpatia e a empatia são opcionais, mas que cumprir os tratados é obrigatório, lembrando que esta é a altura da união entre os europeus e não de divisões.
1: O governo português emitiu esta tarde, entretanto, um comunicado a manifestar-se preocupado com esta crise migratória e a sublinhar que a GNR e a Polícia Marítima estão em contacto permanente com as polícias espanholas. O líder do Chega, André Ventura, pediu ao primeiro-ministro para que avance também com a reposição ainda hoje das fronteiras com Espanha.
2: Apelamos, por isso, para que esta selvageria que se apoderou da Europa seja combatida e impedida. Apelamos a isso duas coisas: à reposição imediata dos controlos fronteiriços entre Portugal e Espanha, garantindo que nenhum destes migrantes que entraram ilegalmente em Ceuta conseguem chegar a território espanhol e depois a território português a partir daí, garantir que Espanha, até ter a situação controlada, fique suspensa do espaço e dos acordos de Schengen de livre circulação da Europa, para garantir que a negligência de um governo não afeta a segurança de todos os outros governos na Europa.
1: As críticas de André Ventura esta tarde, uma conferência de imprensa na sede do Chega. Ventura apelou ainda ao Presidente da República, António José Seguro, nesta conferência de imprensa, para que não fique em silêncio sobre o caso que envolve Luís Neves. O líder do Chega considera importante que António José Seguro tome uma posição.
2: Entendo que é importante que o Presidente da República tenha uma palavra nesta circunstância. É muito importante que António José Seguro, no início do seu mandato, não se deixe nem capturar, nem ficar inerte ou inativo perante uma circunstância desta. É importante que o Presidente da República mostre que está atento e que não cede, mesmo em sobretudo em circunstâncias como estas. É um apelo que deixo mais uma vez.
1: Um apelo ao Presidente da República para falar sobre o caso Luís Neves. António José Seguro vai estar esta tarde em Marvão. O gabinete do Ministro da Educação confirmou esta tarde à Antena 1 que Fernando Alexandre vai participar no debate marcado para segunda-feira à tarde no Parlamento, no âmbito da Comissão Permanente da Assembleia da República, o órgão que substitui o plenário no verão. O Ministro foi chamado de urgência ao Parlamento para esclarecer as dúvidas dos partidos sobre o processo de avaliação dos exames nacionais, uma decisão tomada hoje pela Conferência de Líderes que marcou este debate sobre os problemas nos exames e deixou fora a convocatória do Ministro da Administração Interna, Luís Neves. Não houve consenso para ouvir Luís Neves no Parlamento, mas sim para marcar este debate sobre os exames nacionais. O bastonário da Ordem dos Advogados, João Massano, afirmou esta tarde à Antena 1 que há muitos advogados ainda a serem contactados para garantir que a igualdade de oportunidades é assegurada no acesso ao ensino superior, ainda no rescaldo das classificações dos exames da primeira fase.
3: O que nós sabemos é que há vários advogados com os quais temos falado que nos dizem que estão a ser contactados por alunos e os seus pais para saber a melhor forma de se protegerem, porque eles têm receio que o facto de não poderem concorrer a uma primeira fase os prejudique no acesso ao curso que efetivamente querem frequentar. É muito importante garantir que ninguém é prejudicado e que todos estão em igualdade de circunstâncias.
1: O bastonário da Ordem dos Advogados, no dia em que o Tribunal Administrativo de Viseu aceitou uma providência cautelar apresentada pela família de um aluno que teve 4 valores na prova de português, depois de várias respostas terem desaparecido da plataforma digital. A missão Escola Pública diz que também tem recebido relatos de pais indignados e a Presidente Cristina Mota afirma que o número de providências cautelares poderá aumentar. salientar.
4: Chegou à missão Escola Pública a indicação de vários relatos de encarregados de educação que estavam com intenção, efetivamente, de apresentarem providências cautelares no decorrer deste processo. Foi justamente um dos motivos que levou a missão Escola Pública a solicitar o parecer da Ordem dos Advogados, porque não tínhamos resposta para estes pais que nos procuravam relativamente à fundamentação ou não para se apresentar uma providência cautelar, e acreditamos que, no seguimento até do parecer, poderão surgir ainda mais, portanto, providências cautelares e outras diligências jurídicas, digamos assim.
1: Cristina Mota, da Missão Escola Pública. Em Tomar, árbitros reuniram-se para preparar o início das épocas desportivas, mas os trabalhos foram suspensos. É um encontro importante depois da polémica demissão de Duarte Gomes e da divulgação dos áudios de Pedro Proença. Walter Madureira, em direto de Tomar, os árbitros agora exigem a presença do presidente do Conselho de Arbitragem e endurecem as exigências?
5: Os árbitros exigem também um pedido de desculpas público de Pedro Proença, numa reação clara aos áudios divulgados nos últimos dias do líder federativo, onde era colocada em causa a qualidade dos árbitros, e reivindicam também melhores condições e mais profissionalismo na arbitragem. Recordo que logo no arranque dos trabalhos, que deviam ter começado às 3 da tarde, a primeira exigência era para que este encontro só decorresse com a presidência com a presença do presidente Luciano Gonçalves, presidente do Conselho de Arbitragem. Os árbitros assistentes, VARs, elementos do Conselho de Arbitragem estão no hall do hotel. Há conversa em pequenos grupos. Não há confirmação oficial, mas uma indicação que Pedro Proença pode vir a Tomar ainda hoje. E Luciano Gonçalves também é aguardado, pois tinha enviado um e-mail aos juízes a dizer que chegaria mais tarde, não especificando a hora. Tudo isto acontece a 24 horas do jogo de abertura da temporada com a Supertaça. Chegou também a ser ponderado a equipa de arbitragem faltar a esse jogo, mas rapidamente essa ideia caiu.
1: Mas mantém-se de pé o pedido de desculpas a Pedro Proença neste encontro de árbitros, acompanhado pelo Walter Madureira.
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7: Cinco horas, 12 minutos nos Açores. Boa tarde, uma excelente sexta-feira.
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7: Depois das 7 da tarde, hora dos Açores.
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7: Tarde de sexta-feira, dia 31 de julho de 2026. Sou Emanuel Costa. No apoio à emissão está o Jorge Silva Medeiros. Seguimos juntos. De regresso à música agora com The Script for the First Time.

For the first time, The Script, no início de mais uma hora nesta tarde de sexta-feira. Obrigado por continuar connosco. Bom regresso a casa na rádio. Daqui a pouco, as últimas da tecnologia. Damos a volta ao mundo digital com o César Pinheiro. Antes disso, ainda tempo para mais música em português. Esta é de Edmundo Inácio. Chama-se Quem Me Dera. Bom regresso a casa.

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1: Na música agora Ciro, então que o mundo acabe.

0: Eu vou passar uns dias ao monte do ministro Luís Neves, que diz que tem uma piscina jeitosa. Estava a brincar. Como anunciei, vou ficar a controlar a atividade do governo. Mas como os meus ministros estão todos de férias, vou ter pouco que fazer. A seguir, quando houver mais trabalho, meto férias.
1: Isto e muito mais no Portugalex de hoje. Humor com Manuel Marques e António Machado. De regresso quando estivermos a 10 minutos das 6.
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1: Daqui a pouco ligamos à informação, títulos da atualidade nacional e internacional, em simultâneo com a RTP Antena 1, também o Jornal do Desporto, a última edição do dia. Antes disso, ainda tempo para o Lado Lunar, é a música de Rui Veloso, ele que este fim de semana passa pela Ilha das Flores, Festival Ocidental. Não.

0: Itália pediu a suspensão do Acordo de Schengen. A presidente, Giorgia Meloni, tinha sido a primeira a pedir que fosse interditado o espaço de circulação livre europeu e concretizou esta tarde essa intenção. Também a Finlândia e a Dinamarca fazem igual pedido. Em Portugal, o Chega também já pediu que a livre circulação na Europa seja interrompida devido aos milhares de migrantes que chegaram ao enclave espanhol de Ceuta, no norte de África. Até agora, os números dão conta de 57 mortos. Quase todos morreram afogados. Espanha já reenviou para Marrocos 48.300 pessoas que tentavam assim alcançar a Europa a nado, passando por Ceuta. Francisco Assis, o eurodeputado do Partido Socialista, que já liderou a bancada socialista na Assembleia da República, defende que deve ser criada uma comissão parlamentar de inquérito para analisar o que se passou no gabinete do Chega no início da semana. André Ventura queixou-se do desaparecimento de documentos sensíveis sobre o caso de Luís Neves. Este ataque ao coração da democracia, como descreve Francisco Assis, deve ser discutido no Parlamento, espera o eurodeputado socialista. O ministro da Educação vai ao Parlamento na próxima segunda-feira, apesar de estarmos em férias de verão. São explicações que vão ser dadas aos deputados numa reunião marcada para as 15 horas sobre as classificações dos exames nacionais. O gabinete de Fernando Alexandre confirmou esta tarde que será o ministro a responder às perguntas dos deputados no âmbito da Conferência Permanente da Assembleia da República, que é o órgão parlamentar que assegura o funcionamento desta instituição durante as férias parlamentares de verão.
1: As notícias do desporto já a seguir.
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1: Títulos desta edição do Jornal do Desporto, João.
3: Luciano Gonçalves está neste momento a chegar a tomar. A presença do presidente do Conselho de Arbitragem era exigida pelos árbitros que tinham suspendido os trabalhos de hoje. Neste jornal direto de Coimbra, para o lançamento da Supertaça, escutamos protagonistas do Torriense e do Futebol Clube do Porto. Depois dos 4 golos frente ao St. Gallen, Pavlidis desperta a cobiça do Barcelona. Instalado o caos na FIFA, com o conselheiro de Infantino a bater com a porta. Franco Baresi, um dos melhores de sempre, faleceu hoje aos 66 anos. E seleção feminina de basquetebol entrou da melhor forma no Campeonato Europa de Sub-18.
1: Último jornal de desporto da semana com João Gomes Dias.
3: As críticas de Pedro Proença à arbitragem, conhecida depois da divulgação de vários áudios nos últimos dias, já está a ter impactos concretos neste arranque de temporada. Os árbitros do futebol profissional deveriam ter iniciado a meio da tarde os trabalhos na primeira ação de reciclagem e avaliação do setor em Tomar, mas Walter Madureira acabaram por esperar pela presença de Luciano Gonçalves para dar início a esses trabalhos.
4: E Luciano Gonçalves passou por nós agora mesmo, questionado, disse que falava depois, mais tarde, entrou pelo hall deste hotel, onde estão todos os árbitros à espera da chegada de Luciano Gonçalves. Este encontro devia ter começado pouco depois das 3 da tarde. Questionamo-lo também se estava garantido o árbitro para a final da Supertaça. Não respondeu a essa pergunta. Esta questão por parte da comunicação social surge porque esse foi um tema também levantado logo no início dos trabalhos às 3 da tarde, mas foi uma questão que rapidamente também os próprios árbitros resolveram, dizendo que não fazia sentido uma medida tão drástica. Por isso, o árbitro da Supertaça vai marcar presença no jogo deste sábado. Os árbitros exigiam a presença de Luciano Gonçalves, que agora já aqui está, mas também nos últimos minutos surgiu uma segunda exigência. Os árbitros exigem um pedido de desculpas público de Pedro Proença numa reação aos áudios do líder federativo que colocavam em causa a qualidade dos juízes e reivindicam também os árbitros melhores condições e mais profissionalismo na arbitragem. É este um pedido que sai de uma segunda reunião que teve lugar na última hora. Os árbitros, árbitros assistentes, VARs e elementos do Conselho de Arbitragem têm estado desde as 3h15 no hall à conversa em pequenos grupos. Não existia a confirmação e não existe ainda a confirmação oficial oficial, mas a indicação que Pedro Proença pode ainda se deslocar a Tomar hoje. Luciano Gonçalves era aguardado porque tinha enviado um e-mail, não especificou nesse e-mail a hora a que chegava, mas eis que o líder do Conselho de Arbitragem já está aqui em Tomar. Tudo isto acontece a 24 horas do jogo de abertura da temporada com a Supertaça, que se realiza em Coimbra, entre Porto e Torriense.
3: Obrigado, Walter Madureira. Vai ficar connosco, Walter, na eventualidade de, ainda durante este jornal, em tempo útil, podermos ter mais motivos de reportagem em Tomar. Para já viramos as agulhas precisamente para o jogo que o Walter falava, o primeiro encontro oficial da nova época em Portugal, essa Supertaça entre o Futebol, o Clube do Porto e o Torriense. Equipas defrontam-se em Coimbra amanhã a partir das 8:15 da noite. Avançamos precisamente agora para a cidade dos Estudantes, onde Joaquim Reis, muito boa tarde, já creio estar a decorrer a conferência de imprensa de antevisão promovida pela equipa do Torriense.
5: Exatamente, começou há cerca de 3, 4 minutos esta conferência de imprensa em que comparece aqui o treinador Luís Tralhão, treinador de Torriense, ele que em janeiro deste ano tinha sido promovido do sub-24 para a equipa principal e que acabou por ganhar a Taça de Portugal ao Sporting para o Torriense. Está a comparecer, ainda não falou, porque de momento é o jogador Javi, o espanhol que está aqui e que está a ser questionado pelos jornalistas sobre como é que está aí equipa para o jogo de amanhã, sábado, com o Futebol Clube de Porto e o que é que ele acha do Porto. Desde logo, Javi chama a atenção que o Futebol Clube de Porto é uma grande equipa que está a um nível muito alto, há que respeitar, mas há que, sobretudo, estar concentrado. Para este jogador do Torriense, estar concentrado é importante porque diz, tudo será possível, assim, se esteja concentrado e a jogar o que podem jogar.
3: Joaquim Reis em direto de Coimbra com já os primeiros momentos da conferência de imprensa do Torriense, que vai ter também, como percebeu, o treinador Luís Tralhão a falar, sendo que do lado do Futebol Clube do Porto, esta conferência de imprensa de antevisão está marcada apenas para as 8 da noite. Ainda assim, treinador e capitão já projetaram a partida à RTP. Começamos por escutar Diogo Costa, que foi particularmente cauteloso quando questionado se vai ou não ficar no Dragão esta temporada.
6: Muito feliz aqui, quero muito continuar a ter títulos com o Futebol Clube do Porto, mas acho que todos nós sabemos como é a vida de um jogador profissional. É algo que eu não o posso prometer, mas o que eu posso prometer é o meu trabalho, o meu compromisso, desde que eu comecei a jogar na equipa A até agora.
3: Diogo Costa, que regressou apenas na quarta-feira aos trabalhos do Futebol Clube do Porto, mas deve ser titular já amanhã, porque Cláudio Ramos, que era apontado ao 11 inicial, é baixa por lesão. O mercado dos portistas tem sido discreto, com poucas saídas e também poucas entradas. Francesco Farioli prefere manter a descrição.
7: As posições que temos de reforçar ficam nas conversas internas. Se eu disser algo, ainda vão aumentar os preços e não estamos em condições de desperdiçar dinheiro.
3: Já sobre o jogo de amanhã, certeza na voz do técnico italiano de que o Porto não pode entrar em campo com qualquer tipo de sobranceria.
8: O facto de ser favorito não tem de mudar o nosso pensamento nem a nossa abordagem. Favoritismo é só no papel. Quando o jogo começa, há 0-0. Temos de competir no duro e lutar por cada bola, porque num desporto como o futebol, apenas um acontecimento pode determinar o resultado final.
3: Porto Torriense, marcado para amanhã às 8:15 da noite e para seguir, claro, aqui na rádio, com relato de Carlos Rui Abreu. Recordo que esta é uma partida que será palco de um projeto piloto de venda e consumo de bebidas de baixo teor alcoólico. Isso mesmo anunciou a Federação Portuguesa de Futebol. Quanto ao Sporting, fecha hoje a pré-temporada com mais um jogo no Estádio Algarve. Os Leões vão ao jogo diante dos ingleses do Nottingham Forest a partir das 7:45 da tarde, sem Diomandé, Pedro Gonçalves e Daniel Bragança, que estão todos na porta de saída de Alvalade. Este Sporting Nottingham Forest é para seguir também aqui na rádio com as informações do jornalista Marco António Fernandes. Depois da saída de António Silva, há outros nomes do plantel do Benfica a despertarem a cobiça de vários emblemas do futebol europeu. O caso mais flagrante agora é o de Vangelis Pavlidis, que ganhou ainda maior notoriedade após os 4 golos apontados ontem ontem à noite no jogo diante dos suíços do St. Gallen. Pavlidis tornou-se mesmo no maior goleador grego em provas da UEFA, com esse póquer apontado diante do St. Gallen, e está por isso no radar do Barcelona. Recordo que o Benfica vai voltar a jogar nas pré-eliminatórias da Liga Europa na próxima quinta-feira, quando receber os escoceses do Hearts, jogo da primeira mão da terceira pré-eliminatória, e hoje a UEFA já nomeou o árbitro para essa partida. Trata-se do romeno Marianne Barbu. O Académico de Viseu está de regresso à Primeira Liga e parte para a nova temporada com o treinador Bruno Pinheiro a mostrar enorme ambição. Diz mesmo o técnico, que volta ao futebol nacional, que este é o maior desafio que terá dentro das fronteiras portuguesas.
9: Vamos ser humildes e ambiciosos, vamos olhar o mais acima possível. Sinto que a cidade está a viver isto, sinto que o clube trabalha para se preparar, mas são muitos anos longe deste palco. Sendo realistas e corretos, a manutenção era excelente, o mais tranquilo possível.
3: As palavras de Bruno Pinheiro. O Académico de Viseu tem estreia marcada, recordo, na Primeira Liga, no dia 9 de agosto, em pleno Estádio da Luz. Um dia depois, e a fechar a jornada, é a vez do Santa Clara receber o Nacional. Os açorianos promoveram hoje uma conferência de imprensa com o petit treinador a deixar de forma clara a forma como pretende que a equipa jogue.
10: Uma equipa alegre, uma equipa com comportamentos e uma ideia de jogo positiva. Jogo após jogo, olhar sempre para cima e nunca para baixo. É entrar bem no campeonato, que é o mais importante, moraliza, dá confiança à equipa e fazer um campeonato positivo em termos daquilo que é a tabela classificativa e também da valorização dos ativos.
3: E do treinador do Santa Clara para o treinador do Torriense, nova ligação em direto com Coimbra, porque Joaquim Reis, Luís Tralhão, já está também no uso da palavra.
5: Exatamente, a responder aos jornalistas, dizendo que o Porto é uma equipa de nível mundial e que é difícil contrariá-lo. Vamos ouvir.
11: Sabemos o ponto forte deles, o ponto, eventualmente o ponto que nós podemos explorar, os pontos que nós podemos explorar, e assim vamos fazer, é assim que nós pensamos. Segunda pergunta, recordo-me. Ok, relativamente a esse feito, porque não, não é? Porque não, quer dizer, a Taça de Portugal, nunca ninguém tinha ganho, da Segunda Liga tinha ganho a Taça de Portugal, nós acreditávamos que poderia acontecer, mas também não estou aqui a dizer que tínhamos uma fé tremenda que ia acontecer, não, sabíamos que era possível fazer em cima de tudo, dentro daquilo que nós preconizamos para o nosso jogo, para a nossa ideia de jogar, e temos muita confiança naquilo que podemos fazer, podemos criar dificuldades a qualquer equipa. E num dia, num jogo, tudo pode acontecer. Tudo aconteceu naquele dia com o Sporting. É uma competição, estamos aqui porque aconteceu esse dia e muitos outros dias na Taça de Portugal, atenção, não foi só por esse dia. E contra o Porto acreditamos, como é óbvio, que podemos voltar a fazer, e os jogadores sabem disso, hoje falei disso com eles, que se porventura vencermos o troféu, somos talvez a equipa que relativamente ao ano passado ganhámos dois títulos nacionais, se esta supertaça diz respeito ao que acabou de acontecer no ano atrasado, portanto.
5: Treinador Luís Tralhão, do Torriense, aqui a deixar bem claro que, apesar do Porto ser uma equipa de nível mundial e ser de um nível do campeonato dos Jogos Europeus, o Torriense nem por isso poderá desistir. Vai a jogo com todas as suas armas, e a surpresa que aconteceu no jogo da Taça contra o Sporting, quiçá, aqui deixa o treinador Luís Tralhão essa possibilidade, quiçá essa surpresa poder-se-á vir a repetir.
3: Obrigado, Joaquim Reis, em direto de Coimbra, com a conferência de imprensa do Torriense. Lá por fora, e depois da oposição da UEFA e das confederações asiática e da América do Norte e Central, agora até no seio da FIFA, existe forte oposição à ideia de Gianni Infantino vender participações do Campeonato do Mundo a investidores privados. O conselheiro do presidente da FIFA, o norte-americano, de ascendência portuguesa, Carlos Cordeiro, bateu com a porta e deixou claro que não só não participou na proposta, como se opõe de forma categórica à mesma. O dia fica também marcado pelo falecimento de Franco Baresi, aos 66 anos, lenda do futebol italiano e também do AC Milan. É considerado um dos melhores defesas de todos os tempos. Baresi conquistou 21 títulos ao longo de toda a carreira, entre os quais um campeonato do mundo e também três ligas dos campeões. Duas notas finais ainda nesta edição. A primeira para o basquetebol, e para lhe dizer que a seleção portuguesa feminina de sub-18 entrou com uma vitória no Campeonato da Europa, Divisão B, triunfo 57-45 diante dos Países Baixos. E finalmente, no atletismo, Portugal vai ter a maior delegação de sempre em campeonatos da Europa. Europa, que vão decorrer em Birmingham, de 10 a 16 de agosto, e que a Antena 1, claro, vai acompanhar com a reportagem de Eduardo Gonçalves.
1: Bom fim de semana, João. João Gomes Dias, nesta edição do Jornal de Desporto, simultâneo com a RTP Antena 1 Açores, RTP África e RTP Mundo, e online em desporto.rtp.pt.
12: Estamos agora a 16 minutos das 6 da tarde.
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12: Faltam de uma excelente sexta-feira. Bom fim de semana. Depois do Jornal de Desporto, vamos regressar à música na rádio. Nos próximos minutos, em português, Dinis Mota, Jurei.

Jurei de Dinis Mota. Foi a música que o artista levou ao Festival RTP da Canção 2026. Chegou à final. Daqui a pouco há humor. Portugalex com Manuel Marques e António Machado. No episódio de hoje, o último antes das férias de verão, vão todos descansar, menos o Primeiro-Ministro. E há alguém que adia o verão para o Natal. Tudo para ouvir depois de Mal Mordaz, uma das canções do melhor do Clube Miragens. Disco que chegou no final do ano passado, dos açorianos. Wisi. Bom regresso a casa.

0: Hoje é o último Portugalex antes das férias e, para a despedida, abrimos as nossas linhas para todos os que nos queiram contar como vão passar o mês de agosto. O Kim Barreiro se escusa de ligar porque já sabemos.
1: E o primeiro ouvinte em linha é o deputado do Chega, Francisco Gomes, que foi ao Parlamento às 7 da manhã, já em férias, para gravar um vídeo para o TikTok. Bom dia!
2: Olá a todos! Eu vou passar o mês de agosto no Parlamento porque tem ar-condicionado e tenho muitos vídeos para gravar para o TikTok. Se deitar alguma moldura com a fotografia da Nossa Senhora e um terço ao chão, será porque esbarrei sem querer no móvel a fazer as dancinhas. Não se ponham a inventar coisas.
1: Claro que não. Obrigado por ter ligado. Vamos agora ouvir o Primeiro-Ministro, que nos fala do seu gabinete. Ora viva!
3: Olá! Eu vou passar uns dias ao monte do Ministro Luís Neves, que diz que tem uma piscina jeitosa. Estava a brincar. Como anunciei, vou ficar a controlar a atividade do governo. Mas como os meus ministros estão todos de férias, vou ter pouco que fazer. A seguir, quando houver mais trabalho, meto férias. Isto é a mentalidade tuga, de hoje e de sempre.
1: Muito obrigado, Sr. Primeiro-Ministro. E agora temos em direto das Caldas da Rainha o Presidente da República, António José Seguro. Faça o favor de dizer.
4: Bom, eu queria pedir à equipa do Portugalex que não se constipem, por favor. Quando sairem à noite, levem um pullover pelos ombros, porque põe-se fresquinho. Tenham umas boas férias, mas, por favor, não se constipem.
1: Vamos tentar. Obrigado pelo conselho. E parece que nos liga agora o ainda Ministro da Educação, Fernando Alexandre. Bom dia.
5: Muito bom dia. Se forem pais, sabem que é imprudente marcar férias nesta altura. Aproveito para anunciar que vamos adiar o verão para dezembro e o Natal para março. Podem apontar já na agenda. Obrigado.
1: Obrigado nós. E assim fechamos mais uma temporada de Portugalex. Vamos de férias, mas estaremos atentos ao que se passa. Os ouvintes que tenham temas a sugerir-nos podem deixá-los nas nossas redes sociais.
0: E a última ficha técnica vai ser lida pela pessoa que fica em Lisboa a regar as plantas, enquanto o país todo vai para o Algarve, Luís Montenegro.
6: Ora, muito bem, então cá vai. Portugalex de hoje e de sempre é escrito pela Patrícia Castanheira, interpretada pelo Manuel Marques e o António Machado, e sonorizada pelo Tomás Anaori e o César Martins. Vão lá de férias à vontade e deixem os meus ministros em paz. Boas férias!
7: Estamos agora a 5 minutos das 6 da tarde. 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
1: Daqui a pouco vamos ligar à informação, notícias da região com a jornalista Margarida Pereira. Até lá temos música em português com o projeto Tranquiliza. Esta é a Tudo o que eu não fiz.

0: Tudo aquilo que eu não fiz, tranquiliza na Rádio Pública. Estamos a caminho das 6 no que diz respeito ao tempo para amanhã. As previsões apontam para um dia de céu muito nublado, com abertas em todas as ilhas do arquipélago dos Açores. Aguaceiros fracos no grupo ocidental. No central, períodos de chuva na madrugada e início da manhã, passando a aguaceiros fracos. Já no grupo oriental, períodos de chuva, passando a aguaceiros fracos para o fim da tarde. Já a seguir, atualizamos as notícias da região com a jornalista Margarida Pereira. Continue connosco.
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0: Seis horas nos Açores, muito boa tarde. Seguimos para a informação, para já os destaques desta edição.
2: Mal-estar no Parlamento Açoriano, não há verba para a deslocação de deputados à conferência das legislaturas estaduais a decorrer em Washington. O Executivo reconhece as dificuldades da classe média de aceder ao crédito. O Governo entregou esta tarde os primeiros 23 apartamentos financiados pelo PRR em Vila Franca. O Governo Açoriano aposta no financiamento de mestrados via ensino, mas assume que ainda não resolvem o déficit de professores na região.
0: Tudo para conhecer em detalhe já a seguir nesta edição. Quanto às temperaturas máximas previstas para amanhã, podemos contar com 25 graus em Ponta Delgada e Angra do Heroísmo, 26 na Horta e em Santa Cruz das Flores. Seguimos para as notícias, edição às 6 da tarde com a jornalista Margarida Pereira.
2: Já é de acesso público divulgado esta tarde o programa funcional, documento estratégico que define a futura reorganização, ampliação e modernização do Hospital de Ponta Delgada. O Hospital da divulgação pública deste documento era uma obrigação legal. O documento ficará acessível a toda a comunidade até ao próximo dia 15 de setembro na página oficial do Hospital de Ponta Delgada. A deslocação de um deputado da Assembleia Regional aos Estados Unidos da América está a gerar mal-estar no Parlamento Açoriano. Vários deputados pretendiam participar na Conferência das Legislaturas Estaduais a decorrer em Chicago, mas o presidente da Assembleia Regional recusou pagar os custos com as deslocações. O PSD decidiu enviar o líder do seu grupo parlamentar a custas do partido, mas mesmo assim o PS não gostou que a Assembleia Regional estivesse representada apenas por um único deputado, Ricardo Freitas.
3: Desde 2012 que o Parlamento dos Açores marca a presença na Conferência Nacional de Legislaturas Estaduais, um encontro anual que reúne parlamentares dos 50 estados norte-americanos. Este ano, vários partidos com assento na Assembleia Regional manifestaram interesse em participar de novo nesta conferência, mas o presidente recusou pagar as despesas destas deslocações. Luís Garcia justificou a decisão com os custos extraordinários que terá este ano com as comemorações dos 50 anos de autonomia. Explicou que, por essa razão, não financiaria a deslocação da comitiva nem se faria representar no evento. A decisão não caiu bem junto de alguns partidos, em especial das bancadas do PSD e do PS, que faziam questão de marcar presença naquela conferência. O líder parlamentar do PSD, João Bruto da Costa, decidiu mesmo assim viajar para Chicago às custas do partido, com o dinheiro que recebe a título de subvenções partidárias. Mesmo não tendo investido nenhum dinheiro nesta deslocação, o presidente da Assembleia publicou uma nota informativa a dar conta de que o Parlamento iria participar na conferência através da presença de João Bruto da Costa. Mas a bancada do Partido Socialista não gostou e emitiu um esclarecimento a demarcar-se da decisão e a explicar que o seu grupo parlamentar não se sente representado no evento por um deputado de outro partido. A reação do PS gerou, no entanto, mal-estar junto da presidência da Assembleia, assim como da bancada do PSD. Antena Açores procurou ouvir o presidente do Parlamento, mas Luís Garcia não se mostrou disponível para falar sobre o assunto.
2: Previstas 65 soluções habitacionais para Vila Franca, financiadas pelo PRR. O Governo entregou esta tarde os primeiros 23 apartamentos. O Executivo reconhece as dificuldades da classe média de aceder ao crédito, optou por isso por uma solução mista, arrendamento com opção de compra. Entrega da chave foi esta tarde, Ana Paula Santos.
4: Houve uma única intervenção nessa cerimónia, na entrega das chaves, o Presidente do Governo.
5: Estamos aqui, neste caso, com 23 soluções de moradia e habitação, que se integram em 760 soluções habitacionais para os Açores inteiros, num volume de cerca de 65 milhões de euros cofinanciados pelo PRR.
4: Apartamentos T1, T2 e T3 foram entregues a 23 famílias em Vila Franca do Campo, na freguesia de São Pedro. Entregues em regime de arrendamento com opção de compra. Rendas entre os 259 e os 500 euros para já, mas dentro de um ano estas mesmas famílias podem avançar com o processo de aquisição do imóvel. Uma forma de ultrapassar as dificuldades da classe média no acesso ao crédito, destacou o Presidente do Governo.
5: Nós estamos a fazê-lo, como sabem, sob este regime de arrendamento, porque sabemos o quão difícil é para a nossa classe média o acesso ao crédito bancário. Muitas vezes torna impossível realizar um projeto de vida fundado em casa própria. E é por isso que esta solução de arrendamento, é obrigatório durante um ano, mas após um ano concluído, podem fazer a opção de compra.
4: Começa uma nova etapa para 23 famílias em Vila Franca do Campo com a atribuição de apartamentos em regime de arrendamento com opção de compra daqui a um ano.
2: Novo ano letivo em preparação, o Governo açoriano continua a apostar no financiamento de mestrados que constituem habilitação profissional para a docência. Nesta fase, os alunos estão a ser distribuídos pelas escolas, onde vão estagiar a partir de setembro. No ano passado foram mais de 70 os candidatos, com a atratividade de já serem remunerados, Eduarda Mendes.
6: Vêm de várias universidades e de várias disciplinas de ensino para fazer os estágios de mestrado na região.
7: As universidades têm os seus mestrados em ensino, as universidades de todo o país, e sempre que hajam alunos que pretendam realizar o seu estágio profissional em escola da região autónoma dos Açores e que a universidade esteja naturalmente de acordo, é realizado um protocolo entre a universidade e a Secretaria Regional de Educação, Cultura e Desporto, no sentido de proporcionar a realização desse estágio.
6: As escolas assumem um papel de cooperação com as universidades, já os estudantes podem chegar como alunos ou professores estagiários, sendo a última a mais escolhida, explica Rui Espínola, diretor regional da Educação.
7: Sendo professor estagiário, eles já são remunerados, têm a seu cargo duas turmas, naturalmente acompanhados pelo orientador, e esse tempo de serviço já conta para efeitos de concurso. Posso dar nota de que no ano passado tivemos na região cerca de 77 professores estagiários.
6: Da parte das escolas, a maioria é receptiva.
7: Na esmagadora maioria tem corrido bem e os professores do quadro estão maioritariamente receptivos a receberem os professores estagiários, até porque percebem que a classe docente está envelhecida, não é? E que é preciso que venha sangue novo, digamos assim, para continuar a desenvolver o trabalho que tem que ser desenvolvido nas nossas escolas.
6: O número ainda pode aumentar. Para já estão inscritos 57 professores estagiários para o próximo ano letivo, espalhados por várias escolas da região.
2: Os estágios remunerados nos Açores têm sido uma das estratégias do Executivo para atrair jovens professores para a região. Ainda assim, o Diretor Regional da Educação assume que os Açores continuam com déficit de professores.
7: É muito bom para o sistema educativo regional, embora isto não compense ainda as saídas de professores para a apresentação. E, portanto, estamos aqui num déficit.
2: Explicações do Diretor Regional da Educação. A operação da Sáter Açores, reforçada com o novo Dash 400, a caminho dos Açores, está já a nova aeronave proveniente do Canadá, chega certificada e, de acordo com fontes contatadas pela Antena Açores, deve integrar os voos interilhas já este fim de semana. Chega no pico do verão, numa altura em que há inúmeras queixas de falta de lugares para voar interilhas. Já os números do turismo estão a cair há 9 meses as dormidas nos Açores. Junho teve uma quebra de 3,8% face ao mesmo período do ano passado. Segundo dados revelados hoje pelo Serviço Regional de Estatística, em junho, no conjunto dos estabelecimentos turísticos, hotelaria, alojamento local e turismo no espaço rural, foram 506.400 as dormidas. dormidas. A redução de dormidas no arquipélago segue uma tendência contrária à que é verificada a nível nacional. O país cresceu em junho. Estes dados estão a inquietar seriamente o setor face a esta nova quebra de turismo. João Pinheiro, presidente da Associação de Alojamento Local, entende que a quebra revela falta de reação do governo regional e fala em menos 30 milhões de euros na economia dos Açores.
8: O alojamento local registra 8% de quebra em junho, praticamente o mesmo quebra de maio. Estamos a falar de um primeiro semestre de 2026 com uma quebra de 10% no alojamento local, o que equivale a praticamente 80 mil dormidas, mais ou menos. Isto é um rombo enorme para a economia dos Açores. A nossa estimativa é que cerca de são menos 30 milhões de euros que entram nos cofres da economia da região.
2: Com os números a baixarem, os empresários temem o próximo inverno IATA.
8: É a confirmação daquilo que sentimos no terreno, né? Todos os nossos empresários vêm-nos alertando de mês após mês das quebras que estão a sentir para o futuro e nós temos alertado isto mês após mês. Agora é triste não haver reação das entidades governativas, que não vemos qualquer movimento, e principalmente para o inverno IATA, que estamos a preocupar imensamente com a... Vai ser o inverno sem a low cost, só com a SAP e a TAP a operar, e nós estamos muito preocupados daquilo que vem para o futuro.
2: A preocupação de João Pinheiro, presidente da Associação de Alojamento Local, que culpa o governo de não estar a reagir. Também a Câmara de Comércio e Indústria dos Açores atribui ao executivo açoriano a responsabilidade pela quebra do turismo. O seu presidente, Francisco Rosa, considera incorreta a política para o setor seguida pelo governo regional.
8: É uma preocupação que já vimos a manter já desde o primeiro desequilíbrio que houve. É um excelente exemplo de que, efetivamente, não estamos com as políticas corretas, porque se já tivéssemos identificado e se tivéssemos a capacidade de perceber porque é que esses fluxos diminuíram e há em cima da mesa causas prováveis, que é o abandono da Ryanair. O Governo Regional tinha uma esperança de que a SATA e a TAP iriam conseguir compensar, mas penso que as reações do momento nunca são boas conselheiras e é um dos efeitos que nós temos de não termos uma estratégia concreta, clara e objetiva sobre o turismo da região e da sua promoção. Portanto, não tenho dúvida nenhuma que andamos a ter reações do momento para tentar contornar situações que vão acontecendo, tipo bombeiro, e não temos efetivamente uma estratégia profunda.
2: Os empresários queixam-se da perda de competitividade do destino Açores. O líder do PCP Açores entregou hoje na Assembleia Regional uma petição contra a privatização das empresas do Grupo SATA e em defesa do direito à mobilidade dos açorianos. Marco Varela teme que a venda da Azores Airlines e do serviço de handling dificulta ainda mais o acesso dos passageiros residentes nos Açores e pede que haja uma discussão política sobre este assunto.
9: Isto é um instrumento de reivindicação, de sensibilização do Sr. Presidente da Assembleia Legislativa da Região Autónoma dos Açores e que pretende travar e abrir um diálogo que ainda não foi feito na região e da importância do setor aéreo para o desenvolvimento da região. Nos últimos meses têm-se vivido tempos difíceis e conturbados para os açorianos, nomeadamente os que tendem a obter o reembolso. Neste contexto, a privatização de empresas do Grupo SATA, nomeadamente a Azores Airlines e o Handling, acho que ainda vão pôr mais em causa o direito à mobilidade dos açorianos.
2: A petição entregue hoje ao Parlamento açoriano reúne mais de 1.200 assinaturas. Será agora submetida à apreciação dos deputados. Um ano de espera e aí está ela, a Semana do Mar. Abre hoje, Sofia Brum.
10: Está de regresso uma das maiores e mais antigas festas de verão dos Açores. Arranca hoje a 49ª edição da Semana do Mar.
11: Podemos esperar um programa muito diversificado, porque a Semana do Mar representa a própria identidade faialense. No mar, com um grande festival náutico que reafirma a relação umbilical dos faialenses e da Ilha do Faial com o Atlântico, e em terra, com todas as nossas entidades culturais a participar nesta grande Semana do Mar.
10: Carlos Ferreira, presidente da Câmara da Horta, responsável pela organização do evento, pelo palco principal vão passar Quinta do Bill, Blasted Mechanism, Julinho, KPSD, Zarco, Vizinhos e Paulo Gonzo. São quatro palcos dedicados à música e à dança, mas há mais.
11: Em terra temos muitos desportos também, gastronomia, com a feira gastronómica, mas também com as nossas tasquinhas, com o artesanato, a feira do livro, a componente ambiental com um grande evento de qualidade de ouro, que é a Semana do Mar, e uma multiplicidade de atividades para todas as idades, para todos os gostos.
10: A festa vive-se em terra e ganha outra dimensão no mar. Natação, vela ligeira e de cruzeiro, canoagem e polo aquático são algumas das modalidades.
11: O maior festival náutico do país, com dezenas de modalidades e centenas ou milhares de atletas a participar, com duas regatas de grande dimensão também por esta altura, a Atlantis Cup Regata de Autonomia e a Les Sables, Les Açores, Les Sables, que darão à Baía da Horta ainda mais cor e alegria.
10: No último dia, as 13 freguesias saem à rua no Corso Faial Cosmopolita, o ponto final de 10 dias em que a Horta volta a celebrar o mar e as suas tradições.
2: É verão, há festa por todas as ilhas. Rally da Madeira está na estrada, há 3 açorianos em prova. Ruben Rodrigues está no quarto lugar. Carlos Alberto Rodrigues, estão com uma boa prestação estes açorianos?
12: Pode-se dizer que praticamente no final deste primeiro dia até estão a dar boa conta do recado. Daqui a pouco vai começar a 8ª e última prova especial de classificação, passagem segunda por Santana. Tempos referentes à 7ª especial, Ribeiro Frio, entre os açorianos. Ruben Rodrigues, que é acompanhado por Rui Raimundo, está no quarto lugar da geral, a 41 segundos do líder, que é o madeirense Miguel Nunes. Ruben Rodrigues, que durante todo o dia se tem queixado de alguns problemas no Toyota GR Yaris Rally 2, no caso, com a chamada válvula pop-off. Ora, de cada vez que esta válvula dispara, retira potência ao motor, o que tem levado o açoriano a perder tempo para os seus adversários. Ainda assim, em termos de campeonato de Portugal, que é a classificação que mais interessa ao piloto açoriano, segue no segundo lugar, está a 22 segundos de Armindo Araújo. Quanto a Henrique Muniz, faz dupla com Vitor Hugo no Skoda Fabia Rally 2 Evo, continua a sentir as naturais dificuldades para quem participa num Rally da Madeira pela primeira vez com um carro Rally 2, ou seja, 4 rodas motrizes. Seguem neste momento no 16º lugar, estão no 9º entre os concorrentes que pontuam para o Campeonato de Portugal. Quanto a Pedro e João Câmara, excelente, é o que se pode dizer para já no que respeita à prova que marca a estreia da dupla no Rally da Madeira com o Peugeot 208 Rally 4. Resultado que é ainda referente à prova especial número 6. Eles que partem mais atrás estão no 26º lugar da geral, mas atenção, entre os concorrentes das duas rodas motrizes estão no 2º lugar, há apenas 4.4 segundos de João Rodrigues e Bruno Carvalho, que lideram. Para quem pontua neste rally pela primeira vez, não está nada mal. Santana é a última especial do dia de hoje. A especial vai começar daqui a pouco.
2: E já a seguir este jornal, a última entrevista com os deputados açorianos no Parlamento Europeu, depois de Paulo Nascimento Cabral e André Franqueira Rodrigues, a convidada hoje de Pedro Moreira é Ana Martins, da Iniciativa Liberal.
13: Foram as notícias da região, edição das 18 horas, com a jornalista Margarida Pereira. 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Boa tarde, 18 horas e 17 minutos.
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13: No âmbito das entrevistas com os deputados açorianos eleitos para o Parlamento Europeu, já a seguir o jornalista Pedro Moreira vai estar à conversa com Ana Vasconcelos Martins, da Iniciativa Liberal.
16: Bem, bem-vindo a este espaço de informação, a Antena 1 RTP Açores. Terminamos hoje a sequência de entrevistas com os deputados açorianos presentes no Parlamento Europeu. Estamos a fazer o balanço de mais um ano de trabalho legislativo e não só. Fechamos com Ana Vasconcelos Martins, deputada eleita pela Iniciativa Liberal. Agradeço a sua disponibilidade em aqui estar. A mesma pergunta que coloquei aos outros dois eurodeputados no início destas conversas. Se a 31 de dezembro deste ano o processo da Azores Airlines não estiver resolvido em termos de privatização, uma obrigação de Bruxelas, o que é que deve acontecer a partir de 1 de janeiro de 27? O que é que a senhora entende que deve acontecer?
17: Antes de mais, muito obrigada pelo convite. Nós temos a situação de transportes na região em situação crítica. Temos uma empresa falida que está a contribuir para a despesa da região de um modo que já não é sustentável. Temos condições impostas por Bruxelas para conseguirmos manter a empresa em funcionamento e, portanto, essa obrigação tem que ser cumprida, tem que se encontrar condições de se vender a parte da empresa que ainda está saudável para cumprir as obrigações de Bruxelas e para poder manter a empresa operacional e sobretudo, assegurar que as regiões...
16: Mas a pergunta é se a região não conseguir vender.
17: Tem cumprimento.
16: E,
17: portanto, vamos continuar a pedir extensões e extensões. A pergunta que se tem de ser colocada é o que é que a região vai fazer, o que é que o governo vai fazer para certificar que consegue vender a SATA.
16: Mas vê alguma solução no caso da região não conseguir vender?
17: A solução, nós precisamos de ter uma transportadora a nível regional, certo? A solução da Iniciativa Liberal tem sido sempre privatize, para se tornar rentável e que haja obrigações contratadas com o Estado para...

0: futuras gerações e sem comprometer a utilização de fundos que podem ter outro destino muito mais importante.
1: Mas acha que Bruxelas poderia fazer ou dar uma nova cedência?
0: Nós podemos estar sempre a fazer esse exercício político, quer dizer, é esse o contributo. Estamos nós sempre a dizer que investir na região, a região tem um valor estratégico para a Europa, estando no meio do Atlântico, uma coisa em que eu acredito piamente, eu acredito no imenso potencial que esta região tem. Mas a nossa forma de fazer é sempre dizer, olha, nós não conseguimos gerir os recursos que nos dão, estamos aqui a pedir há décadas e décadas fundos para nivelar a nossa região ao nível da média da União Europeia e não o conseguimos fazer e, portanto, aqui vimos nós, apesar de estarmos sempre a dizer que a nossa região vale muito, pedir mais uma esmola para perpetuar uma situação que até agora não conseguimos resolver com as tensões que já nos deram. Portanto, a bola está do nosso lado. Nós temos que fazer isto funcionar e temos que tornar a SATA, que tem valor, tem sim problemas de gestão que levaram a este resultado, temos que a tornar viável e funcional para os açorianos poderem contar com ela.
1: Olhamos para o próximo quadro financeiro plurianual, 28-34. Há cortes em várias áreas. Há um pouco a noção que a proposta inicial era muito má e que foi sendo melhorada, no entender de, por exemplo, Paulo Nascimento Cabral e André Franqueira Rodrigues. Pergunto-lhe, na sua opinião, este é um bom quadro financeiro? Mesmo sabendo que a região vai perder verbas?
0: Com certeza. É o quadro financeiro que a União Europeia precisa e, sendo Portugal e as regiões autónomas parte da União Europeia, é o orçamento que nós também precisamos. Porquê é que eu digo isto? O mundo está a mudar. Quer queiramos, quer não, o mundo que já existe hoje não é o mundo que conhecemos e não vai voltar a ser. Nós temos uma Europa que está em frente de guerra, nós temos a nossa relação com os Estados Unidos histórica mudou, mesmo que a seguir ao Trump venha alguém melhor. Nós não vamos, a lição aprendida das últimas décadas é que nós não podemos depender dos Estados Unidos para a nossa defesa e para a nossa competitividade. Temos que ser autónomos para circunstâncias como as que estamos a viver atualmente. A Europa teve uma perda de competitividade significativa. Estamos neste momento sem saber qual é o nosso futuro face à China, face aos Estados Unidos, com novas tecnologias em que simplesmente nós não temos domínio. As duas únicas áreas onde a Europa ainda tem alguma hipótese são na computação quântica e na área da biotecnologia, onde já agora os Açores têm potencial para contribuir. Tendo em conta este cenário, a Europa tem que rapidamente encontrar condições para não perder a alavanca que ainda tem nessas duas frentes e recuperar a sua competitividade. Perante isto, ainda por cima, com as duas maiores economias dentro da Europa e os dois países determinantes para o futuro da Europa, que são a Alemanha e a França, com crises económicas e políticas significativas, que podem mesmo pôr em causa o futuro da União Europeia, claro que as nossas prioridades têm que ser revistas em função daquilo que é o futuro. E isso é um exercício que não é só a União Europeia tem que fazer. É um exercício que Portugal tem de fazer e a região autónoma dos Açores tem de fazer. Temos que pensar que o mundo está a mudar, como é que nós pensamos naquilo que são as nossas prioridades e como é que investimos o dinheiro que ainda vem, porque ainda vem fundos. Parece que a reação está a ser, meu Deus, os fundos acabaram. Não, nós temos que nos preparar para os fundos acabarem, mas ainda vamos receber fundos. E já agora vamos recebê-los com vista, não a manter a situação que temos, mas a preparar-nos para o futuro que aí vem.
1: Eu poderia resumir a sua resposta nisto. Apesar da perda de verbas para as regiões ultraperiféricas, este quadro, na sua opinião, é positivo porque uma das traves mestras que lá está é a competitividade.
0: Com certeza. Competitividade e inovação. Aposta na inovação, que também pode favorecer a nossa agricultura. Nós queremos ver uma agricultura modernizada, mais eficiente na utilização dos recursos, mais resiliente às alterações climáticas, a fenómenos... Aliás, nós aqui nos Açores estamos habituados a fenómenos climáticos intensos, mas estão a intensificar-se, aliás, a Europa tem sido o continente que mais tem sofrido neste aspecto comparativamente e onde a temperatura tem vindo a aumentar mais comparativamente ao resto do globo. E, portanto, todos temos que nos adaptar e a chave está nas novas tecnologias. E, portanto, aposta na inovação tecnológica, ainda por cima, quer dizer, há muita coisa que está em transformação, há coisas que se estão a perder na forma como nós estamos habituados a viver, mas também há novas oportunidades. E é aqui que nós temos que

0: focar, e sobretudo quem nos governa, quem tem um ímpeto reformista, quem tem a visão para investir, tem que estar com os olhos postos sempre.
1: Ou seja, ter perdido verbas que nem o Estatuto das RUPs conseguiram assegurar, na sua opinião, não é dramático, porque as verbas que poderemos vir a conseguir por outra via poderão desenvolver mais a região do que aquilo que foi até agora.
0: Acima de tudo, estas verbas nunca foram pensadas para ser eternas. Os fundos europeus foram pensados para compensar uma desvantagem histórica. Portugal juntou-se à União Europeia antes de países que se juntaram depois de nós e já estão com melhores indicadores. Portanto, nós temos é que pensar que lições é que não aprendemos na utilização destes fundos para ainda não termos convergido como outros convergiram com a média europeia. Sim, o PIB da... estávamos há pouco a falar. O PIB da região aumentou ao longo deste tempo. Mal seria se não tivesse aumentado, não é? Mas ainda está abaixo da média da União Europeia.
1: E somos a região, da média europeia.
0: E as regiões autónomas portuguesas são, de todas as regiões ultraperiféricas da Europa, as regiões que mais fundos receberam. Portanto, a questão que se coloca aqui é: vamos receber mais, vamos receber menos? Podemos estar sempre a discutir isto, mas a questão que se coloca é como é que vamos utilizar esses fundos e como é que vamos utilizá-los numa ótica de não estarmos sempre dependentes para cada vez que a Alemanha espirra, costuma-se dizer quando a Alemanha espirra, a Europa apanha uma constipação, quando os países que no fundo fazem tanto da política e da economia europeia andar, tem um problema e nós ficamos todos amedrontados por o que é que vai ser de nós sem os fundos, sem as ajudas externas. Portanto, temos que encontrar a forma de... aliás, olhar para os exemplos à nossa volta. Há países mais pequenos que Portugal, com menos população que Portugal, que têm tido sucesso, que entraram depois de nós na União Europeia. A Estónia é um deles, por exemplo. A Holanda é um país que está antes de nós na União Europeia. É mais pequeno que nós. Tem problemas territoriais que nós não temos, por exemplo, estar abaixo, com 60% do território abaixo do nível do mar. E é o quinto maior contribuinte para o orçamento da União Europeia. Temos a Islândia, que é tem muitas características semelhantes aos Açores, não é uma região ultraperiférica da União Europeia, tem sensivelmente a população, a quantidade de população que os Açores têm, e tem uma economia bastante autónoma. Portanto, nós temos que olhar para os bons exemplos, encontrar políticas que nos favorecem, e identificar o potencial que nós tanto dizemos que temos para fora, para comprar fundos, e identificar esse potencial para atrair investimentos estrangeiro, que já agora foi, por exemplo, a estratégia que a Irlanda, que a primeira vez que a Irlanda se candidatou a entrar na União Europeia foi rejeitada por tão pobre que era. Nem a Portugal isso aconteceu. Houve dúvidas se Portugal conseguiria, mas nós entramos logo
1: à primeira.
0: A Irlanda foi rejeitada de tão pobre que era. A Irlanda, neste momento, é das economias que mais, e com características também semelhantes a Portugal, e já agora uma economia também muito rural, muito dependente da agricultura, e que melhor desempenho tem tido.
1: Olhando para alguns setores, na sua opinião, e na sequência desta ideia que está a transmitir, faz sentido termos, por exemplo, um POSEI agricultura?
0: Mais uma vez, podemos insistir, e já agora numa leitura do artigo do tratado que no fundo alerta para as especificidades e bem das regiões ultraperiféricas, mas que costuma ser interpretado como uma obrigação da União Europeia financiar diretamente as regiões. Isso não está lá. O que existe, sim, é um reconhecimento da especificidade da região. E, portanto, muitas vezes é ao abrigo interpretando esse artigo, que se pede estes programas especiais, que estão justificados no meio desse artigo. Olha, temos uma exceção para tratamento diferenciado para esta região, que tem estas especificidades, que o resto da União Europeia não beneficia. Mais uma vez, podemos continuar a apostar nesse caminho. Tem sido uma abordagem de subsidiação da nossa agricultura que não a tem preparado para, no fundo, subsistir sem estes subsídios no futuro. Portanto, eu acho que é prolongar o problema e é, acima de tudo, não estar a pensar no nosso futuro. Quando venho aos Açores, o que eu ouço mais à mesa a falar com as pessoas é: esta região não tem futuro, isto aqui quem é novo vai ter que se ir embora. Portanto, nós estamos a pensar em manter e congelar a situação que temos com subsídios que vêm das economias mais ricas da Europa. Podemos estar sempre a bater nesta tecla. Até agora não resolveu o nosso problema. Foram décadas assim. Não estamos preparados para o futuro. Portanto, eu acho que o que nós devemos estar a pensar é: ainda não é desta que os fundos acabaram. Portanto, vamos sim olhar para a forma como podemos investir estes futuros de forma a que o nosso futuro seja assegurado, de forma a que quem nasce nos Açores, se quiser ficar nos Açores, tenha mesmo oportunidades de futuro e oportunidades interessantes. Muitas vezes você, já não há jovens a querer ir para a agricultura. Haja mais oportunidades nos Açores para fazer vários tipos de atividades já agora qualificadas, na área do espaço, na área da biotecnologia, ciência, investigação, muita coisa, e já para não falar da área das humanidades também, nós temos uma história muito, muito rica.
1: Ainda na área produtiva, faz sentido que os Açores tenham, nesta altura, 30% da sua zona económica exclusiva com áreas protegidas, ou seja, com impedição de pesca, que os pescadores não tenham qualquer tipo de reconhecimento financeiro desta medida por parte da União Europeia.
0: Não percebi, não tem qualquer...
1: Faz sentido que os pescadores não tenham sido reconhecidos sob o ponto de vista financeiro desta situação? Ou acha que é um apoio que não faz sentido Bruxelas dar?
0: Portanto, é a lógica de compensação com uma proibição. Antes de mais, a questão das zonas económicas exclusivas ou da exclusividade...
1: Agora... Zona económica exclusiva, nós temos neste momento 30% de áreas marinhas. A questão que lhe coloco é, não podendo os pescadores ter acesso à pesca naquelas zonas, se a União Europeia deveria ou não compensar financeiramente.
0: A questão não é a compensação financeira, até porque eu acho que isso não é um modelo de negócio. Estar a pagar às pessoas para não pescar não parece que seja um modelo muito viável. Podemos sim pensar de outras formas de rentabilizar essa forma de trabalho. Houve, por exemplo, um dos exemplos dados, por exemplo, foi compensar pescadores por ajudarem a limpar as águas, a retirar bichos da água, a ajudar, no fundo, a melhorar a qualidade da água, que também melhora a qualidade do peixe, a quantidade de peixe. Não podemos perder de vista que esta medida também é necessária para que a economia e a pesca seja viável. Portanto, se estivermos sempre a pescar sem que haja oportunidade de restaurar a quantidade de peixe disponível, depois não podemos pescar e, portanto, podemos vender muito num ano e depois ficamos sem viabilidade para os próximos anos. Portanto, é uma medida necessária também do ponto de vista económico. Não acho que seja uma boa solução, uma boa medida, nem um bom incentivo estar a pagar às pessoas simplesmente para não trabalhar. Acho sim que se deve encontrar outras formas de o tempo que não é passado a pescar peixe ser dedicado a outras atividades que também trazem valor à comunidade, designadamente a limpeza do nosso oceano e da nossa costa e outras atividades também que sejam úteis e valorizadas na nossa
1: economia. Em termos de transportes, a União Europeia é responsável financeiramente, com um apoio significativo no transporte aéreo interilhas. Faz sentido haver apoios para os empresários colocarem os seus produtos noutros locais do mundo? É algo que é muito reclamado e que a Ana já deve ter ouvido, os pequenos, médios empresários da região quererem exportar e terem realmente aqui uma dificuldade significativa. Neste caso, acha que faz sentido esse apoio?
0: O apoio é para os empresários exportarem. Isso que está a perguntar. Acho que há uma responsabilidade do Estado português, acima de tudo, em assegurar a ligação de todo o território e, portanto, na medida em que houver efetivamente uma falha de mercado, é a nossa obrigação assegurar que essa ligação se mantenha. E isso é fundamental para a nossa economia regional e nacional funcionar e, portanto, para os empresários terem essa oportunidade. Mais uma vez, eu acho que a obrigação do lado do Estado e do Governo a nível nacional e regional é assegurar que a infraestrutura está lá, que os transportes estão lá para a economia poder funcionar. Estar a ir pela via da compensação para poder fazer os produtos chegarem a mercados, acho que há muito mais medidas mais importantes e mais urgentes, que aliás também estão agora a ser adotadas a nível da União Europeia, a tomar, designadamente redução de obstáculos burocráticos, simplificação, a abertura para haver real proveito do nosso mercado único. Nós temos um mercado único, para as pessoas terem uma ideia, que é maior que o dos Estados Unidos em número de consumidores.
1: Que não tem sido aproveitado, é uma ideia sua.
0: Nós temos 450 milhões de consumidores na União Europeia, temos sensivelmente 350 milhões nos Estados Unidos. É uma diferença de 100 milhões. E, no entanto, o nosso mercado único não funciona exatamente como mercado único. Porquê? Porque uma empresa em Portugal, uma empresa com sede nos Açores, não tem a mesma facilidade de fazer os seus produtos circular na economia alemã, na economia italiana, na economia francesa, que os mercados, os negócios que têm sede nessas economias têm. Ora, nós, para termos real proveito do mercado único, nós temos que tornar as condições o mais harmonizadas possível para uma empresa em qualquer canto da Europa, e quem diz empresa diz também um prestador de serviços, um arquiteto com formação em Portugal, poder ter licença para trabalhar e ter os seus projetos aprovados noutra qualquer economia do mercado único. Isto é uma prioridade, aliás, está identificada como uma das mais importantes medidas para dar resposta ao problema da competitividade na União Europeia. Há o famoso relatório Draghi, que aponta esta como uma das principais falhas. E isto, sim, é uma das coisas que pode ajudar os empresários neste nível financeiro.
1: E acha que desta feita, neste plano para 28-34, isto vai ser possível fazer?
0: Sim, não pertence ao plano financeiro, pertence sim a um conjunto de outras medidas, tem a ver com o 28º regime, tem a ver com aquilo que é chamado a União de Capitais, e agora passou a ser chamado a União de Poupanças e Investimento. Portanto, no fundo, unir os mecanismos de investimento para termos a capacidade de investimento que, por exemplo, os Estados Unidos têm. Nós temos vários mercados de capitais fragmentados pela União Europeia. Não temos a capacidade de investir que se vê nos Estados Unidos e que, aliás, faz um terço. Ouve-se muito a Europa orgulhar-se de dizer: ah, nós temos mais startups, portanto, pequenas empresas, do que os Estados Unidos. Mas essas empresas não vão longe. E, aliás, um terço dessas empresas vai para os Estados Unidos para receber capital e para ter possibilidade de ganhar escala. E, portanto, o que nós queremos é que essas empresas queiram ficar na Europa. Queiram, e até se calhar atrair, nestes tempos em que também há muita insatisfação com a administração de Trump nos Estados Unidos, que haja empresas americanas também a querer vir para a Europa. Costuma-se dizer que na Europa, nos Estados Unidos, ganha-se dinheiro, na Europa gasta-se. Porque nós temos uma grande qualidade de vida de que nos orgulhamos, não é? Ora, nós queremos que a Europa seja um bom sítio para se fazer dinheiro e para se gastar dinheiro, para se viver bem e para se ganhar bem, não é? Temos que ir para os Estados Unidos para fazer dinheiro e vir para a Europa gozar a reforma.
1: Numa das suas visitas à região, prometeu trabalhar para que Bruxelas permita a criação do fundo de captação de rotas para os Açores. Em junho passado, ou seja, o mês passado, foi publicado em Diário da República precisamente o Fundo de Desenvolvimento de Rotas Aéreas dos Açores. Como é que se podem articular as duas coisas, no seu entender?
0: Isto é uma medida de urgência, tendo em conta a situação da Ryanair ter deixado de voar e a dependência que o nosso setor turístico tem desse meio de transporte, mais uma vez, havendo falta de alternativas numa região insular como a nossa. E, portanto, faz sentido considerar esse instrumento, sobretudo para aliviar aqueles que dependiam e tinham previsões de negócio este ano que já não se vão materializar. Tem havido cancelamentos no nosso setor turístico, enfim, todas as semanas, não é? E, portanto, isso é um grande impacto na economia da região. Agora, mais uma vez, é uma solução temporária, imediata, para uma situação de urgência, mas que nos deve fazer refletir, mais uma vez, na condição económica que a nossa região tem, em que, na medida em que conseguiu crescer algo nos últimos anos, foi graças ao turismo. E o turismo, que é muito forte em Portugal, muito forte nos Açores, e eu quero que continue a ser cada vez mais e com cada vez mais qualidade, não é uma área da qual a economia de um país ou de uma região deva depender inteiramente, porque senão, basta ver, na altura do Covid, o impacto que foi. E nessa altura, quer dizer, nós hoje, também com o nosso quadro financeiro plurianual, temos o desafio de pagar a compensação que nós tivemos que encontrar para sobreviver o Covid sem ter impactos completamente destrutivos na nossa economia. E o setor do turismo foi das áreas que mais sofreu. E, portanto, é uma área, é um setor económico mais vulnerável. E, portanto, é importante, ok, vamos encontrar agora soluções no curto prazo para mitigar o impacto negativo que estas circunstâncias tiveram, Mas, mais uma vez, dada a instabilidade do mundo, nós temos é que pensar como é que evitamos.
1: Não é uma medida estrutural. Não. O acordo do Mercosul, 1 de maio, está assinado. Ganhamos 720 milhões de consumidores. No caso dos Açores, reconhece que quer para produtores, quer para consumidores, a expressão é reduzida, ou seja, não há uma grande alteração. Quem que ganha mais, o produtor ou o consumidor?
0: Acho que ambos. A discussão sobre o acordo do Mercosul tem-se colocado muito da perspectiva da competitividade dos produtores. Não é? Nós vamos ter menos condições, vamos estar menos protegidos da competição que vem desse mercado alargado que vai chegar a 720 milhões. Portanto, nós, com os nossos 450 milhões, mais 300 milhões dos nossos parceiros na América Latina. E nós temos é que pensar que, da mesma maneira que nós, no fundo, isto tem duas vias. O mercado, nós vamos ter mais competição do nosso lado, mas também vamos competir do lado de lá com os nossos produtos de qualidade superior. Mais do que isso, um dos nossos comissários disse que este acordo chega a ser ofensivo para os nossos parceiros na América Latina. As salvaguardas são tantas que a competição vai, de facto, ser bastante reduzida, sobretudo nas fases iniciais. As alavancas de emergência estão lá, caso haja disrupções na nossa economia significativas, porque o setor agrícola é considerado essencial
1: para a subsistência. Podia-se ter dado um passo maior.
0: Podia-se ter dado um passo maior e eu espero que esse passo seja dado. Eu espero que o ponto em que nós estamos, que ainda por cima nem sequer ainda vai ficar estagnado, a credibilidade da Europa está mesmo em jogo com este acordo. Foram mais de 25 anos em negociações. É absurdo para um mercado que ainda por cima quer ser atrativo, quer competir com os Estados Unidos, com a China. Aliás, já agora lembrei-me aqui de uma coisa que é importante salientar. Mais uma vez, no panorama global em que a Europa se contextualiza. A Europa era o principal, e faz todo o sentido que assim fosse, parceiro comercial, tanto da América Latina como da África. Na América Latina, agora é a China. Portanto, isto não é só uma questão de maior competitividade e de aumento económico, é uma questão da nossa influência no palco global, de nós podermos tomar decisões, porque temos poder económico e poder político para o fazer, para o nosso futuro e não ficarmos atrás da China e dos Estados Unidos, o que significa que é a maneira deles fazerem política no palco global que vai determinar como nós vivemos. Portanto, isto vai muito além do valor económico que traz, é uma questão política. E além disso, traz enormes vantagens económicas e a verdade é que é um acordo bastante desequilibrado que favorece mais a Europa até do que a América Latina.
1: A prorrogação até 2035 da isenção das taxas...
0: Já agora deixa-me só dizer uma coisa importante. Para as pessoas terem noção da proporção, porque eu acho que a informação não foi muito equilibrada acerca do acordo Mercosul. Para as pessoas terem noção da proporção da quantidade de carne que entra no nosso mercado, é o equivalente a um hambúrguer e meio por consumidor por ano. É esta a grande competição que há a temer vinda deste acordo. Portanto, não é significativa. Eu gostava que fosse mais, porque eu sei que a competição favorece tanto consumidores como produtores.
1: Estava a levantar a questão da prorrogação que foi dada por Bruxelas, é de 2035, de isenção das taxas de carbono para as regiões ultraperiféricas. É um instrumento que a Europa nos concede e que devíamos aproveitar a todo o custo.
0: Sim. A Europa tem tido tem tomado a dianteira na questão da política climática e, acima de tudo, nós queremos que ela seja compatível com o bem-estar humano. Tudo isto é para conseguir bem-estar humano, o bem-estar do nosso clima é essencial para o nosso bem-estar, mas não pode ser às custas, não pode significar um empobrecimento das pessoas e das nossas economias. Portanto, tem que ser viável. A verdade é que a Europa tem sido, comparativamente ao resto do globo, o continente que mais tem cortado nas emissões de carbono. A forma como nós seguimos esta política, e agora há um grande debate no centro da Europa em torno disto, porque houve aspectos em que demos um passo maior que a perna, e estamos a ser, e prejudicamos a nossa economia desnecessariamente, mas também houve ganhos. E, por exemplo, na crise agora dos combustíveis, vimos que podia ter sido muito pior se não tivéssemos apostado na nossa independência energética. E, portanto, há bons dividendos desta política e há lições a aprender. E a lição principal a aprender é que nós temos que encontrar soluções que sejam compatíveis com o crescimento económico e com o bem-estar das pessoas.
1: Mas, para si, por uma questão ambiental, faz sentido a aplicação das taxas. Acha, no entanto, que no caso dos Açores e da Madeira, se poderia, para evitar o empobrecimento, faz algum sentido prorrogar esta isenção?
0: É isso que eu quero dizer. Uhum. Portanto, o bem-estar humano tem que ser... Uhum. O objetivo disto tudo é bem-estar humano, uhum, certo? E, portanto, não é às custas do bem-estar humano que nós vamos alcançar esses fins, até porque temos tido bom desempenho. E a verdade é que também há aqui outro aspecto, que é... Não, se, a Europa pode fazer isto tudo sozinha. Se não tiver os contributos dos outros continentes, nós não vamos conseguir melhorar a saúde do planeta. Portanto, no, é do nosso interesse que a forma como nós seguimos a nossa política ambiental seja atrativa para outros continentes seguirem o nosso exemplo. Se a forma de o fazermos é darmos tiros nos pés da nossa economia, então não é assim que vamos convencer nem Estados Unidos, nem China, nem África a seguir o exemplo da Europa. Nós queremos que a nossa política ambiental seja compatível com o nosso crescimento económico, precisamente para ser um modelo que o resto do planeta possa seguir para bem-estar e preservação do nosso ambiente.
1: Ainda em relação às regiões ultraperiféricas, portanto ao caso dos Açores e da Madeira, a Comissária Europeia Maria Luísa Albuquerque disse recentemente em Ponta Delgada, numa conferência levada a cabo pela SETES, que estão a ser, e vou citar, trabalhadas alterações às ajudas de Estado no que diz respeito às regiões ultraperiféricas. É apenas mais um penso? Ou acha que faz sentido, é uma medida estrutural permitir ajudas de Estado no caso das regiões ultraperiféricas?
0: Acho que devemos sempre salvaguardar as especificidades das regiões e encontrar as medidas necessárias para acudir a situações como as que temos discutido aqui nesta conversa. A questão é, mais uma vez, estamos sempre a pensar como solucionar estes problemas uhum. de curto prazo em vez de evitar. E, portanto, mais uma vez, sim, faz sentido abrir essas salvaguardas, mas queremos, acima de tudo, e gostava muito de ter conversas mais focadas em como é que as evitamos e como é que temos regiões autónomas que são efetivamente autónomas e não dependentes. E também temos um país, Portugal, que também está menos preocupado com a captação de fundos e que está muito mais preocupado em ser um contribuinte, tal como outros países de dimensão semelhante ou até menor que a nossa, o fazem. É possível contribuir para o orçamento da União Europeia, tendo a dimensão que nós temos, tendo a população então, que nós temos e tendo a situação periférica que temos.
1: Deixe-me colocar então as questões finais ao contrário. Há pouco dizia que ao fim de 40 anos o nosso PIB aumentou, obviamente que sim. Estamos, no entanto, em termos de média europeia, ainda bastante afastados, ou seja, não nos aproximamos tanto. O que é que não fizemos em termos de investimentos e de fundos que nos fez chegar aqui ao fim de 40 anos? Onde é que não se investiu?
0: Investimento em vez de ter uma política de subsidiação, ou seja, de compensação de rendas perdidas, investir naquilo que em última análise nos permite estar independentes. Por exemplo, tecnologia agrícola, biotecnologia, a nível do espaço já vemos algum investimento, investigação espacial e, portanto, investimentos que no fundo tragam dividendos a futuro e que possam ser autossustentáveis. Se tivermos uma política, o erro no fundo está na política de subsidiação por gastos, ou seja, termos uma economia artificial em que se retirar os subsídios, o que há, o que não há é lucro. O que nós queremos é que uhum. entre o investimento para eventualmente gerar lucro para o subsídio deixar de ser necessário.
1: Em termos de economia de futuro, quero-me identificar uma ou duas situações?
0: Biotecnologia, espaço, independência energética. Três.
1: Eu li uma declaração numa rede social de iniciativa liberal no dia das eleições em que foi eleita, que dizia: dia histórico para os Açores, pela primeira vez a região terá três representantes eleitos para o Parlamento Europeu. Fiz a mesma questão aos outros dois eurodeputados que aí estiveram sentados. A opinião pública tem um pouco a noção que os senhores, os três, nem sempre estão alinhados no mesmo entendimento.
0: Ainda bem, é para isso que existe democracia, para vermos...
1: Mesmo quando poderão estar em causa questões que dizem respeito aos Açores?
0: Com certeza que sim, isso não há nada de errado com isso. Nós queremos todos o melhor para os Açores, temos visões diferentes sobre como alcançar isso. Eu sou crítica dos meus colegas em relação à política sistemática de tornar a política da região a nível europeu somente centrada nos fundos. Acho que há muito mais a fazer para as regiões a nível de criar desimpedimentos para podermos beneficiar das condições de mercado único e para podermos ser realmente competitivos e atrativos para investimento privado, seguindo os melhores exemplos países europeus e de outras regiões ultraperiféricas para a nossa economia. Portanto, identificar o nosso potencial e encontrar as condições para potenciar essas oportunidades. E o que eu vejo é, no fundo, uma mentalidade muito centrada em como é que nós mantemos o que conhecemos e o que sabemos até agora e como é que nós não perdemos isto. E eu percebo o sentimento, que a gratidão que Portugal e os açorianos sentem, aliás, os portugueses são os maiores apoiantes da União Europeia, num Eurobarómetro que saiu recentemente, percebo e sinto, partilho dessa gratidão em relação à União Europeia, mas a União Europeia é muito mais do que uma fonte de fundos. Eu gostava muito que o nosso orgulho e gratidão pela União Europeia fosse além dos fundos. Eu, acima de tudo, preocupa-me o futuro desta região, o futuro de Portugal, o futuro das novas gerações. Que oportunidades é que têm os jovens que nascem nos Açores? Que oportunidades têm quem vem cá, visita os Açores, gostaria de viver aqui, gostaria de trabalhar a partir daqui, ainda por cima numa altura em que novas tecnologias permitem cada vez mais trabalhar remotamente? Que condições podemos nós criar para assegurar que há novas gerações a querer ficar aqui, a querer criar famílias aqui? E a querer, no fundo, não sentir que tem uma escolha a fazer entre ter uma vida interessante, rentável, com qualidade de vida a nível financeiro, e ficar aqui com o resto da qualidade de vida que as condições desta região permitem.
1: Significaria que grande parte dos investimentos teriam de ser feitos nestas áreas que me acaba de dizer.
0: São algumas áreas.
1: Fugindo um pouco àquilo que tem sido o apoio tradicional.
0: Sim.
1: No fundo.
0: Mas atenção, a agricultura também. Só na área da agricultura há muita inovação a fazer, com novas técnicas genómicas. Felizmente os agricultores portugueses não são, como noutros Estados-membros, céticos em relação a isso, muito pelo contrário, apoiam. Portanto, há muita inovação tecnológica só a fazer no setor da agricultura, há muito potencial aí.
1: Fechamos aqui esta entrevista. Ana, agradeço a sua disponibilidade em aqui estar. Encerramos assim com Ana Vasconcelos Martins, da Iniciativa Liberal, esta sequência de três entrevistas que levamos a cabo, a Antena 1 e a RTP Açores, olhando no fundo para as perspectivas que cada eurodeputado tem numa altura em que termina mais um ano legislativo.
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3: Já a seguir ficamos com um minuto de literacia em saúde, uma parceria RTP Antena 1 Açores com o Programa Regional de Literacia em Saúde.
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3: Temos a informação para atualizar às 19h e logo a seguir irão ficar na companhia da Graça Muniz. Uma ótima sexta-feira.

Marisa Oliveira com o sol. Em relação ao tempo para amanhã, sábado, dia 1 de agosto, poderá contar com períodos de céu muito nublado com abertas. Chuva prevista para os grupos central e oriental e aguaceiros para o grupo oriental.

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1: Oito horas em Portugal Continental e na Madeira, são sete nos Açores. Olá, viva, boa tarde, Ana Isabel. Vamos aos temas em destaque nesta edição.
2: Olá, boa tarde. Presidente da República declara-se preocupado com a vida política nacional, mas para já não faz qualquer comentário. O Primeiro-Ministro diz que não é preciso fechar o espaço Schengen, que regula a livre circulação na Europa. Não é preciso esterismo. E é um dia do início da nova época de futebol. Há um braço de ferro entre os árbitros e a Federação Portuguesa de Futebol que pode pôr em causa a supertaça de amanhã em Coimbra.
1: Nesta altura no Porto estão 23 graus, 24 em Coimbra e em Ponta Delgada, 25 no Funchal e em Lisboa e 31 em Faro. As notícias às 8. A edição é de Ana Isabel Costa.
2: António José Seguro falou há pouco em Marvão para dizer que está preocupado com a vida política nacional. O Presidente da República não quer, no entanto, tecer grandes comentários.
3: O Presidente da República, naturalmente, que acompanha com bastante preocupação a vida política nacional. Não é aceitável que um gabinete de um deputado da Assembleia da República, ainda por cima um líder de um partido político, seja violado da maneira que o fez, e também com as situações que envolvem o Ministro da Administração Interna. Eu tenho acompanhado toda essa situação, acompanhei também os esclarecimentos que o Sr. Ministro teve a oportunidade de dizer, mas não vou entrar em nenhum detalhe. Está a decorrer um processo de investigação no âmbito da Procuradoria-Geral da República e o meu desejo é que rapidamente esses processos que estão em investigação, quer da violação do espaço e do gabinete de um deputado, quer as situações que estão a ser observadas do titular do Ministério da Administração Interna como diretor da Polícia Judiciária, possam ter conclusões e apuramento de responsabilidades.
2: António José Seguro manifesta total confiança na Polícia Judiciária e promete continuar a acompanhar as polémicas políticas em sintonia com o Primeiro-Ministro.
3: Eu continuo a confiar na Polícia Judiciária portuguesa. Continuo a confiar nas mulheres e nos homens que fizeram e fazem daquela instituição uma das instituições mais apreciadas pelos portugueses, numa área muito sensível do combate à criminalidade. E por isso quero deixar esta palavra de total confiança na Polícia Judiciária portuguesa.
2: O Presidente da República destaca ainda que o fundamental é preservar as instituições.
3: Eu continuarei a acompanhar esta situação, designadamente nas relações que tenho com o seu Primeiro-Ministro. Há uma lealdade institucional entre o Presidente da República e o Governo e, portanto, aquilo que eu digo ao Sr. Primeiro-Ministro, digo-lhe a ele nos momentos e nos locais adequados. E o Sr. Primeiro-Ministro conhece a minha opinião e as minhas posições sobre todas estas situações. O papel do Presidente da República é encontrar sempre soluções e assim continuarei. Mas há uma coisa que eu quero dizer. Todos temos responsabilidades no âmbito das competências que a Constituição atribui aos órgãos de soberania, de preservar a dignidade das nossas instituições e os valores que fazem a nossa democracia e o nosso Estado de Direito Democrático.
2: As declarações do Presidente da República questionado sobre vários casos da vida política nacional, nomeadamente o do Luís Neves, o Ministro da Administração Interna. E Francisco Assis falou de um ataque ao coração da democracia. O eurodeputado socialista defende uma comissão parlamentar de inquérito ao vandalismo no gabinete do Chega, na Assembleia da República. Em entrevista à Antena 1, Assis diz que não chega uma investigação do Ministério Público.
4: Se há matéria que justifica uma comissão parlamentar de inquérito, é precisamente esta. Eu julgo que nós não podemos passar à margem, eu não consigo alcançar as razões pelas quais este assunto não se tornou num assunto central do debate político em Portugal pela sua gravidade. Não é que seja desejável que este assunto evidentemente seja um assunto central, mas ele é objetivamente, pelas circunstâncias em que ocorreu, por ser um ato de vandalismo do gabinete do presidente do segundo maior partido político em representação parlamentar e pelo líder desse partido, por aquele que terá sido o alvo desse ato de vandalismo, imediatamente ter lançado suspeitas. Ora, isto fragiliza completamente a nossa democracia, isto põe em causa para todos aqueles que estão preocupados com o prestígio das instituições democráticas, esta tem que ser uma questão central e tem que ser uma prioridade absoluta.
2: A opinião de Francisco Assis, que já foi líder parlamentar do PS e que quer agora que o Presidente da Assembleia da República República também faça uma investigação sobre o que se passou. Montenegro falou hoje sobre Luís Neves. O primeiro-ministro nega que Luís Neves não queira prestar esclarecimentos e lamenta que o Parlamento não se tenha entendido quanto à forma de ouvir o ministro da Administração Interna.
5: Eu considero, e tenho a certeza absoluta, que o Sr. Ministro da Administração Interna, como qualquer outro Ministro do Governo, estão disponíveis para o escrutínio político, nomeadamente em sede parlamentar. Lamento que o Parlamento não tenha condições de convergência para acertar os termos em que isso deve fazer. E quando os partidos políticos embirram com as suas posições e não são capazes de se aproximar nem de se entender quanto ao método para poderem ouvir os membros do Governo, eu só posso lamentar. Não responsabilizem é o Governo ou os ministros que compõem o Governo.
2: O Governo está disponível, diz Luís Montenegro, à Assembleia da República é que tem que se entender. Luís Montenegro, que quando prestou estas declarações no norte do país, mais exatamente em Vila do Conde, falou também sobre o que se está a passar em Ceuta. O primeiro-ministro diz que não é preciso suspender o espaço Schengen, como fez a Itália e como querem fazer também a Finlândia e a Dinamarca. O primeiro-ministro diz que a situação é grave, mas não é preciso estrismos.
5: A questão é uma questão grave, a questão é uma questão que merece acompanhamento, mas creio que não é necessário entrar em histeria e lançar para o ar a todo tempo, a todo momento, decisões que devem ser ponderadas, devem ser amadurecidas, devem ser enquadradas com realismo na situação. Se a cada coisa que acontece é sempre preciso fazer tudo e um par de botas, se me querem perdoar a expressão, nós não temos condições de dar tranquilidade, segurança, serenidade à vida de todos nós.
2: Não é preciso esterismos, garante o presidente, o primeiro-ministro, Luís Montenegro. Esta tarde, André Ventura tinha pedido a suspensão da livre circulação na Europa. E em Ceuta, as autoridades espanholas afirmam que mais de metade dos 50 mil migrantes que tinham entrado naquele enclave, no norte de Espanha, já regressaram a Marrocos. 57 pessoas morreram na tentativa de entrar em Ceuta. Sérgio Infante, estes são os últimos números conhecidos.
6: É que se juntam a questão de menos de 2 mil os migrantes que a esta hora ainda não regressaram a Marrocos. O Ministério do Interior espanhol garante que a situação está agora controlada, assegurando que, de um total de 50 mil, mais de 48 mil já regressaram voluntariamente a Marrocos. Desanimados porque não há nada para comer em Ceuta, muitos batem à porta dos moradores a pedir água, mas as portas não abrem devido ao medo e todas as lojas de comércio estão fechadas. O regresso a casa é inevitável, agora pelos postos de controlo da fronteira. Antes entraram por mar, evitaram a vedação de alta segurança e contornaram a ponta do espigão de pedras que separa a praia marroquina de Fideck da praia de Tarlhamas, em Ceuta. São 800 metros a nadar, só que muitos não sabiam nadar e entraram no mar com boias improvisadas que romperam ou foram arrastadas pelas fortes correntes para mar aberto. São já nesta altura 57 os que perderam a vida no mar, mas são mais porque muitos morreram ainda em águas de Marrocos, que não fornece números. A Espanha garante agora a segurança do espaço europeu de livre circulação, diz que está intacta, mas a Itália decidiu não arriscar. O ministro dos Negócios Estrangeiros, António Tajani, anunciou oficialmente a suspensão do acordo de Schengen com Espanha para regressarem os controlos fronteiriços nas viagens de comboio e de barco. Na Europa, mais três países pediram a suspensão do acordo. A França reforçou a fronteira. O primeiro-ministro espanhol não gostou e deixou o recado na rede social X. Pedro Sánchez afirmou que a simpatia e a empatia são opcionais, mas que cumprir os tratados é obrigatório, lembrando que esta é a altura da união entre os europeus e não de divisões.
2: Sérgio Infante, a acompanhar o que se está a passar em Ceuta, uma crise migratória, o primeiro-ministro pede tranquilidade. O acidente do elevador da Glória, que aconteceu há quase um ano, ainda dá que falar. Desta feita, a Carris, a empresa municipal de transportes de Lisboa, esclareceu hoje que só três processos de indemnização estão concluídos. Três processos concretizados e há familiares que ainda não têm as certidões de óbito. O acidente com o elevador da Glória ocorreu 3 de setembro de 2025 e provocou 16 mortes. O esclarecimento da Carris foi dado à agência Lusa e surge após o vereador do PS, Pedro Anastácio, na Câmara de Lisboa, ter questionado na última reunião de Câmara de quarta-feira, ter questionado sobre este processo de indemnizações. Os vereadores do Partido Socialista na Câmara Municipal de Lisboa enviaram hoje um comunicado em que registam que o Ministério da Justiça confirma que todas as autópsias às vítimas do acidente do elevador da Glória foram realizadas no prazo de 24 horas e que os respectivos relatórios se encontram concluídos. E quase um ano depois dos incêndios que marcaram o verão passado, já é conhecido o relatório que avalia a atuação das autoridades no terreno. Um relatório que surge em plena época de incêndios, com as chamas ainda a lavrar num vasto território em Trás-os-Montes. Este relatório foi feito por uma comissão técnica independente e aponta falhas em quase todas as fases do combate aos fogos no verão do ano passado. Houve falhas na limpeza dos terrenos, na gestão dos meios, na comunicação com as populações. E por isso, Rita Fernandes, o relatório diz que ardeu mais área do que seria de esperar.
7: Houve erros em prever o comportamento do fogo, erros na escolha dos locais onde atacar as chamas e falhas no apoio técnico à tomada de decisões no terreno. Tudo isto fez com que as chamas queimassem mais do que seria esperado, mesmo tendo em conta as temperaturas, o vento ou a umidade do verão do ano passado. O relatório diz que muitas vezes os meios foram concentrados em aldeias e estradas sem que fosse impedido o avanço das chamas para outras áreas e sem impedir a ameaça a novas povoações. Os especialistas identificam falhas na comunicação de emergência e também na preparação das populações perante o fogo e, por isso, uma das recomendações deixadas é mesmo melhorar a comunicação entre as equipas no terreno. É também preciso dar mais formação aos profissionais envolvidos no combate aos incêndios, incluindo a quem assume cargos de comando. São estas algumas das recomendações que o relatório propõe para implementar até 2030.
2: As recomendações da comissão que analisou o que se passou nos incêndios de 2025. A ação de formação obrigatória dos árbitros, que acontece todos os anos antes do início da época, devia estar a decorrer esta hora em Tomar, mas os trabalhos não chegaram a começar. Os juízes exigem um pedido de desculpas do presidente da Federação Portuguesa de Futebol e pode estar em risco a presença de André Narciso, o árbitro que está nomeado para o jogo de amanhã na Supertaça. Walter Madureira.
8: Os trabalhos continuam suspensos e assim vão continuar até que Pedro Proença se retrate e peça desculpas publicamente aos árbitros. E se no início da tarde chegou a ser equacionada a falta dos juízes ao jogo de amanhã, essa ideia na altura caiu rapidamente, agora, segundo a Antena 1 conseguiu apurar, volta a estar em cima da mesa. E pode ser um forte, fortíssimo argumento para pressionar Pedro Proença. André Narciso, o árbitro escolhido para esse jogo entre Porto e Torriense, está aqui no hotel em Tomar e estará solidário com o que for decidido por todos os árbitros.
2: E o Walter Madureira, o repórter da Antena 1, vai continuar a acompanhar isto porque a um dia do início da nova época de futebol, este braço de ferro pode pôr em causa a supertaça que está marcada para este sábado em Coimbra. E a sul, no Algarve, há hoje um jogo de preparação, já teve início, há mais ou menos meia hora, é o Sporting Nottingham Forest a acompanhar, está Marco António Fernando a esta hora. Já foi inaugurado o marcador, Marco.
9: Exatamente, já temos um golo para cada lado. O Sporting começou a partida praticamente a perder. Golo do Nottingham Forest, o 16º classificado da Liga Inglesa na última temporada. Adiantou-se logo aos 2 minutos por intermédio de Igor Jesus. Houve um primeiro remate de Wood. Rui Silva defendeu para a frente e na pequena área, na recarga de primeira, Igor Jesus a colocar o Nottingham na frente do marcador logo aos 2 minutos. 4 minutos depois, Rodrigo Zalazar quase empatado para o Sporting num remate ali à entrada da área, defesa para canto do guardião do Nottingham, mas o tento da igualdade iria chegar ao minuto 14, uma primeira grande oportunidade na sequência de um pontapé de canto, Gonçalo Inácio, depois de uma série de ressaltos a ficar ali na cara do guardião inglês, mas a não conseguir levar a melhor sobre o guardião Celso, que defendeu para canto. E na sequência desse pontapé de canto, cobrado por Rodrigo Zalazar, Gonçalo Inácio a elevar-se mais alto que toda a gente aqui a cabecear para o tento da igualdade. 11 inicial do Sporting, certamente muito próximo daquilo que irá iniciar o campeonato de amanhã, a uma semana, na Amadora, diante do Estrela. Rui Silva está a jogar na baliza, depois quarteto defensivo com Vaz Giannidis, Eduardo Quaresma, Gonçalo Inácio e Maxi Araújo, Sérgio Altimira, Silas Anderson e Issa Dumbiá, na frente Rodrigo Zalazar, Jenny Catamo e Fotis Ioannidis. Estádio Algarve com 29 minutos cumpridos na primeira parte e com cerca de 14 mil espectadores nas bancadas, Sporting e Nottingham Forest estão empatados a um golo.
1: Obrigada. O relato aqui feito deste resumo do jogo que confrontou o Sporting ao Nottingham Forest no estádio do Algarve, feito por Marco António Fernandes, que vai continuar já a acompanhar a partida.
10: Ana Isabel Costa com as notícias às 8 na RTP Antena 1, simultâneo com Madeira, Açores e Mundo. 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
11: A 9 horas, 15 minutos, nos Açores.
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11: Viva, é um gosto estar consigo. Obrigada por estar connosco. João Almeida, Paulo Matias e Graça Muniz, até às 22 horas. Tenham um excelente fim de semana.

Weezer's Burning Summer, a inundar um pouco este espírito de fim de tarde, transição para a noite de sexta-feira, despedida de julho e boas-vindas a agosto. E é verdade, tenham uma boa vida no mês de agosto. Agora, Paulo Flores connosco. São 9:20 nos Açores. Bom trabalho, bom descanso, bom jantar ou bons preparativos, boas férias, boa viagem. É como escuta, desejamos tudo de bom na sua vida.

E na rádio todas as viagens são possíveis, assim do Oasis Burning Summer, lá mais para agosto. Já estamos no Festival Ocidental em Santa Cruz das Flores. Hoje é noite de homenagear os Queen e aqui estão os originais. No Festival Ocidental Tributo Queen One Vision. Um grande tributo, uma grande homenagem a esta banda maior.

Caricaturas ao vivo no Cais Agosto. Pode levar para casa uma caricatura gratuita feita pelo caricaturista Rui Foles, hashtag Caricas. Até às 21 horas na entrada do Jardim Municipal e depois na Feira do Livro até à meia-noite. Poderá aproveitar a oportunidade para ficar com uma recordação divertida do Cais Agosto 2026. É o que nós queremos, é a diversão neste verão, num intervalo entre momentos de trabalho. É ou não é verdade? Contagem decrescente para a Quinta do Bil na Semana do Mar 2026, na Cidade Mar, na Horta, Ilha Azul, Ilha do Faial. Hoje será Lona Johnny.

Como diria o Carlão, com um tema dele, gostamos muito deste final. Estamos com a música de outras paragens. Daqui a pouco voltaremos à produção nacional e mais recente. Para já, continuamos assim. Tenham um excelente fim de tarde e transição para a noite de sexta-feira. Fim de semana e fim de mês.

10 para as 8. É um gosto estar na sua companhia, esperando que esteja tudo bem. Avançamos com música em português mais recente. Versões mais recentes, porque esta canção já é nossa conhecida desde há muito. Nessa rua que é nossa.

0: Vamos às notícias.
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2: Nove horas em Portugal Continental e na Madeira, são 8 nos Açores. Esta hora, Cláudia, viva, boa noite. O que está em destaque nas notícias?
3: Boa noite. O governo espanhol garante que a integridade do espaço Schengen continua absolutamente garantida. Nesta altura, a quase totalidade dos imigrantes que entraram nas últimas horas em Ceuta já regressou, referem as autoridades espanholas. E há reuniões marcadas para este sábado e também para segunda-feira para reforço da importância do controle de fronteiras na União Europeia. Os árbitros estão reunidos em Tomar, ameaçam boicotar o início dos campeonatos profissionais e a supertaça de amanhã por causa dos áudios do presidente da Federação Portuguesa de Futebol.
2: Nesta altura no Porto estão 20 graus, 22 em Coimbra, 23 em Ponta Delgada e em Lisboa, 24 no Funchal e 30 em Faro. As notícias às 9, a edição é de Cláudia Almeida.
3: O governo espanhol garante que a integridade do espaço Schengen continua absolutamente garantida. Nesta altura, a quase totalidade dos imigrantes que entraram nas últimas horas já regressou, referem as autoridades espanholas. Entretanto, o presidente português, o presidente da República, já se pronunciou sobre esta situação em Ceuta. António José Seguro fala na necessidade de a Europa combater a imigração ilegal e os grupos criminosos que a promovem.
4: Uma tragédia, uma desgraça. Tem que haver com clareza e mão forte no combate à imigração ilegal. Nós precisamos de regular a imigração, combater a imigração ilegal e combater os grupos criminosos que fazem com que essas pessoas tenham o sonho de poder ter uma vida melhor, mas devem fazê-lo pelas vias legais e pelas regras. Este é um momento que deve ser um momento de união na Europa para que nós possamos defender com segurança as nossas fronteiras, mas a segurança das nossas fronteiras não é incompatível, nunca será incompatível com o respeito pela dignidade humana.
3: António José Seguro em declarações aos jornalistas em Marvão, no distrito de Porto Alegre. O ministro dos Negócios Estrangeiros, em entrevista à RTP ao início da noite, refere que a situação em Ceuta é muito grave, mas não é necessário suspender o acordo de Schengen com o país vizinho, ao contrário do que fez a Itália, entre outros países europeus. Até porque, lembra o ministro Paulo Rangel, os migrantes não estão em território europeu, onde o acordo de Schengen tem validade.
5: Não justifica introduzir uma suspensão de Schengen. Em primeiro lugar, ninguém sai de Ceuta, ninguém, mesmo em situação normal, sem um controlo próprio e diferente daquele que nós temos em território continental europeu, portanto Ceuta é no continente africano, sim, a maioria das pessoas saberá, e portanto exige um controlo adicional, e neste caso concreto, estes talvez 60 mil migrantes, que são migrantes ilegais, todos eles estão contidos, não houve saídas de Ceuta, nem por ar, nem por mar. Até neste momento já sabemos que 48 mil já regressaram voluntariamente. É um voluntariamente entre aspas, quer dizer, estas pessoas, na verdade, foram encaminhadas pelo exército, pela polícia espanhola, com ajuda das autoridades marroquinas, para saírem.
3: E o ministro do Estado e dos Negócios Estrangeiros não deixa de responsabilizar o governo de Pedro Sánchez por uma política migratória mais relaxada, que poderá criar o que chama de efeito de chamada.
5: Preocupou-nos, por exemplo, o movimento de regularização que fez a Espanha, que neste momento já tem 1.100.000 pedidos, é algo que tem o efeito de chamada para todos os outros países, cria uma situação difícil. Respeitando a soberania espanhola e respeitando que cada governo tem liberdade para definir as suas políticas, a verdade é que todos os colegas, e eu estive em contacto com os meus colegas da Dinamarca, da Holanda, da Itália, da Alemanha, da Áustria, todos têm uma preocupação de que seja discutido um rigoroso controle de fronteiras. A situação em Ceuta e Melilla tem que obviamente ser reforçado e controlado.
3: A nível da União Europeia, este sábado e também segunda-feira haverá reuniões para reforço da importância do controle de fronteiras. Paulo Rangel considera que o número de marroquinos em Ceuta amedrontou a população, rejeita a falta de humanismo entre os 27. O governo português está em contacto com o governo espanhol desde o início, mais recentemente também com as autoridades marroquinas. E a jornalista Ana Romeu, correspondente da Antena 1 em Espanha, está a caminho de Ceuta. Resume-nos, nesta altura, a situação naquele exclave.
0: Um importante dispositivo militar no Tarrajal, a zona fronteiriça entre Espanha e Marrocos, está nesta altura a conter a entrada de novos imigrantes em direção a Ceuta. Segundo o Governo Central, mais de 48 mil pessoas terão regressado voluntariamente de volta a Marrocos, das mais de 50 mil que entraram na cidade autónoma durante estes últimos dois dias. Esta grande crise humanitária deixa para trás pelo menos 57 mortos. A chegada de milhares de pessoas provenientes de Marrocos, mas também da Argélia, agravou a crise migratória na qual a cidade autónoma de Ceuta tem vivido recentemente, imagens muito parecidas com aquelas que aconteceram em 2021. São agora as Forças Armadas que ajudam a conter e a manter a segurança. Além disso, há uma espécie de acordo formal entre Marrocos e Espanha para a entrega urgente destas pessoas que entraram ilegalmente no país. Relativamente ao material antidistúrbios que está a ser usado, gases lacrimogéneos, canhões de água do lado da fronteira marroquina. O executivo de Ceuta insiste na gravidade desta situação, que não tem qualquer capacidade nem recursos humanos para acolher todas estas milhares de pessoas e pediu ao Governo Central de Madrid para declarar a emergência nacional. Até agora isso não aconteceu. Madrid preferiu conter esta entrada massiva de gente, ajudando com mais meios, mais homens e, de facto, um importante dispositivo militar na cidade de Ceuta.
3: Ceuta que estima que 60 mil migrantes tenham entrado no exclave nos últimos dias. Entretanto, como já ouvimos, as autoridades espanholas dizem que mais de 48 mil já regressaram de forma voluntária a Marrocos. Situação mais calma no incêndio de Vinhais. Neste momento o foco é no controle de pequenos reacendimentos. Com esta noite, os bombeiros tentam que as condições atmosféricas sejam mais favoráveis, como confere à Antena 1 o Presidente da Câmara de Vinhais, Luís Fernandes.
6: A situação, felizmente, está melhor, não deixa de ainda haver preocupação. Neste momento, as intervenções que estão a ser feitas é a de monitorização dos focos de pequenos reacendimentos que podem haver, que não põem em causa nada da vida das pessoas, nem das habitações. Portanto, não há, digamos, nenhuma frente que inspire mais perigo ou mais cuidados, pelo menos agora. Segundo o comando que está aqui no terreno, portanto, as condições durante a noite serão também mais favoráveis. Caso seja a temperatura, a questão do vento também não será muito problemática, que ajudará também neste combate e nesta prevenção que está a ser feita também.
3: O autarca de Vinhais, em declarações há pouco à Antena 1, até ao momento não há populações nem casas em risco. Em Macedo de Cavaleiros, onde está outra frente deste incêndio, o mesmo desejo, que haja condições atmosféricas mais favoráveis durante as próximas horas. O fogo está controlado. Em Mirandela ainda se combate também o incêndio, com a expectativa de que a situação fique resolvida esta noite. A autarquia ainda aguarda pelo total da área ardida, mas perante o que já viu que ardeu em terrenos agrícolas, já está a pensar numa avaliação dos prejuízos. Os áudios do presidente da Federação Portuguesa de Futebol já estão a colocar em risco as competições nacionais. Pedro Proença foi apanhado a dizer que os árbitros portugueses são fracos. Agora estes profissionais exigem um pedido de desculpas. Os árbitros reunidos em Tomar ameaçam boicotar o início início dos campeonatos profissionais e a supertaça de amanhã. Walter Madureira.
7: Os trabalhos continuam suspensos e assim vão continuar, até que Pedro Proença se retrate, peça desculpas publicamente aos árbitros. Foi esta a principal conclusão da reunião dos árbitros com Luciano Gonçalves, o presidente do Conselho de Arbitragem. Desse encontro, que durou perto de 30 minutos, saiu também uma manifestação de solidariedade dos juízes para com o presidente do Conselho. Nesta fase, não é só o jogo de amanhã que está em risco, isto porque André Narciso ameaça não ir a jogo este sábado na partida entre Futebol Clube do Porto e Torriense. Aliás, com os trabalhos suspensos e sendo este o momento de avaliação escrito e físico aos árbitros, sem estas provas feitas, os árbitros não estão aptos para dirigir os jogos da primeira jornada da Primeira e Segunda Liga, que começam na sexta-feira, dia 7 de agosto.
3: Walter Madureira em Tomar a acompanhar esta reunião dos árbitros que ameaçam boicotar o início dos campeonatos profissionais e a supertaça de futebol amanhã. Não gostaram do conteúdo dos áudios que envolvem Pedro Proença e estão a reagir. E vamos agora para o estádio do Algarve, onde está Marco António Fernandes a seguir o jogo de preparação do Sporting com o Nottingham Forest. Estamos já na segunda parte, Marco António, e o Sporting a vencer.
8: É exatamente naquele que é o ensaio geral antes do arranque do campeonato para a turma leonina, que acontecerá de amanhã, uma semana na Reboleira, diante do Estrela da Amadora. O Sporting está na frente, vai vencendo aqui no Estádio Algarve por 2-1, depois de uma primeira parte morna, com poucas situações de perigo, mas com 2 golos, recordo, o Nottingham Forest adiantou-se no marcador logo aos 2 minutos, por intermédio de Igor Jus. O Sporting restabeleceu a igualdade ao minuto 14, na sequência de um pontapé de canto cobrado por Rodrigo Zalazar, com Gonçalo Inácio a elevar-se mais alto que toda a gente e a fazer então o tento da igualdade, isto numa altura em que o Sporting aumenta a vantagem aqui no Estádio Algarve para 3-1, mas dizia 1-1 no final dos primeiros 45 minutos. Na segunda parte, o Nottingham Forest voltou a entrar melhor, teve ali 2 ou 3 situações em que poderia ter passado para a frente do marcador, não foi eficaz na finalização, mais eficaz foi a turma leonina na reação, conseguiu fazer o 2-1 num passe de Zalazar a desmarcar Issa Dumbiá, este na grande área, a trabalhar muito bem, a libertar-se da marcação de um defensor do Nottingham Forest e com o pé esquerdo a rematar cruzado para o 2-1. E há instantes, como tivemos a oportunidade de ouvir, terceiro golo da turma leonina, apontado pelo camisola 9, Rafael Nel, entrou há instantes na partida e já marcou para a turma de Alvalade. 66 minutos na segunda parte, portanto, aqui no Estádio Algarve, com 14 mil espectadores nas bancadas, o Sporting vai vencendo, levando o melhor para já sobre o Nottingham Forest por 3-1.
3: E o terceiro golo do Sporting aqui em direto na antena, o Marco António Fernandes vai continuar no Estádio do Algarve a seguir este encontro.
2: E a Cláudia Almeida regressa às 10 para atualizar as notícias na RTP Antena 1, simultâneo com Madeira, Açores e Mundo. 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
9: Às 12 minutos nos Açores.
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9: Depois das 7, nos Açores.
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11: Viva, é um gosto estar consigo. Obrigada por estar connosco. João Almeida, Paulo Matias e Graça Muniz voltam à sua companhia. Que

As palavras podem servir para cantar, para contar, para resistir, transformar, criar. Servem para este tema muito, muito bonito de Rita Costa Medeiros. E para já também gostaria de falar da apresentação de um livro que vai ocorrer daqui a pouco, daqui a nada, a apresentação do livro A Baleia de São Roque do Pico, de José Carlos Garcia e Manuel Tomás, no Museu da Indústria Baleeira. É hoje, daqui a pouco, às 20h30, tem a participação do trio da Associação Cultural de São Roque do Pico e do Coro de São Roque, tem a apresentação de Sidónio Bettencourt, é no âmbito do Cais Agosto, em São Roque do Pico. O André Golar vai atuar no dia 2, no Palco Tradições.

A melhoria no estado do tempo está a proporcionar 20 e 30 desfile de marchas na Semana do Mar, diz o programa, e provavelmente estão, no mínimo, a ultimar preparativos ou já a desfilar. Aqui do estúdio da RTP Antena 1 Açores, na Ilha do Faial, não consigo da varanda ver o que se passa, mas espero que estejam já na rua e que esteja tudo a correr bem. Desfile de marchas, Marcha das Angústias, Freguesia das Angústias, Castelo Branco, Tradição, Festa e Mar, Freguesia de Castelo Branco, Marcha da Freguesia da Ribeirinha, Freguesia da Ribeirinha Terceira, Ilha de Fogo e a Cantar, aliás, Marcha da Sé da Terceira, Todos, Marcha das Canecas, Freguesia da Praia do Almoxarife, Baleeiros Destemidos, Marcha das Lajes do Pico, São Brás no Coração dos Açores, Marcha de São Brás, São Miguel, Marcha de São João, Freguesia de São João Pico e Marcha dos Amigos da Ribeira Seca, Grupo de Amigos da Ribeira Seca, São Jorge. É na Avenida Machado Serpa até à Estrada 1º de Maio, um percurso a fazer pelas várias marchas, é o desfile. A partir deste momento é possível encontrá-los aqui na Cidade da Horta pela Semana do Mar 2026. Continuamos para já com mais música e espero que goste do que escolhemos para si com todo o cuidado sempre. 20h36. Tenha um excelente fim de semana.

E vamos também lembrar de novo, Nunca é Demais, Faial da Terra Blues, na Avenida dos Baleeiros, no Faial da Terra, Conselho da Povoação, no palco Sunset, esta sexta-feira. Já atuou DJ HF e também Sax Bandarra. Mais logo, 31 de julho, a partir das 21h30, Patrícia Ferreira e Blues Project. Também às 22h50 será dia para Giselle Jackson and the Shoeshoes, dos Estados Unidos da América. Mais tarde, à 00h15, DJ Elder Figueiredo, no palco principal do Faial da Terra Blues. Muita e boa música para si. Também na RTP Antena 1 Açores. Um quarto para as 9 desta noite de sexta-feira, agora com a HMB. Que não...

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1: E vamos ver se o bom tempo também vai chegando. Amanhã, 1 de agosto, sábado, Grupo Ocidental, períodos de céu muito nublado com abertas, aguaceiros fracos. No Grupo Central, céu muito nublado com boas abertas a partir da manhã, períodos de chuva na madrugada e no início da manhã, passando a aguaceiros fracos. Continuando no grupo Oriental, céu muito nublado com boas abertas para o fim da tarde, períodos de chuva passando a aguaceiros fracos para o fim da tarde. As temperaturas vão oscilar entre os 20 e os 26 graus Celsius. Vamos às notícias, fique bem.
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3: Horas em Portugal Continental e na Madeira, são 9 nos Açores. E agora, Cláudia, em destaque nas notícias.
4: A quase totalidade dos cerca de 60 mil migrantes que entraram no enclave espanhol de Ceuta nos últimos dois dias já regressou a Marrocos, indicam as autoridades espanholas. O governo de Madrid garante que a integridade do espaço Schengen continua absolutamente garantida em Espanha. Bruxelas realiza amanhã uma primeira reunião técnica para reforçar a importância do controle de fronteiras na União Europeia. Pedro Proença ainda não pediu desculpa aos árbitros, mas deixou-lhe já uma mensagem.
3: Nesta altura, no Porto estão 19 graus, 21 em Coimbra, 22 em Ponta Delgada e em Lisboa, 24 no Funchal e 29 em Faro. As notícias às 10, a edição é de Cláudia Almeida.
4: O governo espanhol garante que a integridade do espaço Schengen continua absolutamente garantida numa altura em que a quase totalidade dos imigrantes que entraram nos últimos dois dias, perto de 60 mil, já regressou por modo próprio a Marrocos, referem as autoridades espanholas. E, Ana Romeu, militares e polícias espanholas impedem a entrada de novos migrantes que continuam a chegar.
5: Um importante dispositivo militar no Tarrajal, a zona fronteiriça entre Espanha e Marrocos, está nesta altura a conter a entrada de novos imigrantes em direção a Ceuta. Segundo o Governo Central, mais de 48 mil pessoas terão regressado voluntariamente de volta a Marrocos, das mais de 50 mil que entraram na cidade autónoma durante estes últimos dois dias. Esta grande crise humanitária deixa para trás pelo menos 57 mortos. São agora as Forças Armadas que ajudam a conter e a manter a segurança. Além disso, há uma espécie de acordo de formal entre Marrocos e Espanha para a entrega urgente destas pessoas que entraram ilegalmente no país.
4: A correspondente da Antena 1 em Madrid, Ana Romeu, que tenta entrar em Ceuta. Este sábado, em Bruxelas, realiza-se uma reunião técnica por causa da situação naquele enclave espanhol. A União Europeia quer garantias de que Espanha cumpre os acordos de Schengen, refere o ministro Paulo Rangel em entrevista à RTP e recusa o discurso de falta de humanismo dos 27.
6: 60 mil pessoas numa cidade que tem 80 mil. Às vezes as pessoas dizem, falta humanismo. Não, nós temos que ser muito rigorosos nas políticas migratórias. Todas as pessoas que viviam em Ceuta, que têm negócios, que têm fábricas, tiveram que fechar tudo, porque corriam o risco destas pessoas, que obviamente estavam com fome, com sede, estavam debilitadas, invadissem as suas propriedades. A cidade ficou completamente paralisada. Qual é o português que, se tivesse uma situação destas, não se sentiria altamente intimidado? Todos os líderes europeus, os ministros do interior, os ministros dos negócios estrangeiros, têm estado em conversações com Espanha. Vai haver reuniões na União Europeia, a nível técnico já amanhã, a nível de embaixadores já na segunda-feira, convocados pela presidência irlandesa, porque isto é uma situação grave e o governo espanhol tem de garantir que cumpre as regras de Schengen.
4: O governo português está em contacto com o governo espanhol desde o início e mais recentemente também com as autoridades marroquinas. O ministro Paulo Rangel, nesta entrevista à RTP, refere também que não vê nenhuma necessidade para a suspensão do acordo de Schengen com Espanha, lembrando que se trata de uma crise migratória num enclave em território africano.
6: Não se justifica introduzir uma suspensão de Schengen. Em primeiro lugar, ninguém sai de Ceuta, ninguém, mesmo em situação normal, sem um controle solo próprio e diferente daquele que nós temos em território continental europeu, portanto Ceuta é no continente africano, sim, a maioria das pessoas saberá, e portanto exige um controlo adicional, e neste caso concreto, estes talvez 60 mil migrantes, que são migrantes ilegais, todos eles estão contidos, não houve saídas de Ceuta, nem por ar, nem por mar. Até neste momento já sabemos que 48 mil já regressaram voluntariamente, é um voluntariamente entre aspas, quer dizer, estas pessoas na verdade foram encaminhadas pelo exército, pela polícia espanhola, com ajuda das autoridades marroquinas para saírem.
4: O ministro Paulo Rangel, em declarações à RTP, a invasão do enclave espanhol de Ceuta em Marrocos revela o poder das máfias que trabalham com imigração ilegal a partir de África, e Marrocos é um país que recebe muita imigração ilegal por via terrestre, explica o comentador panafricano José Gonçalves.
7: O território marroquino recebe por terra muitos imigrantes ilegais que vêm até da Nigéria, que fazem um trajeto semelhante àquele que a empresa petrolífera da Argélia pensa ser o trajeto do seu gasoduto. Isto é, desde logo, um mau presságio para o gasoduto, porque o gasoduto vai criar infraestruturas, pontos de apoio ao longo da rota, e esta rota pode ser utilizada também pelos mafiosos. Estes grupos mafiosos são muito numerosos. Há casos em que é trabalho individual, microempresa, e há casos de empresas enormes com relações internacionais, contas em banco e uma certa influência em serviços de polícia durante o trajeto. São precisamente essas máfias que são acusadas pelo governo espanhol desta invasão de Ceuta e, como dissemos, em menor escala de Melilla. E, ao mesmo tempo, a Espanha sublinha que o Marrocos tem colaborado muito para enfrentar esta nova crise.
4: Mais contexto sobre o que está a acontecer em Ceuta e Melilla com o comentário de José Gonçalves ao Canal África da Rádio Pública. Em Madrid, várias centenas de manifestantes anti-imigração reuniram-se esta noite em frente à Embaixada de Marrocos para denunciar o que chamam de invasão migratória em curso no enclave espanhol de Ceuta, na fronteira com Marrocos. Os áudios do presidente da Federação Portuguesa de Futebol já estão a colocar em risco as competições nacionais, com ameaça de boicote dos árbitros nas ligas profissionais e na supertaça de amanhã. Pedro Proença foi apanhado a dizer que os árbitros portugueses são fracos. Agora estes profissionais exigem um pedido de desculpas. E há minutos saiu um esclarecimento do presidente da Federação, mas sem pedido de desculpas. O jornalista Walter Madureira, agora connosco em direto, que está num encontro dos árbitros em Tomar, onde se vai decidir, Walter, se esse boicote avança mesmo ou não.
8: Nesta altura, os árbitros estão a analisar esse documento e também umas declarações que foram feitas por Pedro Proença ao Canal 11, que verbalizam aquilo que ele disse nesse comunicado. Pedro Proença, num texto com 6 parágrafos, nunca utiliza a palavra desculpa. No comunicado publicado no site, diz que reitera a confiança aos árbitros assistentes e VARs no arranque desta temporada desportiva. Acrescenta também que a qualidade dos árbitros e da arbitragem portuguesa é inquestionável, dando mesmo o exemplo de João Pinheiro, que esteve no último campeonato do mundo. Recordo que os árbitros decidiram começar os trabalhos só depois do pedido de desculpas do presidente da Federação, com a divulgação desses áudios que denunciavam a pouca qualidade dos árbitros portugueses. Sem estas provas que os árbitros devem fazer este fim de semana aqui em Tomar, os árbitros não estão aptos para dirigir os jogos da primeira jornada no fim de semana de 8 e 9 de agosto. E em causa está também falhar a supertaça de amanhã. Os juízes estão agora a analisar o texto publicado no site da Federação, também a acompanhar essa entrevista no Canal 11 para decidir se regressam ou não à normalidade.
4: Walter Madureira, obrigada. Ele está em Tomar a acompanhar este encontro dos árbitros que aguardam um pedido de desculpas de Pedro Proença, o presidente da Federação Portuguesa de Futebol. Ameaçam boicotar o início dos campeonatos profissionais e as supertaças de amanhã. Não gostaram os árbitros do conteúdo dos áudios que envolvem Pedro Proença e reagem desta forma. Entretanto, ainda no futebol, no estádio do Algarve, no ensaio geral antes do arranque do campeonato, campeonato, o Sporting venceu esta noite o Nottingham Forest por 4-1, com golos de Gonçalo Inácio, Issa Dumbiá e dois de Rafael Nel. Situação mais calma no incêndio de Vinhais. O foco é no controle de pequenos reacendimentos. Esta noite os bombeiros voltam a contar com condições atmosféricas mais favoráveis. Confere o Presidente da Câmara, Luís Fernandes, à Antena 1.
9: A situação, felizmente, está melhor. Não deixa de ainda haver preocupação. Neste momento, as intervenções que estão a ser feitas é a monitorização dos focos de pequenos reacendimentos que podem haver, que não põem em causa nada da vida das pessoas, nem das habitações. Portanto, não há, digamos, nenhuma frente que inspire mais perigo ou mais cuidados. Pelo menos agora, segundo o comando que está aqui no terreno, portanto, as condições durante a noite serão também mais favoráveis. Caso seja de temperatura, a questão do vento também não será muito problemática, que ajudará também neste combate e nesta prevenção que está a ser feita também.
4: O incêndio, que começou terça-feira, já entrou em 4 concelhos. O mais recente foi o concelho de Macedo de Cavaleiros, onde se pretende que esta noite seja mais calma do que a noite de ontem, diz à Antena 1 o autarca de Macedo de Cavaleiros, Sérgio Borges.
10: Felizmente é mais um dos concelhos que foi frangido por esta desgraça. Posso dizer que neste momento não está extinto, mas está controlado. Temos as corporações no local. Tem havido alguns reacendimentos, mas temos não só as corporações, como a população preparada para estes reacendimentos e tentar fazer com que realmente esta noite seja mais calma do que a de ontem.
4: E falta o concelho de Mirandela, onde também entrou este incêndio. Vítor Correia, o Presidente da Câmara, diz-nos que a expectativa para as próximas horas é que o incêndio no concelho fique extinto esta noite.
11: Temos apenas dois pontos ativos, que agora estão menos ativos, e espera-se que se mantenham e que se resolvam agora durante a noite. Mas pronto, havia ali uma zona de Tom da Pedra, que é na dentro da freguesia toda na chama, e São Pedro Velho, e havia outra questão também ali pontual, ali numa pedreira, na zona entre Valtelhas e Valde Salgueiro. Mas pronto, mas tiveram os operacionais no terreno, portanto não havia risco à partida. Pensamos que está mais ou menos controlado, esperemos que o tempo também que ajude, que o fator vento é sempre determinante nestas questões, mas para já a expectativa é que esteja durante esta noite fique completamente sanado.
4: Com mais umidade da temperatura e a temperatura menos elevada, espera-se em Mirandela que o fogo fique extinto esta noite. Nesta altura, em todo o território deste grande incêndio, estão mais de 920 operacionais com o apoio de mais de 310 meios terrestres.
3: Cláudia Almeida com as notícias às 10 na RTP Antena 1, simultâneo com Madeira, Açores e Mundo. 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São 10h12, noite de sexta-feira, 31 de julho. Estamos juntos e a ligar Portugal até bem perto das 11.
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3: Os próximos rapazes gravaram este tema, ou o tema que vamos ouvir este ano, como tributo numa Flor Bela Espanca, no disco tributo que requeria 14 sonetos da poetisa. Mal sabiam eles que este tema acabaria por ser um dos momentos mais marcantes dos seus mais recentes concertos, o tributo a Luís Represas.
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1: Viva, é um gosto estar consigo. Obrigada por estar connosco. Sou a Graça Muniz. No apoio à emissão está o João Almeida. Marcha da Semana do Mar 2026. Um mar de gente, na voz de Micaela Pinheiro.

Mais uma marcha da dupla Filipe Fonseca e Vítor Ruidores na voz de Micaela Pinheiro, que recentemente foi nossa convidada na RTP Antena 1 Açores, no espaço Caminho do Meio. Marcha da Semana do Mar 2026, nesta noite que também é de marchas, é de desfile de marchas, Marcha das Angústias, da Freguesia das Angústias, Castelo Branco, Tradição, Festa e Mar, Freguesia de Castelo Branco, Marcha da Freguesia da Ribeirinha, Freguesia da Ribeirinha, Ilha Terceira, Ilha de Fogo a cantar, Marcha da Sé Terceira, também todos, Marcha das Canecas, Freguesia da Praia do Almoxarife, Balieiros Destemidos, Marcha das Lajes do Pico, São Brás no Coração dos Açores, Marcha de São Brás, São Miguel, Marcha de São João, Freguesia de São João Pico e Marcha dos Amigos da Ribeira Seca, Grupo de Amigos da Ribeira Seca de São Jorge. Avenida Machado Serpa e Estrada 1º de Maio. É realmente um espaço de luz, de música, de cor e de magia nesta abertura da Semana do Mar 2026. É de hoje até 9 de agosto, também na Ilha Terceira, na Praia da Vitória. As festas da praia vão de hoje até 9 de agosto. Na Ilha do Faial é sempre tradição a distribuição de hortênsias e produtos do Faial aos iatistas, o convívio do imigrante e a travessia do Canal Faial Pico. São vários pontos de uma festa que espera por si. Se puder, aproveite infinitamente. Zarco também faz parte do palco principal nesta edição da Semana do Mar

0: não precisa.
1: Logo às 23h30, Loner, Johnny, também DJ Campira no palco principal e depois, ainda mais tarde ou mais cedo, conforme a perspectiva, às 2h30 da madrugada, Forte Dupla, também no palco principal. Avançamos com música recente, Sofia Silva e Code, presenças nas Festas da Praia 2026. São 5 palcos, concertos, cartazes musicais e também a feira gastronómica, entre outras atrações e animações, para 10 dias na Ilha Lilás.

Voltamos a insistir, ainda vai a tempo de ver e de escutar algo no Festival de Folclore da Relva. É de aproveitar uma organização da Junta de Freguesia da Relva e do Grupo Folclórico de Cantares e Balhados da Relva, um evento integrado nas festas de Nossa Senhora das Neves na Relva. Tem grupos dos Açores, do Canadá, dos Estados Unidos da América, dos Países Baixos e de Espanha. Se estiver por perto, pela Relva, desfrute, aproveite. Para já, vamos ficar com mais música recente de Sara Cruz. Good Thing, 21 e quase 26 minutos. Tenham um excelente serão com a RTP Antena 1 Açores.

nos Açores, está em São Miguel. Já agora também poderá escutar uma conversa de Luís Martelo no Caminho do Meio da RTP Antena 1 Açores, uma conversa que recomendamos. O Luís Martelo está na freguesia dos Ginetes para celebrar 120 anos da Filarmónica Minerva de Ginetes. Tocou sozinho ontem, depois vai estar no dia 2 com a banda do Sagrado Coração de Jesus de Toronto e também no dia 4 volta a atuar. Dessa vez será com a Filarmónica Minerva de Ginetes, a Filarmónica Anfitriã. São 120 anos da Filarmónica Minerva de Ginetes, em São Miguel, com a participação especial de Luís Martelo. Avançando, temos mais este tema para si, espero que goste. Tema dos Açores para todos os horizontes, com Cristóvão.

Áurea, antes Anselmo Ralph com Diogo Pissarra. Anselmo Ralph, que faz parte do cartaz das Festas da Praia 2026. Já a seguir, João Pedro Paes com Bispo. Bispo, outro nome das Festas da Praia 2026. 21:40. Tudo a correr pelo melhor consigo é o que lhe desejamos. Tenha um excelente fim de semana.

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Não paramos de viajar também no tempo e no espaço, na RTP Antena 1 Açores. Hoje, há pouquinho já escutámos Rui Veloso, Sofia Silva e Code, nem mais a abrir e a fechar, ou a fechar e a abrir, o Graciosa Soundfest de 7 a 10 de agosto na Ilha Branca. Sofia Silva e Code será no dia 7. Esse grupo, essa formação, no dia 10, Rui Veloso Trio. Rui Veloso estará também presente no Graciosa Soundfest. Virgul será também uma presença a 9 e antes Bandidos do Cante. Vamos ficar para já com Virgul e logo a seguir, exatamente, ficaremos com Bandidos do Cante. Virgul com Nelson Freitas.

Estamos perto das 22 horas, à hora certa, notícias, depois fica muito bem com César Pinheiro. Também estamos a ficar cada vez mais perto do Mel Monte Verde, regressos e estreias. Será de 6 a 8 de agosto na Ilha de São Miguel e hoje o ICI fazem parte do cartaz. As últimas notas desta hora pertencem a Wissi, Sonho Alucinado. Tenha uma noite à medida dos seus sonhos. Fique bem.

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1: Agora vamos espreitar a previsão do tempo para amanhã. Para as ilhas do Grupo Ocidental, períodos de céu muito nublado com abertas, aguaceiros fracos. Para as ilhas do Grupo Central, céu muito nublado com boas abertas a partir da manhã. Períodos de chuva na madrugada e no início da manhã, passando a aguaceiros fracos. No Grupo Oriental, céu muito nublado com boas abertas para o fim da tarde. Períodos de chuva, passando a aguaceiros fracos para o fim da tarde. As temperaturas vão oscilar entre os 20 graus em Santa Cruz das Flores e Angra do Heroísmo e os 26 graus em Santa Cruz das Flores e na Horta. Vamos às notícias, depois fica muito bem com César Pinheiro. Um abraço da Graça Muniz e do João Almeida. Continuo com a RTP Antena 1 Açores.
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3: Onze horas em Portugal continental e na Madeira, são 10 nos Açores. Esta hora, em termos de temperaturas, estão 19 graus no Porto, 20 em Coimbra, 21 em Lisboa, 22 em Ponta Delgada, Funchal 23 e Faro 26 graus. E em destaque nesta edição, Cláudia.
4: Mantemos o destaque no que está a acontecer em Ceuta. A quase totalidade dos cerca de 60 mil migrantes que entraram naquele enclave espanhol nos últimos dois dias já regressou a Marrocos, indicam as autoridades espanholas. O governo de Madrid garante que a integridade do espaço Schengen continua absolutamente garantida. Ao nível político, a discussão em solo europeu prossegue. No comentário, escutamos daqui a pouco que o enorme movimento migratório para Ceuta não foi espontâneo, foi apoiado pelas autoridades marroquinas e não é num momento inocente.
3: São notícias a desenvolver a partir de agora, edição às 11 com Cláudia Almeida.
4: O governo espanhol garante que a integridade do espaço Schengen continua absolutamente garantida numa altura em que a quase totalidade dos imigrantes que entraram nos últimos dois dias em Ceuta já regressou por mote próprio a Marrocos, depois da chegada do exército para apoiar as forças policiais e impedir entradas ilegais no enclave espanhol. O primeiro-ministro Pedro Sánchez também visitou Ceuta esta sexta-feira. Em declarações públicas, classificou o que se viu ontem e hoje como uma violação da integridade territorial de Espanha, criticou as redes ilegais de tráfico de pessoas e lamentou as perdas humanas. Pelo menos 57 pessoas morreram a tentar a travessia. Ao nível político, a discussão em solo europeu prossegue. Este sábado realiza-se uma reunião técnica ao nível da União Europeia, confirmou o ministro dos Negócios Estrangeiros, Paulo Rangel, em entrevista à RTP, e o governante começa por recusar o discurso de falta de humanismo.
5: 60 mil pessoas numa cidade que tem 80 mil. Às vezes as pessoas dizem, falta humanismo. Não, nós temos que ser muito rigorosos nas políticas migratórias. Todas as pessoas que viviam em Ceuta, que têm negócios, que têm fábricas, tiveram que fechar tudo, porque corriam o risco destas pessoas, que obviamente estavam com fome, com sede, estavam debilitadas, invadissem as suas propriedades. A cidade ficou completamente paralisada. Qual é o português que, se tivesse uma situação destas, não se sentiria altamente intimidado? Todos os líderes europeus, os ministros do interior, os ministros dos negócios estrangeiros, têm estado em conversações com Espanha. Vai haver reuniões na União Europeia, a nível técnico já amanhã, a nível de embaixadores já na segunda-feira, convocados pela presidência irlandesa, porque isto é uma situação grave e o governo espanhol tem de garantir que cumpre as regras de Schengen.
4: Paulo Rangel explica também porque não vê nenhuma necessidade para a suspensão do acordo de Schengen com Espanha, lembrando que se trata de uma crise migratória num enclave em território africano.
5: Não se justifica introduzir uma suspensão de Schengen. Em primeiro lugar, ninguém sai de Ceuta, ninguém, mesmo em situação normal, sem um controlo próprio e diferente daquele que nós temos em território continental europeu, portanto Ceuta é no continente africano, sim, a maioria das pessoas saberá, e portanto exige um controlo adicional, e neste caso concreto, estes talvez 60 mil migrantes, que são migrantes ilegais, todos eles estão contidos, não houve saídas de Ceuta, nem por ar, nem por mar. Até neste momento já sabemos que 48 mil já regressaram voluntariamente. É um voluntariamente entre aspas, quer dizer, estas pessoas, na verdade, foram encaminhadas pelo exército, pela polícia espanhola, com a ajuda das autoridades marroquinas, para saírem.
4: Paulo Rangel, em entrevista à RTP ao final de tarde, o comentador dos assuntos internacionais da Antena 1 não tem dúvidas de que o enorme movimento migratório para Ceuta não foi espontâneo, foi apoiado pelas autoridades marroquinas. Filipe Vasconcelos Romão diz também que não é um momento inocente.
6: Cada vez é mais evidente que esta não é uma situação inocente, não é uma situação sequer de negligência por parte das autoridades marroquinas. Marrocos não é a primeira vez que o faz, mas como desta forma é a primeira vez em termos de expressão numérica, há aqui um conjunto de atitudes por parte de Pedro Sánchez e do governo de Espanha, nomeadamente no que diz respeito às suas relações com a Argélia, que poderão ter motivado, poderão ter incentivado esta ação por parte de Marrocos, esta permissão por parte de Marrocos. E quando olhamos para aquilo que é o enquadramento internacional de Marrocos, hoje em dia um aliado dos Estados Unidos, que acabou de pôr o nome de Donald Trump a uma autoestrada.
4: Filipe Vasconcelos Romão considera também que o ocorrido em Ceuta vai transformar ainda mais Espanha na ovelha negra da União Europeia. O governo de Pedro Sánchez está sob ataque em todas as frentes, diz o comentador da Antena 1.
6: Tem muitas culpas no cartório, mas é evidente que há aqui um ataque cerrado, interno e externo, por parte de políticos, por parte da oposição, de uma parte da magistratura espanhola, mas também por parte de outros governos, que o veem um pouco como a ovelha negra, o único governo, o único que tem uma posição hoje contrária a uma posição cada vez mais dominante. Essa posição em relação à Espanha, evidentemente com a maioria de governos de centro-direita e de direita conservadora ou até ultraconservadora, vai ser reforçada e vão tratar a Espanha como se fosse uma espécie de ovelha negra.
4: O comentador Filipe Vasconcelos Romão considera também que Portugal está a contribuir para esta marginalização de Espanha e a demonstrar menos solidariedade do que devia, por exemplo, ao reforçar a vigilância no sul do país, uma posição que o comentador de Assuntos Internacionais da Antena 1 considera exagerada. A invasão do enclave espanhol em Marrocos revela o poder das máfias que trabalham com imigração ilegal a partir de África, e Marrocos é um país que recebe muita imigração ilegal por via terrestre, explica o comentador panafricano José Gonçalves.
7: O território marroquino recebe por terra muitos imigrantes ilegais que vêm até da Nigéria, que fazem um trajeto semelhante àquele que a empresa petrolífera da Argélia pensa ser o trajeto do seu gasoduto. Isto é, desde logo, um mau presságio para o gasoduto, porque o gasoduto vai criar infraestruturas, pontos de apoio ao longo da rota, e esta rota pode ser utilizada também pelos mafiosos. Estes grupos mafiosos são muito numerosos. Há casos em que é trabalho individual, microempresa, e há casos de empresas enormes, com relações internacionais, contas em banco e uma certa influência em serviços de polícia durante o trajeto. São precisamente essas máfias que são acusadas pelo governo espanhol desta invasão de Ceuta e, como dissemos, em menor escala de Melilla. E, ao mesmo tempo, a Espanha sublinha que o Marrocos tem colaborado muito para enfrentar esta nova crise.
4: O comentário de José Gonçalves ao Canal África da Rádio Pública. Esta sexta-feira, Rabat ordenou a interrupção deste êxodo para o enclave espanhol de Ceuta. A chegada de centenas de migrantes sem documentos que atravessaram a NAT no território marroquino para Ceuta começou a tornar-se mais denso no arranque da semana. Ontem multiplicou-se de forma exponencial. A atuação das autoridades marroquinas durante o dia de hoje, no regresso de pelo menos 48 mil pessoas, de acordo com as autoridades espanholas, contrasta com a facilidade com que ontem essas mesmas pessoas passaram o posto fronteiriço de Fenidec, a antiga Castillejos, que hoje voltaram a atravessar no regresso. Os áudios do presidente da Federação Portuguesa de Futebol já estão a colocar em risco as competições nacionais. Pedro Proença foi apanhado a dizer que os árbitros portugueses são fracos. Estes profissionais agora exigem um pedido de desculpas. Entretanto, já saiu um esclarecimento do presidente da Federação, Walter Madureira.
8: Pedro Proença, num texto com 6 parágrafos, nunca utiliza a palavra desculpa. Nesta nota, publicada no site e depois também reproduzida no Canal 11, deixa uma palavra de confiança aos árbitros, assistentes e VARs no arranque da nova temporada. Mais à frente, reitera máxima confiança nos árbitros e acrescenta que a qualidade da arbitragem portuguesa é inquestionável, dando o exemplo do árbitro João Pinheiro, que esteve no último campeonato do mundo. Recordo que os árbitros decidiram começar estes trabalhos só depois de um pedido de desculpas do presidente da Federação Portuguesa de Futebol, após também a divulgação dos áudios onde denunciava a pouca qualidade dos juízes portugueses. Sem estas palavras, os árbitros não estão aptos, sem estas provas, aliás, os árbitros não estão aptos para dirigir jogos da primeira e também da segunda jornada no fim de semana de 8 e 9 de agosto, e em causa poderia estar também a supertaça de amanhã. Mas ainda sem ser divulgada a decisão da reunião dos árbitros após este comunicado de Pedro Proença, tudo leva a crer que os árbitros vão voltar aos trabalhos e no dia de amanhã irão realizar as provas escritas, depois também no domingo as provas físicas. Esta nota de Pedro Proença deverá ser suficiente para que estes trabalhos aqui em Tomar sejam retomados no dia de amanhã. Falta, no entanto, a confirmação oficial que deverá surgir nos próximos minutos.
4: Walter Madureira em Tomar neste encontro dos árbitros. Aguardamos então essa confirmação. Entretanto, escutamos esse voto de confiança do presidente da Federação Portuguesa de Futebol, Pedro Proença, ao microfone do Canal 11.
9: Aproveitar este momento até para deixar aqui uma palavra de grande confiança aos árbitros portugueses, aos árbitros assistentes, aos vídeos, aos árbitros, a todos aqueles que preparam também e que amanhã também iniciarão a sua época desportiva. A esse nível, reiterar esta confiança de que tudo vai correr bem, a máxima confiança que a Federação Portuguesa de Futebol deposita na 33ª seleção que nós temos, e esta é a dos árbitros, e portanto estamos todos muito convictos num trabalho que estamos a fazer também com o próprio Conselho de Arbitragem, a inclusão do Plano Nacional de Arbitragem, a melhoria de condições, sempre dentro desta positividade, aquilo que queremos.
4: Pedro Proença, esta noite no Canal 11, a fazer esta reação ao pedido de desculpas que os árbitros pretendem que o presidente da Federação Portuguesa de Futebol apresente depois de ser apanhado a dizer que os árbitros portugueses são fracos.
3: Cláudia Almeida com as notícias às 11 na RTP Antena 1, simultâneo com Madeira, Açores e Mundo. 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
10: Muito boa noite, 22 horas e 11 minutos.
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10: Seja muito bem-vindo. Antecipação de um grande fim de semana ligado à Rádio Pública. Eu sou o César Pinheiro. Hoje contamos com o apoio técnico do João Almeida. Iniciamos com Molinex.

projeto interessante este da dupla artística formada pelo DJ e produtor português Sterossauro e pela fadista Ana Magalhães. Fusão perfeita entre a música eletrónica e a matriz tradicional do fado. Agora com os Fingertips.

regresso com João Muniz. E prepare-se para o início do fim de semana, com períodos de céu muito nublado, com abertas. Há chuva prevista para os grupos C

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1: Meia-noite em Portugal Continental e na Madeira, 11 horas nos Açores. E agora, Cláudia, destaque nas notícias.
2: O destaque continua a ser Ceuta. A quase totalidade dos imigrantes que entraram nos últimos dois dias já regressou por mote próprio a Marrocos, referem as autoridades espanholas. Para analisar este fenómeno, este sábado, a União Europeia promove uma reunião entre os 27. Por cá, a crise na arbitragem, no capítulo futebol. Na véspera da Supertaça Cândido de Oliveira, os árbitros reuniram e decidiram que querem um encontro com Pedro Proença para se esclarecer o que disse ou quis dizer nos áudios que vieram a público.
1: E nesta altura no Porto estão 19 graus, 21 em Lisboa, 22 em Ponta Delgada, 23 no Funchal e 25 em Faro. As notícias à meia-noite, a edição é de Cláudia Almeida.
2: O governo espanhol garante que a integridade do espaço Schengen continua absolutamente garantida numa altura em que a quase totalidade dos imigrantes que entraram nos últimos dois dias já regressou por mote próprio a Marrocos. A correspondente da Antena 1 em Madrid, Ana Romeu, entrou há pouco no enclave espanhol de Ceuta.
3: Uma série de jovens que seguem em direção à fronteira. Aliás, não só jovens, como famílias inteiras, senhoras idosas, crianças que circulam por aqui e vão em direção já a Marrocos. É complicado perceber, de facto, o que motivou estas pessoas a entrarem desta maneira, massivamente, em Ceuta. Eu vou pedir ajuda ao Tarek para me ajudar a fazer entrevistas com algumas pessoas. Tarek, me podes ajudar e perguntar? Le puedes preguntar que por qué han venido.
4: ¿Qué han dicho?
5: جينا باش نصوفي الحاله ديالنا ونخدموا على راسنا ونكافحوا ونخدموا على راسنا وفهمت.
4: Para trabajar y cambiar de vida y buscar una vida mejor.
3: A intención es que vieron para trabajar, mudar de vida, pero les puedes preguntar quién les ha dicho que estaba abierta la frontera.
4: شكون قال لكم ديوانه مفتوحه؟
5: اسبانيا في التليفون. طلعتنا في التليفون. التليفون.
3: De facto, pelo que se percebe e aquilo que o próprio primeiro-ministro espanhol tinha dito, é que começaram a correr nas redes sociais de que as fronteiras estavam abertas e que era possível passar para a Espanha.
6: Viva Marruecos!
7: Viva Marruecos!
3: Eu acho que é possível perceber que há de facto aqui uma grande confusão entre as pessoas que são de facto imigrantes e que vinham procurar trabalho ou estes jovens que vieram aliciados, não sabemos muito bem porquê. A verdade é que estão a sair calmamente, a situação é tranquila, as pessoas não são propriamente expulsas, não há violência nenhuma e estas pessoas vão saindo. Portanto, não há qualquer possibilidade destas pessoas ficarem aqui e então, paulatinamente, vão saindo.
2: Ana Romeu, correspondente da Antena 1 em Madrid, que na última hora entrou no enclave espanhol de Ceuta, de onde enviou este momento de reportagem. A presidência irlandesa do Conselho da União Europeia convocou para hoje uma reunião do Mecanismo Integrado de Resposta Política a Crises para abordar a emergência migratória no enclave espanhol de Ceuta. A situação neste enclave espanhol desencadeou uma crise migratória, mas também uma crise diplomática na Europa, com a Itália a suspender o Acordo de Livre Circulação Europeu, o chamado Espaço Schengen, que abrange atualmente 29 países europeus. Ora, a Itália suspendeu esse Acordo de Livre Circulação com a Espanha. O comentador de Assuntos Internacionais da Antena 1, Filipe Vasconcelos Romão, não tem dúvidas de que o enorme movimento migratório para Ceuta não foi espontâneo, foi apoiado pelas autoridades marroquinas e não é um momento inocente.
8: Cada vez é mais evidente que esta não é uma situação inocente, não é uma situação sequer de negligência por parte das autoridades marroquinas. Marrocos não é a primeira vez que o faz, mas como desta forma é a primeira vez em termos de expressão numérica, há aqui um conjunto de atitudes por parte de Pedro Sánchez e do governo de Espanha, nomeadamente no que diz respeito às suas relações com a Argélia, que poderão ter motivado, poderão ter incentivado esta ação por parte de Marrocos, esta permissão por parte de Marrocos. E quando olhamos para aquilo que é o enquadramento internacional de Marrocos. Hoje em dia um aliado dos Estados Unidos, que acabou de pôr o nome de Donald Trump a uma autoestrada,
2: Filipe Vasconcelos Romão considera também que o ocorrido em Ceuta vai transformar ainda mais Espanha na ovelha negra da União Europeia. O governo de Pedro Sánchez está sob ataque em todas as frentes, considera o comentador da Antena 1.
8: Tem muitas culpas no cartório, mas é evidente que há aqui um ataque cerrado, interno e externo, por parte de políticos, por parte da oposição, de uma parte da magistratura espanhola, mas também por parte de outros governos, que o veem um pouco como a ovelha negra, o único governo, o único que tem uma posição hoje contrária a uma posição cada vez mais dominante. Essa posição em relação à Espanha, evidentemente como a maioria de governos centro-direita e de direita conservadora ou até ultraconservadora, vai ser reforçada e vão tratar a Espanha como se fosse uma espécie de ovelha negra.
2: E na opinião de Filipe Vasconcelos Romão, comentador da Antena 1, Portugal está a contribuir para esta marginalização de Espanha e a demonstrar menos solidariedade do que devia, nomeadamente ao reforçar a vigilância no sul do país, uma posição que o comentador de Assuntos Internacionais da Antena 1 considera exagerada. O Presidente da República fala na necessidade da Europa combater a imigração ilegal e os grupos criminosos que a promovem. É assim que António José Seguro reage ao que se está a passar em Ceuta.
0: Uma tragédia, uma desgraça. Tem que haver com clareza e mão forte no combate à imigração ilegal. Nós precisamos de regular a imigração, combater a imigração ilegal e combater os grupos criminosos que fazem com que essas pessoas tenham o sonho de poder ter uma vida melhor, mas devem fazê-lo pelas vias legais e pelas regras. Este é um momento que deve ser um momento de união na Europa para que nós possamos defender com segurança as nossas fronteiras, mas a segurança das nossas fronteiras não é incompatível, nunca será incompatível com o respeito pela dignidade humana.
2: Declarações de António José Seguro, o Presidente da República, à margem de um encontro com o Presidente da Câmara de Marvão. Vamos ao futebol. A Supertaça pode estar em risco. Os árbitros exigiam um pedido de desculpas do Presidente da Federação Portuguesa de Futebol, mas Pedro Proença respondeu esta noite apenas com um voto de confiança depois dos áudios polémicos em que chama fracos aos profissionais de arbitragem em Portugal. Reunidos em Tomar, os árbitros ameaçam boicotar a Supertaça já este sábado. Fica em risco também o arranque da Primeira e Segunda Ligas. O jornalista Walter Madureira acompanhou o encontro de árbitros de futebol que retoma na manhã deste sábado e para o qual Pedro Proença está convidado.
6: Os árbitros leram e ouviram as palavras de Pedro Proença.
9: Uma palavra de grande confiança aos árbitros portugueses, aos árbitros assistentes, aos vídeo-árbitros, a todos aqueles que preparam também e que amanhã também iniciarão a sua época desportiva. A esse nível, reiterar esta confiança de que tudo vai correr bem, a máxima confiança que a Federação Portuguesa de Futebol deposita na 33ª seleção que nós temos, e esta é a dos árbitros.
6: Mas mantêm a suspensão dos trabalhos no encontro de reciclagem e avaliação e pedem que o líder da federação venha até Tomar este sábado de manhã. Os juízes exigiram um pedido de desculpas depois de Proença ter apontado à falta de qualidade na arbitragem portuguesa. No comunicado divulgado no site da federação, o presidente não pede desculpas, mas dá um voto de confiança. Isso é ainda pouco. E continua em aberto André Narciso falhar o jogo da Supertaça deste sábado. Por outro lado, os árbitros, não fazendo as provas escritas e físicas deste fim de semana, também não podem dirigir os jogos da primeira jornada do campeonato da Primeira e Segundas Ligas, agendados para 8 e 9 de agosto.
2: E há uma informação de última hora. O presidente da Federação Portuguesa de Futebol já respondeu ao apelo dos árbitros e vai ainda, nas próximas horas, vai estar em Tomar, encontrar-se com estes profissionais. Os trabalhos foram suspensos há cerca de meia hora, mas vão continuar madrugada dentro. Uma informação que continuamos a atualizar aqui na Antena 1. Vamos então às previsões dos técnicos que vão participar na Supertaça. O Futebol Clube do Porto está pronto para o encontro deste sábado. O treinador Francesco Farioli quer mais um título, agora a Supertaça, e disse-o na antevisão da partida em Coimbra.
10: Penso que trabalhámos bem durante a preparação, desde o primeiro dia que tem sido o nosso alvo, numa contagem decrescente para chegarmos a este dia na melhor forma possível. Os jogadores regressaram de férias em excelente forma, trabalham no duro todos todos os dias. Por isso, penso que mental e fisicamente estamos como devíamos. E claro, agora é transferir todo o trabalho que tivemos numa grande atuação para fazer tudo o que está ao nosso alcance para ganharmos este troféu.
2: Vai ser Futebol Clube do Porto Torriense. Do lado desta segunda equipa, o treinador Luís Tralhão diz que a equipa já provou ser capaz de surpreender e ganhar.
11: Porque não, não é? Porque não? Quer dizer, a Taça de Portugal nunca ninguém tinha ganho da segunda liga. Nós acreditávamos que poderia acontecer. Temos muita confiança naquilo que podemos fazer. Podemos criar dificuldades a qualquer equipa. Num dia, num jogo, tudo pode acontecer. Tudo aconteceu naquele dia com o Sporting. E contra o Porto acreditamos, como é óbvio, que podemos voltar a fazer e os jogadores sabem disso.
2: A Supertaça Cândido de Oliveira junto ao campeão nacional, Futebol Clube do Porto, e o vencedor da Taça de Portugal, o Torriense, vão estar em campo a partir das 20h15 no estádio Cidade de Coimbra, com relato em direto na Antena 1. No grande incêndio de Valpaços, que se espalhou por mais três concelhos, o objetivo é conseguir neste sábado controlar por completo a frente de fogo que está ativa em Mirandela e Vinhais. No terreno vão manter-se centenas de operacionais para dar conta de reativações, mas como refere Albano Teixeira, Comandante Regional Norte da Proteção Civil, são boas as perspectivas nesta altura.
12: Temos a frente de Valpaços totalmente em vigilância, a intervir em pequenas reativações, com os meios distribuídos por todo o perímetro, com cerca de 9 mil hectares. E depois temos a frente 2, que é a frente do lado de Vinhais e de Mirandela, é essa que está a dar mais trabalho, que foi a frente que tivemos durante o dia de hoje, no qual tivemos os meios aéreos a atuar ao fim do dia. Temos as forças e temos os meios a trabalho e esperamos reduzir aquilo que é a sua intensidade durante a noite. Nós vamos ter entrada de umidade, vamos ter a redução do vento, vamos ter uma boa oportunidade para fazer combate.
2: Perspectivas positivas para as próximas horas. Albano Teixeira, Comandante Regional do Norte da Proteção Civil, em declarações à Antena 1, há zonas de difícil acesso com escarpas, por isso ainda há perímetro por delimitar na área de Mirandela.
1: Cláudia Almeida com as notícias à meia-noite na RTP Antena 1, simultâneo com Madeira, Açores e Mundo. 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
13: Boa noite, 23 horas e 12 minutos.
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1: Esta sexta-feira contamos com o apoio técnico do João Almeida. Eu sou o César Pinheiro e vamos estar por aqui até cerca da meia-noite.

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0: Tons e sons calmos nesta noite de sexta-feira, antecipação de um enorme fim de semana, claro, sempre na companhia da Rádio Pública.
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0: Temos aí dois dias para estarem ligados à RTP Antena 1 Açores e para já ficamos com os Boyzone e logo a seguir os Blue.

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1: Quanto ao tempo, iniciamos este fim de semana com períodos de céu muito nublado com abertas. A chuva prevista para os grupos central e oriental. As máximas irão chegar aos 26 graus. Já a seguir atualizamos toda a informação do país e do mundo. E ficaremos depois com a emissão nacional da RTP Antena 1. Um bom fim de semana.

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1: A presidência irlandesa do Conselho da União Europeia convocou para hoje uma reunião do Mecanismo Integrado de Resposta Política a Crises para abordar a emergência migratória no enclave espanhol de Ceuta. Para além dessa crise migratória dos últimos dias naquele território, a situação também desencadeou uma crise diplomática na Europa. A Itália optou mesmo por suspender o acordo de livre circulação europeu com Espanha. O ministro Paulo Rangel, em entrevista à RTP esta sexta-feira, ao final do dia, já referiu a importância das iniciativas da presidência irlandesa da União Europeia por causa desta crise no enclave espanhol de Ceuta.
2: Todos os líderes europeus